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2: Irmãs Barbosa, de amor pra quem te ama. Depois Lourenço e Lorival, franguinho na panela.

Promessas de Amor é do João de Freitas, da Luciana, com as Irmãs Freitas. Depois, Morena Bonita do Ronaldo Adriano com Gino e Geno.

Bem, gente boa do Brasil, milionário e José Rico do Moacir Franco. Se eu não puder te esquecer, depois o famoso trio Parada Dura, me mata de uma vez.

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16: É o programão Eu de Cá, Você de Lá. Como esquecer um amor, Rio Negro e Solimões cantando. Depois, Guilherme Santiago com Zezé de Camargo e Luciano do outro lado da cidade.

pela Rádio Nacional, Jorge Mateus, Cantada Boba, depois as Irmãs Freitas, Sereno, Serenou na Flor.

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3: Pela Nacional, cantando bonito, cara a cara, frente a frente, Chitãozinho e Chororó. E o Tião Carreira e Pardinho com João Paulo e Daniel, amargurado.

Skank de Samuel Rosa e Chico Amaral, Beijo e a Reza. Também Mariana Aidar de Théo de Barros, Menino das Laranjas. Milton Nascimento, dele Fernando Brant, nos Bailes da Vida.

0: Mariana Leporassi, de Baden, e Vinícius Berimbau. Diogo Nogueira, de Mário Lago e João Nogueira. Casa no Meio do Mundo.
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0: Valéria Oliveira, de Luiz Gonzaga e Zé Dantas, em Balança.

foi Flávia Bittencourt, de Rossini, Mar de Rosas. Antes teve Lucas Santana, de Lucas e Guiamabes, Partículas de Amor. Cazuza, de Ezequiel Neves, Cazuza e Reinaldo Arias, codinome Beija-Flor.

Edu Lobo, de João do Vale, José Cândido, Carcará. Tribalistas deles, Carnavalha. Roberta Campos, música dela, e Fernanda Takai, Abrigo.

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2: Bom dia, ouvintes! Aqui Luziânia Xavier, começando mais um programa Madrugada Nacional, aqui pela sua Rádio Nacional AM de Brasília, 980 kHz, transmitindo também pela Rádio Nacional da Amazônia, Rádio Nacional do Alto Solimões, via satélite para todo o Brasil e também com emissoras parceiras da Rede Nacional de Comunicação Pública e via internet para o mundo. Nessa sexta-feira, 5 de junho de 2026, vamos começar falando um pouco sobre o clima. Como vai estar esse clima nesse feriadão, né? A gente começou o feriado ontem, na quinta-feira, mas se prolonga aí por todo o fim de semana, sábado, sexta, sábado e domingo, né? No sul do Brasil, o feriado prolongado será com clima típico de outono. O sol vai predominar na região durante quase todo o feriadão, com noites e inícios de manhã frios e tardes agradáveis. Na maior parte da região, mesmo com a presença do sol, as temperaturas ficam amenas no norte e no oeste do Paraná. Até faz um pouco de calor durante a tarde. Na maior parte da região sudeste, as temperaturas ficam amenas durante a noite e no início da manhã, com um friozinho. Mas as tardes serão relativamente quentes no interior de São Paulo, em todo o centro-oeste e norte de Minas Gerais, do Rio de Janeiro e no Espírito Santo. O sol e o tempo seco vão predominar na região centro-oeste do Brasil durante todo o fim de semana prolongado de Corpus Christi. As temperaturas ficam amenas durante a noite e ao amanhecer, mas as tardes serão bem quentes, em geral com temperaturas acima dos 30 graus. O feriado prolongado de Corpus Christi será marcado por sol forte e muito calor em praticamente todo o interior do Nordeste do Brasil. Porém, as áreas próximas ao litoral vão continuar tendo pancadas de chuva frequentes e muita nebulosidade. Na região norte, o sol e o tempo seco devem predominar no Tocantins, no sul e leste do Pará, na maioria das áreas de Rondônia e do Acre. Já no centro-norte e oeste do Amazonas, no norte do Pará, no Amapá e em Roraima, o fim de semana prolongado será marcado por tempo instável, com muitas nuvens e pancadas de chuva frequentes, que podem ser com moderada a forte intensidade. E agora vamos de música, né, pessoal? Vamos começar a nossa programação musical. Qualquer Coisa, com Xande de Pilares e Hamilton de Holanda. Alguém Me Avisou, com Caetano Veloso. E Alô, Alô, Marciano, com Elis Regina.

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1: Quando você melhora a vida de alguém, seja com uma atitude, uma palavra ou através do seu trabalho, algo também muda dentro de você. O bem que a gente entrega ao mundo pode até parecer pouco para a gente naquele momento, mas para o outro, às vezes o significado é tanto que a gente nem consegue medir. Um sorriso, um abraço, uma ajuda ainda que pequena, às vezes é tudo que alguém esperava naquele momento. E você pode entregar aquele gesto que custou nada ou muito pouco para você. Essa corrente do bem acaba voltando para você quando você menos espera, pois o bem sempre encontra o caminho deixado por aquele que praticou a boa ação. Pense nisso. E voltamos com a nossa programação musical. Refletindo sobre a vida, Os Carbonos, Kokorono Niji, Os Incríveis e Não Vá Embora com Tony D'Amito.

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1: Muitas vezes, quando vemos o mal prosperar, duvidamos se vale a pena sermos corretos. Mas, como está escrito, tudo que o homem plantar, assim ele colherá. Muitas vezes pensamos que os desonestos estão sempre se dando bem e que nunca a justiça os alcança. Mas o melhor é dormirmos com a cabeça no travesseiro,

com as nossas consciências limpas de quem passou mais um dia sem defraudar ninguém e sem se apossar de nada que não é seu. É nas atitudes simples do dia a dia que se conhece alguém de valor. É assim que se constrói uma vida que vale a pena ser vivida. E voltamos com a nossa programação musical. Vamos de Only the Lonely com Roy Orbison e O Bêbado e o Equilibrista com João Bosco e Zizi Posse e I Adore Her com The Walkers.

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1: Quem está em paz não perde tempo atacando os outros. Quem é feliz de verdade não sente necessidade de diminuir, sabotar ou espalhar maldade por aí. Muitas vezes, quando alguém nos fere sem motivo, na verdade está apenas despejando sua própria dor, frustrações e vazios que ainda não conseguiu curar. Por isso, não leve tudo para o coração e nem pense que tudo que vem te atingir tem a ver com você. Às vezes, é só o reflexo de uma batalha que a pessoa trava dentro de si mesma. É conseguir parar e analisar. O que essa pessoa fez comigo? É uma consequência de alguma atitude errada minha? Ou é só um reflexo dos problemas emocionais dessa pessoa? Aí então, você vai conseguir não se afetar tanto pelas ações alheias. E voltamos com a nossa programação musical. Vamos agora de Fim de Noivado com Maurício Reis, Qualquer Jeito com Kátia e Quando Você Foi Embora com Reginaldo Rossi.

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1: Existe uma paz que nasce quando a gente sabe que fez o que era certo. A paz de olhar para a própria consciência e perceber que agiu com sinceridade, que tentou fazer o bem e deu o melhor que podia naquele momento. Nem sempre as pessoas vão reconhecer isso e tudo bem. O mais importante é saber dentro do coração que você caminhou com verdade. Apesar da falta de aplausos e tapinhas nas costas, temos a satisfação do dever cumprido. E essa certeza já traz tranquilidade. E ainda que ninguém veja você entregando o seu melhor, existe um pai que tudo vê e aquilo que você faz em secreto, ele te recompensa em público. Então vamos agora voltar à nossa programação musical. Vamos agora com Menina, com Paulinho Nogueira, Casinha Branca com Gilson e Retratos e Canções com Sandra de Sá. Vamos ouvir.

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2: Uma das coisas mais bonitas que alguém pode te oferecer é a confiança. É a tranquilidade de saber que você pode acreditar na pessoa sem ficar com medo do que vai descobrir depois. Quando existe confiança de verdade, não tem joguinho, não tem mentira, nem máscara. Tem sinceridade, respeito e uma paz que faz o coração descansar. Porque quando a base é a confiança, a relação foca firme e não se quebra por qualquer coisa. Então, que a franqueza esteja sempre presente em nossas relações, sejam elas de qualquer tipo, amizade, amorosa, familiar, que possamos sempre ser sinceros e obter a mesma sinceridade daquele em quem confiamos, pois quando se perde a confiança, é bem difícil de recuperar. Voltamos com a nossa programação musical. Vamos agora de A Noite Vai Chegar com Lady Zu, Deixa a Música Tocar com Miss Lane e Quatro Semanas de Amor com Luan e Vanessa.

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1: Muitas vezes a gente pensa que já viveu tudo o que tinha para viver, que já aprendeu tudo que tinha para aprender, que já não tem mais nada de novo reservado para nós. Até que um dia viramos uma esquina, pegamos um caminho diferente, encontramos uma pessoa nova, recebemos uma proposta inesperada. E de repente, algo novo acontece. Algo que nem sequer imaginávamos. E sem planejamento, momentos incríveis acontecem. E trazem um sorriso novo e a gente vê que valeu a pena esperar. Esperar para viver uma etapa nova, antes totalmente impensada. Porque a vida sempre nos surpreende. É só dar uma chance para o novo. E voltamos com a programação musical. Vamos ouvir agora La Décadence com Jane Birkin e Serge Gainsbourg. A segunda, Trem Bala com Ana Vilela e Luan Santana. A terceira, Múnia com Las Comunicativas.

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1: Você já agradeceu hoje pela vida? Independente do que esteja acontecendo, sempre existe um motivo para agradecer. Nos dias leves, nos dias em que tudo dá certo, a gratidão vem mais fácil. Porém, existem os dias difíceis, aqueles que a gente pensa que não vai mais sair daquela situação. A gente pensa que daquele fundo do poço não vamos mais sair. E é nesses dias que pensamos que não temos nada a agradecer. Mas quando chegar nesse ponto, é onde a gratidão é mais necessária, pois ela faz com que elevemos os nossos olhos para o alto e possamos ser gratos pelo dom da vida, pelo alimento, pela saúde e sabermos que, enquanto estivermos vivos, a vida é um presente. E voltamos com a nossa programação musical. Vamos ouvir agora Mudança de Estação com A Cor do Som, Estrela Cadente com Mel da Terra e Táxi Lunar com Alceu Valença, Elba Ramalho e Geraldo Azevedo, o trio. Voltamos já!

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1: Sabe quando a vida acaba? Não, não é quando envelhecemos, mas quando deixamos de sonhar. Quando perdemos o brilho no olhar, quando deixamos que as coisas pareçam comuns, quando não vemos mais beleza num pôr do sol, no sorriso de uma criança, nas gracinhas do nosso animalzinho de estimação. A vida acaba quando deixamos de comemorar as vitórias, quando não conseguimos rir das coisas bobas, quando nos acostumamos com a frieza, quando nada mais nos comove ou perdemos a sensibilidade. Aí sim, podemos dizer que a vida não tem mais graça, mas é só fazer um esforço e podemos recuperar a capacidade de se encantar com o que está à nossa volta. Esperança renasce sempre para nos fazer acreditar num novo dia. Pense nisso. E voltamos com a nossa programação musical. Vamos ouvir Borboleta Azul com Cristiano Neves, Frio da Solidão com Pablo e Insisto com Amado Batista.

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1: Tem coisas, lugares, pessoas e lembranças que não valem mais a pena revisitar. A gente vive, aprende e evolui. Os tropeços e percalços fazem parte do aprendizado, mas eles devem ser deixados para trás, pois já não fazem mais sentido para a vida que você leva agora ou para a pessoa que você se tornou. A borboleta não volta para o casulo para mostrar que evoluiu. Ela simplesmente segue voando. E nem todo mundo vai acompanhar a sua mudança. E tudo bem, algumas pessoas só vão conseguir te aplaudir de longe. O importante é não se prender ao que você já superou. Tem fases que foram feitas para serem superadas mesmo. Abrace o seu novo eu. Porque você precisa continuar caminhando, precisa continuar evoluindo, buscando sempre a sua melhor versão. E voltamos com a nossa programação musical. Vamos ouvir agora Desejo de Amar com Eliana de Lima. Você Deixou Alguém a Esperar com Eliana Prince. E Ninguém é de Ninguém com Renato Guimarães.

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2: Hoje é dia dos recomeços. Dia de planejar novas ações, novos planos, novos caminhos. E por mais que tenha sido difícil até agora, mas se você chegou até aqui, é porque de um jeito ou de outro, você venceu. Venceu as adversidades, venceu as pedras no caminho, venceu os obstáculos que tentaram te impor. O desânimo que quase te fez parar, as palavras negativas que já te disseram, tudo isso você já venceu. Então é só continuar do ponto onde está ou traçar novos planos. Aguenta só mais um pouco, porque o nosso pai é especialista em coisas impossíveis e milagres. Pense nisso. E voltamos com a nossa programação musical. Vamos ouvir agora Rosa com Orlando Silva, Cabecinha no Ombro com Alcides Gerard e Eu Sonhei Que Tu Estavas Tão Linda com Erasmo Carlos.

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1: Muita gente pensa que o verdadeiro amigo é aquele que chora com você, quando você está triste. Mas tem uma coisa mais importante ainda. É aquele amigo que vibra com as suas vitórias, que fica realmente feliz quando você está bem. Quando você foi promovido, quando você recebe uma bênção, quem te ama de verdade se alegra com você, comemora cada passo seu como se fosse dele. Um amigo de verdade não compete, ele celebra, incentiva e fica feliz em te ver crescer, prosperar, conquistar. É muito bom ter um amigo que nos consola, que chora com a gente, mas é muito mais difícil encontrar alguém que se alegra com você. É coisa de quem realmente te ama e tem o coração leve e verdadeiro. E voltamos com a programação musical. Agora vamos de Oh, Meu Imenso Amor, com Roberto Carlos. Aparências, com Márcio Greik. E Preciso Me Encontrar, com Marisa Monte.

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1: A vida é feita de escolhas. Quando você acha que não está escolhendo, você está. Porque aquilo que você deixa de escolher também é uma escolha. O silêncio também fala, decide, define caminhos. Por isso é tão importante saber fazer boas escolhas, pois tudo vai trazer uma consequência. E você só saberá com o tempo se foi boa ou ruim. Uma escolha sempre deixa a outra de lado, e que você talvez não possa mais voltar atrás para se arrepender da escolha que fez. Por isso, é essencial pensar bem antes de aceitar uma ideia ou tomar uma decisão em detrimento de algo ou alguém. Pois em muitas ocasiões, não vai dar para se arrepender. O que deixou de ser escolhido e ficou para trás, talvez não esteja mais disponível quando você mudar de ideia ou repensar. Então vamos agora voltar com a nossa programação musical. E realmente serão as nossas últimas músicas, já estamos aqui na reta final. Vamos ouvir Seresteiro das Noites com Eduardo Costa, Por Causa de Você com Fevers, Azul da Cor do Mar com Tim Maia e Na Rua, Na Chuva, Na Fazenda com Hildon. A gente se despede desejando uma ótima sexta-feira, um ótimo final de semana e domingo.

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1: Olá, você está na Nacional com o melhor da música brasileira. Você confere comigo agora ouvindo Marisa Monte, Tempos Modernos.

Tivemos aí Belchior e Amelinha de Belchior, Medo de Avião. Zélia Duncan, dela, Tudo Sobre Você. Eu apresento agora para você na Nacional Flávio Venturini, Clube da Esquina.

Você ouviu Alceu Valença, dele mesmo, Anunciação. Martinália, de Caetano Veloso, Pé do Meu Samba. A Nacional recebe agora Adriana Calcanhoto, Mais Feliz.

Ouvimos Djavan, dele mesmo, Beiral. Antes, João Bosco. De João Bosco e Aldir Blanc, De Frente para o Crime. 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Eu trago agora para você na Nacional Baby do Brasil, A Menina Dança.

0: Ouvimos Marina Lima, de Marina Lima e Antônio Cícero, Acontecimentos. Rita Lee, Délio Roberto de Carvalho, Reza.
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0: Vamos ouvir agora na Nacional Bossa Cuca Nova e Wilson Simoninha juntos em Essa Moça Tá Diferente.

Você ouviu Maria Gadú de Caetano Veloso, Rapt-me Camaleoa. 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Eu trago agora Vitor Ramil, dele mesmo, Não é Céu.

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1: Olá, seja muito bem-vindo, muito bem-vinda Nacional, você que sintonizou o seu rádio agora. Eu sou Milton Rocha e estou apresentando o melhor da música brasileira. Eu trago agora para você Gonzaguinha, O Que É O Que É.
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Ouvimos Leila Pinheiro de Marcos Valle e Jorge Vercillo pela Ciclovia. Adriana Maciel de Chico Buarque de Holanda, a televisão. Vamos ouvir agora a Maria Bethânia, Fogueira.

Tivemos aí Legião Urbana de Renato Russo, Marcelo Bonfá e Dado Villa-Lobos, Monte Castelo. Antes a Melinha, de Zé Ramalho e Otacílio Batista, Mulher Nova, Bonita e Carinhosa. 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Você ouve agora na Nacional Cássia Eller, Meu Mundo Ficaria Completo.

0: Você ouviu Badia Assad de Lenine Braulio Tavares, Acredite ou Não. Toquinho e Jorge Benjor, de Toquinho e Jorge Benjor, Que Maravilha. 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Eu trago agora para você na Nacional Caetano Veloso, Lua de São Jorge.
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4: Alô, meu Brasil lindo, bom dia hoje. Hoje é sexta-feira e nós vamos começar o nosso Brasil Rural. Eu sou o Luciano Barroso, a produção da Bruna Alves e Cléo Borges, no estúdio grande Antônio Carlos. Na mesa de som nós temos Elins, o Lucinha Safato, e que isso? O grande Tiagão corintiano. Quem mais? Reinaldinho? Tá todo mundo. É, não tem conversa. O Álvaro não brinca em serviço. É calalalarapá. Lá, lá, lá, lá, lá, lá. Então tá aí, tá todo mundo na área. A programação musical Jaider Ribeiro de Amorim, a colaboração da Delgrácia Pinto, o pessoal do CIA, do Rodeador, a equipe formada para trazer até você o melhor da música na sua sexta-feira. E eu começo assim, ó: Rio Negro e Solimões, Guilherme Santiago, na Sola da Bota e Peão.

Alô, bom dia! Feira de troca de óleos d'água. Feira do Troca está acontecendo em Óleos d'Água aqui pertinho, município de Alexânia. É um tiquitim daqui até lá. Vai lá, vale a pena. Irmão da Lua, Amigo das Estrelas, Zezé de Camargo e Luciano, Bruno e Marrone, Sozinho na Noite.

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1: Este é o Brasil Rural. Na sua sexta-feira, gente, é feriado, aí tá todo mundo naquela de Asblat, do It Again For You, e eu também. Castelo de Amor, Trio Parada Dura, Vitor e Léo, Água de Oceano.

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Você está ouvindo o Brasil Rural, obrigado aí pela sintonia. Lá vamos nós com Henrique, Juliano e Marília Mendonça, Flor e o Beija-Flor e Amaremos Barreirito. Quem gosta? Vixe, o Ribamar adora Amaremos. Vamos lá. Música.

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Bom dia, meu Brasil lindo. Bom dia, Nacional Brasília, Nacional da Amazônia, Nacional do Alto Solimões. Alô, Portugal, bom dia. Buenos dias, Colômbia e Bélgica, bonjour. Estados Unidos, Canadá, Inglaterra, Guiana Inglesa, good morning. Na Alemanha, moin. No Japão, konnichiwa. Uma ótima manhã em Cantos da Natureza. Tchon Carreira e Pardinhos, Henrique e Gabriel, Estrela de Ouro.

Este é o nosso Brasil Rural. Bom dia, boa sexta-feira. Pra você tem Diz... Gente, essa música é maravilhosa. E Vic Souza e Denis, Diz Meu Amor. Retrovisor, Gustavo Lima.

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1: Lucinha Safato, essa você vai se lembrar, Lucinha. Sabe aquele momento, aquele tempo em que você está encantado, inebriado de amor? É, que aí você manda fazer aqueles convites, aquele negócio todo. Ai, meu Deus, vamos juntar os trapetas. Pois é, depois é uma doideira. Convite de casamento, você lembra? Você teve convite no seu casamento? O meu teve. Depois eu tive que recolher tudo. Bom, tudo bem. Ana Castela, Jean Giovanni, depois tem a Amada Batista com Borboleta Azul.

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1: Este é o nosso Brasil Rural, claro. Com você na sexta-feira, trazendo o melhor da música, Gino e Geno, Morena Bonita, do fundo da...

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Oh, meu Brasil lindo! Bom dia, Porto FM em Porto Franco, no Maranhão. Rádio Universitária de Boa Vista, Roraima, Serra Dourada, Novo Brasil, Goiás. Rádio Placar de Ortigueira, no Paraná. Obrigado pelo carinho da sintonia. E nós estamos juntos, Rádio Cidade de Bom Jardim. Rádio Alta FM de Lago da Pedra, no Maranhão. BRFM em São Francisco, Minas Gerais. Rádio Comunitária Alternativa de Terra Alta, no Pará. Rádio Nossa FM, Barra do Chapéu, São Paulo. Alô, Mais FM, Maceió, Alagoas. Bom dia, pessoal bonito. Paraná, Dona da Verdade. Preciso me encontrar, João Paulo e Daniel.

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1: Este é o Brasil Rural, bom dia. Ah, que dia lindo, hein? Lá vamos nós com Dudu e Dalvan, Meu Martírio e Esquina do Adeus, Belmonte Amaraí.

Ô, Lucinha, você vai até a feira de troca, né? Feira do troca de alhos d'água. Você tá querendo? Vai lá. Vai lá, é uma beleza, menino. Lá é legal pra caramba. Eu já fui lá, já comprei. Sempre tem umas coisinhas. Dessa vez, da outra vez que eu fui, Lucinha, tinha uma faca, pensa numa faca bonita, aquela faca bem feita, pesada, ó, curtida, espetáculo. Aí um cara falou o preço, eu falei, né, sabe, foi dar uma de... Né. Aí eu disse assim, eu dei umas duas barracas, falei, quer saber? Vou voltar. Aí cheguei lá, não, outro comprou. Ah, é, fui bancar o morrinho. Gilberto e Gilmar assinam com X de longe, também se ama. Milionário José Rico.

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1: Esse é o nosso Brasil Rural. Bom dia, boa sexta-feira, coração matuto, Anísio Coelho e Rafael Silva. Oi, Anísio, bom dia. Escolta de Vagalumes, Rick Renner.

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2: Uma ótima manhã para os amigos e amigas da Serra Verde FM em Viçosa, no Ceará. Rádio Liberal de Morada Nova, Universitária FM de Teresina, no Piauí, Três Rios FM, Uruçuí, Piauí, Rádio Antares de Teresina, Web Aventura Regional Belém, Piauí, Rádio Lourenço de Calçuene, Web Banger Music em Belém, Rádio Mix de Castanhal, Rádio Novo Tempo, Uruçuí. Obrigado, gente, obrigado. Deus é caipira. Eduardo Costa, depois tem Talismã, Leandro e Leonardo.

Lá vamos nós, Brasil. Vamos com Ed Brito e Samuel no Você Tem Aqui no Brasil Rural, Romance Rosa. Depois tem Joaquim e Manuel, Boate Azul.

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1: 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O que foi, Luciano? Está tudo bem por aí? Hein? Hoje é dia de bater perna? Cara a cara, frente a frente, Chitãozinho e Chororó e Irmãs Fritas. Paixão não mata ninguém. Não? Eu discordo. Paixão, pode não matar, mas que deixa a gente tonteado. Nossa senhora, vira uma bagaceira.

Do meu Brasil Rural, bom dia, Amado Batista e Gustavo Lima. Essa aqui eu vou te falar um negócio, é uma pedrada. Por falar em pedrada, César Menotti, Fabiano, Zezé de Camargo e Luciano Pedras.

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6: Lá vamos nós para a reta final do programa nessa sua sexta-feira, já. Oi, pessoal da FM de Alto Boa Vista, bom dia. Rádio Cultura Santa Cruz, a Venerada, Iraquara FM, na Bahia. Que tal Conselho de Meu Velho? Não, essa música é linda. Zé Pedro e Manuel, 60 Dias Apaixonado, Chitãozinho e Chororó.

Aí sim, você ouve aqui no Brasil Rural, aí vem ela, Marília Mendonça. Nossa, demais, né? Ei, rapaz, tava explodindo no sucesso. Marília Mendonça pra você com graveto, o destino nos juntou, Zé Elias e Fabiano.

0: acabou por hoje. Hoje, na sua sexta-feira, é pois é. Se der, roda mais uma aí. Mas do contrário, a gente se encontra amanhã, tá? Às 5 horas da manhã. Valeu, meu Brasil lindo.
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5: Olá, bom dia. Agora em Brasília são 7:30 da manhã. Um ótimo dia para você que está sintonizado na Rádio Nacional em Brasília, São Paulo, Rio de Janeiro, Amazônia, Alto Solimões, São Luís e Recife. Para você que nos acompanha em todo o Brasil, junto às emissoras parceiras da nossa Rede Nacional de Comunicação Pública. E também para os nossos amigos do Instagram, que acompanham a gente, né, pelo arroba Rádio Nacional Notícias. Eu sou o José Carlos Andrade e aqui comigo Priscila Mazenotti. Pri, bom dia.
6: Oi, Zé Carlos, bom dia para você, bom dia também para quem acompanha o Repórter Nacional nesta sexta-feira, 5 de junho de 2026, e vamos aos destaques. PCC e Comando Vermelho passam a ser tratados hoje como organizações terroristas pelos Estados Unidos. Em Paris, chanceler Mauro Vieira diz que Brasil ainda aposta no diálogo. Governo amplia acesso a linhas de crédito para empresas afetadas pelo tarifaço norte-americano e pelos conflitos no Oriente Médio. As medidas começam a valer na segunda-feira.
5: E tem mais.
7: Mulheres empreendedoras do setor de turismo, vítimas de violência doméstica ou de gênero, passam a contar com novas condições de financiamento no Fundo Geral de Turismo.
8: Enem 2026. Interessados em participar têm somente até hoje para fazer a inscrição. Estudantes inscritos automaticamente também precisam confirmar informações.
9: Pesquisa da Fiocruz traça retrato sobre envelhecimento no país.
10: Em meia onda de protestos na Bolívia, Senado do país aprova lei que regulamenta estados de exceção.
5: Tudo isso e muito mais aqui no Repórter Nacional, que é produzido pela equipe de rádio jornalismo da EBC.
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6: Agora 7 horas e 32 minutos e entra em vigor hoje uma medida anunciada pelos Estados Unidos, aquela de classificar o PCC e o Comando Vermelho como organização terrorista. Com isso, elas entram e passam a receber as ações contra o terrorismo, isso por parte dos norte-americanos, por parte da legislação deles, né? Tem punição, por exemplo, para empresas que deem apoio a esses grupos, inclusive com mais investigação sobre bancos. Pode haver também problema com relação a vistos e a questões imigratórias. Aqui no Brasil, no mundo da lei, eles continuam sendo considerados organizações criminosas. O ministro das Relações Exteriores, Mauro Vieira, está em Paris para participar da reunião da OCDE, que é a Organização para a Cooperação e Desenvolvimento Econômico, e falou que esse assunto continua ali na mesa de conversas, que o Brasil está sempre disposto a dialogar, não só nessa área de combate ao crime organizado, claro que negociar também sobre outros assuntos, e aí entram as questões comerciais. Lá em Paris, o Mauro Vieira até conversou com o representante comercial norte-americano Jameson Greer e depois falou com jornalistas.
11: O que nós esperamos é que isso tudo seja levado em conta e que fique comprovado que não há porquê sermos objeto de tarifas, porque todos os argumentos apresentados nós provamos que não são legítimas, por exemplo, e o maior deles é esse. Nós não temos um superávit com os Estados Unidos, ao contrário, nos últimos 15 anos, contando o déficit que tivemos no ano passado, são 450 bilhões de dólares. Portanto, não há por que medidas de

0: proteção do comércio americano.
1: Pois é, detalhe que se forem efetivamente aplicadas, as novas tarifas impostas a produtos brasileiros, aquelas de 25%, vão começar a valer a partir do dia 15.
2: Tá certo, então. Olha, e a partir de segunda-feira, o governo vai ampliar o acesso à linha de crédito a empresas afetadas pelo tarifaço dos Estados Unidos e conflitos no Oriente Médio. Quem tem outras informações é a Cristiane Ribeiro. Oi, Cris, bom dia.
3: Bom dia, Zé Carlos. Bom dia também aos nossos ouvintes. Pois é, a partir de segunda-feira, dia 8, empresas exportadoras e fornecedores que tiveram impacto igual ou superior a 1% no faturamento bruto devido às tarifas unilaterais impostas pelos Estados Unidos ou também aos conflitos no Oriente Médio vão poder solicitar acesso às linhas de crédito. Antes, só tinham direito ao crédito a empresas com impacto a partir de 5% no faturamento. A decisão de ampliar o acesso de empresas ao Plano Brasil Soberano é dos Ministérios da Fazenda e do Desenvolvimento, Indústria, Comércio e Serviços. Para o ministro Márcio Elias Rosa, do Desenvolvimento, essa medida protege o setor produtivo e os empregos dos brasileiros de instabilidades externas. O BNDES já recebeu 6,7 bilhões de reais em pedidos de crédito de empresas afetadas e aprovou 1,6 bilhão de reais. Pelas regras do programa, tem direito ao crédito empresas exportadoras e fornecedores dos setores do aço, cobre, alumínio, automotivo e moveleiro. E para solicitar o crédito, as empresas devem acessar o site do BNDES. Volto com você.
2: Valeu, Cris. Muito obrigado.
1: 7:36. No Supremo Tribunal Federal, o ministro Edson Fachin autorizou a AGU a defender o ministro Alexandre de Moraes em um processo nos Estados Unidos, em que Moraes é acusado de censura contra políticos de direita aqui no Brasil, porque determinou a remoção da conta dessas pessoas das redes sociais. Vamos entender esse caso aí com a repórter Bianca Paiva.
4: O ministro do Supremo Tribunal Federal, Alexandre de Moraes, vai ser defendido pela Advocacia Geral da União em um processo movido contra ele nos Estados Unidos pelo grupo Trump Media e a plataforma Rumble. A autorização foi dada pelo presidente do STF, ministro Edson Fachin. A própria AGU se prontificou a atuar no caso, representando a República Federativa do Brasil e o Supremo. Na ação aberta em um Tribunal Federal do Estado da Flórida, as empresas alegam que Moraes busca censurar cidadãos americanos com ordens de restrição e bloqueio de perfis na internet, ferindo assim a liberdade de expressão garantida pela primeira emenda da Constituição estadunidense. A decisão de Fachin para que a AGU atue no caso veio depois de Moraes ser notificado por e-mail a responder às acusações. O presidente da corte justificou que é cabível, do ponto de vista jurídico, a atuação da Advocacia Geral da União no caso. Isso porque no Brasil não é permitido que magistrados sejam processados pessoalmente por decisões tomadas no exercício de suas funções. A rede social Rumble está suspensa no Brasil desde fevereiro de 2025 por determinação de Moraes, confirmada pelo plenário, por descumprimento de ordens judiciais brasileiras. Com informações da Agência Brasil, da Rádio Nacional em Brasília, Bianca Paiva.
2: E agora a gente fala do caso Henri Borel. Após receber perdão judicial, a mãe do menino Henri, Monique Medeiros, deixou ontem a prisão. O Ministério Público e o pai da criança já informaram que vão recorrer da decisão do 2º Tribunal do Júri do Rio de Janeiro. Vamos saber mais sobre esse caso com Sheila Noleto.
5: Monique Medeiros, mãe do menino Henri Borel, morto em 2021 no Rio de Janeiro, deixou o presídio feminino Talavera Bruce no complexo penitenciário de Jericinó nesta quinta-feira. Por decisão do Conselho de Sentença do 2º Tribunal do Júri do Estado, Monique teve o crime desclassificado de homicídio doloso, quando há intenção de matar, para homicídio culposo, em que não há intenção, e recebeu o perdão judicial. Ela foi condenada a 1 ano e 4 meses de prisão por homicídio em relação à tortura sofrida pelo filho. Como estava presa durante a tramitação do processo, a pena foi considerada encerrada e a mãe do menino pôde sair da prisão. O Ministério Público informou que vai recorrer da sentença por considerar que Monique deveria ter sido condenada por homicídio doloso. O pai de Henri, Leniel Borel, também anunciou anunciou que vai recorrer contra o perdão judicial. Já o padrasto da criança, o ex-vereador Jairo Souza Santos Júnior, conhecido como Doutor Jairinho, foi condenado a 43 anos, 9 meses e 20 dias de prisão pela morte do menino, que tinha 4 anos na época. O ex-vereador foi condenado pelos crimes de homicídio duplamente qualificado, tortura e coação. Esse julgamento foi considerado o mais longo do estado do Rio de Janeiro. Durou 11 dias. Com informações da Agência Brasil, da Rádio Nacional em Brasília, Sheila Noleto.
1: Mulheres empreendedoras do setor de turismo vítimas de violência doméstica ou de gênero vão contar agora com novas condições de financiamento do Fundo Geral do Turismo. A repórter Carolina Pessoa tem os detalhes.
6: A medida foi anunciada nesta quinta-feira pelo ministro do Turismo, Gustavo Feliciano, durante o Fórum Internacional de Mulheres no Turismo em João Pessoa, na Paraíba. De acordo com o ministro, o objetivo é garantir proteção e suporte a essas mulheres, permitindo que enfrentem dificuldades financeiras com maior estabilidade em seus negócios. A iniciativa vai permitir que as beneficiárias solicitem a suspensão temporária dos pagamentos por até 6 meses e ampliação dos prazos de carência, tanto para novos financiamentos, quanto para contratos que já estejam em fase de amortização. O acesso ao direito será condicionado à comprovação da situação por meio de documentos oficiais, como medidas protetivas, decisões judiciais ou boletins de ocorrência. A medida está alinhada à Estratégia Nacional de Empreendedorismo Feminino do Governo Federal e abrange casos de violência física, sexual, psicológica, moral ou patrimonial, previstos na Lei Maria da Penha. Segundo o Anuário Brasileiro de Segurança Pública, o Brasil registra mais de 1 milhão de atendimentos por ano relacionados à violência de gênero. Da Rádio Nacional no Rio de Janeiro, Carolina Pessoa.
2: O Senado da Bolívia aprovou uma lei que regulamenta estados de exceção, e isso em meio à onda de protestos. E quem tem as informações para a gente é a Adriana Brandão, que está nos estúdios da Rádio França Internacional em Paris. Oi, Adriana, bom dia.
7: Bom dia, José Carlos, bom dia, Priscila, bom dia a todos os ouvintes. Olha, essa votação ocorreu uma semana após o Congresso derrubar restrições a decretos de emergência na Bolívia. O projeto que aprova e que regulamenta estados de exceção ainda precisa ser aprovado pela Câmara dos Deputados boliviana. A expectativa é que agora o presidente Rodrigo Paz decrete estado de sítio nos próximos dias, medida que abriria espaço para a atuação das Forças Armadas na repressão aos protestos. A Bolívia entra nesta sexta-feira no 36º dia consecutivo de manifestações que pedem a renúncia do presidente. Os grupos de oposição rejeitam as reformas defendidas pelo governo e acusam Paz de ter abandonado promessas feitas durante a campanha eleitoral. Como forma de pressão, manifestantes mantêm bloqueios em rodovias de diferentes regiões do país, os protestos provocam dificuldades de abastecimento em diversas cidades, incluindo a capital, La Paz. Camponeses, operários, mineiros, transportadores, professores e outros setores reclamam da escassez de alimentos, medicamentos e combustíveis em meio à pior crise econômica do país em 4 décadas. Em comunicado divulgado pelo Departamento de Estado americano, Marco Rubio afirmou, após uma conversa por telefone com Rodrigo Paz na quinta-feira, que Washington ampliará a assistência ao governo boliviano diante da escassez de alimentos e medicamentos. O secretário de Estado reafirmou o compromisso inabalável dos Estados Unidos de apoiar a democracia da Bolívia e a administração Paz enquanto reconstrói o país após 20 anos de fracassadas políticas socialistas, segundo o texto. Após a chegada ao poder do conservador Rodrigo Paz, a Bolívia reativou rapidamente suas relações com o governo americano. O país andino se tornou um dos membros da Aliança de Segurança Escudo das Américas, lançada pelo presidente Donald Trump em março. De Paris, Adriana Brandão, da Rádio França Internacional, para o Repórter Nacional. Um bom dia a todos.
2: Bom dia, muito obrigado, Adriana.
1: 7h44. Você já ouviu aqui no Repórter Nacional que PCC e Comando Vermelho passam a ser tratados hoje como organizações terroristas pelos Estados Unidos.
2: E você ainda vai ouvir.
8: Carlos, onde

0: Pote pode ter o desfalque de Gabriel Magalhães para duelo contra o Egito. Rayan pode ganhar vaga no ataque.
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2: E hoje tem prazo terminando, a gente está falando do Enem, as inscrições terminam hoje, né, Ana Lúcia Caldas? Bom dia para você.
3: Oi, Pri, bom dia, isso mesmo, olha, quem for participar do Enem deste ano tem somente até hoje às 11 horas, 59 minutos e 59 segundos da noite para se inscrever, viu? O que deve ser feito pela página do participante. Esse prazo vale também para quem pediu atendimento especializado e tratamento por nome social. Mesmo aqueles alunos concluintes do ensino médio com a inscrição automática feita pelas redes de ensino, tem que confirmar as informações. Quem teve o pedido de isenção da taxa aprovada também tem que fazer essa inscrição, viu, Pri? Já para os não isentos, a taxa de inscrição é de R$ 85,00 e pode ser paga até o dia 10 de junho. O interessado em utilizar o exame para obter um certificado de conclusão de ensino médio ou declaração parcial de proficiência deverá indicar a opção no momento da inscrição. A gente lembra que o Enem é a principal porta de entrada para a educação superior no Brasil, por meio do SISU, do ProUni e também FIES, e as instituições de ensino públicas e privadas também utilizam o exame. Já algumas instituições em Portugal também já estão aceitando aí o Enem. Provas dia 8 e 15 de novembro.
2: As inscrições, então, terminam às 11 horas e 59 minutos e 59 segundos, como você falou, da noite de hoje, mas não é para deixar para a última hora, não, né? Aproveita aí o feriado emendado para já fazer logo a inscrição no Enem, tudo lá no portal do participante. Obrigada, Ana Lúcia Caldas. Um bom dia para você.
4: A Fiocruz divulgou os resultados de uma pesquisa considerada uma das mais abrangentes sobre envelhecimento no país. É um retrato com base em 100 indicadores relacionados aos brasileiros com 60 anos ou mais. Cristiane Ribeiro está de volta e traz os resultados, que incluem o medo da violência e de acidentes devido à falta de infraestrutura urbana, principalmente as calçadas esburacadas. Vamos ouvir.
5: 4 em cada 10 idosos que vivem em áreas urbanas do país têm medo de cair por causa de defeitos em calçadas, passeios ou vias públicas próximas de suas casas. O receio é maior entre as mulheres, cujo índice passa de 50%. Entre os homens, o percentual encosta em 32%. Os dados são da terceira onda do estudo longitudinal da saúde dos idosos brasileiros, uma das mais abrangentes pesquisas nacionais sobre envelhecimento no país, feito pela Fundação Oswaldo Cruz em parceria com a Universidade Federal de Minas Gerais. A violência urbana também gera insegurança contínua. O estudo mostra que 12% dos idosos brasileiros consideram a vizinhança muito insegura, em contextos marcados pelo medo e a vulnerabilidade social. A percepção aparece de forma homogênea entre homens e mulheres de diferentes idades, afetando diretamente a saúde mental e a circulação social desse grupo. Para a coordenadora do estudo, Maria Fernanda Lima Costa, os dados reforçam a urgência de políticas públicas voltadas à adaptação das cidades para uma população que está envelhecendo. Segundo a pesquisadora, as prioridades devem incluir acessibilidade, segurança viária, mobilidade e planejamento urbano inclusivo.
6: Eu acho que essa questão da urbanidade, da segurança urbana, da questão da cidade amiga do idoso, né? A Organização Mundial de Saúde hoje tem uma iniciativa que é muito importante, que é a construção de cidades amigas do idoso, onde o idoso possa viver bem, com autonomia, com bem-estar. Então, eu acho que esse é um dado importantíssimo. Nós precisamos melhorar nossas cidades para que ela seja melhor para os idosos. E isso aí não é uma tarefa que pode ficar sendo adiada por muito tempo, não.
5: A perda da capacidade funcional é outro eixo do relatório. Os resultados apontam que 20,4% dos idosos brasileiros, cerca de 6,5 milhões de pessoas, têm dificuldade para realizar pelo menos uma atividade básica diária, como se vestir, tomar banho, comer, usar o banheiro ou levantar da cama, e acabam precisando de uma rede de apoio. O estudo apontou, no entanto, que a maioria deles é acolhido por uma mulher da família, que abre mão do seu emprego e de outras atividades para assegurar esses cuidados. Porém, apenas 5% delas têm alguma formação ou treinamento para cuidar de idosos. Da Rádio Nacional no Rio de Janeiro, Cristiane Ribeiro.
2: Gente, olha só, vamos imaginar

aqui essa cena. Você trabalhar 40 anos sem receber nenhum centavo. Pois é, foi o que aconteceu com a Maria Raimunda, de 63 anos, reconhecida e

0: nada, isso não, Maria. Ano que vem, arrumo pra você.
1: Essa é Maria Raimunda, de 63 anos. Ela saiu do município mineiro de Conselheiro Lafaiete aos 18 anos para trabalhar na capital. Durante 40 anos, nunca recebeu um centavo. Lívia Miralha, coordenadora da Clínica de Trabalho Escravo da Universidade Federal de Minas Gerais, acompanha de perto o caso de Maria.
2: No caso, por exemplo, da Dona Maria, ela era órfã, ela vivia num contexto de pobreza, de miséria, ela não tinha muita noção de uma outra vida, ela não conseguia perceber a vida de outra maneira. Então, a pessoa não consegue perceber aquilo como uma situação de violação de direito.
1: Quando o funcionário fala em ir embora, então, às vezes os patrões vêm dizendo que aquela pessoa faz parte da família, que não é apenas um empregado. Maria também passou por essa situação.
0: Aí teve um dia que eu falei que ela sabia que eu ia embora. Ela falou, não vai embora não, fala besteira, que não sei o quê. Não vai embora não, você gosta, eu gosto de você, a gente, você, eu trato você como minha família, você é uma família pra mim, Maria, você é uma família minha, assim.
1: Como família é a desculpa comum, que não se sustenta, diz Lívia Miralha.
2: Em 99% dos casos, a defesa das famílias é de que aquela pessoa era quase da família. O que não subsiste com três perguntas que se façam, né? Ah, ela é quase da família? Então ela tem direito à herança? Não. Ela foi nos mesmos médicos que seu filho? Também não. Ela teve a mesma escola que seus filhos? Também não. Ela dorme no mesmo lugar? Ela senta na mesa? São perguntas básicas que a gente faz e que facilmente demonstram que elas não eram da família.
1: Além da exploração do seu trabalho, Maria sofreu uma violação gravíssima após engravidar no início da década de 1980.
0: Fui pro hospital na quarta-feira, fiquei quarta, quinta, sexta-feira, eu ganhei um neném, assim, um menino pesou quase 3 quilos, lá no hospital todo mundo ficou doido com o neném. Aí ela já foi chegando falando, oi Maria, meu neto Maria, que bonitinho, meu neto Maria. Deixa eu pegar ele, Maria, aí peguei. Aí me deu vontade de ir no banheiro. Quando eu fui no banheiro, pronto. Quando saí do banheiro, já cheguei aqui, ela falou assim, ô Maria, o neném já lá vai.
1: Maria Raimunda conta que a ex-patroa sumiu com seu filho. Ela nunca mais voltou a vê-lo.
0: Sumiu com o menino, pronto, sem falar nada, sem assinar nada, papel nenhum. E eu entrei pro banheiro, fechei a porta do banheiro, ela empurrando a porta para abrir, eu chorando lá. Eu fiquei desesperada, fiquei uns 3 dias desesperada.
1: O caso da Dona Maria foi emblemático. Ela foi reconhecida e aposentada por trabalho escravo. Após a morte das ex-patroas, houve um acordo judicial com os sobrinhos e a casa ficou para Maria.
0: meu filho, agora é outra coisa. Nossa, minha vida, graças a Deus, minha vida é outra agora, gente. Nossa Senhora, fala mesmo.
1: Se você souber de casos de trabalho escravo, comunique pelo Disque 100. A denúncia é anônima. Com colaboração de Ana Graziela Guiar e Ana Passos, produção de Cleiton Miranda e Patrícia Araújo e sonoplastia de Egberto Martins, da TV Brasil, Marieta Casarré.
3: Voltando agora 7 minutos para as 8 horas, chegou a hora da gente movimentar a nossa rede nacional de comunicação pública para falar do tatu-bola. É isso mesmo, a espécie é exclusiva da fauna brasileira, está presente nos biomas Caatinga e Cerrado e continua sob risco de extinção. Que pena, né? O mascote da Copa FIFA de 2014 foi inspirado no animal. Confira na reportagem de Márcia Vieira, da Rádio Universitária de Fortaleza.
4: O tatu-bola é espécie considerada símbolo do Nordeste brasileiro, que vive principalmente na Caatinga e em partes do Cerrado, e que foi o mascote da Copa do Mundo de 2014, voltou ao centro das discussões ambientais no Brasil por continuar ameaçado de extinção. Para tentar reverter a situação, o Instituto Chico Mendes de Conservação da Biodiversidade dará início a um novo ciclo do Pantatá, Plano de Ação Nacional para a Conservação do Tamanduá Bandeira, Tatu Canastra e o Tatu Bola, atualmente classificado como vulnerável à extinção. O coordenador de conservação da biodiversidade da Associação Caatinga, Samuel Portela, fala sobre o tatu-bola, uma espécie exclusiva do Brasil.
5: Pela IUCN, que é uma lista vermelha internacional, ele está como vulnerável e na lista nacional ele está mais preocupante, né? Ele está como em perigo, que é uma categoria de

0: ameaça maior.
1: Campanhas de educação ambiental têm sido realizadas nas comunidades com planos nacionais visando a conservação do tatu-bola, segundo ressalta Samuel Portela.
0: A Associação Caatinga vem trabalhando na conservação dessa espécie por meio de campanhas de educação ambiental nas comunidades onde a gente tem registro de ocorrência da espécie, vem propondo a criação de unidades de conservação nas áreas de ocorrência do tatu-bola e ajudando na elaboração de planos nacionais para a conservação dessa espécie.
1: Entre os fatores que causam a ameaça de extinção do tatu-bola estão perda de habitat, caça ilegal e por ser alvo fácil a atropelamentos. Da Rádio Universitária FM, Fortaleza, Márcia Vieira, para a Rádio Nacional de Brasília.
2: Um dos maiores festivais de dança do Brasil acontece neste fim de semana em Cubatão, lá em São Paulo. Reportagem de Carolina Pessoa.
3: Bailarinos de diversas idades e estilos movimentam a cidade de Cubatão, em São Paulo, até o próximo domingo. É a 12ª edição do FIDFest, Festival Internacional de Dança, um dos maiores encontros de dança do país. Entre as atrações estão apresentações, workshops e audições com possibilidade de carreira internacional. O objetivo é incentivar os talentos da área e democratizar a dança. André Santos, um dos diretores e idealizadores, dá detalhes do projeto.
4: O festival possui modalidades como solo, duos, trios, conjuntos e é dividida nas categorias infantil, infanto-juvenil, juvenil, adulta, mista, 40+ e também master. Os estilos que participam incluem aí balé clássico e neoclássico, inclui contemporâneo, jazz, dance, danças urbanas, sapateado, estilo livre, balé de repertório. A premiação conta com medalhas, troféus e também com prêmios em dinheiro, totalizando aí 50 mil reais. Além disso, há premiações especiais para melhor coreografia, melhor bailarino e destaque de cada gênero.
3: Os premiados são escolhidos por uma diversificada banca de jurados, formada por profissionais experientes da dança, que também ministram workshops durante o festival. O diretor fala sobre esses profissionais e os critérios de avaliação.
5: Uma das prerrogativas do FIDFest é sempre buscar para bancas de júri profissionais renomados, tanto na nacional quanto internacionalmente no universo da dança. Eles avaliam ritmo, composição coreográfica, criatividade, eles avaliam utilização do espaço cênico, sincronismo também, conjunto, execução técnica.
3: André Santos destaca ainda a relevância do Festival Internacional de Dança.
5: Cria principalmente oportunidades reais para artistas de diferentes estilos, diferentes idades e regiões que têm oportunidade de mostrar o seu trabalho. Além da competição, o evento ele promove a formação, ele promove o intercâmbio cultural, a visibilidade artística e o acesso a profissionais renomados no mercado. E também fortalece a economia criativa.
3: O FIDFest acontece no Teatro Municipal Zanzalá, grandioso espaço de cultura no centro da cidade de Cubatão, com mais de 300 lugares. Da Rádio Nacional no Rio de Janeiro, Carolina Pessoa.
6: Esportes. Neste sábado, a seleção brasileira faz o último amistoso antes da estreia na Copa do Mundo. Os comandados de Carlo Ancelotti enfrentam o Egito de Mohamed Salah às 19h, horário de Brasília, na cidade de Cleveland, nos Estados Unidos. Lateral Wesley, fala-se um dia imaginava estar numa Copa do Mundo vestindo a camisa amarela.
7: Não imaginava. Confesso que era um sonho de estar aqui, mas era um sonho distante. Até porque não estava na Europa, nada dava certo. Acho que era um sonho muito, muito distante. Só que consegui dar minha reviravolta por cima. E não é que daqui pra frente vai ser só coisa boa. Eu espero que seja. Mas eu sei que se chegar a coisa ruim de novo, que pode chegar, que é normal, numa carreira, eu vou estar preparado para isso, porque tudo que eu já passei não foi à toa. Acho que agora é manter o que está acontecendo, essas duas temporadas foi incrível para mim, e poder estar numa Copa do Mundo é algo para premiar tudo aquilo que eu fiz.
6: O Brasil deve ir a campo com Alisson, Wesley, Marquinhos, Léo Pereira e Douglas Santos, Casemiro e Bruno Henrique, Rayan, Igor, Thiago, Rafinha e Vini Júnior. Na Rádio Nacional em Brasília, Bruno Mendes.
8: Muito bem, agora em Brasília, 8h, o repórter nacional vai ficando por aqui com trabalhos técnicos de Egberto Martins. Você pode conferir as nossas reportagens no site radioagencianacional.ebc.com.br. Você fica agora com o programa Alô, Alô Brasil com José Luiz da Atena. Um ótimo dia, um bom fim de semana para você.
2: Um bom fim de semana, pessoal. Até segunda.
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8: Bom dia, meus amigos e minhas amigas da Rádio Nacional, a Frequência do Brasil. Olha, a cada dia que passa, eu me surpreendo com coisas que eu descubro de uma hora para outra e que não descobri acordando um pouco mais tarde. Aliás, um pouco mais tarde, muito mais tarde. A última vez que eu acordei 3 horas da manhã foi para tomar mamadeira. Depois nunca mais acordei 3 horas da manhã. Então, evidente que eu estou descobrindo coisas que eu não conhecia. Eu estou acordando todo dia 3 horas da manhã. Aliás, eu cheguei aqui outro dia, tinha eu mais um porteiro, mais ninguém. Tá? Tem uma vaga reservada para mim, que eu agradeço muito, mas não precisava nem da vaga, porque só tinha eu e carro sem gente dentro. Eu achei maravilhoso. Primeiro porque fica aqui, bem no fundo, tem um dos ícones, para mim, um monumento, considerado um monumento, que é a caneta Bic. Que a fábrica da caneta Bic, acho que era aqui, não é mais. E a caixa d'água da caneta Bic, para você que não conhece São Paulo, é uma carga de caneta Bic. Eu morava em Ribeirão Preto, trabalhava na equipe do Luciano do Vale, do Silvio Luiz, aquele pessoal maravilhoso. Né? E de repente eu sabia que chegava em São Paulo quando eu via a caneta Bic. Era o meu marco. Que nem o cara vai para o Rio de Janeiro ver o Cristo Redentor. Né? O cara vai para a França ver aquela baranga da Torre Eiffel, que é feia pra cacete, só que é lá em Paris e o cara acha bonito, aquele monte de ferro iluminado. Então, estou em Paris. Então, eu chegava em São Paulo e via a caneta Bic. Que coisa maravilhosa, caneta Bic, já estou em São Paulo. Eu até comprava a caneta Bic. Depois, quando eu ganhei dinheiro, eu comecei a comprar Montblanc. Isso eu acho que eu comprei muito, porque eu perdi o dinheiro que eu ganhei, mas eu tenho algumas canetas para passar esse restinho de vida que me cabe. Mas eu descubro coisas importantes e fundamentais. Hoje, por exemplo, o que tinha de carro na Castelo Branco e na Marginal era uma coisa impressionante. Eu imaginei, hoje eu vou chegar mole no trabalho, né? Eu saí de casa, hoje eu saí mais tarde, saí 6h15 por aí de casa, um dia após o feriado. Né? Não sei nem o que eu estou fazendo aqui, mas eu estou aqui. Né? Como diria a Fernanda Montenegro, eu ainda estou aqui. Então, o lance é o seguinte, o que eu vi de carro, imaginei que as pessoas não estavam indo para feriado, porque vinham do interior para cá. Né? Eu tenho certeza que a maioria das pessoas que estava na rua hoje, do horário que eu estava vindo trabalhar. Porque o cara, saindo de casa, 6 horas da manhã, num feriado prolongado, ou ele vai viajar, e não era o caso, porque o cara estava vindo para cá e... Ah, mas é passagem, não. Eu tenho certeza. Ou o cara vai pagar a promessa em Aparecida e passa por aqui. Né? Ou o cara está preso e vai ser levado para o cadeião de Pinheiros, que aliás é aqui atrás. Não é verdade? Ou o cara vem trabalhar. Eu não fui pagar a promessa, não fui preso, nada disso. Não estou querendo ovo caro, mas eu estou aqui. Então eu fico imaginando como o trabalhador brasileiro é trabalhador para caramba. E tem esse monte de imbecis que fala que o brasileiro não trabalha. Olha, se o brasileiro não trabalhasse, vocês que são milionários e donos de empresas estariam fuzilados. Você pode ter certeza absoluta, o brasileiro trabalha pra caramba. Aqui hoje eu ouvi muita gente trabalhando, principalmente porque tem diretor lá de Brasília aqui.
13: Então, os caras vêm para puxar o saco do cara que está aqui.

Concorda comigo? Então é mais ou menos isso. Agora, na maioria das empresas, eu acredito que é o dia normal. E o cara está trabalhando, cara. O cara está trabalhando, às vezes a família vai para a praia e tal, e o cara fica aqui para trampar. E aí depois, se tiver folga amanhã, mas isso me remete à escala 6 por 1. Como é que essas pessoas são capazes de votar contra a escala 6 por 1? Com o objetivo de que, se a gente votar a favor, nós vamos facilitar o Lula. Que facilitar o Lula, cara? Vocês tiveram o governo inteiro passado no Bolsonaro para fazer isso, não fizeram por quê? Podiam ter facilitado a vida do trabalhador. E agora que o cara quer dar, pelo menos ao brasileiro, um descanso digno, necessário, para poder trabalhar melhor, não vai deixar de trabalhar. Não vai trabalhar um dia para trabalhar rendendo 3, 4 vezes mais do que rende normalmente. Será que isso não cabe da mentalidade colonial e de escravidão de muito empresário brasileiro? Será que isso não entra na cabeça desses caras? Porque eles vão ganhar com isso, com o trabalhador mais cansado, e o trabalhador merece pelo menos um dia a mais de descanso. Teve cara, é outro imbecil, que eu não vou falar o nome, porque senão já leva o processo, mas teve cara que falou, não, eu faria escala 4x3. É, por que que você não fez durante o governo passado, que você ficava puxando o saco do cara para aparecer e ganhar dinheiro? Por que que você não fez 4x3 naquela época? Devia ter feito. Concorda comigo? Ou eu estou errado? Então o brasileiro trabalha para caramba. Você trabalha para caramba. Você que é trabalhador e está me ouvindo, pode ter certeza absoluta que você é o orgulho do Brasil. O Brasil é o país mais rico do mundo. E eu estava lendo uma notícia aqui que, de vez em quando, parece o CQC. Né? Diz que um hotel naturista, não sei aonde, está inaugurando um avião que foi da FAB. Não precisamos de hotel com avião, não. Precisamos de exército, marinha, aeronáutica, com navio, com bomba, com avião. Ah, mas para quê? Da terceira militarista? Não. Como já disse o Zé Disseu aqui outro dia, disse o Lula aqui outro dia, nós precisamos de ter forças armadas capazes de defender as nossas fronteiras, porque esse é o país mais rico do mundo, tem tudo, tem petróleo, tem água doce, tem minerais raros, tem tudo que você pode imaginar. O Trump está de olho aqui por quê? Primeiro que é um país continental, e segundo que nesse país continental tem tudo que você pode imaginar. Tem a floresta amazônica com a sua biodiversidade, que é mais importante que qualquer coisa, até que petróleo e outros minérios que tem lá. Tem tanto minério que já foi garimpado de uma forma absurda. E lembra aquele cara que era ministro do meio ambiente, lá, sei lá, aquele sujeito que botava fogo em floresta, andava com uma caixa de fósforo, entendeu? E ainda quer ser eleito depois. Quer botar fogo em floresta e é brincadeira. Não é? Então, meus amigos e minhas amigas, o Brasil tem tudo de mais rico que você pode imaginar. É por isso que o império dos Estados Unidos está de olho. Outro dia o Lula falou, temos que tomar cuidado com a nossa Amazônia. Que o Lula vai até os Estados Unidos, é elogiado pelo Trump, mas não é besta. Ele está percebendo que qualquer momento, depois dessa traição à pátria, que nós tivemos o PCC e o Comando Vermelho transformados em organização terrorista e uma taxação miseravelmente canalha dos americanos de quase 60% de muitos produtos brasileiros, que vai afetar diretamente o empresariado que fica puxando o saco desses caras que eles querem eleger. Esses caras foram lá nos Estados Unidos e te ferraram, você que é empresário, porque é claro que o seu produto vai ter dificuldade de ser encaixado num dos maiores mercados do planeta. Você já pensou nisso? E você fica puxando o saco do cara que você vai votar e lutando contra o trabalhador. Então, vendo hoje o trabalhador trabalhando de verdade, num feriado que ele podia descansar, não é verdade? Num feriado que ele podia, na realidade, aproveitar, mas não, ele trabalha, porque é trabalhador. Então, com todas as riquezas que o Brasil possui, você não tenha dúvida absolutamente nenhuma que a maior riqueza que o Brasil tem é gente, é você. Tenha orgulho de você mesmo. Sinta-se orgulhoso daquilo que você é. Porque você é um baita cara, a senhora é uma baita guerreira, vocês trabalham pra caramba, vocês dão sangue, suor e lágrimas, como diria o Churchill, pelo Brasil. Todos os dias é uma guerra mundial para os brasileiros que lutam pela sobrevivência do nosso país. E é sobrevivência mesmo.

que o que tem de mão grande nesse país, ladrão de primeira qualidade, que agora nós estamos descobrindo, tem mais crime hoje, não. Nós estamos investigando mais. E com maiores investigações, que antes era a festa do Bumba Meu Boi, né? Agora estão botando esses caras na cadeia. Não adianta, o cara tem bilhão e está lá na cadeia, com suspeita de ser um dos maiores gangsters. E só não posso dizer que é, porque não foi julgado, mas a suspeita que se o cara quer pagar 60 milhões para fazer uma delação premiada, ele tem que ser bandido. Por que você vai pagar 60 bilhões para fazer uma delação premiada? Eu já disse aqui, o Papa não faz delação premiada, não é verdade? É, eu ia falar um cara, mas eu desisti. O Gandhi não faria delação premiada. Já imaginaram que era o cara que eu ia falar para fazer média com todo mundo, mas eu não vou falar o nome do cara. Ah, não vou falar. Eu não gosto nem de comer média de manhã para o cara não falar. Eu vi o Datena fazendo média na padaria. Se bem que média é uma delícia, logo cedo de manhãzinha. Moral da história. Sinta-se honrado em ter sido lembrado pela parte boa do Congresso Brasileiro, porque você não pode generalizar, dizer que todo político é canalha e vagabundo e sem vergonha, porque senão você abre espaço para quê? Para regime de exceção, para tentativa de golpe, como aconteceu, e agora os caras querem dosimetria de pena, depois de uma tentativa de golpe, tá? Já foi dito aqui que os Estados Unidos, como é que eles tratam traidores? Terroristas eles mandam para Guantánamo. Traidores da pátria, como é que eles tratam? Pena de morte, no mínimo. Pena de morte. Às vezes é pena de morte, mas 100 anos de prisão no inferno. Entendeu? Então é assim que funciona. Você não. Você luta pelo pão de cada dia, pelo pão nosso de cada dia. Alguma coisa parecida com isso do Milton Nascimento. Você entendeu? Escolhe o que você quiser, Ricardo. Eu não quero interferir na sua capacidade. Então, não tem o Pai Nosso de cada dia? Tem o Pão Nosso de cada dia. Você batalha pelo Pão Nosso de cada dia e o pãozinho está caro, hein? A carne está cara, o arroz está caro. Eu não entendo que um país que pode ser a sétima economia do mundo, né? E que tem no agro o seu principal negócio, como é que você pode morrer de fome no paraíso? Na verdade, a gente alimenta o mundo inteiro e aqui você vai no mercado, vai com R$1.000 no mercado. Vê com que você sai do mercado. Antigamente você comprava um mercado com R$1.000. Hoje, se você sair com 3 sacolas bem cheias, vai ser um milagre. Está tudo pela hora da morte, o cara tem que levar a valista no mercado, tem que levar a valista para comprar combustível, não é? Tudo, né? Serviço de saúde, se você não cai no SUS, se você cai num hospital particular, você tem que vender a casa, carro, e fica torcendo para morrer para não ter que pagar a conta, aí sobra para a família. Então, você é um trabalhador lutando contra a maré. Você brasileiro já é um guerreiro por ser brasileiro, enfrentar tanta roubalheira, tanta situação difícil que nós enfrentamos no Brasil. Não é verdade? E ainda por cima, agora com essas agressões externas de um país que era tido como parceiro, na famosa parceria, que eu não vou falar o nome do peixe, mas que todo mundo conhece, entendeu? Porque a nossa balança comercial sempre foi desfavorável com a balança comercial americana. Agora esse Marco Rubio fica taxando a gente e outros países da América Latina como quintal dos Estados Unidos. Quintal é uma ova, o mané. Lava a boca antes de falar do Brasil e da gente brasileira. Tome cuidado ao falar da gente brasileira, porque nós podemos não ter defesas militares à altura das nossas riquezas e para defender as fronteiras do nosso país. Mas nós temos a defesa, que é a defesa mais importante de todos os valores possíveis e imagináveis, incluindo os materiais, ouro, prata, petróleo, pescados da Amazônia Azul e tudo mais. Nós temos um povo com moral, um povo com vontade de trabalhar, um povo que ama de verdade a sua nação, por isso que o Lula fala sempre em defender a nossa soberania. E eu me sinto massacrado quando vejo tentarem jogar no lixo tamanha coragem, tamanha vontade de lutar,
de você que está me ouvindo agora aqui, que a maioria que não está me ouvindo, nem quero que me ouça mesmo, a maioria que está dormindo, para encher a sua barriga à noite com a força do seu trabalho, o capital que dorme agora nesse momento enchendo a barriga com a força do seu trabalho e te trata como escravo e faz lobby no Congresso para que a 6x1 não passe, porque seria benefício do Lula. Que benefício do Lula? Benefício é seu. Então, da mesma forma que a gente falou em relação à Câmara, entendeu? Porque teve gente que bateu no peito contra a escala 6x1 e na hora de votar, porque o voto é aberto, votou a favor da escala 6x1. Um deles é o Nicolas, conhecido por todo mundo, que batia no peito, defendendo que, se a gente aprovar a redução da escala 6x1, vamos estar beneficiando o Lula, mas votou a favor, porque sabe que o povo vai julgar nas urnas. Estão querendo fazer no Congresso Nacional e estão querendo fazer. Eu tive informação de gente bem informada que o Alcolumbre vai enrolar para essa votação no Senado brasileiro, e acho bom mesmo que o Lula tenha contato com ele, ou ele mesmo diretamente com o Alcolumbre, uma conversa franca e direta, porque que vai cobrar, o povo vai cobrar nas urnas quem votar contra a redução da escala 6x1. Infelizmente, essas pessoas das quais eu estou falando, dificilmente acordam 4 horas da manhã, 3 horas da manhã, para pegar 2, 3 transportes coletivos, né, ou ônibus, ou trem, ou tudo ao mesmo tempo, e demoram no mínimo 2 horas para chegar ao trabalho. Infelizmente, essas pessoas não saem às ruas para ver a dureza que enfrenta o trabalhador brasileiro. E repito, sinta-se honrado em acordar todas as manhãs e lutar pelo seu país, lutar pela sua sobrevivência. A sua sobrevivência é a sobrevivência do Brasil. E hoje o Brasil sobrevive diante do inimigo poderoso que até outro dia nos chamava de parceiro e que, na verdade, revela o que achava da gente, através desses conceitos retrógradas e reacionários do senhor Marco Rubio chamando a gente de fundo de quintal. Isso é inaceitável. Tudo isso passa pelo que o Lula chamou de soberania brasileira. Você, trabalhador brasileiro, já é soberano, porque você trabalha, tem dignidade, não rouba, não mete a mão em dinheiro público e está acordado nessa hora para me ouvir, possivelmente no trabalho. 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

0: Ô, Ricardo, você é um monstro, hein? Isso aqui tudo foi feito de improviso. Ninguém pensou, eu nem sabia o que ia falar antes de entrar no ar. O Ricardo nem sabia o que eu ia falar. Se eu não sabia, como é que ele podia saber? Escolheu uma música maravilhosa. E me permita a minha imbecilidade musical, mas quem é que tá cantando e que música é essa aí que é bonita pra cacete?
1: Datenão, bom dia aos ouvintes da Rádio Nacional. É o Seu Jorge cantando Trabalhador.
0: Pô, Seu Jorge, né? Rola mais, dá pra rolar desde o começo?
1: Claro, claro.
0: Então, ou é feriado mesmo, prolongado, vamos rolar o Seu Jorge, que é brasilidade total. Ele mora em Miami, né? Mas é só um brasileiro pra caramba, tá? Que você ia falar, Vicente? Você ia falar da sua experiência com a bebida de novo?
2: Não ia falar nada.
0: Ah, não. Você olhou pra mim com um olhar lânguido. Achei que você quisesse falar alguma coisa. Então vamos rolar o Seu Jorge, depois a gente volta. Aliás, sobre esse negócio da bebida. Que ontem eu disse aqui, não sei porque, acho que foi uma discussão com o Jamil, negócio de boteco, que ia ser lá no São Cristóvão, e foi. E o Agostinho foi. Aliás, depois o Daniel vai fechar. O Agostinho, não agora, vai fechar depois no Agostinho, porque o Agostinho fez uma descoberta impressionante de ontem para hoje, que a Terra é redonda. Ele fez até um boné sobre isso, até ontem. Você era terraplanista? Não precisa responder agora, responda daqui a pouco. Mas então, ontem a gente começou a falar de botecos, de bebida e tal, aí eu falei, ô Vicente, dá para você contar uma história? Ele falou, olha, eu já fui bom nisso, eu não bebo, hoje eu não bebo, mas eu já bebi muito. Então, ele falou, tem uma história do Pará. Falei, então conta a história do Pará. Ele falou assim, olha, não dá porque é muito pesado. Falei, então conta uma mais, né, Vicente? Ele falou, pois não, Datena. Um dia eu fui numa casa de prostituição, pronto, acabou.
2: Aí claro, ninguém... Era uma casa noturna, Datena. Chamava
0: casa
2: noturna, Lapinha.
0: De ontem para hoje virou de
2: Lapinha.
0: Casa de zona.
2: É uma das casas uma mais
0: casa
2: conhecidas
0: cultural.
2: Do norte do
0: daqui
2: Brasil.
0: Daqui a pouco você vai falar que é uma casa cultural, que não, é a Biblioteca não. Nacional
2: era uma casa
0: do
2: noturna,
0: Rio de Janeiro.
2: Chamada Lapinha.
0: Você falou que era uma zona e pronto, acabou. E aí ninguém aguentou mais, aí começamos a rir. Aliás, tem alguns, antes do Seu Jorge, tem alguns recados de ontem. Isso aqui estourou. Quando você fala coisa séria, dificilmente alguém entra nesse negócio, nesse zap ou nesse chat. Mas quando você faz sacanagem, brinca e tal, parece que a linguagem de hoje é essa. Estourou isso aqui de mensagens. E teve uma que eu achei genial, que aliás, acho que é a primeira que a Karina separou. Não é isso, Karina? Bom dia.
3: Bom dia, Datena. Bom dia a todos. Eu separei aqui as mensagens mais publicáveis. Essa daqui,
0: que
3: ó...
0: teve muito impublicável.
3: Teve.
0: Mas o Vicente ontem não separou. Ele foi logo na casa de prostituição
3: aqui,
0: bebê.
3: Aqui a gente tem filtro, dependendo do dia. Ó, o Rodrigo Milatti, de Tocantins, ele falou assim, ó, tomei um porre tão grande que quando entrei no carro para dirigir, acabei sentando no banco do passageiro e pensei que tinham roubado o volante. Ainda bem, porque não tinha condições de dirigir.
2: Boa, boa, mandou bem.
0: O cara sentou no banco do passageiro e falou, pô, roubaram meu volante. Ele achou que estava em Londres. Ah,
3: O Osvaldo de Guarulhos. Cheguei em casa de madrugada tentando fazer o menor barulho possível. Tomei água, sentei no sofá e tirei até os sapatos. O problema é que na manhã seguinte descobri que tinha entrado no apartamento do vizinho, que não tinha trancado a porta.
0: É bom demais. Né? Mais uma, velho. Ótimo.
3: O Mota de Brasília. Depois de uma confraternização, fiquei furioso porque meu carro tinha sumido do estacionamento. Procurei por toda a parte e até pensei em chamar a polícia. A vergonha veio quando eu lembrei que tinha ido de aplicativo.
0: Isso aconteceu comigo várias vezes. Não foi uma vez só, não. Aliás, eu não sei como é que não aconteceu com você. Daqui a pouco eu vou perguntar por quê.
4: Não.
0: Agora, tem mais? Estou achando genial isso aqui.
3: Tem mais uma. Uma vez, uma amiga me ligou muito bêbada, me pediu uma carona porque ela estava sentada na rua em frente ao forró do Gerson. Quando cheguei no endereço...
0: Um abraço ao forró do Gerson.
3: Peraí. Quando cheguei no endereço, não era forró do Gerson, era uma loja de forro de gesso.
4: Maravilhoso.
0: Um abraço ao forro do gesso. Olha, dá pra você me pegar aqui. Eu tô bêbada, eu não consigo nem pegar ônibus, nem nada. Dá pra você me pegar aqui. Já vou pegar, minha filha, onde é que você tá? Tô no forró do gesso. Aonde é que é? Rua tal, fica perto daquela padaria. A padaria eu conheço, mas o forró não conheço. Chego lá, como é que era? Forro do gesso.
3: Forro de gesso.
0: Forro de gesso. Nem gesso, tia. Essa é ótima, hein?
3: Essa é a Jamila.
0: Vote em qual é a melhor.
5: Cachaça é uma desgraça.
0: Eu não sei se é essa daí ou a primeira que o cara achou que não, que tinha roubado a direção. Vai.
3: Ó, temos mais uma. O Serginho, ele falou assim que fez a imagem sua e do Agostinho no bar, se quiser colocar também.
0: Serginho, vai botar no final desse quadro que nós criamos aqui. Aqui é que nem o Museu do Louvre. Cada hora a gente apresenta um quadro. E se você vai no Museu do Louvre para ver a Mona Lisa, não perca tempo. Porque você precisa de uma lupa para ver a Mona Lisa. É pequenininho pra caramba. Não que o que seja pequeno não seja bom, né? Eu prefiro grande.
5: Frustra um pouco mesmo.
0: Não, ela é muito pequenininha, a Mona Lisa. Pra dizer a verdade, eu fui a Paris umas 78 vezes. Eu nunca fui naquela Torre Eiffel baranga.
5: É legal.
0: Nunca subi naquela porcaria. Eu acho uma droga.
5: A torre é legal.
0: O Cristo Redentor é de 10 nela. E Padre Cícero, que nós temos aqui, é muito mais bonito do que Torre Redentor. Enfim, mas e também nunca entrei no Louvre. Nunca entrei no Louvre. Eu passo na frente. Não, o que eu vou fazer no Louvre? Ué? Porque a primeira coisa que eu falo assim, vai no Louvre. Só que o quadro da Mona Lisa é pequenininho. Eu queria ver o quadro da Mona Lisa. Não queria ver múmia que eles roubaram do Egito. Não queria ver quadro de muitos caras que não me interessa. Entendeu? Eu gosto de cultura da Holanda, por exemplo. Você acha que eu fui em algum museu da Holanda?
5: Você foi em algum museu na Holanda?
0: Não, eu não fui para a Holanda até hoje. Ah, então tá. Senão eu teria visitado o museu do Rembrandt, do cara que cortou a orelha, Van Gogh, não é isso?
5: É isso aí.
0: Van Gogh tem um quadro maravilhoso, hein? Qual quadro te causou mais impacto até hoje, Agostinho?
5: Aí você vai me pegar que eu sou muito ignorante.

0: importante nessa área. Mas eu gosto daquele cara, agora para lembrar o nome, vai ser triste.
1: Grito.
0: Não, não, não, não. Não, aquele
1: Grita
0: do.
1: do Munch.
0: Não, da guerra lá, como chama lá? O
1: Guernica.
0: Guernica,
1: Do Pablo
0: exatamente.
1: Picasso.
0: Esse é fantástico.
1: Guernica é uma
0: Guernica.
1: cidade que foi dizimada pelos bombardeios do generalíssimo Franco. E é por isso que tem um pedaço de cabeça aqui, uma perna para lá
0: É
1: e tal.
0: meio agoniante aquilo.
1: Não é agoniante, mas é
0: É a
1: real.
0: guerra, né?
1: É a guerra e a arte.
0: É.
1: A arte imita a vida. A vida imita a arte. E coisas que tais.
0: É isso aí.
1: Se você quiser ver Guernica, você vai ao Museu do Prado, né? Ela está no Museu do Prado. Mas não é o Prado, o cara que nem o Forro do Gesso. É o Prado lá em Madrid, que é um museu que tem cada quadrão legal pra caramba. Você vai lá. Tem Goya. Você conhece Goya, Agostinho?
0: Não conheço.
1: Eu também não. Nunca fui apresentado a ele. Porque ele deve ser um pouquinho mais velho que eu. Se bem que nós estamos ali, eu e o Goya, nós estamos quase que empatados ali em termos de idade. Mas tem mais um para ler aí?
2: Mais um, ó.
1: Esse do Forro de Gesso foi legal.
0: Sensacional.
1: Eu votaria nesse.
2: O William de São Lourenço da Mata, Pernambuco, ele falou assim, ó.
1: Pernambuco, alô Pernambuco, tem frevo aí, Pernambuco, porque não dá para botar mais a Jéssica com frevo. Porque, pois não, Jéssica, vamos a Pernambuco, aí toca o frevo. Aí morreram 32 pessoas num acidente de trânsito, não dá. Então toca o frevo antes para Pernambuco, está sempre ligada com a gente.
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3: rua.
1: Nacional, feriado nacional.
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1: Sombrinha na mão.

0: O Brasil não tem fronteiras, o Brasil tem regionalidades culturais, né? O jeito de falar do pernambucano, né? O jeito arrastado de falar do pernambucano, o jeito gostoso de falar do baiano, do nordestino, do cearense, não é verdade? Tem o mineiro também, que de vez em quando fala assim, da Atena, você não é mineiro, você vem comer aqui um pãozinho de queijo em Belo Horizonte e tomar um cafezinho queimadinho, que é maravilhoso. Você com pão de queijo e um queimadinho, começa o dia muito bem. Esse é o mineiro, é o mineiro. Tem o gaúcho que fala, bate, como vai você, tchê? Estamos lá da fronteira, estamos macho pra caramba, seguramos esse país praticamente sozinho. Tentaram invadir e nós tentamos ganhar o Uruguai e nos ferramos, mas somos macho pra caramba. O Uruguai era nosso, nós perdemos o Uruguai. E perdemos a Copa pro Uruguai depois. Nós levamos ferro, porque perdemos o Uruguai na nossa história e perdemos a Copa no Maracanã para o Uruguai. Não é verdade? Tem o Carioca. Carioca, tá esperto aí, meu irmão? Tudo bem, meu irmão? Meu irmão, como é que fala, irmão?
1: Eu sou, na verdade, eu sou paraense. Sou nascido no Rio de Janeiro, mas sou paraense, né? Fui
0: você
1: criado
0: é
1: em Belém do Pará.
0: De
1: nascimento eu sou
0: fala
1: carioca.
0: Como é que fala o carioca?
1: Fala perfeito, fala certo, fala bonitinho,
0: quando
1: direitinho.
0: Quando você morou no Rio de Janeiro, você começou a falar desse jeito?
1: Não.
0: Não, porque tem cara, jogador de futebol principalmente, o cara vai pra Itália, em um mês ele começa a querer tentar falar italiano. E aí saem aquelas barbaridades, né? Como o Vanderlei Luxemburgo foi tentar falar castelhano do Real Madrid. Pareceu o Joel Santana falando inglês.
1: O ícone é o Joel, né, doutor?
0: É.
1: O Joel Santana.
0: Falando inglês.
1: Tá de brincadeira.
0: For you, meu. Então tem no jeito de todo mundo falar. O paraense fala como normal?
1: Fala muito parecido com o sotaque do carioca. É muito, são sotaques muito parecidos.
0: Por isso você foi pro Rio de Janeiro. Você saiu do Pará e foi pro Rio de Janeiro.
1: Não, eu saí do Rio e fui pro
0: Pará. Sabia falar a língua.
1: O idioma, né, do local.
0: Sabia falar a língua. Aliás, no Pará tem uma história boa. Que eu fui cobrir o Círio pela Band. Aliás, era o Maurício que estava lá com a gente lá para cobrir o Círio de Nazaré. Então nós entramos no ar, uma transmissão maravilhosa, fantástica. Só que o nosso câmera lá do Pará não achou a santa. Eu fiquei uma hora e meia transmitindo o Círio sem mostrar a santa. Você não vai me perguntar como?
2: Não
0: como? Pergunta, porque até hoje eu não sei. Fala, olha, a santa está chegando aqui.
2: Está vindo no cortejo ali.
0: Veio, olha o cortejo, apareceu corda, porque tem uma corda grande. É um camelo, né? Corda é um camelo. Camelo não é camelo, que é bicho, não. O camelo é a corda grandona de amarrar navio e tal. Então tinha os caras segurando a corda, tinha os caras suando, os caras rezando, o cara, enfim.

0: linda a festa. Mas a santa, a gente, eu pedi, eu falei, será que o cara não tem uma imagem da santa para botar aí? Aí começaram a botar a imagem da santa, mas a santa mesmo, daquela procissão maravilhosa do Círio de Nazaré. É, acho que começa no mar, né? Ou termina no mar, sei lá. É, mas é fantástico.
1: Ela começa na Cidade Velha, na Catedral da Sé. E
0: Catedral
1: vai
0: da Sé é
1: lá em Belém do Pará.
0: Eu sei que na Cidade Belém. Velha. Você está falando da Catedral da Sé, Belém? Foi... Que lugar de
2: podia
0: Belém
2: ser na
0: que fica
2: Sé, aqui a Catedral?
1: Fica na Cidade Velha.
0: Não,
1: o bairro
0: falando
1: da
0: de Belém
1: Cidade
0: do Pará.
1: Velha.
0: Como se, você, mais... você descendendo
2: não, demorava de um pouco mais não, o cortejo, falar, né? Mas
0: não,
2: estou falando
0: do Pará. Ó, a Catedral da Sé podia ser aqui
1: e
0: em
1: ela
0: São
1: termina...
0: Paulo. Do Pará, como é que pode ser aqui em São Paulo? Onde é que fica a Catedral da Sé?
1: Fica no bairro da Cidade Velha. E a procissão termina no bairro de Nazaré, na Basílica de Nazaré.
0: Aí vai pro mar.
1: Não, ela não. Ela passa
0: o mar,
1: ao longo
0: um dia
1: da.
0: Antes, é um dia depois, porque tem o mar.
1: Ah, é a procissão no dia anterior, que é a procissão fluvial.
0: É, eu sabia que tinha mar.
1: Procissão fluvial.
0: Eu não bebi para transmitir lá, porque eu não bebo antes de trabalhar, nunca bebi.
1: Também é uma procissão belíssima, a procissão fluvial.
0: Por isso que eu estou falando a 2h30 do mar, e você falou que começava na Cidade Velha, que eu não sei
1: eu
0: onde é a Cidade
1: pensando
0: Velha,
1: que você tava
0: porque
1: assim,
0: eu não sei onde é a Cidade Nova, para que eu vou saber onde é a Cidade Velha. E estou falando do mar, do mar, do mar, e você está em terra.
1: É verdade, eu tava imaginando...
0: Me lembra o quadro da bebida de ontem, que muita gente está mandando mensagem para cá ainda, e o Serginho fez, que é maravilhoso, Serginho, que é fantástico. Fez o, ele botou a gente de patati patatá e eu botei de fundo do meu celular. Né? E o Serginho fez uma arte do Agostinho no seu habitat natural.
2: Não,
0: vamos
2: não,
0: ver,
2: não, não é verdade.
0: Vamos ver o Agostinho no seu habitat natural, por gentileza. Ah, eu também, é. Serginho é um monstro.
2: Ficou legal, hein? Olha lá.
3: Na pezinha.
0: Olha nós bêbados.
2: Você é no estágio seguinte.
0: Ó, liga no YouTube aí. Como é que é o YouTube? Como é que faz pra entrar no YouTube?
2: Ah, isso é moleza. youtube.com/radionacionalbr.
0: É moleza. Demorou 3 meses pra aprender isso.
2: Não.
0: Repete aí. Ai, quem é aquele cara do lado?
2: É você ali, ó.
0: Não, eu tô no meio.
2: Você
0: tá
2: meio
0: bêbado?
2: Não.
0: Tem mais um ali.
4: É o Gustavo.
0: Quem?
4: O Gustavo.
2: É o Gustavo.
0: Ah, é o Gustavo. Mas não parece o Gustavo.
2: Tá meio estragado ali, né?
0: Tá bem pior do que ele é. Nós estamos melhor do que a gente é.
2: Exatamente.
0: Eu vou tirar a foto do meu celular do Patati Patatá.
2: E vai pôr aquela.
0: Que, aliás, eu não acho graça nenhuma. Eu quase fui mandado embora do SBT por causa desses palhaços.
2: Sério?
0: É, eu pedi demissão do SBT, mas eu quase fui mandado embora por causa desses palhaços. Porque o cara que era diretor lá, o Rinaldi, tem circo do Patati Patatá. Né? E esses palhaços, aí ele estreou um programa lá com o Patati Patatá, e esses palhaços foram encher o meu saco no meu programa. E eu não achei graça nenhuma deles, eu não ri em nenhum momento.
2: Eles faziam um sucesso danado.
0: É, mas comigo não fizeram, demorou 5 minutos, eu tirei os caras do ar. Mas por que você tirou os palhaços do Rinaldi? Não é
2: olá,
0: porque eles, mas eles são bonitinhos.
2: Olá,
0: são bonitinhos.
2: A gente ficou bacana.
0: Mas eu prefiro os caras de... O Serginho é um monstro. Põe, vote o que você acha melhor. Eu e o Agostinho, de palhaços ou de bêbados? Deixa eu ver as dos bêbados. E o Ministério da Saúde não precisa me avisar que bebida faz mal, porque eu tive câncer de pâncreas por causa de bebida.
2: Não, eu nunca fiquei assim, não. Desse jeito?
0: Não, você já ficou muito
2: pior.
0: Não
2: fiquei.
0: Ontem você estava pior.
2: Não, não estava.
0: Você me ligou do bar completamente bêbado. Mas... Eu achei que você não ia trabalhar agora.
2: Isso é uma acusação.
0: É acusação mesmo. Foi uma constatação. Ladeira! Eu vou passar aqui no São Cristóvão, então, chegar até o Jamil. Depois vamos explicar porque que a terra é redonda. Gostei de ver. Põe a melhor que você achou aí, Serginho, do bar, e manda pra Karina que eu vou botar de fundo no meu celular.
2: Boa.
0: É, vou tirar o patati patatá, que tá bom pra caramba.
2: Tá, excelente. Eu
0: pôr uma de tela de início e outra de tela de abertura do celular.
2: Exatamente.
0: Ah, depois de novo, nós de fogo aí. Põe aí, ficou legal, entra no YouTube aí. O endereço é qual, Agostinho? Vai errar.
2: Não, não erro nunca mais. youtube.com/radionacionalbr.
0: Depois de 3 meses, Agostinho aprendeu. Essa tá ótima, hein? A água que nós... O que está escrito ali no fundo? Aqui nós
2: 4
0: é feliz
2: horas
0: pra caramba.
2: Ai, ai,
0: esse
2: ai.
0: Serginho é um artista. É melhor do que o Picasso. Você não acha ele melhor que o Picasso?
2: Muito melhor.
0: Você eu prefere
2: nunca gostei
0: o Picasso,
2: muito do Picasso
0: ou o Serginho?
2: Não, eu nunca gostei muito do Picasso.
0: Hã?
2: Nunca foi meu preferido.
0: É o Picasso, ele teve várias fases.
2: Várias fases.

0: A melhor fase do Picasso, sabe quando foi? Entre 18 e 25 anos.
1: É, a melhor. O auge tá aí, né?
0: Depois dos 60. Mas ele derrubava a gente pra caramba, o Picasso.
1: Sério?
0: Nossa! Ele derrubou vários artistas aí, porque ele era um monstro sagrado. Quando ele começou a pintar tudo atrapalhado, sabe como é que o Picasso... Eu não sei, eu não quero falar muito sobre isso.
1: Essa conversa não está seguindo num bom rumo aqui.
0: Mas teve uma família que ficou milionária com o Picasso. Família ficou bilionária com o Picasso. Como que a família ficou? Você sabe como a família ficou bilionária com o Picasso?
1: Não sei.
0: Lembrando que essa é uma emissora estatal.
1: Lembrando que são 8h30 da manhã.
0: Lembrando que isso aqui é história. É história. O Picasso ia com vários outros artistas. Eu não sei se era contemporâneo, devia ser, do Toulouse-Lautrec, sei lá se era, mas era outro artista excepcional. Sofria de ananismo e era um monstro, parecia que tinha 14 metros de altura. Então, eu não sei se ia com ele, mas ia com escritores, escritores famosos da época, que não eram tão famosos na época e depois ficaram com o Picasso. Mas o Picasso, ele era duro.
1: Ah, né? Para com isso.
0: Não tinha grana. Picasso era duro, não tinha um tostão. Não tinha um tostão, você saiu sem querer. Você saiu
1: tá vendo?
0: Sem querer.
1: Mas é,
0: não,
1: você vai brincando, querer. Vai brincando,
0: não,
1: vai brincando.
0: Não, foi sem querer. E como é que ele pagava a bebida que ele tomava?
1: Tenho até medo de perguntar, mas vai.
0: Com quadrinhos que ele dava para o dono do restaurante. E o dono do restaurante guardou no mínimo uns 500 quadros, porque Picasso, além de pintar, bebia pra caramba.
1: Opa!
0: Picasso bebia pra cacete, mas muito. Então, quando o Picasso ficou famoso, o cara ficou bilionário. Você imaginou quantos quadros o Picasso tinha dado em troca de pagamento? Aliás, eu lembrei de um cara que trabalhava comigo em Ribeirão. Eu não vou falar o nome do cara, porque pega mal, né? Mas eu chegava nos postos de combustível lá de Ribeirão e mandava botar 10 reais, 20 reais, referente ao dinheiro de hoje, porque não tinha muita grana. Era só para chegar até o trabalho e voltar, né? Aí o cara falou assim, você conhece? O cara era locutor do principal jornal da Globo lá no interior, quando eu trabalhava na Globo no interior. Depois vim para São Paulo. E também não me arrependo de nada. Mas o cara perguntou, você conhece o fulano de tal? Eu falei, claro, ele trabalha comigo. Eu falei assim, dá para ele passar daqui e pegar a carteira de identidade dele? Que ele falou que estava sem grana, nós enchemos o combustível. Moral da história, o cara tinha umas 14 mil carteiras de identidade. Todas elas deixava no posto, porque o cara era famoso pra caramba, aparecia na televisão. Eu vou deixar minha carteira aqui, o cara jamais ia imaginar que fosse levar um balão. E o cara já tinha umas 14 mil carteiras de identidade. Mas essa história do Picasso é verdadeira. O cara, com esses quadros que ele pegava do Picasso, o cara ficou bilionário. E a família inteira, né? Porque o Picasso pagava com quadros. Então, moral da história, qual é? Eu não vou falar porque tem diretor aqui, senão eu falava. Porque eu já descobri que o diretor não ouve a rádio todo dia. Porque tem muita reunião. Não pode ficar ouvindo a rádio todo dia. Senão, eu vou escolher. Quando o Thiago não estiver ouvindo e não estiver aqui, eu vou falar como é que o Picasso partiu da fase. Deixa pra lá. Vamos esquecer e vamos fazer o programa que é.
1: Vamos.
0: Hoje é sexta-feira. Tem aí, hoje é sexta-feira, aquela coisa baranga. Sextou. É o Leonardo, né?
2: É.
0: O Leonardo, não sei se ele bebe mais ou se ele canta mais. Mas ele gosta dos dois.
2: Bebe.
0: E ele é um baita num cantor. E um bêbado de marca maior também.
1: Esse é de carteirinha.
0: Mas ele é bom pra caramba.
1: Bom.
0: Eu gostava mais do Leonardo. Pois que ele não foi no meu programa pra ir no Faustão. Ele fez muito bem, porque 3 dias depois acabaram o meu problema. Vamos ouvir aí.
3: Sexta-feira.

Rádio Nacional, sextou pra você em todo o Brasil. Alô, alô, Brasil! Alô, alô, Fortaleza, alô, alô, Porto Alegre, alô, alô, Curitiba, alô, alô, Roraima, alô, alô, você que está no Acre, muito obrigado pelo carinho da sua audiência, você de Macapá, muito obrigado, você está na Rádio Nacional, alô, alô, Belo Horizonte, Belo Horizonte, alô, Triângulo Mineiro, Beraba, Berlândia, e qual é a outra cidade do Triângulo Mineiro? Beraba, Berlândia e

0: cerveja. Que tem, tem. Chama Triângulo Mineiro. É, Beraba, Berlândia. É uma que não começa com B. Triângulo Mineiro. Quê? Quê?
1: Araguari.
0: Que Araguari? O que é isso? Tá chutando. Bom, se é pra ter triângulo, eu não sei qual é o ápice do triângulo, então nós vamos de Araguari. Beraba, Berlândia e Araguari. Gustavo também é cultura. Sextou na Rádio Nacional.
2: De tristeza, pego uma cerveja, põe na minha mesa.
0: Agora, como dizia o Marcelo Rezende, fecha no Agostinho. Fecha no Agostinho. Marcelo foi um dos grandes repórteres de esporte do Brasil, sabia? Eu e o Marcelo, quando a gente começou a carreira, a gente fazia esporte. Eu, durante muito tempo, trabalhei na Globo como repórter, trabalhei em rádio como repórter, trabalhei como locutor, era locutor esportivo, ruim pra caramba, mas bom repórter. E o Marcelo era um excepcional repórter, antes de fazer programa de polícia. Depois ele começou a fazer aquele Linha Direta, que era um sucesso, e depois partiu para fazer o Cidade Alerta, que eu fiz durante muito tempo, lá na Rede Record. Só que na minha época dava 28, 30. E depois caiu muito, né? Porque a televisão deixou de ter a audiência que tinha antigamente. Aliás, falando nisso, TV Brasil, toda terça-feira tem Na Mesa com Datena. E todo dia tem o Sem Censura com...
3: Assista Guimarães.
0: Você demorou para saber. Você não assiste a TV Brasil?
3: Não, não assisto.
0: Falar.
3: Assisto, lógico.
0: Eu levanto a bola, pensei que você já ia dando um voleio, que nem o Bebeto fazia.
3: Foi uma pausa dramática.
0: Assista, que chamar... é fantástica. É. O endereço do YouTube qual é?
3: youtube.com/radionacionalbr.
0: E o chat?
3: O chat é só você entrar nisso.
0: Qual é o endereço do chat?
3: Não.
0: Qual o endereço do chat?
3: O chat é esse.
0: Qual o endereço do chat?
3: youtube.com/radionacionalbr. E tem gente aqui mandando mensagem pra gente aqui, viu?
0: Vamos falar. Depois eu quero ver, ele vai fechar em você.
3: Fecha na...
0: ver. Fecha dele. Fecha do Agostinho.
3: Ó.
0: Fecha do Agostinho.
3: Aí,
0: o Agostinho descobriu de ontem pra hoje que a Terra é redonda.
3: Confirmei ontem.
0: É.
3: Tava girando, tava girando.
0: Eu vi, ele
3: ontem,
0: me ligou
3: inclusive.
0: Umas 11 horas, não sei como é que ele tá aqui. Me ligou umas 11 horas, até da Atena, nunca vi o Agostinho falar.
3: Temos imagens, inclusive, viu?
0: Tem imagens?
3: Tem imagens, tem
0: imagens. Imagens e som?
3: Tem.
0: Mas o Agostinho me ligou, tá Atena, não. Tava aqui no lançamento do livro do Jamil. Não. Eu falei, nossa, que porra.
3: O Jamil e a
0: Mas não dá pra ouvir nada. Então por que você me ligou? Da Atena. E o Jamil vai falar com você. Eu não entendi nada também o que o Jamil falou.
3: Você entendeu.
0: O Jamil também tava, ele disse que tava em São Paulo. Eu acho que ele tava lá em Genebra, então, lá no Líbano.
3: Mas foi legal demais.
0: Maior correspondente do Brasil,
3: foi
0: o Jamil.
3: Foi muito bacana.
0: Jamil, que lançou o livro...
3: A Terra é Redonda.
0: Sobre?
3: Fala sobre futebol, curiosidades do futebol, experiências que o Jamil viveu, ele contou algumas aqui, não contou tudo, obviamente, mas falou da importância que a camisa do Brasil tem ainda, né? Como ela é reconhecida no mundo todo, e ele tem experiências de escapar de poucas e boas por causa da camisa do Brasil.
0: Ele não foi morto, não sei em que lugar, que havia uma rebelião no Egito.
3: Ele foi resgatado
0: foi
3: de lá.
0: Foi na época do Mubarak.
3: Exatamente.
0: Tá? Ele disse que um cara sentou com um facão, que segundo ele não era um facão. Ele falou que tinha 2 metros, era uma espada. Devia ser uma cimitarra. Você conhece a cimitarra?
3: Não tive o prazer.
0: Eu também
3: de
0: não.
3: Conhecer.
0: É aquela espada torta. O Aladim usava e tal. Sei lá se é o Aladim. É a cimitarra. Cimitarra. Parece com cigarra, não tem nada a ver. Mas... Aí o Jamil disse que o cara pegou a cimitarra, tirou a cimitarra e começou a dar no capô do carro, incitando para que a população linchasse o Jamil. Aí o Jamil saiu e falou, eu sou brasileiro. Aí os caras deram porrada nele. Não, pelo contrário, ele escapou da situação.
3: Tudo.
0: E teve uma época na Etiópia, que estava num conflito na Etiópia. Aliás, a Etiópia vive em conflito e numa miséria terrível, o que é lamentável, porque nós ajudamos muito com 400 anos de escravidão, nós brasileiros, portugueses, ingleses, franceses, que fizemos da América um quintal de escravos, que tirou, esse quintal tirou, na realidade, inclusive os Estados Unidos, viu, senhor Marco Rubio, tirou da África as suas principais lideranças, o povo em geral, mas as suas principais lideranças que atrasaram o continente africano em muitos e muitos séculos, com 400 anos de escravidão aqui no Brasil. 400 anos. Só acabamos com a escravidão quando a Inglaterra ameaçou trazer a armada real dela aqui e meter bomba no Rio. Aí acabamos com a escravidão. Aí Lei Áurea e tal. Lei Áurea é um cara de bomba, não é verdade? E aí só sobrou Macau, que era uma possessão portuguesa na época. Hoje é uma possessão chinesa. Possessão não. Hoje virou China, como Hong Kong. Hong Kong, você sabe que era da Inglaterra, né?
1: Era?
0: Era. Por isso que inventaram o ping-pong. Era Hong Kong, tinha ping-pong. Hong Kong foi possessão por contrato.
1: E tem o King Kong também, né?
0: É, também. Não, esse é de Nova York.
1: Esse não é.
0: Esse, ele tem medo, ele não aparece mais em Nova York por causa do Trump. Até ele tem medo do Trump. O King Kong não quer nem ver a cara do Trump. E do tamanho que ele é, hein? Entendeu?
1: É.
0: Aliás, Picasso tem em Nova York também. No museu. Aquele museu maravilhoso. Tem lá em Nova York. Grandes pintores e tal. E o King Kong não vai mais lá por causa do Trump. Aliás, Picasso, fosse vivo, não iria lá.
1: É.
0: Como você não está interessado na história...
1: Não, estou interessado.
0: Você fala do livro.
1: Não, eu queria mostrar as imagens.
0: Não, eu falei que o Jabir escapou da Etiópia.
1: Ah, isso.
0: O cara queria matá-lo na guerrilha. Ele pegou e deu uma camisa do Brasil para o cara foi escoltando o Jabir.
1: Então foi isso, ontem foi muito legal, a Mili Lacombe também é uma graça, uma simpatia, mandou um beijo.
0: Você achou ela fantástica, né?
1: Eu não conhecia, conheço o trabalho dela, lógico, acompanho muito, admiro muito, mas não tinha ainda conversado com ela.
0: O livro é esse aqui, A Terra é Redonda.
1: Muito legal.
0: Do Jamil, fecha no livro, Daniel, fecha no livro. Ou então me dá imagens, me dá imagens. A Terra é Redonda. Do Jabil, certo?
1: Certo. Tá,
0: e o Agostinho comprou quatro livros. Com dedicatória.
1: Foi.
0: Se tem dedicatória, por que que você botou o Agostinho aqui atrás?
1: Não, é a moça que põe. A moça
0: então,
1: que põe.
0: Só podia estar embriagado.
1: Não, as imagens vão mostrar.
0: Agora que eu vi
1: sóbrio.
0: Que ele, para me dar o livro, ele mostrou a dedicatória. E para ele botou aqui Agostinho, para não confundir os livros.
1: A moça que pôs.
0: Quem pôs?
1: Isso aí é um clássico, você vai num lançamento.
0: Não, porque tem a dedicatória.
1: O autor não vai saber o nome de todo mundo.
0: Não, eu sei, mas aqui é Agostinho.
1: Não, ficou colado atrás lá. Só ficou, mas pode tirar. Já tá entregue já.
0: Não vai rasgar o livro?
1: Não, isso aí.
0: Pronto, tirei. Agora eu não sei até agora porque que você botou Agostinho. Se tá lá, dedicado
1: não,
0: ao seu Teixeira, do querido
1: aí,
0: amigo
1: não,
0: e
1: não.
0: tal.
1: Mas põe a imagem aí
0: na
1: pra mostrar.
0: Na mesa com o Agostinho.
1: É. Para mostrar que eu tô
0: Vamos
1: sóbrio.
0: Ver as imagens do que foi o lançamento. Nem o Gerson lançou como Jamil.
1: Não, foi fantástico.
0: Vamos lá ver.
1: Olha lá. Datena, foi me prometido aí, ó. Jamil Chad, vindo da Kombi. Aí, ó.
4: Datena, um beijo.
1: Que figura. E olha só como tá isso aqui, velho. Olha isso aqui, ó. Tudo para ver esse homem. Olha só. E olha só. Chupa, Datena. Olha isso aqui, velho. Mas, porra! Tri
4: mundial. Caiu. Me excedi um pouco, talvez.
0: Não, você não tá bêbado ali?
1: Não, não tinha tomado
0: nada. Eu queria
1: nada.
0: Ver você bêbado.
5: Não.
0: Eu queria ver você bêbado.
5: Por que eu me atrapalho?
1: Eu me excedi um pouco, mas estava completamente sóbrio.
0: Deixa eu tocar a música. Cadê a música? Põe a música e põe as imagens. Você falou dois palavrões em 32 segundos. Eu nunca ouvi você falar um palavrão,
1: eu falei palavrão
0: a vida inteira.
1: Falei,
0: vamos repetir.
1: Não é o
0: e
1: caso.
0: Com a música.
1: Não.
0: Você pediu pra botar no ar isso com palavrão, você não editou nem nada.
1: Não lembrava.
0: Claro que você não lembrava.
1: Não tinha tomado nada.
0: Tava de fogo.
1: Não tinha tomado nada.
0: Como você não tinha tomado nada ali?
1: Nada ali.
0: Eu
1: nada.
0: Trabalho com você há 15 anos, nunca vi você assim.
1: Não, tava feliz.
0: Feliz? Você tava embriagado pra caramba. Vamos repetir, por gentileza, Sérgio.
1: Não, não é o caso.
0: Que absurdo, cara. É o lançamento do livro do Jamil. Não, com som, velho.
1: Não, sem som, sem
0: com
1: som.
0: Com um áudio. Não, deve botar sem som não tem graça. Porque o Agostinho. Você tirou o som por quê?
1: Aqui, ó. Tudo pra ver esse homem. Olha só. Olha só. Chupa, Datena. Olha isso aqui, velho. Mas, porra!
0: Já chupa você.
1: Ali eu passei o ponto.
0: Chupa você.
1: Eu passei um pouco âncora, da bola.
0: Eu sou o âncora dessa bagaça e mandou chupar ali, é verdade?
1: Não, mas é um jeito carinhoso.
0: Jeito carinhoso é tá, tia.
1: Ali eu me excedi,
0: agora,
1: talvez.
0: Agora
1: eu peço
0: sair
1: desculpa.
0: No pau aí. Bom, esse é o Agostinho que disse que não tava bêbado.
1: Não, não bebi mesmo.
0: Você imagina se ele bebesse? Hã? Deus me livre. Mas olha, tirando esse mico, o lançamento foi ótimo.
3: Foi sensacional.
0: Quanto é o livro?

0: caixa de Jesus porque estava atrapalhando o seu caminho.
1: Aliás, isso ficou mal explicado ontem.
0: Então explica direito.
1: Não
0: ficou legal.
1: Não, não. A marcha aconteceu, foi grandiosa, como acontece todo
0: ano.
1: E aí
0: a terra é redonda.
1: É, exatamente.
0: Agora eu quero explicar o comentário negativo.
1: Não, o meu comentário que eu fiz foi o seguinte: como eu não estava interessado em participar da marcha.
0: Por quê?
1: Não, porque não.
0: Você é contra Jesus?
1: Não, não, mas não ia participar. Então, como que se faz? Você vê qual.
0: Não é melhor você parar de explicar?
1: Não, não, você vê o trajeto. Por exemplo, vai ter.
0: Você já ofendeu a marcha de Jesus.
1: Não, não, não.
0: Você falou que não estava interessado em participar da marcha.
1: Não, em participar não estava mesmo.
0: Mas por quê?
1: Porque não me interessava.
0: É Jesus.
1: É, mas tinha político lá também fazendo, aproveitando o espaço ali, que eu odeio isso.
0: É,
1: entendeu?
0: Tem gente que trocou Jesus pro Genésio.
1: É, exatamente. Né? Então já isso já me afastaria automaticamente. É, exatamente. É. E tinha, bom, não vou nem falar mais, mas tinha uma leva lá que não valia a pena mesmo. Então, como não me interessava.
0: Isso você está elogiando a marcha, é isso?
1: Não, se a marcha aceita ser usada por políticos, eu também já começo a discutir a marcha. Eu. Mais respeito à crença de todo mundo.
0: E que ponto da marcha você achou legal, tirando todos os outros que você não achou?
1: Não, eu acho que...
0: é político,
1: eu, não,
0: aceita,
1: eu acho que,
0: agora...
1: Eu acho que a liberdade religiosa é uma conquista importante. Acho que o povo ocupar as ruas é importante. Acho tudo... Acho que você...
0: Isso é importante, por que você foi contra?
1: Não, não, não, não fui contra.
0: Ficava no seu caminho?
1: Não, não. Aí eu, como eu não ia pra marcha, eu tenho que evitar a marcha, porque ela ia causar danos no trânsito, como acontece com qualquer evento. Só
0: tá
1: isso.
0: Tá parecendo a história da chuva.
1: Não, querido. Não, tá claríssimo.
0: Sabe como é que forma a chuva lá no Interlagos da Suíça? Bom. A água evapora, depois cai.
1: Exatamente.
0: Aí vem com o boneco dizendo que a terra é redonda. Ah, ficou mal explicado que eu meti o pau na marcha ontem. Bom, então elogia. Olha, a marcha era uma seita, a marcha tinha político, a marcha estava me atrapalhando. Não. Quando São Paulo foi campeão, o povo saiu na rua, você estava lá?
1: Não, mas é o que eu estou falando. Qualquer evento em São Paulo, em qualquer grande cidade, acontece no mundo inteiro, provoca algum dano no trânsito. E eu não acho ruim isso. Eu só não quero me meter no congestionamento, só isso. Se
0: não,
1: eu puder evitar...
0: Não, você não quis participar da marcha.
1: Não mesmo.
0: E você elogiou a marcha com...
1: Não, respeito quem participa.
0: Era melhor não ter dado essa explicação.
1: Não, não. Ficou claríssimo.
0: Bom, vamos ver se o Vicente entende. Foi lindo o lançamento do Jabil. Já está nas livrarias.
1: Já está, recomendo.
0: E venda pela internet.
1: Exatamente.
0: Né? Venda pela internet, que vai vender mais pela internet, que as livrarias estão, infelizmente, acabando. O mundo inteiro preserva livrarias fantásticas que tem aqui, e infelizmente estão fechando.
1: É.
0: Eu gostava muito de comprar livros. Como eu li muito já e estou enxergando mal... Eu gosto de ir em livrarias para comprar lápis.
1: Você falou do cheiro do livro, não foi?
0: Cheiro do livro. O Ari, que era meu irmão, ele gostava muito de ler. Eu lia muito porque o Ari me incentivava e tal. O Neto até contou uma história que eu dei muitos livros pro Neto, mas eu dava livros também que eu ganhava do Ari, que era um cara, um dos jornalistas mais cultos que eu conheci. E ele tinha o hábito de pegar... Eu falei, você não gosta de ler audiolivro e tal, ouvir? Não gosto de ler livros pela internet, ou não. Eu falei, porque tem. Naquela época já tinha textura de papel nos livros digitais. Ele falou, não, mas não é como o livro normal. Então, todo livro que ele pegava, ele cheirava antes de ler. Impressionante. Pegou uma baita numa sinusite, mas ele cheirava.
1: Não, mas
0: o
1: faz
0: livro
1: parte.
0: Antes de ler.
1: É um contato.
0: É, mas é impressionante.
1: Pleno com o livro.
0: A pessoa que gosta de ler ama o livro. Eu já não me ligo muito no livro, eu ligo no conteúdo. Eu sou que nem Sartre. Sartre já dizia que um livro lido são palavras mortas. Aí, todo livro que eu leio, eu dou para alguém. Mas eu estava falando do quê? Você me atrapalhou mais uma vez.
1: Você falou do livro...
0: Não, você me atrapalhou pela segunda vez.
1: Não, jamais. É que nem vinil também. Vinil é outra relação, né?
0: É, eu acho uma porcaria.
1: Não, é legal. É legal. Tinha aquele encarte, som vinha a foto e tal, vinha a letra.
0: Não, agora tem vitrola que toca, não sei se é vitrola que chama, na minha época era vitrola. É que você pegava assim
1: O
0: braço, pegava o braço da vitrola. A Karina nunca ouviu falar disso. Pegava o braço da vitrola e punha em cima do vinil e tocava o vinil. Pergunta se ela sabe o que é vitrola. Sabe o que é vitrola?
1: Sabe, ela sabe.
0: Que negócio que toca vinil?
2: Eu já vi por foto.
0: Foi que nem o meu filho, um dia que eu estava assinando o cheque, ele falou, pai, o que é isso? E faz uns 5 anos só. Ele já estava se antecipando, que os bancos estão acabando com o cheque. Né?
1: É.
0: Se já não acabaram, então... Mas eu ia falando alguma coisa que você me atrapalhou e eu esqueci. Você não pode interromper, velho, que é duro já a gente lembrar de alguma coisa.
1: É.
0: Quando lembra, você tem que deixar lembrar. Você foi falar da marcha ou fui eu quem falou?

0: falou do cheiro do livro.
1: Ah, do cheiro.
0: Então, esquece. Né? O livro do Jamil está aí, custa 70 pilas. É um preço bom para livro?
1: Ah, excelente. É um para a qualidade do livro, dos autores.
0: Está tudo tão caro, né? É. Se você pensar um lanche porcaria daquele McDonald's, que eu não gosto daquele lanche lá. Antigamente eu gostava. Tinha uns lanchão maravilhoso, grandão. É. Agora diz que tem que ser politicamente correto o lanche.
1: É,
0: tem que ser um lanche com menos calorias. E eu acho uma porcaria. Primeiro que o lanche parece um botão de camisa.
1: Quanto
0: é
1: tá
0: pequenininho. Tem lanche que custa R$44, R$50. Tem combo que chega a R$50, R$60.
1: Isso ela conhece.
0: Quanto custa? O Júnior, meu filho, tem ódio da infância dele. Ele ficou com trauma. Que eu levava ele comer todo dia do McDonald's. E ele era gordinho. Hoje ele é forte pra caramba. Ele faz musculação, mas ele odiava ir no McDonald's, porque eu ia lá pra comer. E aí ele tinha que ir junto. E a gente ia pra escola. Ele ia pra escola e eu ia levar. E comia, o Júnior comeu mais McDonald's do que aquele palhaço idiota.
1: Ronald,
0: isso aí. E o que você ia falar do McDonald's?
2: Que o preço do Big Mac tá R$34,90, médio.
1: Mas sem
2: não,
1: sem
2: o combo. O combo e tá? Os lanches da Copa, porque todo dia tem um lanche destinado ao Brasil, às seleções, tá R$54,90 o combo.
0: Quanto?
2: R$54,90.
0: O livro custa R$70.
1: Você tá louco.
0: Barato, R$54,90. Eu queria comer todo dia, sabe que seleção? A dos Estados Unidos. Só por causa do Trump. O lanche dos Estados Unidos, você já viu? Deve vir com queijo, assim, que nem o tupete dele, amarelo.
2: Uma delícia. Nossa, Deus. É que eu como todo dia. Eu espero a Copa pra comer os lanches das seleções.
0: É, mas quando não tem Copa, você come das eliminatórias.
2: Aí eu como Big Mac, quarteirão, duplo quarteirão.
0: Aí ela come as eliminatórias, depois ela come a fase inicial... A oitava de final,
1: repescagem.
0: Quartas de final, repescagem já comeu também, Iraque e Bolívia.
2: Já.
0: Que lanche você comeu com Iraque e Bolívia jogando?
2: Hã? Não, eu comi o da Itália.
1: É, exatamente.
0: Comeu da Itália?
2: Da Itália.
0: É bom? Três Copas que não vai à Itália. É, a Itália que não vai a três Copas, ela comeu o lanche da Itália.
1: E tem mesmo.
0: Mas eles mantêm o lanche da Itália.
2: Tem. Todo dia é o dia do lanche do Brasil. Uma delícia também.
0: Muda o lanche do Brasil todo dia ou é o mesmo lanche?
2: É o mesmo lanche. De segunda a sexta é o mesmo lanche do Brasil, só muda os das seleções.
0: Uma dica ao McDonald's. Eu não sou publicitário, mas o McDonald's devia fazer o lanche do Brasil cada dia com uma regionalidade. Um sistema de lanche de carne seca, por exemplo, em homenagem ao Nordeste. Né? Um lanche de ao invés do hambúrguer de Almeida, podia botar um filézão gaúcho. Hã? Hã? Hã? Aqui em São Paulo você botaria o quê? O que você botaria em São Paulo?
1: São Paulo?
0: Não lembro do Rio Tietê e do Pinheiros. Mas o que seria? O que iria dentro do lanche?
1: Virada paulista.
0: Não, virada paulista.
1: É, São
0: Agostinho,
1: Paulo.
0: Você...
1: É, caramba, mas você quer o quê? Uma
0: tá
1: pizza?
0: Tá piorando a cada dia que passa.
1: Pizza?
0: Não, é que São Paulo é multi tudo.
1: É.
0: E o principal turismo que tem em São Paulo é o culinário. Então fica difícil você escolher.
1: Qual que é o prato aqui típico?
0: Não, o prato é o mesmo, é feito em Porto Ferreira.
1: É, exatamente, redondo, né?
0: Redondo, fundo. Tem Porto Ferreira, onde vende uma cerâmica boa, barata pra caramba. E aqui perto tem. Sabia que fabricam Murano aqui?
1: O quê?
0: Parecido com Murano, aqueles cristais de Murano, que são vendidos lá em Murano, perto de Veneza. Conhece Veneza?
1: Não tive o prazer.
0: Eu tive o prazer e achei uma... É legal.
1: É bacana.
0: Legal pra ganhar um cheiro desgraçado de ruim. Parece que você tá num bueiro de tanto você cheira. Mas é linda a Veneza. Vá a Veneza. Principalmente os meus inimigos. Vão lá a Veneza que vocês vão gostar. Mas O que eu ia falando mesmo?
1: Do prato.
0: Do prato. Prato de São Paulo, qual que seria o prato de São Paulo? Feijoada? Feijoada no Rio.
1: É,
0: mas Bauru, a feijoada aqui. Né? Bauru.
1: É, o
0: Bauru. Bauru é o nome de uma cidade e nome, por acaso, de um lanche que o Ponto Chique fazia. Não sei se o Ponto Chique existe.
3: Ainda
0: aí.
3: Tem.
1: Existe,
3: porque o dono
0: R$36.
3: Reais.
0: R$36. Você come todo dia, Bauru?
3: Não, mas
0: você come Araraquara de vez em quando, come Ribeirão Preto, vai
3: Não,
0: Bauru.
3: Mas o Bauru, Bauru é um lanche do maravilhoso. Ponto Chique é diferenciado.
0: Sabe como é que é o Bauru? Sabe como é que é o Bauru? Tem ruas, avenidas, não. O Bauru é muito queijo.
3: Muito
0: não sei
3: queijo.
0: Se é

0: Bauru é maravilhoso.
1: Bom, é a carne, né? A carne, com bastante queijo, um pouco de picles e o pão francês.
2: É, o picles é o que ressalta o lanche, mas, e o queijo. É, mas o queijo ele vem
1: E a
2: caindo
1: carne é
2: fora
1: um
2: do
1: roast
2: prato.
1: beef.
2: Ele vem caindo fora do prato,
1: É.
2: em roast beef.
3: É.
2: O queijo cai fora do prato. Cai tanto que às vezes vai até no chão, de tanto queijo que tem.
1: Tanto queijo.
2: Então,
3: É muito bom.
2: podia fazer um lanche parecido com esse aqui, o McDonald's e tal.
3: É.
2: Você quer saber? Eu quero que o McDonald's se exploda. Eu não estou aqui para ficar dando ideia para
3: É,
2: esses
3: também não
2: gringos
3: estamos
2: ganharem
3: ganhando
2: dinheiro.
3: nada com isso aqui, né?
2: É, não sei por quê. Eu não como McDonald's. Eu comi aquele Big Tasty. Mas a última vez que eu comprei, eu demorei 3 anos e meio para achar o lanche, tão pequeno que era. É verdade. E a batata, que é desse tamanho? E tem uma pegadinha, que eu não sei se é porque eu sou burro para usar aplicativo, tem lá Mac Lanche Feliz. Aí você perde, não vem o lanche. Vem boneco, vem, sei
3: Não,
2: lá,
3: tem que ver.
2: vem tudo, menos o lanche.
3: Não, tem
2: Aí eu
3: que
2: liguei lá e falei assim, cara, você não entregou o Mac Lanche? Ele falou, não, tem Mac Lanche que não tem o lanche. Não é isso?
4: É.
2: Vem só a batatinha.
4: Vem só a batatinha, às vezes um tomatinho ou um Danone e o brinquedo.
3: Meu Deus,
2: E o
3: que
2: lanche não
3: isso?
2: vem.
1: É.
2: Chama Mac Lanche Feliz.
3: Comida de avião, mano.
2: É. Não é comida de avião. Como é que pode ter um negócio que chama Mac Lanche Feliz sem lanche dentro? E a Karina também sabe tudo do
3: É o Bauru com o Vicente
2: Nossa. Não, o
3: e o
2: Bauru é
3: Mac,
2: um
3: mano.
2: lugar só. A Karina, você come em várias lanchonetes ou numa só?
4: Em várias.
2: Várias.
4: Várias.
2: Você vai visitando as lanchonetes. É almoço ou o que que é?
4: Depende, quando eu saio com as amigas, é café da tarde, é um lanchinho da tarde, aí eu vou conhecendo vários restaurantes, várias lanchonetes. Quando eu com meu
2: Do
4: marido,
2: McDonald's.
4: McDonald's também.
2: Ah,
4: O
2: tá outro.
4: McMeal, maravilhoso também.
2: Fala outros lanches para não parecer
3: Tá
2: publicidade do
3: acontecendo aqui
2: McDonald's.
3: hoje, meu.
2: Não, se
4: Tem
2: bem que eu
4: a.
2: meti o pau no lanche, então ficou equilibrado.
3: É.
4: Tem a fogaça também, que a gente já comeu em uma feirinha no centro de São Paulo.
2: Sabe o que eu lembrei? Daquelas empanadas, não da Bolívia, que são
3: São
2: horríveis.
3: boas,
2: São
3: não são bem
2: horríveis.
3: boas.
2: Não, são horríveis. É a empanada da Paula Carrossela. Chama lá Guapa o restaurante, mas é caro pra cacete. Mas é uma empanada boa, maravilhosa.
3: É mesmo?
2: É. Então, você de todo o Brasil, escolha o seu lanche hoje, mande aí o recado para nossa Karina. Qual o melhor lanche? Veio mais coisa de bêbado aí? Deve ter vindo.
4: Veio.
2: Pois pode ler também, hoje é
3: Não, mas
2: sexta-feira.
3: olha, o
2: Olha,
3: pessoal está
2: nós
3: comentando
2: estamos
3: aqui.
2: aqui às 9 horas sem dar uma notícia.
3: Nada. Não vamos conseguir hoje bater o recorde de completar 2 horas sem
2: Não, e
3: falar
2: com o
3: nada
2: diretor
3: que
2: da
3: vale a
2: Rádio
3: pena.
2: Nacional
3: É,
2: aqui.
3: a gente escolheu o dia perfeito
2: Ele
3: para
2: está aqui
3: isso.
2: sentado
3: Tá.
2: ouvindo
3: Fazendo um
2: toda essa
3: relatório, fazendo um
2: bobagem.
3: relatório.
2: Bom, ainda bem que acho que eu tenho uma rota de fuga. Agora vocês estão ferrados, eu tenho uma rota de fuga.
3: Ai, ai, ai, ai.
2: Aliás, todo lugar que eu ia eu tinha uma rota de fuga. Teve uma época, era uma irresponsabilidade, eu era muito jovem, já tinha 83 anos. Eu me despedia numa televisão, falei assim: amanhã eu estou lá em outra televisão, boa noite, obrigado e até lá. Aí paguei 10 milhões de dólares de multa, nunca mais fiz isso. Porque perdi tudo que eu tinha e o que não tinha. Bom, então mande aí o seu lanche. Qual é o melhor lanche que você já comeu na vida, o que você faz? Né? Você faz lanche também?
4: Faço.
2: Que tipo de lanche você faz?
4: Toda sexta-feira eu faço com meu marido o dia do hambúrguer. A gente faz
2: Ó,
4: hambúrguer
2: que legal.
4: gourmet.
2: E ele faz?
4: Ele que faz, porque eu não tenho paciência.
2: Então, por que que quando eu perguntei para você se você faz antes, você falou eu faço?
4: Eu faço a batata.
2: Ah, é brincadeira. O marido deve ser
4: Não,
2: um.
4: não faço
2: Você
4: na
2: também
4: airfryer.
2: faz lanche?
3: Faço.
2: Onde é que você aprendeu? Não, não, não, não. Eu não vou perguntar para você onde é que você aprendeu
1: Com a
2: a
1: minha
2: fazer
1: mãe.
2: lanche.
1: Com a minha mãe.
2: Ah, com a sua mãe. Agora
1: Com a
2: foi
1: minha
2: bem
1: mãe.
2: mais cândido. Você podia ter lembrado sobre
3: Você
2: isso.
3: queria que eu aprendesse?
2: Bom, vamos à primeira notícia da Rádio Nacional, às 9 horas e 4 minutos. Foi a primeira vez que nós não demos notícia, que a gente só dá notícia, notícia, notícia e entrevistas. É, hoje não tinha ninguém para falar, porque o pessoal está ali meio que de folga, não
3: É, hoje é um
2: é verdade?
3: dia
2: Foi o
3: atípico.
2: primeiro programa que a gente não
3: Um
2: faz
3: dia
2: uma
3: atípico.
2: entrevista. Todo dia tem uma entrevista com o ministro, entrevista com autoridades e tal. E hoje foi o primeiro dia que a gente não fez nenhuma entrevista. Não é verdade? E acho que foi uma boa diversão, porque hoje o pessoal. Também é só notícia ruim. Eu estava. Quer ver? Eu vou abrir aqui e vou ler para você. Então vou abrir, não aleatoriamente, mas eu leio de vez em quando, quase sempre eu leio o UOL. Quando dá para ler, porque aqui entra peça o Wi-Fi da,

0: da EBC, que nunca funciona aqui. Então tá aqui, aí você vai, a primeira notícia. Israel ordena evacuação no Líbano para realizar ataques contra o Hezbollah. Foi aquilo que eu falei aqui ontem. Eu nunca vi um cessar fogo com tanto fogo como esse aí. Pior que a gente no bar. E os caras tentam interromper negociações do Trump com o Irã, o Netanyahu, que não quer parar de guerrear para continuar no poder, porque senão ele vai preso, que tem muita gente do país dele que não gosta dele. Nunca vi um cessar fogo com tanto tiro e tanta bala e tanta gente morrendo. Aí você muda, né? Aí você vai... O duro é que eu não enxergo aqui. Fora de viagem para Amistoso, Neymar terá programação de treinos e fisioterapeuta próprio. Eu não sei porque que convocaram o Neymar para a seleção. Por que convocaram o Neymar para a seleção? Porque ele podia sozinho ir para a seleção. Ele podia fazer parte de um grupo. Neymar contra a França. Neymar, porque aparece mais o nome do Neymar do que da seleção. Por isso que muita gente era contra levar o Neymar, porque o Neymar não pode jogar porque ele é da panturrilha grau 2. Neymar tem um fisioterapeuta próprio. Neymar chegou com um helicóptero de 100 milhões, que é dele mesmo. Neymar não fala da seleção. Eu não ouço falar o nome do Ancelotti há uns 15 dias. É só Neymar. Então é esse tipo de notícia que tem. Vai ficar dando... França perde a liderança. Perdeu a liderança e perdeu o jogo da Costa Rica ontem, aos 44 do segundo tempo. Aliás, a Costa Rica tem um timaço. Deve ter seleção que, como o Marrocos surpreendeu na última Copa, deve surpreender nessa Copa. Você concorda, Agostinho?
1: Acho que sim.
0: Você acha ou...
1: Não, eu acho que sim. Eu não sei. Você falou do Neymar. Eu disse antes aqui que eu não levaria o Neymar.
0: Não, vem com a história que eu já falei.
1: Não.
0: Não, essa história eu já falei.
1: Não, eu não levaria. Mas quando o Ancelotti confirmou o nome dele, houve uma comoção tão grande, pelo menos a impressão que a gente teve foi essa, de que os brasileiros, a maioria, quer o Neymar na seleção e dizem que os boleiros lá, os jogadores também querem, que ele, enfim, tem um bom trânsito lá com o time todo. Então acho que tá certo, tem que levar o Neymar mesmo. Agora, o Neymar tem que perceber que ele vai ter que amargar um banco, né? Se jogar, porque tá difícil, não sei se ele vai jogar. Pode ser que ele como agregador do grupo e tal, funcione, mas como jogador não dá para esperar que ele decida nada. Eu não acho que vai decidir.
0: Podia levar um psicólogo, já tem psicólogo, não precisa do Neymar para agregar o
1: grupo.
0: É. Essa aqui você vai, vou levantar a bola, você vai gostar. Ministério Público denuncia fraude de prefeitura ao pagar 450 mil para padre coach em Alagoas. O Ricardo Nunes foi ontem na marcha evangélica e está pagando 450 mil para coach, padre. Da onde ele é? Padre coach em Alagoas.
1: Ô, louco. Que loucura isso.
0: Eu não sei. É louca a notícia.
1: Meio estranha essa notícia.
0: Prefeitura de São Paulo pagar 450 mil para um padre de Alagoas.
1: Não, precisa explicar a grana que pagou para aquela empresa de Wi-Fi, né?
0: Do Vorcaro, lá. Filme Dark Horse.
1: Exatamente. Precisa explicar isso aí, que não implantou 5 mil pontos.
0: Ele podia explicar o lado do Flávio Bolsonaro ontem, do
1: Tarcísio.
0: Podia. Eles não estavam os três lá?
1: Todos juntos.
0: Eles podiam explicar para os evangélicos o que eles fizeram com o dinheiro do filme ou coisa parecida.
1: É isso aí.
0: E do Wi-Fi. Estavam os dois juntos, o Ricardo e o Flávio.
1: Aliás, o Tarcísio podia explicar também esse negócio da Sabesp mais uma vez, porque não para de acontecer acidente.
0: Ontem a culpa foi da Sabesp.
1: Não, então...
0: Não podemos falar de quem é a culpa, segundo o Vicente, uma britadeira. Como é que foi, Vicente?
2: Foi uma retroescavadeira. Era exatamente sobre isso que eu ia falar. Que um pouco mais de duas semanas após uma explosão de uma tubulação de gás aqui no bairro do Jaguaré, aqui próximo da gente, que deixou duas pessoas mortas e causou grandes danos na zona oeste aqui de São Paulo, voltou a registrar ocorrências envolvendo vazamentos.
0: Tem imagens ali, ó. Imagens e imagens na tela.
2: Isso foi...
0: O diretor foi embora?
2: Esse já foi o de ontem à noite, foi um novo...
0: O programa deve estar ruim, o diretor abandonou a rádio.
1: Jogou a toalha.
0: O diretor abandonou a rádio e foi embora.
1: Não dá pra...
0: Foi embora o diretor.
1: Foi.
0: Ele estava passando mensagem para alguém, será que ele estava dedurando a gente? Possivelmente.
1: Fica a dúvida.
0: Ele ficou lá no telefone celular, falou, os caras aqui não dão notícia e tal. É uma pena, até o diretor abandonou a gente. Aliás, ele já abandonou faz tempo. Mas continua, Vicente, por favor.
2: Então...

0: Então, Datena, esse vazamento das imagens há pouco foi o de ontem. Na última quarta, ou seja, há dois dias atrás, uma retroescavadeira atingiu uma rede de gás da Comgás durante obras de reforma do calçadão da Rua 3 de Dezembro, no Centro Histórico. A área foi isolada, um restaurante precisou ser esvaziado e equipes da Comgás, Defesa Civil e Guarda Civil Metropolitana atuaram no local. Vazamento controlado, ninguém ficou ferido, graças a Deus. Já na noite da quinta-feira, um novo vazamento, ou seja, ontem à noite, o vazamento de gás foi registrado na rua Doutor Teodoro Baiman, na região da República.
1: Tem a Sabesp envolvida também nisso?
0: Tem, sim. Segundo a Sabesp...
1: Você estourou tudo quanto é a tubulação de gás.
2: É o seguinte, ó. Olha, precisa, falou de confraternização, o dia hoje está propício. Precisa pegar o pessoal da Comgás para sentar junto com a Sabesp, para eles se conhecerem,
0: precisa se afinar, ideia. Tem razão, Agostinho.
1: Porque pode... toda hora eles estouram alguma coisa, faz buraco, dá marginal. Toda hora estoura alguma coisa. Depois que privatizou... A cidade de São Paulo está afundando ou explodindo por causa da Sabesp. Será que eles foram nessa reunião nossa aí? Já que o diretor não está aqui, vamos de novo zonear. É o seguinte, hoje é sexta-feira, velho. Aqui é Rádio Nacional, velho.
3: Sexta-feira.
1: Sexta-feira.
3: Fica de canseira.
1: Será que a Sabesp foi com a gente lá no bar? Ali,
2: o pessoal está meio alterado,
1: olha lá,
2: hein?
1: Olha lá, é sexta-feira.
2: Isso é antes, olha lá. Início
3: hoje é sexta-feira.
2: Aí, ó.
3: Cerveja, tô de saco cheio, tô pra lá.
1: Isso aí, assim você que tá no YouTube é antes, aqui é depois. Aqui, ó, ao depois aqui, ó. Ao depois aqui, Serginho. Isso é antes, agora aqui, ó.
2: Tô bem, tô bem.
1: Olha o depois, tá bem pior do que lá. Isso é de ressaca. O Gustavo ali tá derrubado.
2: Tá, ali tá só o pó.
1: O Serginho acho que não gosta do Gustavo. Bem que os dois estavam juntos hoje de manhã, mas o Serginho é monstruoso, viu? Quem viver, verá. O diretor não volta mais, né?
2: Não volta, ele volta. Ele volta pra trazer o...
1: Acho que ele saiu da rádio, da
2: olá,
1: EBC.
2: Olá, Datena. Olá.
1: A gente de palhaço e a gente bêbados no bar. Claro que é uma imagem virtual. Do palhaço, isso, não. Isso. Fim de semana a gente dá show de palhaço. Eu e o Agostinho, se quiser contratar, é só ligar pra Karina aqui. Se ela não estiver comendo um McDonald's, ela atende você.
2: Shows infantis, né?
1: Ela falou que vai em todos os McDonald's. Todos. Tá chegando aí, bebê, receita de lanche?
4: Tá sim, ó.
1: Bom, mas antes, peraí, chega. Só fala uma bobagem, 9h13. Não, teve uma entrevista,
2: não, eu queria falar um negócio importante.
1: Antes de você falar um negócio importante, a Priscila vai falar um negócio importante.
2: Tá louco.
1: Pra tornar séria...
2: Vamos elevar o nível disso aqui.
1: Essa emissão do programa de hoje. Essa audição de hoje. Ô, Priscila, nós ficamos aqui uma hora só falando besteira sem dar uma notícia. O comentário foi um comentário longo e sobre vários assuntos.
2: O comentário foi
1: salvou,
2: foi okay,
1: mas
2: foi
1: o resto okay, não tivemos uma notícia.
2: Só ladeira abaixo.
1: Não, ladeira abaixo nada. Teve o Terra Redonda do... considera o lançamento do livro do Jardim.
2: Não, foi bom também.
1: Não, foi bom, foi ótimo. Mas, por favor, Priscila, dê uma notícia séria e ninguém pergunta nada para ela, para não estragar. Para você ter uma ideia, o diretor, o Thiago, estava sentado aqui e foi, quando eu levantei a cabeça, ele já tinha ido embora. Eu tenho a impressão que ele foi embora para mandar a gente embora. Você não acha, Gustavo?
2: Foi arrumar os papéis lá.
1: Aliás, muita gente ia ficar feliz. Não vai precisar nem mandar, você pode ficar tranquilo, que eu já tenho rota de fuga. Pois não, Priscila, direto de Brasília.
5: Oi, gente, bom dia. Eu quero começar perguntando se vocês estão bem aí no estúdio, né? Porque tá uma conversa de maluco aí vocês hoje, nessa sexta-feira pós-feriado, hein, Datena?
1: Nós não estamos muito bem, realmente não estamos muito bem. Mas depois que vocês deram lá no jornal, não sei se você tava, a notícia do Tatu Bola, eu acho que não ficamos muito fora do esquadro, não. Uma sexta-feira.
5: É aquela sexta-feira pós-feriado,
1: eu
5: né?
1: Vi
5: que
1: lá a notícia do Tatu Bola.
5: Naquela de tem que ter jornal, né? E a gente quer privilegiar também as emissoras parceiras. Mas é interessante essa notícia do Tatu Bola que a gente deu no
1: jornal. O que é o Tatu Bola? Vamos falar do Tatu Bola.
5: É um bicho que só tem aqui no Brasil, né? Enfim, foi curioso. Uma curiosidade de sexta-feira.
1: O Tatu Bola só tem no Brasil? Acho que é por isso.
5: Segundo a reportagem, sim.
1: Acho que é por isso que os ingleses inventaram o futebol. Qual é o nome do cara? Miller? Henry Miller? Qual é o nome dele?
2: Hã? Charles Miller.
1: Charles Miller de Almeida trouxe a bola, mas ele chegou atrasado, porque a gente já tinha.
2: O Tatu Bola.
5: O Tatu Bola.
1: Já tinha o Tatu. Agora, por gentileza, você pode. Você está tomando alguma coisa errada aí também? Não. Porque aqui eu estou achando que tinha alguma coisa no café. O café não, porque a meio-dia é maravilhosa. Vamos ver se a gente consegue dar a segunda notícia.
2: Vamos tentar, vai.
1: Vamos tentar com a Priscila, que é a jornalista mais séria que
5: tem. Gente, então, vamos falar sério agora. O que que acontece? Segunda-feira tem expectativa da reunião de líderes lá no Senado para tratar da PEC 6x1. Já tem senador retirando a assinatura daquela PEC alternativa, aquela que é encabeçada pelo Rogério Marinho. Tinham 36 assinaturas, pelo menos 3 senadores retiraram assinatura de apoiamento àquela proposta que acaba com a 6x1, aquela que prevê o pagamento com base nas horas trabalhadas. Então, todo mundo de olho no Senado a partir de segunda-feira, reunião de líderes. Na quarta-feira já tem reunião da Comissão de Justiça convocada para o presidente da comissão, o senador Otto Alencar, escolher o relator. Ele já disse que é favorável a essa proposta, aquela que foi aprovada na Câmara, e que a outra, aquela do Rogério Marinho, que lute para tramitar, que a prioridade vai ser a que veio da Câmara mesmo, viu? A gente, no fim de semana, vai acompanhar como é que ficam as negociações da tenda, como é que ficam as conversas, porque todo mundo quer saber, todo mundo quer ver essa proposta aprovada logo. O recesso está chegando, tem essa preocupação também com o calendário. O recesso está chegando, dia 18 de julho começa o recesso, e a gente quer saber se vai dar tempo, como que é o governo, como querem as categorias, os sindicatos, de ver essa proposta aprovada ainda nesse primeiro semestre da pena.
1: Bom, você sabe que você está dando notícia séria, e eu dei uma risada aqui. Mas se você entrar no TikTok, sabe o que tem no TikTok? Tem o Ancelotti levando o Neymar para a seleção. Mas precisa abrir. O Serginho já pode rodar?
5: Ah, você, e descendo do avião?
1: Não conta o fim do livro, pô. Tem muita gente que não... Spoiler. Você vai contar o fim do livro? Não pode contar. Porque tá no ponto já, o Serginho tá no ponto, vai colocar no ponto. Sabe que tem muita gente gostando do programa de hoje. Eles preferem o programa assim do que o programa com muita notícia.
2: Não, aqui no chat o pessoal tá vibrando.
1: Tá vibrando?
2: Assim...
1: Eu queria saber se a Antônia tá vibrando. Eu queria saber.
2: Deve estar.
1: Se a Miriam tá vibrando.
2: Não, tá.
1: E o Thiago voltou porque ele foi mandar um recado para mandar a gente embora. E disseram, volta lá pelo menos para disfarçar, se não dá assédio moral.
2: Que isso?
1: Porque até o diretor abandonou a gente e a nossa melhor apresentadora e repórter disse o seguinte: o que vocês estão bebendo aí que eu não quero participar desse programa, não. Agora, já está no ponto o negócio? Dá uma olhada no TikTok nessa imagem, ó. Quer ver a imagem? Você que está no YouTube, você que tem tela. Eu não sabia que tinha essa sacanagem no meio aí. Mas é o seguinte, é o Neymar desembarcando do avião com o Ancelotti carregando ele no colo com a perna machucada. É curiosa a imagem. E teve palavrão de novo, cara. É uma palavrão, os caras falam até em missa hoje, tudo quanto é lugar, não é?
2: Também.
1: Não. Já viu o padre xingar?
2: Não lembro.
1: Vicente, você estava bem ou foi depois de você passar naquela casa lá?
0: Tinha um radialista, amigo meu, que gostava de pedir dinheiro para os entrevistados dele. Então, determinada vez, ele foi entrevistar o arcebispo de Belém, um jabazeiro. Ele foi entrevistar o saudoso Dom Alberto Gaudêncio Ramos.
1: Você não vai falar o palavrão, só diga.
0: Não! Aí só que o Dom Gaudêncio, o Dom Alberto, ele era conhecido até pelos palavrões que ele proferia habitualmente. Habitualmente ele chamava palavrão. Então ele começaram a gravação. O cara era arcebispo e xingava. Então ele começou. Vamos conversar agora com o arcebispo de Belém, Dom Alberto Ramos, e botou o... Pera lá, trouxe de volta. Só um minuto. Ajeitou de novo. O Dom Alberto tomou o microfone. Me dá essa pra cá. Tu não entende de...
1: Quebrou o microfone do cara.
0: Tomou o microfone do repórter e mandou uma sequência de palavrão. Eu vi.
1: Essa foi sem graça.
0: Mas foi real.
1: Mas sem graça, cara. Vamos para... Jéssica, a notícia é boa ou é ruim, Jéssica? Hein, Jéssica? Alô, Jéssica? Jéssica...
6: Oi, Datena.
1: A notícia
6: tá
1: é boa ou é ruim? A notícia é boa ou
6: é
1: ruim?
6: É boa.
1: É boa, então eu vou de frevo.
6: De São João.
1: Então, sextou. Deve ser São João, Caruaru, o melhor São João do Brasil. Vamos lá. Tem gente que vai me meter o pau aqui, porque São João é melhor de tudo quanto é lugar, já reparou? Mas Caruaru é fera. Bota aí o frevão. Agora sim, notícia boa. Ah, eu queria ir pra Caruaru. Queria mesmo. Rapaz. Vamos lá então, Jéssica. A Jéssica deve ir amanhã já pra Caruaru.
6: Eu vou hoje, Datena. Tô terminando de fazer as malas para mais um dia de transmissão da TV Pernambuco no São João do Estado. E hoje os nossos amigos baianos também vão poder conferir tudo através da TVE na Bahia, nessa parceria que a gente tem. É Carnaval, São João. E olha só as atrações do Pátio de Eventos Luiz Gonzaga. Hoje a gente tem Renan Cruz, Priscila Sena, o Projeto À Vontade, Pablo. No sábado, sobem ao palco Nádia Maia, cantora aqui de Pernambuco, Rafaela Santos, Dorival Dantas e Joelma. E a festa não para no sábado. No domingo a gente começa com Belo. Depois tem Natan, Léo Santana, Thaís Lima. Além do Pátio de Eventos, a cidade de Caruaru não para. É realmente o melhor e maior São João. Nesse fim de semana, a gente tem a tradicional Caminhada do Forró no Alto do Moura. E que danada é isso? Uma multidão se reúne na entrada do Alto do Moura, que fica em Caruaru mesmo, e vai caminhando pelas ruas. Mas não é uma caminhada assim, simples, então, cada um com seu fonezinho, não. Vai ao som de trio pé de serra, trio elétrico, muito forró. E sabe o que espera os participantes na linha de chegada? O maior cuscuz do mundo.
1: O que que é? O que que é?
6: Cuscuz do mundo. E
1: maior,
6: olha,
1: cuscuz do mundo, hein? Atenção, onde é? Onde é?
6: No Alto do Moura, em Caruaru. E olha, não sou eu que estou dizendo, não, viu? Guinness Book. O título está com a gente desde 1996.
1: O cuscuz de Caruaru está no Guinness.
6: O Guinness já testou.
1: Que tamanho que é?
6: Esse título.
1: Só para a gente saber.
6: São 800 quilos de cuscuz preparados numa cuscuzeira de mais de 5 metros. Distribuído para quem for conferir de perto esse evento.
1: É bom, hein?
6: Começa meio-dia, o povo começa a caminhar, começa a dançar forró. No final do percurso, o cuscuz gigante.
1: Nossa, é bom, né? O cuscuz lá do Nordeste é diferente do cuscuz que a gente come aqui em São Paulo, em Minas Gerais, por exemplo. E aquele cuscuz que a mamãe fazia e minha mulher faz muito bem, a Matilde faz muito bem. Aquele cuscuz que é duro, né? E tem sardinha, tem tomate, assim. É uma espécie de um bolo. É uma espécie de um bolo, só que com sardinha, tomate, palmito. Você põe o que você quer, o cuscuz é seu, né, meu? Faz o cuscuz que você quer, é seu. Né? Agora, o cuscuz do Nordeste é parecido com o cuscuz marroquino. Eu acho que deve... como a música tem muito a ver com música árabe lá no Nordeste, o Fagner me falou que ele canta chorado porque o pai dele era imigrante do Líbano para o Brasil. Então tem muito. Por isso que ele canta Ai, coração. A música lamentada. Né? E o cuscuz deve ser de origem marroquina ou de origem de países árabes, que é o diferente do nosso cuscuz aqui. Ele é soltinho, é maravilhoso. Agora, quantos quilômetros tem o cuscuz aí?
6: Quantos são metros? 800 quilos de cuscuz.
1: 800 quilos.
6: Haja cuscuz. O percurso é até curto, viu? Vai andando pelas ruas do Alto do Moura, mas a farra é grande.
1: E o que é bom comer com cuscuz?
6: Ah, nossa, vamos lá, a gente faz aqui muito charque no molho de tomate.
1: Charque é carne seca, se você não sabe, é carne seca, precisa traduzir. Carne seca.
6: Carne de sol, queijo coalho.
1: Que diferença tem?
6: A gente coloca também um bode guisado, galinha guisada.
1: Bode?
6: Bode guisado.
1: Como é que é bode guisado? É tipo puxada de bode? Ou não?
6: Não, não. Você pega a carne do bode, coloca na panela, muitas verduras, coentro, que não pode faltar.
1: O quê?
6: E molho

0: tomate. Deixa ele cozinhar nessas verduras.
1: A carne que eu mais gosto é carne de carneiro, bode, ovelha, esses negócios tudo. Eu não sei a diferença, bem. Sabe qual a diferença do bode para ovelha?
2: Ah, acho que sei.
1: O que que é?
2: É a lã da ovelha.
1: Não, é que ele é bode e ela é ovelha.
2: Não, sim, mas no visual...
1: Se você não sabe a diferença entre o bode e a ovelha, você tá complicado na vida. Assim. É. Agora, eu quero de novo essa receita do guisado de bode, que essa eu nunca comi. Eu comi buchada de bode e gosto. Agora, eu quero ver essa receita de novo do guisado de bode.
0: A buchada de bode é com as entranhas do bode, né? E com o sangue coagulado e tal, a gente faz essa buchada.
1: Não,
0: mas
1: guisado.
0: O bode guisado, a gente pega a carne mesmo do bode.
1: Pode ser paleta, pode ser qualquer coisa do bode.
0: Pode ser qualquer coisa. Ou todas juntas, coloca numa panela, alho, cebola, tomate, coentro, molho de tomate... Tem gente que coloca um vinho ou uma cerveja dentro dessa misturada toda. Sal, pimenta, coloca no fogo e deixa amolecer. Quando tiver molinha, tá na hora de comer. Ou a gente come com cuscuz, ou come com pão, com farinha. Aí o acompanhamento vai do seu gosto.
1: É, misturado. O cuscuz é bom, você mistura coisa dele. E é tipo uma farinha mais encorpada, né? Como é que faz cuscuz?
0: A gente pega o flocão do milho, né? Que a gente tem muito aqui, várias marcas. Hidrata ele, coloca água, deixa ele hidratar. Quando ele hidrata, a gente coloca numa cuscuzeira. Toda casa de pernambucano tem que ter uma cuscuzeira. Coloca na cuscuzeira, que é uma panela a vapor. Coloca água embaixo, deixa o vapor cozinhar esse flocão, esse grão do milho. E aí, quando começa, todo mundo sabe, criancinha já aprende. Começou a cheirar, é a hora de desligar o fogo e colocar no prato.
1: A Jéssica é boa, inclusive, de culinária. Fantástica. É uma repórter que fala de tudo com a capa política, fala de tragédias, fala de tudo com uma capacidade enorme, inclusive... Da aula de... Parece Ana Maria Braga, Kátia Fonseca, falando aqui. Não é verdade?
0: Eu gosto muito, muito da cozinha
1: então,
0: culinária,
1: nordestina. Me dê, menina, outra receita boa nordestina que você considera porreta. Porque aqui em São Paulo tem cada restaurante nordestino. Tem um centro de tradição nordestina aqui do lado, né, pertinho daqui. Aliás, tá aberto lá agora, não? A gente podia ir lá comer um negócio lá.
2: Deu fome agora, né?
1: Atenção, se você é do Centro de Tradição Nordestina, não é jabá, não. Nós vamos aí e vamos pagar.
2: É,
1: nós vamos pagar aí, não é jabá, não. Aliás, jabá é bom pra caramba, porque também a gente chama jabá de carne seca, né? Não? É, agora, então, me dê outra receita que você acha matadora.
0: Vamos lá, uma receita simples, facinho, que é o escondidinho. Escondidinho nada mais
1: bom.
0: É que uma proteína que você quiser. Aqui a gente faz muito com charque, que é a carne seca, ou carne de sol, e um creme de macaxeira. Cozinha a macaxeira, bate no liquidificador, coloca numa travessa em cima dessa carne, queijo e forno. Gratina e tá pronto o escondidinho, tem em todo canto aqui. A gente come demais raízes, né? Principalmente macaxeira, não pode faltar na mesa do pernambucano.
1: Macaxeira é mandioca, então, normal ou não?
0: Mandioca, isso.
1: É
0: muita
1: tem...
0: gente chama de aipim também, mas aqui é macaxeira.
1: É, tem a maniçoba, que é lá da terra do nosso glorioso... Como é seu nome mesmo? A mina perguntou o que a gente está tomando aqui, eu vou fingir que estou esquecendo o nome das pessoas.
3: É
1: o seguinte, tem a maniçoba, que é a mandioca brava.
3: Exatamente.
1: É a mandioca venenosa, tem que saber preparar.
3: Ela...
1: É que nem o baiacu. Baiacu.
3: O baiacu você tem que tirar
1: alguma
3: coisa dele.
1: Você não entende nada de baiacu.
3: Não
1: quem
3: entendo
1: entende
3: mesmo.
1: Baiacu é japonês. Então fala do que eu perguntei. Fala da mandioca.
3: Ela
1: baiacu,
3: tem que ferver vários dias,
2: Datena. Tenho um pouco de medo do Vicente falando de baiacu.
3: Pra falar ela a verdade, ferve vários dias.
1: Baiacu é um peixe venenoso. Baiacu é aquele peixe que você põe o dedo nele e morre, não. Você põe o dedo e ele incha.
2: É.
1: Parece que ele fica grandão. Eu acho que a batida põe o dedo em mim todo dia. Então, você põe, não. Então, mesmo tomando Monjaro. Então, baiacu é um peixe que se você não souber preparar, o cara morre. Ele chama fugu. Lá no Japão.
3: No Japão, né?
1: Fugu. Corre do fugu.
3: Mas,
1: principalmente do baiacu.
3: Várias...
1: A maniçoba ser...

0: Vários produtos extraídos desse tipo de mandioca, eles são venenosíssimos. Por exemplo, o tucupi, que é famosíssimo lá no Pará, que faz parte dele, é feito o tacacá. Mas ele ferve venenoso? Vários dias, venenosíssimo. Não, inclusive,
1: mas eu comia isso pra
0: existe,
1: caramba.
0: Mas existe. Ele cru, ele é super venenoso. Ah. Existe um tipo de pesca chamada pesca do timbó. Que você pega, você bota a farinha já pronta, faz aquele bolo de farinha com água, ela endurece, você mergulha no tucupi cru e joga na água. Inclusive, isso é salvo engano, mata os peixes boia.
1: Paralisa.
0: É uma toxina fortíssima.
1: Mata peixe, é. Inclusive tem o timbó. O que ele está falando, eu pensava que era. Porque tem um cipó também venenoso. É. Que o cara faz esse mesmo preparo e mata peixe pra caramba. Que nem jogar dinamite dentro do rio, que é sacanagem, né? Mas tem cada receita. O que eu gosto mais lá no...
0: A cozinha amazônica é maravilhosa.
1: Pato no tucupi eu comi, mas é uma comida caseira. Eu fiquei 6 dias no hotel sem sair. No banheiro. Você come e fica em casa. Mas tucupi, mas é bom pra caramba. Acho que eu comi na casa da Fafá de Belém, alguma coisa parecida com isso.
0: O pirarucu, que é o bacalhau de água doce.
1: Pirarucu, mas tem que ser pirarucu criado, porque não vá pescar peixe de preservação. Pirarucu é o maior peixe de água doce.
0: Eu acho que depois do esturjão é o maior.
1: O esturjão é...
0: Não é de água doce. O esturjão é de água doce.
1: Esturjão tem caviar de esturjão.
0: Exatamente, né? Da ova do esturjão que faz o...
1: Pirarucu, se aproveita tudo do pirarucu. Você aproveita a escama do pirarucu, a língua do pirarucu. Sabe o que faz com a língua do pirarucu? Você raspa aquele bastão de Guaraná. Vendia lá no mercado ver o peso. Você compra o bastão e passa a língua do pirarucu e toma um pó de Guaraná. Agora, o que eu gosto mesmo lá no Pará é jambu. O jambu, ele deixa a sua boca meio anestesiada.
0: É verdade.
1: Inclusive, se for no dentista... Você come jambu antes, não precisa tomar anestesia. Não, mas é uma delícia.
0: Uma delícia.
1: A culinária brasileira é fantástica. A Jéssica já foi ou não?
2: Tô aqui.
1: Jéssica, você parte que horas? Que horas você parte para Caruaru e quanto tempo você demora a chegar? Diga para o pessoal que quiser ir para Caruaru, desce em Recife. E quanto tempo demora para... Ou tem um aeroporto mais próximo de Caruaru? Ou se não, Caruaru tem aeroporto? Não sei. Eu não sei direito.
2: A gente demora daqui do Recife cerca de 1h30.
1: É pertinho.
2: Dependendo do trânsito, é pertinho.
1: Pô, vai no São João de Caruaru, cara. Quantos milhões de pessoas
2: vão? Eu vou sair pós-almoço e logo de tardezinho eu chego lá. Comecinho da tarde.
1: Não, 1h e pouco é moleza.
2: Estrada tá muito boa, então dá pra você ir sem medo. Recife, Caruaru, 1h30 você chega. Tem muita gente que faz o bate e volta, o famoso bate e volta. Sai daqui de Recife, passa o dia em Caruaru, à noite, madrugada, volta para Recife, muito pertinho.
1: Volta que nem vale o Agostinho voltou do livro ontem, com aquele boletim maravilhoso que botou aqui, daquele jeito, sentando no banco do passageiro e falando, cadê o volante? Roubaram meu volante. Volta desse jeito.
3: O pessoal aqui.
1: Inclusive... É melhor você bater e não voltar. Volta no outro dia, pô. É porque você tá arriscado a bater e não voltar mesmo. Deve ser a mesma distância de João Pessoa ou não? É parelho ou não? É a mesma distância
2: muito,
1: de João Pessoa.
2: Muito semelhante. Recife e João Pessoa dá mais ou menos 120, 130 quilômetros. Mesma coisa Caruaru.
1: Recife é maravilhoso. Caruaru é bom demais. Eu não vou, se eu falar de novo que é o melhor forró do Brasil, o melhor São João do Brasil, Fortaleza vai ligar aqui, muita gente vai ligar, mas o mais tradicional que eu conheço mesmo é o de Caruaru. Não é, Jéssica?
2: É isso mesmo. A gente fica nessa briga boa com Campina Grande.
1: Campina Grande.
2: Qual é o maior, qual é o melhor, mas eu sou suspeita de dizer que Caruaru tem o melhor São João. Caruaru só não, Pernambuco, porque o São João se espalhou, está indo para Petrolina.

0: também, curtindo um pouquinho.
1: Alô, alô, Brasil! Vai pra Caruaru! Ô, sextou, tem frevo aí!
2: O Pará já começou, todo gente, rapaté,
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3: Dança Janjão com Raqué e eu.
1: Nossa, Gonzagão, deixa tocar! Gonzagão, só aguardo com o Gonzagão. Solta o Gonzagão.
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1: Quero ver paia voar. Queima paia aí, Ricardo.

0: queima paia, velho, queima paia. Dá pra botar, é, deixa aberto, velho. Bota aí Gonzaguinho e Gonzagão. Foi um show que eles fizeram e foi fantástico. Gonzaguinho e Gonzagão. É, como é que ele chamava a sanfona? Tinha um nome. É, hein? Não, ô Vicente, você não tem nada de falar, fica quieto. Tinha um nome a sanfona do Gonzagão. Se era Lua, o que é? Não, que sanfona do povo, o quê? Ele chamava de Lua, alguma coisa assim. Lua era o Gonzagão. A sanfona dele, ele dava um nome pra sanfona. Tem nesse show, inclusive, o Gonzaguinha fala o nome da sanfona. Sanfona, nome da sanfona do Gonzagão. Que foi um monstro sagrado. Já tem aí, Ricardo? Já tem Gonzaguinho e Gonzagão junto, então, meu amigo, é pra arrebentar a cesta. Jéssica, boa viagem pra você. Bom São João. Se você puder gravar um boletim com imagem pra gente soltar na segunda-feira, eu ficaria muito grato. Pode ser curtinho.
1: Pode
0: no celular.
1: Pode contar com esse boletim que a gente traz aqui na segunda.
0: Boa! Da Jéssica vai mostrar um pouco do Brasil, do Caruaru, de Recife, do São João de Caruaru, direto do Pernambuco, cuja capital também é maravilhosa, não é só Caruaru. As cidades do Nordeste são fantásticas, né? São maravilhosas. Vamos ver na segunda-feira. Gonzagão e Gonzaguinha, vale a pena ouvir. 9h37 é o som do Brasil, né?

0: mensagem aí? Tem mensagem no chat?
1: Tem sempre muita mensagem no chat. Tava procurando aqui o nome da sanfona do Luiz Gonzaga, mas...
0: Esquece.
1: Não achei.
0: É.
1: Mas olha, tem muita gente mandando mensagem. A Teodora dizendo pra gente que ela ama cuscuz.
0: Ó. Oh.
1: É, tem muita gente falando aqui da gastronomia pelo Brasil. É, quem mais aqui? A Rosilda tá falando da melhor programação da Rádio Nacional. Muito obrigado. É...
0: Nós?
1: É, tá falando aqui.
0: Deus me livre.
1: É, exatamente.
0: Obrigado, Rosilda, mas muito obrigado mesmo.
1: É.
0: Esse foi o pior programa que nós fizemos até agora.
1: Estão falando que o melhor São João é de Alagoas, viu?
0: É, eu sabia que ia ter certeza.
1: É, não, mas...
0: O melhor São João do Brasil. Pronto, acabou.
1: É. É, o Arnaldo Silva disse que a avó dele fazia cuscuz no pano com caldo de carne de panela. Ficava maravilhoso.
0: Você já ouviu aquele termo? Tô suando mais que pano de cuscuz?
1: É, exatamente.
0: É isso aí.
1: É isso aí. É, o Arnaldo Silva, bom dia aqui.
0: Não coma o pano, hein?
1: Ele fala que você faz um bom rádio, Datena.
0: Eu faço o Telefunken, Philips, a marca que você quiser. Sabe o que aconteceu isso comigo um dia?
1: É.
0: Porque eu não era muito conhecido, eu fazia reportagem na Bandeirantes.
1: É.
0: Né? Eu preferia não ser muito conhecido, eu sou conhecido até demais. E aí, eu fui no Guarujá, uma dureza, peguei um apartamento emprestado de um amigo meu e fui pro Guarujá com a família.
1: É.
0: Né? Eu mais a família inteira. Fomos lá pro Guarujá e quebrou a televisão da casa do meu amigo, eu tinha que arrumar a televisão. Não sei se foi o Joel ou o Vicente que quebrou a televisão, um dos dois quebrou a televisão. Eu tive que mandar arrumar, então peguei a televisão

0: um cara desses caras que, não sei se tem mais, deve ter, que arruma a televisão, entendeu? Deve ter muito em bairro, né? Aí eu normalmente as pessoas me conheciam pela voz, que eu não aparecia muito. Eu era repórter de campo, não aparecia imagem de repórter. Até hoje não aparece, mas antigamente aparecia menos. De vez em quando eu falava, ah, você é o da tela e tal. Mas as pessoas não me conheciam do jeito que conhecem hoje. Eu preferia aquele jeito, não tinha que pagar dívida, o cara me enchendo o saco toda hora e coisa assim. Mas enfim, eu fui lá e botei a televisão. E enquanto o cara viu o programa da televisão, você vai conversando com o cara para matar o tempo e conseguir um desconto, né? Sim. Aí o cara perguntou, o senhor faz o quê? Eu falei, eu faço televisão. Ele falou assim, de que marca? Tem mensagem aí ou não?
1: Tem sim, Datena. A Cida daqui de São Paulo mandou um bom dia pra gente, falou que tá amando o programa, que tá muito bom. Muito
0: obrigado, Cida.
1: O Danilo, o ganhador da camisa da Seleção Brasileira, mandou mensagem aqui pra gente avisando que chegou.
0: Ele tá com a camisa aqui.
1: Com a camisa, o Serginho vai colocar
0: até agora
1: pra
0: só
1: gente.
0: Não chegaram as canecas e fecha nele, por favor. Fecha do Gustavo, porque o responsável pela caneca é o Frei Caneca, que vai aparecer aí. E se não chegar a caneca, você liga para gustavo.com.br. É esse rapaz, o da caneca. A caneca não chegou na sua casa porque ele é o responsável. Agora, a camisa quem mandou foi a Karina.
1: Fui eu. Já chegou.
0: E quem pagou a camisa fui eu.
1: Oi.
0: Pra não falar que eu tô levando dinheiro público. Eu paguei a camisa. Não foi isso?
1: Foi, foi. Verdade.
0: Não é a camisa melhor, mas custou quanto?
1: 450.
0: Pô, tá bom, 450.
1: Mas é linda. Ela é linda.
0: Esse é?
1: Esse é o Danilo.
0: E ele ficou satisfeito? Brasília.
1: Ficou muito satisfeito.
0: Lá, obrigado ao
1: ele
0: Serginho.
1: Ele disse que está pronto para torcer para o Hexa.
0: Obrigado, obrigado. É isso, obrigado. Nós demos duas camisas, né?
1: Duas camisas.
0: E a do outra... Neto eu não mandei porque o Neto não mandou a camisa ainda. A gente podia cobrar o Neto.
2: É, vamos
0: agora.
2: Lembrar ele esqueceu, pô.
0: Dá mais uma mensagem enquanto eu ligo para o Neto aqui.
1: Claro. Olha,
0: será que
1: só.
0: Ele vai atender? Não vai porque está devendo a camisa.
1: O Roberto Donizete de Mauá, ele disse assim, mandou um bom dia aqui pra gente. Ele disse que o Luiz Gonzaga chamava a sanfona dele de Fole Matuto, ou Fole Sábado. Mandou um grande abraço.
0: Eu conheço por outro nome,
1: gente.
0: Mas eu não lembro qual é. Enfim.
1: É,
0: Branca,
1: pessoal,
0: acho que era uma coisa assim, sei lá como é que ele chamava.
1: O pessoal respondendo sobre os lanches.
0: O que eles falam dos lanches?
1: É um lanche chamado buraco quente, que é pão francês amanhecido com buraco na ponta. Uhum. Puxa o miolo do pão para fora e recheia ele com carne de panela desfiada. É a Joyce de Jarinu, que passou aqui pra gente.
0: Bom, hein?
1: O lanche de Minas, nomearam como Mac Minas. Pão de queijo com queijo canastra e hambúrguer.
0: Nossa.
2: Caramba.
1: Bom, seria bom.
0: O Neto não atende porque ele não deu a camisa.
2: Isso é peso na consciência, peso na consciência.
0: Peso na consciência. É. Ele nunca deixou de atender a gente.
2: Nunca.
0: Quando você deve para alguém, você atende o telefone para quem você atende?
2: Eu nunca devo para ninguém.
0: Então você nunca atende o telefone.
2: Ai, ai.
0: Bom, infelizmente nós vamos ficar devendo o Neto, porque o Neto ele não entregou a camisa para a gente e está com vergonha de falar com a gente. Se você tem contato do Neto, mande um recado para ele dizendo que eu estou cobrando a camisa que ele não mandou. O Neto me deu tanta camisa que eu vou comprar uma camisa do Neto e pedir para ele assinar. Eu compro uma camisa do Corinthians e peço para o Neto assinar. Você providencia uma camisa do Corinthians para a gente?
1: Providencio.
0: E
1: claro.
0: O Thiago disse que ele vai fazer uma licitação para ver quando a gente vai dar a camisa. Não, deixa que eu pago, porque se for esperar a licitação, ainda mais com a transparência que tem agora.
1: Exato.
0: É sério. É. Até para comprar caneta, lápis, você tem que prestar contas mesmo. E assim que funciona
2: tem que ser
0: o
2: assim mesmo,
0: sério.
2: Né?
0: Uhum. Esse governo não faz filme com o Dark Horse, não faz. Então, até para dar camisa aqui, nós temos que. Né? Nós não temos banco particular para. Né,
2: não
0: é?
2: Não.
0: Não temos banco. Né?
2: Emendas parlamentares? Não temos.
0: Não. Tem emendas boas. As emendas que são para o povo, pelo povo, como dizia Abraham Lincoln.
2: É,
0: ele falou isso, aonde foi? Foi em Gettysburg. Não, em Gettysburg ele fez um discurso com 256 palavras, que é considerado um dos melhores discursos da história. Significa que 256 palavras é muito pouco para um discurso. Principalmente para o discurso do Fidel, que demorava 3 horas e meia, e se o cara abandonasse a praça, ele matava o cara. Não é verdade? Mas um discurso de 256 palavras... Foi um discurso eternizado, o discurso de Gettysburg, no cemitério de Gettysburg, sobre a Guerra

0: Civil americana quando ele lutava para abolir a escravidão e unir os Estados Unidos da América do Norte, graças ao Abraham Lincoln. Mudou, hein? Antigamente tinha o Lincoln, agora tem o Trump. Você vê a
1: Que
0: diferença
1: fase, hein?
0: brutal. Que fase é essa, hein?
1: Né?
0: Que fase é essa? O Trump vai mandar a CIA te pegar, Agostinho. Você fica metendo o pau dele aqui. Eu só acho que o cabelo do Trump é muito mais feio que o meu. Eu achei que o meu era o mais feio do mundo, mas o dele ganha do meu. A CIA mata a gente por causa disso, não?
1: Não, e o que está embaixo do cabelo dele é muito pior que o cabelo dele.
0: É o couro cabeludo.
1: Não, é o dentro da cabeça dele.
0: O que que tem embaixo da cabeça?
1: Ah, eu
0: A
1: tenho.
0: CIA, olha a CIA.
1: Tenho.
0: Fertilizante?
1: É, acho que por aí.
0: É. Bom, a cabeça dele, só que a gente que se ferra. O que que você estava lendo aí?
2: Os tipos de lanche que estão mandando.
0: É, mas com essa vontade do McDonald's, você falou com uma vontade desgraçada desse outro lanche. É o lanche que tem aqui. Deixa o lanche para lá agora, por enquanto. Vamos dar mais seriedade ao programa mais uma vez. Terça-feira que vem, Marcelo Freixo falando na mesa com o Datena. O Marcelo Freixo foi um dos caras mais ameaçados, foi um dos caras mais ameaçados e corajosos pelo crime organizado do Rio de Janeiro. Uma entrevista maravilhosa, muito bacana. Não perca na mesa com o Datena na próxima terça-feira. Bom, o Marcelo aqui fala da morte do irmão dele, que morreu por causa do quê? Por causa do quê? Por causa de uma briga de condomínio onde possivelmente milícia que dominava condomínio já naquela época. É, hoje domina a venda de gás, gatunete, coisas que tais. Tiago, você é do Rio de Janeiro? Então você sabe o que é milícia, né? O Flávio Bolsonaro também sabe. O Freixo falou sobre isso. Acho que não desse corte, é em outro, né? Não é isso? Em
2: Sim,
0: outro.
2: outro.
0: Bom, então vamos ver o Freixo falando sobre a morte do irmão dele. É, inclusive com o som ficaria
3: Conseguiu
0: melhor.
3: comprar um apartamento financiado pela Caixa Econômica Federal, daqueles apartamentos populares, né, de conjunto habitacional, no centro de Niterói. E ele fica feliz que ele consegue comprar aqueles financiamentos da Caixa Econômica, muito importante para a classe trabalhadora. Aí ele vai se mudar. Quando ele chega lá, era um conjunto habitacional muito grande, né? E um condomínio incompatível com o que tinha no prédio, né? E vários amigos compraram também nessa mesma leva do empréstimo da Caixa. E eles se reúnem e falam o seguinte: não, vamos concorrer a esse condomínio, porque isso aqui é uma roubalheira desgraçada, vamos moralizar esse negócio, né? Enfim, e eles formaram uma chapa, disputaram o condomínio e venceram o condomínio. Na época, a gente conversava muito, a gente era muito amigo, e eu falei: cara, cuidado com esse negócio de briga política onde você mora, isso não é bom. Mas eu nunca imaginei que pudesse acontecer o pior. E eles moralizaram o condomínio, descobriram uma série de falcatruas, roubo, e foram moralizando o condomínio. Um dos problemas do condomínio era a equipe de segurança do condomínio, que era feita por policiais de São Gonçalo, né? E ele olha aquilo, ele fala: ó, aí era pagamento em dinheiro, não tinha contrato. Aí ele olha aquilo ali e fala: ó, não pode. Vocês vão ter que abrir uma empresa, eu vou contratar a empresa de vocês, e eu vou contratar a empresa de vocês, porque o serviço é bom, mas tem que ser
0: Legal.
3: legal. E os caras falaram: de jeito nenhum. Do jeito que está ótimo para a gente. Aí ele falou: não, mas não é a mesma administração, vai ter que mudar. Os caras ameaçaram, ele falou: olha, eu não vou fazer algo irregular, né? E meu irmão bancou. E eles entraram na justiça contra meu irmão. Um ano depois, eles perderam, óbvio, né? Alguns dias depois, eles mataram meu irmão.
0: Terrível, né? É uma das histórias que o Freixo conta. Bom, estamos aqui com o nosso grande craque Neto, vai falar rapidão. O Neto, estão cobrando aquela camisa que você tem que assinar para o ouvinte nosso. Pode ser a última camisa que eu dou aqui.
4: Ah, não, fala para o Agostinho, para o Mala aí, eu pego a camisa e vem pegar em casa e eu mando para você, Datenão, com o maior prazer do mundo.
0: Não, eu já falei que você me mandou 800 mil camisas. Eu podia
4: Ah, mas você
0: comprar uma
4: merece
0: camisa do
4: mais que isso.
0: Corinthians, mandar para você e você assinar.
4: Lógico, com o maior prazer, pô.
0: Não, é
4: Tem a
0: melhor
4: minha
0: você
4: aqui, eu te dou
0: mandar as que
4: a minha.
0: você tem.
4: Eu dou a minha, fica
0: É,
4: tranquilo, eu dou a minha.
0: a gente promove as O Neto não precisa de promoção, o cara mais famoso hoje do Brasil. Neto, você está mais satisfeito ou menos satisfeito com a seleção? Pode falar rapidinho para a gente matar logo,
4: Ah,
0: já
4: não,
0: que a sua opinião vale.
4: A verdade é assim, eu fico muito triste de ter o entendimento que o Neymar não joga.

0: Essa molecada, Datena, é nesse tempo de treinamento, nessa visão dos três primeiros jogos, quem sabe essa molecada não ganha posição. Eu não acredito em Matheus Cunha, eu não acredito em Danilo do Flamengo. Eu não acredito nos dois laterais. Eu acho que a gente precisa formar um time forte no meio-campo para buscar aí a classificação e passar das quartas de final, o que seria maravilhoso para nós todos. A verdade é assim, aí minha esperança é o Neymar.
1: É mesmo?
0: É.
1: Sério?
0: Sabe por quê?
1: Não.
0: Vou falar para você. De todos os jogadores que estão aí, ninguém tem personalidade para buscar alguma coisa. Eles são tudo pezinho de rato. Se o Neymar sarar da contusão e se o Neymar puder jogar umas quartas de final, uma semifinal, que são só três jogos.
1: É. Você lembra que
0: São
1: nós
0: só três
1: falamos
0: jogos.
1: isso da Band? Nós fizemos um programa logo depois do
0: É.
1: 7-1.
0: Foi,
1: E você
0: foi.
1: falou que se o Neymar tivesse jogado, pelo menos três ou quatro alemães ficavam em cima do Neymar. E não seria
0: Isso.
1: aquele olé que nós tomamos lá. Então,
0: Ah,
1: mais uma vez, você prova que é o melhor do Brasil.
0: é. Não, não tenho dúvida. Agora, eu não sei se ele tem condições físicas de fazer isso.
1: É. Eu também não tenho, senão eu ia lá. Mas o Igor Thiago parece que é uma surpresa boa, você não acha, não?
0: Então, mas ele é uma surpresa boa, ele jogou um ano de futebol, eu prefiro o Endrick, eu prefiro o Ryan,
1: Pô,
0: eu
1: você
0: prefiro o
1: acabou
0: Luiz
1: comigo, Neto.
0: Henrique.
1: Você acabou comigo, Neto. É
0: Não.
1: porque ele só perdeu pro Haaland, Holland,
0: Eu
1: Ele
0: sei
1: fez 20
0: disso.
1: gols, 5 gols a menos do
0: É,
1: cara.
0: então, mas tudo bem,
1: Num
0: se
1: jogo que
0: jogar
1: precisa de
0: com...
1: gol e não tá dando certo, pode entrar o cara. É
0: É,
1: isso?
0: mas assim, se jogar desse esquema, que é com os dois caras abertos, Vinícius Júnior e Rafinha, tudo bem o Thiago ser o centroavante. Tudo bem. Não tem problema nenhum.
1: Ó, eu sinto
0: Entendeu? Eu
1: muito.
0: escalaria o Endrick. Mas se ele está pensando em dois caras abertos, o Thiago é legal.
1: Eu sinto muito, mas esse Ryan tem que jogar na seleção.
0: Não, ele joga muito, Datena.
1: É, então, o Rafinha é bom pra caramba, o Vinícius é bom pra caramba. Mas se jogarem os dois, onde é que você enfiaria esse cara? O Ryan? Porque ele é
0: A
1: ponta, né?
0: verdade, eu tenho uma seleção, eu para mim jogaria assim, Datena.
1: Assim você não
0: Gabriel
1: jogaria.
0: Magalhães, Marquinhos, tá?
1: Não, não saiu o que você falou aqui.
0: Ah,
1: Você falou
0: eu
1: que.
0: jogaria assim, ó. O Everton, Ibanez, Gabriel Magalhães, Marquinhos, Douglas Santos, Casemiro, Bruno Guimarães, Fabinho e Danilo do Botafogo, na frente Rafinha e Neymar. Como o Neymar não tá para jogar, eu jogaria com o Ryan e Rafinha.
1: Ótimo. O Gustavo não gostou, o que prova que essa seleção ganha a Copa do Mundo, porque o Gustavo não entende absolutamente nada, nem de caneca e nem de futebol.
2: Neto, e se
1: Não, não,
2: colocar.
1: você também não
2: Não, eu não
1: entende.
2: entendo nada,
1: Não
2: não,
1: vai se
2: mas.
1: meter a discutir com o
2: Não, eu
1: Neto, que
2: não
1: é o
2: vou,
1: melhor
2: gente.
1: comentarista do
2: Tá
1: Brasil.
2: louco, não tenho
0: Para, tá
2: estatura
0: demais.
2: moral para discutir com o Neto.
1: Não, não é moral. Moral você tem. Você
2: Primeiro um
1: não sabe
2: abraço.
1: nada de futebol.
2: Primeiro um abração pro Neto. Você colocou o
0: Abraço, Luzinho.
2: Everton.
0: Tudo bom? Como é que
2: Tudo
0: você
2: bem,
0: tá?
2: graças a Deus estou bem.
1: Eu não coloquei ninguém, não falei
2: Não,
1: nada.
2: o Neto
1: Ah, o
2: colocou o
1: Neto.
2: Everton
0: Eu
2: no.
0: coloquei o Everton.
2: Ah,
0: Sabe
2: é?
0: por quê?
1: Ah.
0: Sabe por quê?
1: O
0: Porque o
1: outro tá
0: Alisson não
1: gordo.
0: é. O Alisson, além de estar fora de forma, faz 2 meses que não joga e toda bola que chuta entra. O Ederson é um jogador, é um goleiro que para mim não me dá confiança nenhuma. Mas o Everton, para mim, é o que é melhor, o que é o pior dos três é o Everton.
1: O cara foi campeão lá na Turquia, né?
0: Não, mas
1: O
0: eu não
1: goleiro
0: gosto do
1: brasileiro, o
0: Ederson.
1: Éder. Então, mas não dá questão disso. Eu acho também que seria uma escolha legal. Porque o Alisson, da Copa passada, lembra contra a Croácia? Que os caras continuaram a atacar, aquele Fred, depois que o Brasil fez o gol, e o Neymar ficava desesperado pedindo pro time voltar. Pô, estamos ganhando de 1 a 0 e tal. Mas quando o cara chutou, a bola entrou. Goleiro bom é o que pega a bola que ninguém pega.
2: É.
1: Esse goleiro não faz uma graça, o
0: Não, e
1: Alisson.
0: outra coisa, já, olha só como. Eu não quero discutir muito sobre isso, porque a gente vai ficando muito chato. Você leva três goleiros e você não deixa um goleiro para a Copa que vem. Você tem Carlos Miguel,
2: É
0: você
2: bem estranho
0: tem
1: isso.
0: o Hugo, você tem John. Só uma palhaçada desse Ancelotti aí que virou Leblon, né? Ele virou Copacabana, ele virou. né? Volkswagen, né? Brahma, ele, a gente pode falar o que quiser de outros treinadores. Aí ele, você acha que o treinador do suporte, ele

0: Esse cara aí tinha que fazer essas propagandas todas, e de carro, e no Museu da Manhã. Ah, desculpa, né? Entrou no mesmo esquema, né?
1: É. Esse é o Neto, o melhor comentarista do Brasil e um dos melhores seres humanos que eu conheci na minha vida.
2: É genial.
1: O Neto, vou falar bem baixinho. Eu te amo, Neto! Beijo grande.
0: Eu também te amo, Dafinão. Um beijão pra você e pra todo mundo aí.
1: Beijo. Falou um monte de verdade aí. Esse Ancelotti já ganha quanto? 10 milhões, 11 milhões?
2: Já renovou, né?
1: Não, então, ganha o quê? Quanto por ano esse cara? 50 milhões? É o mais bem pago do mundo. O treinador mais bem pago do mundo. Entendeu? Certo que ele deu uma exposição legal pro Brasil, mais do que já tinha, porque o Brasil estava bem baixo, ele deu uma... tanto que nesses contratos que foram feitos com o Google, é o Google e uma empresa espanhola, não sei se é essa Loewe, que é uma grande, tipo Louis Vuitton, essas coisas, vai patrocinar, essa Loewe vai patrocinar a seleção espanhola, não é? Mas eu não sei se ela também patrocina o Brasil, porque a Espanha fez um contrato com com o Google, que é um monstro, e também foi com essa Loewe. O Brasil também fez, quem fez contrato com o Google, que eu sei, não sei se com as duas empresas. A Argentina, Alemanha, França, Marrocos, que parece que a outra empresa tem um pé em Marrocos também, e Brasil, entendeu? As empresas que fazem parte de um contrato milionário. Você imagina o que a CBF ganha de dinheiro. Um contrato desse com o Google, você imagina quanto ganha de grana da seleção. Para vender roupas de todo tipo, dos pés à cabeça.
2: É.
1: E como engloba a seleção feminina, também é maquiagem. Te interessa
2: a
1: maquiagem?
2: Não, não me interessa. Aliás, a CBF ganha tanto.
1: Não me interessa que eu faço maquiagem.
2: Não, nada contra.
1: Eu faço a minha.
2: Faz bem. A CBF está levando torcida organizada para lá, né? Para
1: Copa. Eu não quero nem entrar nesse assunto. Dizem que toda torcida organizada tem crime organizado no meio do caminho.
2: É.
1: Ou a maioria delas. Aí você leva os caras da torcida organizada, se bem que eles vão encontrar uns caras lá que eles vão se sentir bem à vontade lá. Vão viajar no mesmo avião. 9:58 aqui a Rádio Nacional. Tem mais uma mensagem fantástica para ler aí.
3: Olha, o Leandro de Inimatuba, Minas Gerais, disse assim que o Igor Thiago vai ser o cara da Copa.
1: Ó, Inimatuba.
3: Inimatuba.
1: Eu nunca tinha ouvido falar de Inimatuba. Deve ser uma cidade legal, né? É do interior.
3: Deve ser interior.
1: Ele podia falar quantos habitantes tem. Agostinho, no chat tem alguma coisa interessante?
2: Tem sempre coisa interessante. O Alferi tá querendo uma camisa para torcer.
1: Vai na loja, pô.
2: Não, que isso.
1: Mas nós podemos dar. Temos um TCU aqui em cima da gente.
2: A Beatriz tá dizendo que adora o Alô Alô Brasil.
1: Obrigado,
2: Beatriz. Obrigado,
1: Bia.
2: O Álvaro.
1: Terrível.
2: O Álvaro tá aqui elogiando o nosso querido craque Neto.
1: O Neto é fogo.
2: O Neto é uma unanimidade.
1: É porque ele te deu um gato, né?
2: Não foi um gato que ele me deu o gato.
1: Gato que você disse que abre a porta da sua casa.
2: Ele tem algumas habilidades.
1: Ele precisa abrir a porta, porque ontem, por exemplo, o Agostinho e a Tatiana não conseguiam abrir.
2: O
1: gato que o Neto deu pra ele foi lá e abriu a porta pra eles entrarem em casa. Vocês não têm vergonha. Olha o gato.
2: Saramago.
1: Esse é o gato que eu levo. Saramago. Chama-se Saramago o gato. Os portugueses vão tirar e vocês. Olha, muito obrigado pelo carinho da sua audiência. Aqui é a Rádio Nacional. Fim de papo. Um bom feriadão prolongado pra você. Segunda tem mais. Alô, alô, Brasil!
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1: Agora são 10 horas da manhã em Brasília. Muito bom dia, eu sou Daniel Ito e este é o Nacional Notícias com um destaque do momento. Notícia agora para os empreendedores de todo o país é o seguinte, olha, mais empresas brasileiras afetadas pelo tarifaço dos Estados Unidos e pelos conflitos do Oriente Médio, mais empresas então vão ter acesso a

0: linhas de crédito, viu? Especiais oferecidas pelo governo federal. As regras foram afrouxadas e quem explica pra gente é a repórter Cristiane Ribeiro.
1: A partir desta segunda-feira, 8 de junho, empresas exportadoras e fornecedores que tiveram impacto igual ou superior a 1% no faturamento bruto devido às tarifas unilaterais impostas pelos Estados Unidos ou aos conflitos no Oriente Médio poderão solicitar acesso às linhas de crédito. Antes, só tinham direito ao crédito empresas com impacto a partir de 5% no faturamento. A decisão de ampliar o acesso de empresas ao Plano Brasil Soberano é dos Ministérios da Fazenda e do Desenvolvimento, Indústria, Comércio e Serviços. Para o ministro Márcio Elias Rosa, do Desenvolvimento, a medida protege o setor produtivo e os empregos dos brasileiros de instabilidades externas. O BNDES já recebeu 6,7 bilhões de reais em pedidos de crédito de empresas afetadas e aprovou 1 bilhão e 600 milhões de reais. Pelas regras do programa, tem direito ao crédito empresas exportadoras e fornecedores dos setores do aço, cobre, alumínio, automotivo e moveleiro. E para solicitar o crédito, as empresas devem acessar o site do BNDES.
0: Portanto, linhas de crédito aí facilitadas, né, para aquelas empresas que estão sendo afetadas aí pelo tarifaço, pela guerra no Irã, enfim. Reportagem da Cristiane Ribeiro pra gente. 10 horas e 2 minutos, esse foi o Nacional Notícias. Próxima edição, aliás, mais informações ao meio-dia no Repórter Nacional.
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Ai, bom dia, bom dia, bom dia, minha Amazônia querida. Que alegria! Estamos juntos para mais uma edição do Ponto de Encontro pelas ondas da Rádio Nacional da Amazônia, ondas curtas. 11.780 kHz e 6.180 kHz. Já já eu tenho um aviso para dar para o pessoal que está aí nos acompanhando, procurando a gente aí em um lugar da rádio, não encontrando. Já já a gente fala sobre isso. Vamos fazer a abertura do nosso programa com muita alegria. Seja muito bem-vindo, muito bem-vinda onde quer que você esteja, em toda a Amazônia brasileira, em todo esse Brasilzão de meu Deus.

E a gente, como é que tá aí? Tá frio em algum lugar? Aqui em Brasília hoje amanheceu frio. E ontem até esqueci de comentar com vocês que disse que vem mesmo uma frente fria e que vai pegar também a Bahia. A gente tava rindo aqui porque eu também sou super friorenta, né? Porque morei muito tempo em Rondônia, depois fui morar no Rio de Janeiro. Rio de Janeiro, 21 graus, tá todo mundo congelando. Rondônia também, tira as capas que é bem friaca. E aí você vai pegar a Bahia, o pessoal vai passar um frio aí danado. Alô, Miguelzinho! A coisa vai ser complicada por aí também. Então estamos começando essa nossa edição de hoje, friozinho aqui no Distrito Federal, em Brasília. Um beijo para Milena, que também certamente está nos ouvindo. Eu sou a Beth Begonha, comigo na mesa de som está o nosso querido Gaspar, o Gasparzinho, meu viking de olhos verdes, que faz conosco essa edição de hoje junto com você, que participa e envia suas mensagens pelo 61 99674-1568, 61 99674-1568. Olha o zap aí, minha gente. Vamos passar essa manhã juntos desse quase feriado, né? Esse ponto facultativo para muitas pessoas que hoje estão em casa, estão podendo ter um tempinho maior para ouvir, para participar. Por favor, venham ficar conosco. Vamos fazer essa corrente de amor, né? Essa união entre todos nós, manter essa vida de comunidade que a gente tem aqui na nossa rádio, a Nacional da Amazônia. Aí, gente, antes, deixa só eu dar um aviso aqui pra vocês. Dá um gás aí, o meu menino. Sim, menino! Morena. Olha, gente, a Tayana ontem pediu que nós transmitíssemos essa mensagem, tá? Que, infelizmente, tivemos um problema técnico no Parque do Rodeador e o transmissor de 49 metros não está funcionando. Os técnicos estão empenhados em resolver o problema, mas não temos previsão de retorno das transmissões em 49 metros. Assim que tivermos qualquer novidade, repassamos aqui para vocês. Por enquanto, seguimos transmitindo em 25 metros. Não são boas notícias, mas eu confio demais. Aliás, mandar um beijo, um abraço pro povo que tá lá no radiador. No radiador, ó. Cara que é antiga ainda. No rodeador. Fazendo as suas mágicas, né? Porque eles são quase mágicos, nossos transmissores são muito antigos e eles têm conseguido dar um jeito, resolver os problemas e tal, pelo seu saber, pelo seu conhecimento, pela sua vivência com esses equipamentos muito antigos, e a gente espera que logo logo a gente possa ter novos transmissores e não ficar passando por isso que a Rádio Nacional da Amazônia e seus ouvintes, né, quer dizer, nós que estamos aqui e vocês aí, a gente acaba sofrendo um pouquinho. Mas eu confio nos nossos amigos lá do Rodeador, um abração para eles, muito obrigada pelo empenho, pela dedicação de vocês. 10 horas e 9 minutos, falei tanto que acabou a Joelma, gente, que é isso? E vamos abrindo com o Pinduca, não é isso, Gaspar? É o Sirimbó do vovô. Sabe que eu vou até pesquisar o que é esse Sirimbó? Eu acho que eu não tenho assim um conhecimento técnico desse ritmo. Então vamos, Pinduca, a composição é dele, tá? Sirimbó do vovô, abrindo o ponto de encontro de hoje.

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1: 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O carimbó do macaco que

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1: Ai, gente, olha, hoje é dia do rei, Pinduca, figura. Gente, deixa eu fazer aqui uma correção, porque eu falei que era o sirimbó do vovô. Não, é da vovó. Eu vim conferir e achei super interessante, gente, porque o sirimbó é uma mistura de siriá com carimbó. E aí olha a história do siriá, eu não conhecia, acho que a maioria de nós não conhece, né? É um ritmo e uma dança folclórica tradicional, originária do município de Cametá, lá no Pará, e é uma expressão cultural rica que mistura a influência das matrizes africanas e indígenas. Aí olha só como vem esse nome, gente. O nome deriva de uma lenda sobre escravizados que, após um dia exaustivo de trabalho, encontraram nas praias uma grande quantidade de siris, saciando sua fome. A dança surgiu como um ato de gratidão por esse milagre, vamos dizer, uma homenagem aos siris, e daí vem o termo siriá. Quando mistura com o carimbó, vira sirimbó. E a gente hoje abriu falando desse ritmo específico, maravilhoso, do estado do Pará, específico no seu começo, mas que hoje faz parte de toda a região amazônica e pertence a todos nós do Brasil. Olha, 10 horas e 19 minutos, hora de começar a atender aqui os meus queridos que estão participando pelo 619-9674-1568. Deixa eu ver. Vou começar por aqui, ó, pela Eva. Oi, Eva, bom dia. Eva Espíndola, que diz assim: bom dia, eu sou a Eva Espíndola de Carolina, no Maranhão, e eu gostaria de mandar um alô para minha mãe Lucinalva e meu pai Laurivan, também para o meu irmão, o Adão. Gostaria de pedir uma música com o Zé Neto e Cristiano, Barulho de Foguete. Um bom dia a todos. É essa que a Milena gostava, é? Milena, todo mundo já sabe, perguntei, é essa mesmo, é essa mesmo. Um beijo, viu, Eva, para você, para todos aí no Maranhão. Um beijo para Milena, que eu não sei se já tá ligada aqui. Alguém me mandou um bom dia lá de São Paulo, mas só assim não vai, né? Conta aí, você tá onde? Tá ouvindo a gente? Tá pela internet? Ô, Joãozinho, meu Deus, Joãozinho do céu, onde que você andava? Deus do céu, mas ele mandou 4 minutos de coisa. Ô, gente, vamos tentar manter no 1 minuto, tá? Mas se você tiver mais coisa pra falar e tal, você manda outro, deixa subir e tal, assim a gente vai mantendo um equilíbrio e também, como é que fala? Não fica cansativo para quem escuta, que chega uma hora que dispersa a atenção, e porque a maioria são nomes, né? Fulano, fulano, fulano, fulano, fulano, fulano, fulano, não tem assim uma coisa que pegue a atenção, e também para que outras pessoas possam participar.

0: tá? Eu vou colocar esse primeiro dele aqui, Gaspar.
1: Oi, meus amigos da Rádio Nacional da Amazônia, bom dia. Oi, meus amigos da Rádio Nacional da Amazônia, bom dia. Uma boa sexta-feira e um bom trabalho para quem estiver trabalhando, um bom descanso para quem estiver descansando. Ô, meus amigos, minhas amigas, eu vou colocar em dias aqui umas pessoas que estão atrasadas aqui. A primeira pessoa que está atrasada é Sandra Pereira da
0: Atrasado para
1: Silva,
0: quê,
1: do
0: gente?
1: estado do Pará. Fez aniversário dia 27.
0: Ah, tá, os
1: Aí, dia
0: aniversários.
1: 29, foi o Reis Cabral,
0: Ó, Reis
1: lá
0: Cabral,
1: de
0: como é
1: Pacajá,
0: novo?
1: no estado do Pará também. Fez dia 29. Aí tem essas pessoas atrasadas aí. E também, dia 31 de maio, foi Eliana Gomes da Silva, de Várzea Grande, Mato Grosso, hoje é aniversário, dia 31. Aí tem essas pessoas aí atrasadas. Aí tô olhando aqui, mas tem mais gente aqui. Aí, dia 28
0: Ao ritmo.
1: de Aparecida Rocha,
0: Hoje é seu
1: deixa eu ver, a
0: aniversário.
1: apresentadora, apresentador Rocha, Araputanga, Mato Grosso, Aparecido Rocha, é isso mesmo, Aparecido Rocha, Araputanga, Mato Grosso. E também Marcos Albino, dia 28 também de maio. Aí canto os parabéns para essas pessoas aí.
0: Olha o hit aí,
1: Eu vou mandar
0: representando.
1: mais um áudio que vai ficar muito grande, tá?
0: Oh. Valeu, Joãozinho. Dá um gás aí no parabéns, Gaspar, que você botou.
2: Parabéns pra você. Parabéns pra você.
0: Viva os aniversariantes! Maravilha, gente, longa vida, muita saúde, muita alegria, muita paz, prosperidade. O Edvan de Suzano, São Paulo, também fala conosco.
3: Bom dia, bom
0: Bom
3: dia. Um abraço
0: dia.
3: para você, Pepe. Eu
0: Pepe tá
3: quero
0: de
3: mandar um abraço
0: férias.
3: para Tonildo, Gracia. Um abraço também para Antônio Sobeteiro e Joãozinho de São Paulo. Marcelo Duarte, todos que estão curtindo o seu programa de Aze, vai o meu abraço. E por aqui está tudo bem, um abraço. Manda um abraço para minha esposa Vitória. Saiu agora há pouco para a cidade, deixou eu aqui sozinho, mas já está muito bem. Um abraço.
0: Valeu, Edivan, muito obrigada pela sua participação, tá? O Emivaldo, lá de Darcinópolis, no Tocantins, bom dia.
4: Bom dia, Didi. Bom dia, Carlinhos. Bom dia, ouvintes. Passando aí só para dar um outro dia para vocês aí. Toda a família da Rádio Nacional da Amazônia. Só um bom dia mesmo. Valeu, tchau. Bom dia, Beth Begonha. Aqui é o Emivaldo, da Sinop, Tocantins.
0: Valeu, querido. É que o primeiro, gente, eu tô pegando os que vieram a partir de 9h30, né? E ele mandou mais cedo, aí agora ele ouviu, prova que ele está ouvindo, viu que somos nós, eu e o Gasparzinho, e mandou um outro áudio para nós. Muito obrigada, viu? Um bom dia para você. Olha, ele tá aqui. Ai, que lindo! Vi a foto da formatura. É tua filha, tua esposa. Me conta quem que fez essa formatura maravilhosa. É tão bom, né? Quando a pessoa se forma, é bom para a pessoa que se forma, que fecha um ciclo, né? Dá um passinho à frente dentro do seu saber. E para a família também, todos que amamos, aqueles que vamos lá dar aquela força. É uma alegria muito grande. Um abração, Emivaldo. Muito obrigada. Um abraço a todos aí em Darcinópolis, no Tocantins. Nosso amigo Natan, lá das Minas Gerais.
5: Comunidade que a gente tem.
6: Oi, Beth Begonha.
0: Bom
6: Alô,
0: dia.
6: ouvintes do Ponto de Encontro. Bom dia para todo mundo ligado. Excelente sexta-feira para todos nós. Beth, estou aqui na comunidade de Lavra dos Rosas, mandando alô aqui para Salete, para o Américo, para o Luiz e também para o Olimar. na sintonia do programa aqui na comunidade, tá bom?
0: Maravilha.
6: Gostaríamos de ouvir Kleber Lucas para valer a pena. Obrigado.
0: Kleber Lucas não é, é música de igreja? Eu conheço, é de igreja gospel, eu acho. Eu acho que a gente não pode tocar essa, Natan, assim, especificamente, tá? É, já tem um mercado muito grande, é importante as pessoas entenderem isso, né? Os governos do Brasil são laicos, a gente aqui já tem a missa, já tem o culto, né? Vamos até colocar outras religiões também para que a gente possa incluir, porque a liberdade de culto é para todos, e aí a gente não pode estar tocando simplesmente essas músicas, senão a pessoa poderia ligar para cá e falar, toca um ponto de algum aí. Então assim, ou é para todos, né, ou então é para nenhum. Então um abraço para você, se quiser pedir uma música, como se diz, secular, fique à vontade. Olha ele aí, nosso amigo Manezinho, de Livramento de Nossa Senhora. Vai chegar o frio pra ti aí também, Manezinho. Como é que você tá? Tá preparado pra isso?
7: Bom dia, Beth Begonha. Aqui dia, Livramento querido. Tá fazendo um friozinho, tá dobrado. Caruano. Oi? Aqui fala Caruano. Tá, aquela librininha fininha. Um alô aí pra Adel Caminhoneiro, Bernadette Paramirinha, Analista Santa Helena, Goiás. Dona Geralda e Robertinha, Milena, bom dia, Milena.
0: Ô, Milena.
7: Bom dia também para meu amigo e irmão, seu Enéia. Bom dia, Dona Marinha, e bom dia para todos os ouvintes do Brasil e do mundo. Bete,
0: oi.
7: Um bom final de semana para você. Obrigada, e para toda a sua querido. Família. Aqui quem fala é Manelzinho Livramento, Nossa Senhora Bahia, falando com Bete de Livramento, a Brasília.
0: Um beijo para você, querido. Você ontem operou um milagre, seu Enéas apareceu, eu fiquei numa alegria que fazia um tempão que eu não falava com ele, não o ouvia, não podia, não tinha oportunidade, né, de mandar um beijo, um abraço direto para ele, Dona Marinha. Muito obrigada, nosso querido, todos amamos demais o nosso Manelzinho lá de Livramento de Nossa Senhora, na Bahia. Ó, falar em gente que a gente curte, seu Antônio, lá de Alvorada do Oeste. Bom dia, seu Antônio.
8: Oi, Bete Begonha.
0: Oi,
8: bom dia,
0: Bete
8: Begonha. Aqui é o Antônio, aqui da região aqui de Alvorada do Oeste, Rondônia.
0: Muito bem-vindo.
8: Bete Begonha, estamos na sintonia do ponto de encontro.
0: Aê.
8: Nessa manhã de sexta-feira, hoje dia 5 de junho de 2026, desejando tudo de bom para você, o Bete Begonha, que está apresentando o ponto de encontro, para o Gaspazinho, que está na técnica edição, e para todos os ouvintes que estiver na sintonia do ponto de encontro, Bete Begonha, nessa manhã de sexta-feira, em Deus de já, quero desejar para você, o Gaspazinho, e todos os ouvintes, um bom final de semana, tá, ô Bete Begonha?
0: Tá certinho.
8: Aí é o seguinte, ô Bete Begonha, eu queria ver se tinha jeito de você pedir o Gasparzinho, que tá na técnica edição, para rodar uma música aí para mim, fazendo um favor. O nome da música é Eu, Você e a Felicidade, com a Razão Brasileira. Oferecendo a música para você, Bete Begonha, que está apresentando o Ponto de Encontro, para o Gasparzinho, que está na técnica de edição, e para todos os ouvintes que estiverem na sintonia do Ponto de Encontro. Aí eu quero que você canta parabéns para todos os aniversariantes do dia de hoje, amanhã e sempre. Estamos aqui na sintonia do Ponto de Encontro. De boa, Bete Begonha. Valeu.
0: Que delícia. Um abraço, seu Antônio. Um beijo carinhoso. Muito obrigada pela sua participação, pela sua audiência de sempre. Gaspar, 10h29, o tempo voou. E quantas que tem? Duas? Acho que tá na hora, né? Bora! É a da Milena e da... Peraí que eu vou achar ela aqui. A Milena tá ocupando muito espaço. É da Eva, Joãozinho... Ah, eu pulei um aqui, gente. Deixa eu só falar aqui. Eu pulei um, gente. Mas que eu não sei quem ele é. Acho que é da Bahia.
9: Bom dia, minha querida Edileia. Sextou,
0: é por cada vez, tá,
9: friozinho bom, dando 13, 12 graus aqui hoje na cidade de Sebra, Bahia. Tô aqui já começando a te ouvir agora, viu? Bom dia pra nós, uma boa sexta-feira e um bom final de semana, abençoado.
0: Eu tô rindo que ele mandou ainda na hora do programa do Datena. E aí falou que tá ouvindo a Edileia. Eu falei, meu Deus do céu, aí complica. Então, pra Eva, que pediu, como é que é o nome da música? Barulho do Foguete. E agora o pedido do nosso amigo Seu Antônio, lá de Alvorada do Oeste. Nós voltamos já já. Muito obrigada a todo mundo participando pelo 61 99674 1568.

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farinha. Que delícia, tem alguém hoje fazendo farinha aí pra gente sentir o cheirinho daqui, que é muito, muito bom. Muito legal ter vocês conosco nesse dia. Me conta como é que tá o tempo por aí. Olha, a Rosenilda vai falar conosco lá de Rondônia. Tá friozinho aí? Chegou até aí? Pessoal do Mato Grosso também, Mato Grosso do Sul, apareça por aqui e nos conte como é que está o tempo no seu estado, na sua cidade, porque nós estamos aí com esse friozinho aqui, uma friaca doida, gente, meio fora de época, né? Também a previsão de chuvas, estamos com as mudanças climáticas e esse tal de super El Niño aí que tá vindo. Se a gente não tomar consciência, a gente acabou de ouvir a Mara Regia, me deu uma tristeza grande agora, não pela Mara Regia, pelo contrário, porque ouvindo aqui a chamada dela, porque hoje tem programa especial, 1 da tarde, com a Maroca, falando do meio ambiente, eu dei uma olhada aqui, gente, não achei nenhum destaque para isso na maioria dos sites de notícia, né? E fiquei um pouco triste, porque, olha, gente, isso é um assunto importantíssimo. Não é brincadeira, sabe? As coisas que estão acontecendo, esse super El Niño aí que está previsto para chegar, ele não é a primeira vez, mas a forma como ele está vai ser assim, nunca visto antes. E por quê? Normalmente esse El Niño, esse fenômeno que a gente já conhece, é o aquecimento das águas do Oceano Pacífico. Esse ano, o que está acontecendo? Está esquentando também as águas do Oceano Atlântico. Então, isso mata os animais, mata os peixes, muda todo o

0: funcionamento, né, da cadeia alimentar e tem consequências. Que houve, amor? Ele achou uma matéria? Não. Ah, tirar o plique, plique, verdade. É porque o povo segue participando, isso é bom, mas o Gasparzinho veio aqui tirar o plique. Então, como disse a Maroca, você na sua rede social, onde quer que você esteja, na sua comunidade, com seus vizinhos, vamos falar sobre esse tema, vamos ampliar. Plantação de árvores, a gente já falou várias vezes aqui sobre a questão do microclima, né? Que é diferente de um lugar para outro dentro da própria cidade. Por quê? Porque alguns lugares são puro concreto. Aí aquele, quando bate o calor, tudo esquenta, sobe aquela coisa. Às vezes a gente até vê, né? Um tipo assim, um mormacinho em cima do concreto, do asfalto. E quando a gente bota ali as árvores e tal, são irmãs, companheiras, boas também para a gente ter no pasto, tá? Porque os boizinhos precisam também de se abrigar. Vamos ter um pouquinho mais de consciência e vamos participar, porque o planeta é nosso. Não importa se está fulano, beltrano ali no poder, nesse país ou naquele, o planeta é de todos nós. Ninguém é dono do planeta Terra. Nós todos somos o dono da nossa casa. Então, deixa eu ver aqui se a Rosenilda de Rondônia nos contou como está a temperatura lá. Oi, Rosenilda, bom dia.
1: Oi, Beth, bom dia. Aqui é a Rosenilda aqui de União Bandeirante de Rondônia. Hoje eu gostaria de
0: Bem-vinda.
1: ouvir uma música com Bianca, amiga. Eu quero dedicar para meus amigos, né? Roseli Mata, Graciete, Francisca, Kelly, Silvana Diniz, Maria Zembrani, Adivine Raquel, a Nildinha Maria Luiz, a Mãe de Jesus, a Sueli, a Valéria, Maria Irandi, a Edna Alves, a Nilza, a Rosângela, as meninas lá do Grupo Pães, o Adeildo, Francisco Estrela, o Edno, Juraci, o Gonzaga, o Gracia, o Antonildo, o Marcelo, Geraldo, Deusdete Barro, mais sua esposa, e o São Antônio Sorveteiro de Alvorada do Oeste. Um alôzinho também para o Grupo Integração.
0: Valeu, querida. Gente, eu tô rindo aqui porque, olha, nós estamos num período que a gente tem que estar muito atento. Eu tava ouvindo o recado dela e lendo aqui uma nota, uma notícia que tá nos sites da internet. Escuta essa, Gaspar. Advogado aciona STF contra Papa, Lula e Bolsonaro por rede de clones, tá? Que ele falou? Que em ação, né, no caso na ação judicial, o advogado afirma que organização 666 clonou artistas, manteve famosos em cativeiro e que Marília Mendonça estaria viva. Olha, gente, aí aqui ó, a história da pessoa. Ele pediu que a Polícia Federal investigue o Papa Leão XIV, o presidente Lula, o ex-presidente Bolsonaro. O ator Leonardo DiCaprio. Gente, nós vamos ter que tomar muito cuidado. Deixa eu falar uma coisa para vocês. Eu fui muito tempo jornalista investigativo. Eu gosto de dar uma olhada em certas, vamos dizer assim, teorias da conspiração, porque muitas têm um fundo de verdade. Agora, quando vai avançando assim, já vai virando loucura, entendeu? Misturando alhos com bugalhos, e o Lula, e o Bolsonaro, e o Leonardo DiCaprio, e a Marília Mendonça, aí aciona. A gente fica até se perguntando se uma pessoa dessa não tá usando isso para causar, né? Porque é claro que isso vai gerar comentários sobre isso. E tem gente que tem aparecido com essas histórias, e infelizmente tem quem compre, viu, gente? Tem quem acredite. Então, por isso que eu quis até abrir um parêntese aqui, porque tudo bem, a gente olha, você recebeu aí uma notícia estranha e tal, vai pesquisar, faz uma pesquisa, entra no Google, tá? Entra nos. Hoje tem os sites de inteligência artificial, você dá uma olhada no geral, entra no site GPT, no Gemini, que o pessoal chama de Gemini, né? Em inglês, que é o do Google, e tudo pesquisa para você não ser enganado, porque nós já tivemos aqui coisas absurdas sendo vinculadas como verdade. Muita gente acreditou e isso teve consequências seríssimas, tá? Então, como tá vindo aí a campanha para a eleição, no caso, para eleições,

0: ações, vamos estar assim bem criterioso, porque olha, é o famoso tem gente para tudo, né? Então, deixa eu ver aqui o que, que ele fala. Uai, é Kelmo o nome dele? Ele tem o mesmo nome do padre Kelmo, né? Mas ele tá acionando a Igreja Católica. Hunter Biden, que é o filho do presidente Biden, gente. É um cozidão. O próprio Joe Biden, os familiares do DiCaprio, e mais o Lula, mais o Bolsonaro, e se bobear até nós que estamos aqui. Vocês também estão clonando e tal. Então vamos ficar muito atentos, isso vai ser uma coisa muito importante, ainda mais agora com a inteligência artificial, que é capaz de criar coisas assim que a gente fica sem acreditar, né, que aquilo não é verdade, e não é verdade, né? Hoje já tem traduções, não sei se o Gasparzinho já viu, você pega um vídeo da pessoa falando, tá em outra língua, e bota, né, a tradução, mas bota na boca da pessoa. É como se ela estivesse, de fato, falando a nossa língua, quando, na verdade, ela tá falando em inglês, espanhol, chinês, não importa. Então, a gente tem que ficar muito criterioso esse ano, tá? É um pedido, assim, que eu faço a todos os nossos queridos ouvintes. Procura, pergunta a gente aqui, nós temos vários programas ao vivo. Pergunta pra Edileia, pra Ana, pra Juju, sabe? Chegou aqui essa notícia que a gente tem um jornalismo aqui que pode conferir, fazer o checking, né? Checar se é verdade ou não. Vamos ficar bem atento, porque realmente é isso aí. Tem maluco pra tudo, não vamos cair nessa. O seu William. Oi, seu William. Como é que tá aí? Tudo bem?
1: Bom dia, Bete.
0: Bom dia, meu querido.
1: Tá tudo bem? Que você sumiu, com saudade de ouvir sua voz.
0: Meu Deus, aí eu
1: você
0: aqui.
1: Tá bem de saúde?
0: Muito obrigada, seu William.
1: Toca uma música aí de Kissy Ralph, esperando você chegar.
0: Valeu, seu William, um abraço, um beijo carinhoso, até breve. Olha, a Maria Eunice, lá de Campo Formoso, na Bahia, também falou com a gente. Oi, Maria Eunice.
2: Bom dia, Beth. Bom dia, família nacional. Aqui é Maria Eunice, de Campo Formoso, na Bahia. O clima hoje aqui tá frio, olha. Muito frio. Okay. Quero mandar um alô para seu Gambiarra, para Garcia, para seu Enéas, em Alvorada do Norte, para Maria Erandi aqui na Bahia, para Penha, para toda a família nacional, para seu Antônio Sorveteiro, para todos. Deus abençoe nosso dia. Tchau, tchau.
0: Tchau, tchau. Eunice, um beijo para você, um bom dia. E bota o casaco aí. O Pacholo, é assim, Gaspar? Pacholo, do Mato Grosso? Oi, Pacholo.
3: Bom dia, Nacional de Brasília, bom dia para todos os locutores e todos os trabalhadores da Nacional. E aí, como é que tá você, minha querida? Eu tô escutando aqui teu programa, né? E aí, eu moro no Mato Grosso, Luca do Rio Verde, sou maranhense, mas moro muitos anos aqui. Muitos anos. E aí eu te peço, vou te pedir um favor. Esse número da Nacional é o mesmo da Nacional de São Paulo, onde o Datena trabalha. Porque, meu querido, eu fico assim, apestalhado. No tempo do Maurício Fares, Delcio Moura, a Márcia Ferreira, né? A tia Leninha, esses demais radialistas, você pediu um favor para eles, eles faziam, né? Eu cansei de ver o cara pedindo para procurar um parente nesse Brasil afora. Aí você coloca essa notícia todo dia do teu programa, todo dia daquele programa ele colocava aquela notícia, olha, teus parentes estão te procurando, tal, liga, manda carta, escreve onde tu tá. Ele quer te ver, ele quer te achar, teu pai, tua mãe, teus irmãos. E agora tá tão diferente, minha querida. Mas tem hora que eu fico em paz, porque minha avó viveu 117 anos.
0: Vixe!
3: Um africano escravo.
0: Olha,
3: né?
0: 117 anos.
3: Eu sou neto e filho de escravo.

Aí, hoje, minha avó falava que se eu vivesse muito, o amor ia se acabar. Porque o Datena, no mês que vem, ele faz aniversário. E o mês que vem eu faço aniversário.

0: da Atena. Eu gosto do programa dele, eu gosto do programa seu, e aliás, os programas da Nacional, as notícias, que eu gosto muito de jornal. E aí esse povo falava muito no jornal, os outros que eu falei ainda agora, os outros radialistas, falava temperatura, onde ia chover, onde ia fazer sol, e agora nada dessas notícias não sai, tá? E aí
1: Pacholo,
0: eu fico
1: ó, eu
0: pensando
1: vou
0: assim, meu
1: pedir um
0: Deus,
1: favor para
0: o
1: você.
0: mundo
1: Gente, eu
0: mudou
1: nem olhei,
0: mesmo, né? Minha avó mudava, falou.
1: o áudio dele é muito longo. Aí, o que que eu te indico? Eu não entendi bem, sei que você tá nostálgico, isso tem muito tempo, né? Essa época da Márcia Ferreira e tal, alguns até já faleceram, tem mais de 40 anos. Então, assim, as coisas vão andando e tudo. Eu vou te dar já já o contato da ouvidoria, porque aí lá você se expressa, sabe? Conta tudo, que aqui é o nosso programa também de recado. E aí, deixa eu ver se eu acho um telefone aqui. Pronto, ó, Pacholo, 61-3799-5244. Meia um, 3799-5244. Aí você explica o que que você tá gostando, o que que você não tá gostando, explica por quê, tá? O pessoal tá lá justamente para atender esse tipo de reivindicação. Eu tirei um pouco, gente, porque quando eu olhei, me distraí aqui com a história do advogado e botei o Pacholo, mas o Pacholo mandou um recado de 4 minutos, né? E então eu acho melhor você falar lá com a ouvidoria. Se quiser também mandar um e-mail, é facinho, ouvidoria@ebc.com.br. Um abração para você, tudo de bom. Ah, Gisele, meu Deus! Minha querida Gisele Fabiane, que saudade, meu amor! Que surpresa boa ter você aqui, bem-vinda!
0: Bom dia,
1: Ah, meu
0: minha
1: Deus!
0: princesa linda.
1: Que saudade,
0: A minha rainha
1: querida!
0: dos cachos, que saudade que eu estou de você, meu amor. E deu certo de eu ligar aqui na Nacional online e escutar essa voz maravilhosa.
1: Oh, meu amor!
0: Que
1: Puxa, que
0: saudade de você,
1: gostoso! Que
0: Betinha.
1: saudade, meu amor!
0: Aqui é a Gisele Fabiane, meu amor. Tô aqui em Goiânia te ouvindo, viu? Saudade de ouvir você. Trabalho não permite, né? Muitas das vezes a gente está em sintonia, mas hoje deu certo.
1: Oh,
0: Te
1: querida,
0: amo, minha
1: te
0: linda.
1: amo,
0: Saudade. Eu
1: Flor.
0: fico só curiando você lá no seu Facebook, nas suas redes sociais.
1: Oh, meu Deus do céu,
0: Que
1: tô
0: saudade,
1: devagar.
0: meu amor. Um cheiro maravilhoso para você. Não sei se a minha mãe está ouvindo hoje, mas
1: Oi,
0: deixar um abraço
1: mamãe.
0: para ela lá em Curvelândia, no Mato Grosso, a mamãe Nelly, a tia Verinha e todos os amigos sintonizados na Nacional.
1: Oh, minha querida, uma alegria enorme. Gente, a Gisele é jovem, bem jovenzinha. Ela era uma menina no tempo da Amazônia Brasileira, tava todo dia conosco. Meu amor, eu vi você fazendo graça aí nas redes, hein? Ai, um beijo no seu coração. Você é maravilhosa. Tô muito contente mesmo que você tenha passado por aqui hoje. Te mando flores, muito amor. Beijos na mamãe, que ela esteja ouvindo ou não, você conte que eu mandei. Um abraço bem apertado, bem gostoso. Obrigada por ter vindo e por participar, falar comigo, conosco, aqui no nosso ponto de encontro. Ó, o Natan voltou, porque eu tinha falado para ele para pedir uma outra música, né?
2: Muito bem-vindo.
3: Begônia.
1: Oi.
2: A Beth, então toca para mim, então, Sintomas do Amor, com
3: Hoje,
2: Thaís e Eduardo.
3: de junho de 2023, desejando.
1: Pronto. O Gaspar tá procurando aqui, tá? Um beijo, Natan. Obrigada pela participação de sempre. Gente, meu Deus, meu povo tá todo voltando. Deusa de Castelo dos Sonhos, como é que você tá, querida?
4: Oi, Beth Pegonha. Bom dia, bom
1: Bom
4: dia. Tô na escuta do
1: dia.
4: programa hoje. Tô conseguindo assistir, ouvir pelo aplicativo, graças a Deus. Quero mandar um alô para todos vocês, um abração para vocês todos aí, para as
1: Obrigada,
4: meninas do
1: querida.
4: grupo Mulheres Pães, para o grupo Sulocivires, enfim, para todos que estiverem escutando o programa, para a Divina, a Raquelzinha, a Dona Marlene do Pacajá, a Dona Laurita. Dona Laurita, manda um alô para mim aí, minha filha. Eu perdi o número da

0: senhora. E eu troquei de número. Eu vou mandar meu número aqui para passar na rádio aí. É 66 981 27 5968. Pega aí, Dona Laurita. Manda um alô para mim, menina. E para todas as mulheres, para todas as pessoas, para meus filhos que moram no Castelo do Sonho, no Pará. Eliane, Eliene, Edinaldo, meu filho Elvis, minha mãe que mora na Mata Azul, município da Floresta, Maria Creuza, meu pai José Vieira, meus irmãos, Deusimar, Deus Lei, Deus Lene, meu mano José e o Tim. Enfim, para todos que estiverem escutando o programa.
1: Valeu, minha querida. Estamos aqui também. Mandar um beijo pra dona Laurita. Tô com saudade dela também. A gente tava aqui procurando a música do Natan. Parece que chama Sintomas do Amor. É isso, Natan? E anteriormente tinha um outro pedido, não tinha? Bianca. Gente, eu adorava Bianca quando eu era criança. E Christian Ralph. Então bora, gente, que já vai virar a, como a gente chama, né, a hora cheia. Então vamos atender aos nossos ouvintes com o Christian Ralph, que foi seu William que pediu. Depois temos antes temos a Bianca, que eu esqueci, foi uma querida. Eu adorava essa música. Obrigada por pedir, tá? E agora é essa do Natan, que se chama Sintomas do Amor. Vamos já já voltar para a segunda hora do nosso ponto de encontro. Não saia daí. Siga enviando as suas mensagens pelo 61 99674 1568.

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2: Saudações franciscanas a todas as pessoas que têm neste padroeiro da ecologia celebrado em todo o mundo neste Dia Mundial do Meio Ambiente, inspiração para ouvir cada vez mais os alertas da Terra. Agora, não basta ouvir, a gente precisa agir. Esse, inclusive, é o recado da ONU para as comemorações em torno dessa data que precisa mobilizar todas as pessoas. Gente, que seja através da poesia, que seja em suas atitudes cotidianas e até em música, faz a diferença.
3: É preciso amar a Terra. Preciso plantar.
2: E um dos grandes exemplos disso é a nossa querida amiga ambientalista, cantora, compositora, ecoeducadora, Glorinha Latini, ela que participa especialmente neste 5 de junho do nosso Viva Maria. Seja muito bem-vinda, querida.
4: Minha querida Mara Regia, é sempre uma alegria imensa.
2: Pois é, a gente começa querendo saber de que forma essa consciência ecológica se traduz no seu dia a dia, minha amiga.
4: As minhas ações, elas vêm de dentro de casa. Dentro de casa eu já começo o cuidado com o meio ambiente. Na escolha de produtos, não só de higiene, como de limpeza, que sejam sustentáveis, até porque isso é importante para a nossa saúde. Nas ruas, nas áreas de lazer, por exemplo, nas praias, quando caminho pela praia, quando eu estou na praia, eu não consigo ver aquele lixo no chão, na areia ou na água. Eu recolho, sim. E recolho muitas vezes na frente das pessoas que acabaram de jogar. Mas eu não ajo com agressividade. Eu simplesmente pego para mostrar que aquilo não pertence àquele lugar. Que aquela pessoa está colocando ali uma coisa que vai fazer mal para ela mesma, para gerações futuras que vêm do coração dela também, porque a gente não está deixando o lixo na areia só por nós.
2: Bom, você mencionou aí o cuidado com o lixo nas praias e como isso afeta o futuro. Você percebe que essa atitude de coleta de lixo, mesmo sem agressividade, gera algum movimento de mudança nas outras pessoas?
4: Quando se coloca o lixo no mar ou nos oceanos, esse lixo vai afetar gerações futuras. E isso é responsabilidade nossa. Não podemos deixar. E eu tenho visto muita gente agindo dessa forma, retirando lixo plástico, seja lá o lixo que for, tanto das águas como das areias, e encaminhando para latas de lixo recicláveis. Eu tenho notado um movimento. Ele pode não estar enorme, mas ele não está parado.
2: Bem, Glorinha, queria uma palavra sua também sobre a importância de darmos apoio aos grupos que se organizam pelo bem comum. Como é que você se utiliza das ferramentas digitais e da troca de informações para fortalecer essa rede de proteção ambiental?
4: Eu também acredito que quando nos mantemos informados, quando nós buscamos fontes seguras que estão trabalhando pelo meio ambiente, que se organizaram, que estão se disponibilizando nas redes sociais para mostrar o que está correto, o que não está, o que pode ser feito de bom, o que precisa, na verdade, ser modificado, quando nós encontramos, né, esses grupos e os apoiamos, colocando nossas opiniões, dizendo o que pensamos, nós fortalecemos uma grande rede, uma rede necessária, porque não adianta só reclamar do que está errado. É preciso agir e mostrar, olha, esse é o mundo que eu quero. Eu quero cidades arborizadas. Eu quero que o governo preserve as florestas. Eu quero que as crianças cresçam com uma biodiversidade rica, porque o planeta por si já nos entrega tudo isso. E nós temos a obrigação de honrar esse planeta. Deixar para as próximas gerações o que nós tivemos. Nós tivemos tanta biodiversidade e ela pertence a esse lugar. Então, quando eu encontro uma informação e essa informação é positiva, ela precisa de apoio, porque ela vai passar por uma votação, porque ela vai passar por algum tipo de decisão importante para que ela se manifeste, eu tenho que estar lá. Então, o que eu faço? Eu busco essas informações, eu busco essas páginas e replico para os meus amigos. Eu passo para eles e mostro, gente, tem muita gente trabalhando pelo meio ambiente, tem muita gente fazendo as coisas acontecerem. Vamos apoiar? Compartilha também, mostra a sua opinião. As nossas ações, hoje em dia, dependem muito da mídia. E a mídia do bem precisa de mídia.
2: Muito bem dito, Glorinha. Muito forte essa ideia de que precisamos dar voz à mídia da luz. Como artista e comunicadora, como é que você vê o nosso papel como esse grande microfone para garantir uma natureza cada vez mais viva, inclusive para as próximas gerações? Nossos filhos, netos, bisnetos agradecem.
4: A gente precisa dar força para essa mídia da luz, né? Essa mídia que planta, essa mídia que cuida, que resgata os animais, que cuidam dos animais, que muitas vezes precisam de assistência. Tanta gente fazendo isso por aí. Então, tem sim aqueles que não ligam, aqueles que querem o contrário, mas não é o contrário que a gente quer. A gente quer um mundo bonito, a gente quer um mundo vivo. E para isso, a nossa voz precisa ser colocada, a gente precisa escrever, a gente precisa falar, nós precisamos ser esse grande microfone pela vida, porque as próximas gerações dependem de cada pequena atitude pelo meio ambiente que hoje nós tivermos. Nós somos responsáveis por isso. E eles merecem um mundo vivo e lindo. Eu venho pensando muito, e eu tenho inclusive incluído nas minhas músicas, a palavra empatia. Essa palavra, ela resume muito do que a gente precisa no mundo. Com ela, a gente consegue resolver praticamente tudo o que a gente sente que não está legal.
2: Você tem levado a palavra empatia para as suas músicas e para a sua vida de uma forma muito profunda. O que significa, na prática, ter empatia pela natureza?
4: Quando eu me coloco no estado de empatia ou tenho empatia por alguém ou alguma situação, é porque eu me coloquei no lugar do outro. É porque eu me coloquei no lugar da floresta. É porque eu me coloquei no lugar dos animais. Eu me coloquei no lugar do mar. Eu me coloquei no lugar das crianças. Eu me coloquei no lugar dos países que precisam de empatia. Eu me coloquei no lugar. Então eu senti como eles sentem. A gente precisa sentir como as árvores sentem, como a água sente, como as crianças sentem, como o oxigênio sente. Empatia. Empatia pela natureza, empatia pela vida, empatia pela paz. Esse é um caminho sem volta, porque quando a gente começa a sentir a empatia, a gente começa a sentir um amor muito grande. E isso só quem sente sabe.
2: Sim, olha, Glorinha, não tenho palavras para agradecer e muito obrigada por nos lembrar que a empatia é o caminho para o amor e para a conservação da natureza da gente. Suas palavras, sua voz, seu canto haverão de continuar sendo inspiração para que possamos manter a nossa natureza cada vez mais viva. 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

0: Agora 11h18, pagamos todos os nossos boletos musicais, né? Zeramos boletos musicais e seguimos com o nosso ponto de encontro, reunindo toda a Amazônia brasileira, todo esse Brasilzão maravilhoso, Brasil plural, colorido, bonito, através das ondas da Rádio Nacional da Amazônia, você fazendo conosco essa edição pelo 619-9674-1568. Como fez o seu Enéas? Ô, seu Enéas, bom dia também pra dona Marinha.
1: Bom dia, Beth.
0: Bom dia.
1: Como é que você tá, Beth?
0: Eu tô joia,
1: tá
0: seu
1: boa?
0: Enéas. Joinha, senhor.
1: Quando você tá aí na rádio, é uma alegria pra gente, que você trabalha bem.
0: Obrigada.
1: Se quiser mandar uma luzinha aí pra Divina, mas Raquelzinha. Raquelzinha, Manezinho, lá em Nossa Senhora do Livramento. Bastião Danta, Natan em Minas Gerais.
0: Oh, Natan.
1: Deudete Barro, que está em Minas Gerais também. São Antônio Alvarado do Oeste, Nildinha em Porongatu, Marinha em Varjota, Hélice em Brasília, Raimundo Silva em Marabá, Dona Geralda em Alto Bonito, Mato Grosso, Dona Ana lá em Jacareacanga, Pará. E só isso mesmo, Bed. Se você puder, Beto, toca aquela Cutuca Pinhão de Lady Laura pra mim.
0: Tu conhece, Gaspar? Como é que chama? Cutuca Pinhão. Cutuca Pinhão, tá bom. Gasparzinho diz que conhece, então já tá na fila aqui. Senhor Enéas, um prazer ter o senhor conosco, um beijo carinhoso pro senhor. E Dona Marinha, aí no Goiás. A Dorinha... Ela já manda aqui, eu acho que ela falou outro nome, que ela diz, Bete, hoje é você. Fala, minha querida.
2: Bom dia, Didi, tudo bem? E o pessoal da Nacional, como estão todos vocês por este mundão afora? E, Didi, você pode tocar aquela música do Zezé de Camargo e Luciano, que é mais ou menos assim, é... 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

0: Querendo
1: Olha.
0: sonhar. É mais ou menos assim. Pode? Toca aí pra nós. Obrigada. Bom
1: Aê!
0: dia, Nacional.
1: Um beijo, minha querida. Gaspar já sabe qual é. Como chama, Gasparzinho?
2: Irmão da Lua, amigo das estrelas.
1: Ah, tudo a ver. Irmão da Lua, amigo das estrelas. Dorinha super afinada. Um beijo, adoramos, tá, meu amor? A minha querida Maria Arandi. Oi, amor. Ela diz assim. Oi, Beth, Maria Arandi, do povoado de Mercês, Novo Horizonte, Bahia. Bom dia, beija-flor. Tá tudo bem, Beth? Quero dizer que estou na escuta do programa. Mando um alô para todos os meus amigos e amigas que estiverem na escuta de A a Z. Agradeço a todos que me mandam um alô. Minha querida, ó. Eu também vou te mandar um alô para minha queridíssima Maria Arandi, do povoado de Mercês, em Novo Horizonte, na Bahia, sempre conosco, parte da história da nossa rádio, parte da minha história, parte da nossa vida. Um beijo, meu amor. Ainda agora eu tava lá arrumando minhas coisinhas, tá lá a pirâmide que você me deu. Tá só emanando. Um beijo, querida. A dona Marlene, ô dona Marlene, não é assim querendo muita coisa, mas qual almoço hoje, hein?
0: Olá, Beth Begonha, bom
1: Oi,
0: dia.
1: bom
0: E aí, minha
1: dia.
0: preta, você que novo aí, né?
1: É
0: Que bom.
1: isso?
0: Hein, eu tô passando para pedir para você rodar para minha música, Xalana, com Sérgio Reis. E quero te convidar para você vir almoçar com nós
1: Ó,
0: hoje. Hoje
1: ó.
0: nós tem frango, caipirão cozida, arroz, feijão, macarrão, cuscuz
1: Eita!
0: e ainda tem torresmo de porco. Entendeu, meu
1: Delícia!
0: anjo? Aí você vem. Pega seu companheiro aí que tá
1: Na
0: na
1: mesa, né?
0: técnica aí, que eu não tô lembrado o nome dele agora.
1: É o Gasparzinho.
0: E traz ele vir almoçar com nós aqui. Um abraço, minha
1: Combinado,
0: linda.
1: dona
0: Cheiro.
1: Marlene. Um beijo, querida. Olha uma hora dessa, vocês vão tomar um susto aí comigo. Eu apareço na casa e... É aqui que é a casa da dona Marlene? Ô, dona Marlene, sou eu, a Beth Begonha. Vem filar o almoço. Um beijo, viu, pra senhora, com muito carinho. A Elisângela também manda mensagem. Oi, Elisângela.
3: Oi, Beth, bom
1: Bom
3: dia, tudo bom?
1: dia, tudo
3: Beth, eu
1: joinha,
0: sou a
1: querida.
0: Elisângela, tô falando daqui do município
1: Bem-vinda.
0: de Carolina. Beth, eu tô ligadinha ouvindo. Quero ouvir uma música, Beth, com Fala Manso, com o grupo Fala Manso, o nome da música parece que é Rina à Toa. Bota ela aí pra nós ouvir. Oferecer pra minha amiga Luciana Espíndola, Dailta, Tailânio, Josiel, para Cindália, Delso, e o seu Zé Branquinho, Dona Zumira, e pro meu pai Bernardino. Tô ligadinha, Beth, aqui ouvindo. Só
1: Que
0: isso
1: bom,
0: mesmo, minha amiga. Um grande
1: queridinha.
0: abraço. Beth, o nome do lugar que eu moro, aqui no município de Carolina, é Gavião.
1: Oi.
0: Gavião, o nome.
1: Me fala uma coisa, é porque tem. É perto dos índios? Porque aí no Maranhão tem o povo, né? Gavião, que é originário aí dessa região, quer dizer, pelo menos tá aí há muito tempo. Eu digo isso, gente, porque há muito tempo atrás, né? Quando os estrangeiros vieram de fora, eles chegaram pelo mar. E aí vários povos indígenas fugiram para cá. Poucos conseguiram resistir. Na costa, como é o caso dos Tupinambá, um abraço para todos os Tupinambá que conseguiram e vivem na Bahia ainda sob muita pressão. Eles moram num lugar maravilhoso, paradisíaco. Um abraço pro Cacique Babá. Mas muitos vieram para cá, só que isso assim, é tipo 500, 300 anos atrás. E aí no Maranhão tem a etnia dos gaviões, digo gaviões porque tem algumas subdivisões, né? Só me vem à mente os Paracatê-Gê, Gavião Paracatê-Gê, mas há outros, e aí por isso que eu tô te perguntando, tá, Elisângela? Um beijo muito carinhoso. Ô Gaspe, já 11h26, vamos atender esses pedidos. A nossa afinadíssima Dorinha, que pediu essa música com nome poético, como é que é? Céu, Lua, Estrelas. Irmão da Lua, amigo das estrelas. E agora, minha querida Elisângela, que pediu o. Ah, é verdade! Quem pediu o Cutuca Peão? Peraí, deixa eu voltar. Foi seu Enéas? Foi, seu Enéas. Então, seu Enéas pediu o Cutuca Peão. Logo em seguida veio a Dorinha, pediu Zezé e Luciano. E agora o Fala Mansa. Ainda tem o Sérgio Reis? Eita, tá ficando difícil pagar esse boleto aí, minha gente. Tá. Deixa eu só ouvir aqui que a Elisângela tá nos acompanhando. Ela mandou, tava aberta ainda a página dela, ela mandou a resposta que eu perguntei pra ela sobre o lugar que ela mora, né? Que ela nos contou.
0: Não, Beth, é esse lugar aqui, Gavião, fica dentro da Chapada das Mesas. Mas tem índio, né? Tem aldeia aqui em Carolina, tem aldeia. Só tem que eu não sei pra o que lado que fica, né?
1: Uhum.
0: Mas aqui é Chapada das Mesas, é o lugar que chama Gavião. Aqui Entendi. É o centro da Chapada.
1: Meu Deus, eu vou procurar aqui pra ver. Pena que a gente não tem tempo, que eu já ia fofocar nesse negócio de chapada, montanha, não sei o que. Vocês viram o menino que viu lá um objeto, né, voador? Na verdade, é um OVNI mesmo, que é isso que quer dizer. Não quer dizer que é um ET, isso aí a gente não sabe. Mas apareceu lá um objeto voador não identificado. E normalmente os avistamentos se dão nesses lugares, né? Que são montanhas, chapadas e serras. Então, depois você me conta, Elisângela, se tu já viu coisa por aí. Que, como dizia... Quem dizia? Mistério sempre é de pintar por aí. Mistério sempre é de pintar por aí. Ah, não adianta nem se apaixonar. Ai, gente, depois eu lembro. Desculpa, tá? Eu tô com a memória, assim, uma coisa terrível. Eu contei pra vocês que eu tive a primeira Covid da minha vida, espero que seja a única, há pouco tempo atrás, né? E aí é uma verdade isso. Tô tentando lembrar, gente, eu tô ouvindo a música todinha tocar na minha cabeça, mas eu vou achar. Tá? E aí você me conta se você já viu alguma coisa aí nessa região. Vou procurar direitinho onde você mora. Elisângela, ó, um beijo no seu coração. Então começamos atendendo o seu Enéas, em seguida a Dorinha e só, porque o Gaspar falou, vamos duas. Então são só essas duas, não é isso? Por enquanto, depois a gente paga os outros boletos. Segura aí! Olha, pra falar conosco, pedir sua música, cantar um pouquinho, 619-9674-1568.

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0: gente, muito legal. A gente tava conversando aqui sobre comida, né? Ele botou a música da pamonha, falando sobre os carboidratos, né? Alimentação antiga da gente hoje, como nós temos essa quase que dependência, né, do carboidrato quimicamente no nosso organismo. E aí a pamonha é uma delícia, não tem mais nada a dizer. Ó, gente, a Elisângela do céu, que lugar maravilhoso. Ela me contou aqui direitinho onde ela tá, tá?
1: Pois é, Beth, olha, no ano passado...
0: Ó, o ZT.
1: Se não foi no ano passado, foi no, uns anos mais atrás aí. Nós ouvimos algum barulho assim no céu, sabe? Aqui em casa mesmo foi muita zoada que eu escutei. Uns estrondos, sabe? Próximo aí, aqui mesmo. Aí só tem que as pessoas, os pesquisadores que vieram, olharam, não viram nada não, né? Uhum. Mas não foi só eu, outras famílias também ouviram, sabe? Uhum. Aí aqui é o Parque Chapada das Mesas, Beth. Pois é.
0: Elisângela do céu, eu olhei aqui, tu tá morando mal, hein? Tá morando mal. Gente, lugar lindíssimo, excepcional, e de fato, né, assim, desses avistamentos, de coisas que a gente não sabe o que é esses que eles chamam de meseta, eu não sei como chama isso no Brasil, são aquelas montanhas que são achatadinhas, assim, bem retinhas, como o Monte Roraima também, diz que há muito, muito avistamento. O Gasparzinho diz que é L ponto de ET. Agora o parque, gente, super recomendo, um lugar lindíssimo. Elisângela, muito obrigada por me apresentar, é tudo bonito, tudo, tudo, tudo, cachoeiras, umas piscininhas d'água assim, meu Deus do céu, parece uma água marinha, assim, uma esmeralda, um pouco azulada. Gente, lugar maravilhoso do nosso Brasilzão. Tantos lugares lindos. E a Elisângela trazendo para nós essas notícias, né? Expandindo nosso conhecimento também. Eu fiquei muito feliz, tá, minha querida? Um beijo grande. Deixa eu atender a Francisca. Oi, Francisca, bom dia.
2: Bom dia, Beth. Bom dia. Que bom você apresentar no Ponto de Encontro. Tô ouvindo. Vocês fazem a gente muito feliz nesses programas que vocês fazem aí, muito maravilhoso. Todos são muito bons.
0: Muito obrigada.
2: Quero mandar o meu abraço para toda a minha família que vem ouvindo, para meus amigos, Sebastião, Renata Taílde, Divina, Raquelzinha, Edileuza, Teresina, Garcia em Campestre, e para todos do grupo Amigo do Amanhecer, o grupo Rádio Nacional da Amazônia e o grupo Ronaldo Ataíde. Que Deus abençoe, Beth. Um abraço, amiga.
0: Valeu, querida. Muito obrigada pela sua participação, pela sua audiência, por estar conosco, tá? Eu vou atender a Nenê, gente, e já vamos pagar aqui os últimos boletos de música, porque senão a gente não dá conta. Agora 11 horas e 42 minutos. Oi, Nenê, bom dia.
3: Como é que chama?
4: Olá, bom dia, minha amada, idolatrada, salve, salve, Beth Begonha,
0: beija-flor
4: da Amazônia.
0: É Bruna?
4: Tá tudo bem contigo, querida?
0: Oi, meu amor.
4: Tudo bem com você, Beth? Quão bom é ouvi-la, você não sabe a alegria que é ouvir essa voz tão agradável, tão doce, tão encantadora, né? Essa voz que deveria ser tombada pelo IPHAN. Beth, eu sou suspeita de falar de você, né?
0: É verdade, é verdade.
4: Eu amo, amo, amo, amo, amo. Amo muito ouvi-la. E tô passando, minha querida, para dizer que conosco, a minha família, tá tudo bem.
0: Que bom.
4: Tá, tô morrendo de saudade de você.
0: Eu também.
4: Ouvi sim você sábado, né? Você agora tem um programa aos sábados, é isso? Eu só ouvi no finalzinho do programa. Ah, quero ouvir você afirmar que sim, que você tem um programa no sábado. E que horas começa... para que eu possa estar ouvindo, querida, um cheiro para você, tá bom? Para todos da Amazônia, legal? E dizer que eu vou ficar com você até o final, tá bom, querida? Peço desculpa pelo ruído do áudio, pelo áudio longo, mas você sabe que quando eu falo com você, assim, dá vontade de não parar mais. Um cheiro, meu amor. Beijo, beijo, beijo, beijo, beijo, estou na sintonia.
0: Eu não sabia que era você. Ó, minha querida, nessas conexões que a gente não explica, né? É mais ou menos isso aí, tá? Mas ainda não anunciamos formalmente, tá? Porque tem muito trabalho pra fazer. Eu e a minha equipe, né? Então, sim, aos sábados a gente tá fazendo aquele programa musical. E sim, eu vou ficar por aí no sábado de manhã. Mas acalme-se. É porque você é realmente de sintonia de coração, tá? Você tá captando. Você tá captando coisas do futuro. De um futuro breve. Mas de um futuro. Meu amor, uma alegria falar com você. Não sei porque aqui tá Nenê. Ela mudou de nome? Alguém que tá apaixonado por você, Bruna. Que apaixonar por você é fácil, com essa voz maravilhosa, carinhosa, querida. Alguém botou aqui Nenê. Eu não sabia que era tu. Amore, um beijo muito grande, tá? Estamos juntas em coração. O que, que nós temos que pagar aí, Gaspar? A Xalana com Sérgio Reis, né? E depois o Fala Mansa, hahaha. Ah, sim, falar em esquecer nome, gente. A música que eu falei que mistérios sempre é de pintar por aí, eu vim pesquisar, é a música do Gilberto Gil, chama-se Esotérico, tá? Mas foi gravada também pelo Caetano Veloso, pela Gal Costa, várias pessoas gravaram, mas ele também gravou, né? Foi o primeiro a gravar e é o compositor da canção. E aí ele fala, mistério sempre é de pintar por aí. Espero que a gente não tem mais tempo, senão a gente tocava um pedacinho. Mas não. Não, porque tá muito corrido, muita gente participando, quero agradecer demais, tá, gente? O carinho de todos, de cada um, comigo, conosco, com a nossa rádio, vocês fazendo conosco o programa Ponto de Encontro todos os dias, em particular hoje, em que estamos eu e Gasparzinho aqui. Vai, Gaspar! Aperta o play! Libera a Xalana!

0: Gasparzinho é terrível, né, gente? Já colocou aqui o esotérico, essa música que é um clássico, é muito bonita e que fala isso, né? Mistérios sempre há de pintar por aí. Há muitos mistérios na vida e os cientistas estudam, os espiritualistas têm suas teorias e a gente fica assim, né? Meio que sabe, meio que não sabe, sem certeza, vivendo o nosso cotidiano. Olha, gente, 11 horas e 53 minutos. Também no finalzinho, nem sei. Olha aqui, a Rosângela do Acre, que já tá mandando beijos pro Gasparzinho e família. Deixa eu ver o que ela nos conta aqui.
1: Bom dia, minha amiga Beth Begonha. Feliz sexta-feira pra você.
0: Obrigada,
1: pra quem
0: querida.
1: Tá aí na técnica de som. Bom dia a todos os ouvintes. Cheguei, Brasil. Eu, Rosângela Oliveira, daqui de Rio Branco, Acre. Estou marcando meu ponto no ponto de encontro pra
0: muito
1: mim não
0: bem.
1: Pegar falta, porque eu já peguei falta
0: que
1: ontem,
0: que
1: né,
0: isso?
1: Beth?
0: Foi.
1: Passando
0: foi.
1: Aqui, minha amiga,
0: anotei,
1: pra desejar pra você uma feliz sexta-feira, abençoada, iluminada e protegida por Deus. Amém. Tudo de bênção e saúde pra você, sua família.
0: Muito
1: e
0: obrigada,
1: todos
0: querida.
1: Os ouvintes. Olha como é que tá aqui. O sol lindo, irradiante. Você perguntou, né, como é que tava em cada cidade. Aqui tá assim. O sol quente, quente, amiga.
0: Oh, meu
1: Mas
0: Deus.
1: Glória a Deus por esse sol lindo, maravilhoso e abençoado. Só estou aqui desejando um bom dia abençoado para você, minha amiga, para todos
0: Valeu,
1: os ouvintes,
0: querida.
1: para quem está na técnica, tá bom?
0: Um
1: Cheiro
0: beijo, amor.
1: cheiroso, Beth
0: Cheiro,
1: Begonha.
0: minha
1: Deus te
0: querida.
1: abençoe, amém. Beth, voltei de novo. Olha, hoje é sextou, dia de terapia com a psicóloga, né?
0: Ai, é
1: Você que vai
0: mesmo?
1: para terapia, vá com moderação. Nada de exagerar. Por
0: Não, não dá
1: favor,
0: vexame, não, pelo
1: moderação
0: amor de Deus.
1: Totalmente. Discernimento, nada de fazer zoada demais, não.
0: Isso.
1: E é isso aí, Beth. Hoje é sexto, dia de terapia com a psicóloga, mas com moderação. Agora eu já vou. Tchau, Brasil.
0: Beijo, amor. Valeu demais. Não pode dar vexame, não. Tem que manter elegância, não é, meu amor? Um beijo, minha querida. Muito obrigada, viu, por estar aqui conosco. Deixa eu ver. Agora só posso botar curtinho. A Maria de Fátima Aranha, lá do Maranhão, bom dia.
2: Olá, bom dia, Dileia, um bom dia para todos os ouvintes, um bom dia também para sua equipe.
0: Quer dizer, não Dileia, é Maria de Fátima,
2: aqui,
0: eu não sou Edileia.
2: De Fátima, estou vendo aqui pelo aplicativo aqui. Bom dia, Beth, aqui fala o Rony, que está em Falcão, estou lhe ouvindo aqui pelo aplicativo. Um bom dia para todos os ouvintes, um bom dia para sua equipe, roda aí para nós aí, calma, cigano, solidão. Feliz para todos os ouvintes da região de Mirador, Maranhão, de toda a região. Estão lhe ouvindo. Um bom dia a todos. Estou lhe ouvindo aqui. A minha esposa Maria de Fátima, minha filha Lies e a Ariane.
0: Valeu,
2: um bom dia a todos.
0: Valeu demais. O menino Gaspar, tem essa aí que ele falou? Ele tá caçando música só. Não pode caçar bicho, não. Tem não. Oh, ontem eu tava ouvindo, justamente o moço tava falando dessa história do objeto voador não identificado e tal, e ele faz estudos na Amazônia sobre isso, inclusive com povos indígenas, né? E aí ele estava contando que é verdade que quando o caçador ele vai caçar que não é para comer, que ele vai de maldade,

0: ou de vaidade ou pra vender, diz que toma uma surra, uma peia de fogo. Diz que toma uma peia de fogo. É o Curupira. Curupira, a mãe da mata, aquela outra também, meu Deus do céu, que eles falaram muito. Ah, é o Boitatá. Boitatá também pega. Se liga aí, minha gente. Edileuza do Piauí. Oi, Edileuza, você tá econômica. Bom dia.
1: Bom dia, Beth, bom dia, ouvintes. Edileuza Mourão é Beth. Gavião é um pássaro que tem aqui no Nordeste, viu?
0: Tá, tô sabendo. Tô sabendo, é porque tem os povos gavião lá no Maranhão. Valeu demais, Edileuza, um beijão pra você. Ah, Marli Batista, menina, você tá sumida? Bom dia, Beth, bom dia, Gasparzinho, bom dia a todos os ouvintes. Eita, eu acho que eu não posso falar mais nada. Ó, a Bruna diz assim, Beth, Nenê é meu apelido carinhoso que meus amores chamam. Ai, meu Deus do céu, Nenê da titia. Um beijo no seu coração. Então, gente, eu acho que eu vou até parar. Tem alguns maiores aqui, não temos mais tempo. É, foi muito gostoso passar esses dois dias aqui com vocês, com o Gasparzinho, fazermos juntos essas edições do Ponto de Encontro. E em breve eu tô de volta. A qualquer momento tô por aqui na programação, ajudando os meus colegas e também por aí no sábado, como disse a Nenê, tá? Aguardos, aguardos. Minha gente querida, muito obrigada, um ótimo fim de semana a todos. Obrigada, Gaspar, por tudo. Ele é maravilhoso, DJ, companheiro de trabalho excelente. Passou muito rápido, eu já tô com saudades. Até breve. Tchau, tchau, minha gente.

0: Meio-dia em Brasília.
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0: Olá, muito boa tarde a você que nos escuta de todo o Brasil. Está no ar o Repórter Nacional, que tem hoje os seguintes destaques. A partir de hoje, PCC e Comando Vermelho são consideradas organizações terroristas pelos Estados Unidos. Brasil monitora a situação e chanceler Mauro Vieira diz que o governo brasileiro segue aberto ao diálogo. E mais...
2: Enem 2026. Interessados em participar têm somente até hoje para fazer a inscrição. Estudantes inscritos automaticamente também precisam confirmar informações.
3: No Dia Mundial do Meio Ambiente, especialista destaca ações voltadas à sustentabilidade.
4: Pesquisa da Fiocruz traça retrato sobre envelhecimento no país.
5: Jovens de diferentes territórios se reúnem no Rio de Janeiro para discutir mudanças climáticas e geopolítica. Os resultados dos debates serão encaminhados para a Conferência de Águas da ONU 2026.
0: Tudo isso e muito mais aqui no Repórter Nacional, produzido pela nossa equipe de rádio jornalismo da EBC, Empresa Brasil de Comunicação. Estamos ao vivo nas emissoras da Rádio Nacional em Brasília, São Paulo, Rio de Janeiro, Amazônia, Alto Solimões, São Luís, Recife e também nas emissoras parceiras de todo o Brasil com a nossa rede nacional de comunicação pública. Eu sou Daniel Ito e você acompanha agora as principais notícias desta sexta-feira, 5 de junho de 2026.
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0: Começa a valer hoje, depois de 8 dias de anunciada, a decisão do governo dos Estados Unidos de classificar duas facções criminosas aqui do Brasil como organizações terroristas, viu? Estou falando aqui do Comando Vermelho e também do PCC. Assunto que vem repercutindo, a gente vem tratando disso aqui no Repórter Nacional. Assunto que, inclusive, pode gerar consequências econômicas, viu, aqui ao nosso país. A repórter Priscila Mazinotti está aqui ao meu lado no estúdio com mais repercussões, então, sobre essa medida que começa, então, Priscila, a valer hoje, né? Boa tarde para você.
6: Oi, Dani. Boa tarde para você e para os ouvintes. Começa a valer hoje. O que, que isso significa, na verdade, né? Que serão tomadas aí medidas mais duras por parte dos Estados Unidos com relação a pessoas, às empresas ligadas ao PCC e ao Comando Vermelho, né? Que saem da classificação de narcotráfico e de crime organizado e recebem, portanto, tratamento de organização terrorista. O Leandro Piquet, que é coordenador da Escola de Segurança Multidimensional da Universidade de São Paulo, explicou o seguinte, que essas medidas, como o confisco e as investigações, vão ficar mais rápidas por lá nos Estados Unidos. Outro ponto é com relação às empresas ligadas ao mercado financeiro. As empresas brasileiras poderão ter de usar os métodos de controle norte-americanos e as empresas estrangeiras vão ter de ficar atentas ao investir aqui no Brasil, principalmente com relação às operações com as fintechs, né, que, segundo ele, muitas vezes são a porta de entrada para recursos ilícitos no sistema financeiro.
7: As empresas que vierem investir no Brasil terão que prestar mais atenção a qualquer risco de contaminação com bancos pequenos, as fintechs, ou o que for, que também muitas vezes são porta de entrada desses recursos ilícitos. Essas empresas, investidores estrangeiros, terão que investir mais, pagar mais para advogados, contadores, economistas analisarem, né, os dados dos parceiros. Isso é o que chama aí custo de compliance. Você tem que investir mais para poder conhecer seu cliente.
6: Aí, com relação às pessoas, Daniel, pode haver mais restrições para concessão de vistos ou para entrar nos Estados Unidos, se essas pessoas tiverem sido enquadradas, né, nessa nova regra aí das autoridades norte-americanas. Uhum. O especialista da USP ainda falou o seguinte, gente, a lei brasileira não mudou, isso é uma decisão lá dos Estados Unidos, verdade, né? Um dia depois do anúncio, ainda em maio, né, o governo brasileiro divulgou uma nota afirmando que essa medida não pode ser tomada com base em motivos ideológicos, políticos e religiosos e que a soberania nacional é inegociável. Aí ontem, o ministro das Relações Exteriores, o Mauro Vieira, que está lá em Paris para participar da reunião da OCDE, que é a Organização para a Cooperação e Desenvolvimento Econômico, disse que o Brasil monitora a situação e que continua aberto ao diálogo, Daniel.
0: É, inclusive ontem a gente lembra que o presidente Lula falou que vai mandar uma carta para o presidente Donald Trump por conta desse assunto, por conta do tarifaço também que foi anunciado nos últimos dias, né, Priscila?
6: Isso depois dos diversos encontros que eles tiveram, né?
0: É,
6: tarifaço
0: verdade.
6: Que pode entrar em vigor agora no dia 15 de julho, aquele de 25% que foi anunciado essa semana. Então são dois assuntos aí que o presidente Lula também comentou no dia de ontem.
0: Então, regras mais rígidas para investimentos e também para obtenção de visto para os Estados Unidos são algumas das consequências dessa medida. Então,
6: para as pessoas, né, desculpe interromper, ligadas ao PCC, uhum, né, e também ao Comando Vermelho, as empresas que tenham algum tipo de colaboração com essas facções.
0: Perfeito. Facções consideradas terroristas, portanto, pelo governo de Donald Trump. Priscila, obrigado, viu, pelas
6: Até
0: informações.
6: Mais,
0: meio-dia e seis. E atenção você que está nos ouvindo, estudante, olha só, termina hoje o prazo para se inscrever no Enem, viu? Tá aí no feriadão, fim de semana estendido, mas não se distraia, não perca esse prazo. Inclusive para quem conseguiu isenção da taxa. Ana Lúcia Caldas está aqui no estúdio com a gente. Boa tarde para você, Ana. Explica aí, então, o pagamento da inscrição ainda segue em aberto, né? A inscrição
8: é isso,
0: termina hoje à noite.
8: É, a inscrição termina hoje, Dani, pagamento até o dia 10. Boa tarde para você e para os nossos ouvintes. Então, quem for participar do Enem este ano tem somente até as 11 horas, 59 minutos e 59 segundos da noite para se inscrever, viu, Dani?
0: Certo.
8: E o que deve ser feito sempre pela página do participante. O prazo vale também para o atendimento especializado e tratamento por nome social. Mesmo os alunos este ano que tiveram aí essa novidade de inscrição automática, né, pelas escolas da rede pública, esses alunos também vão ter que ir lá na página

0: confirmar as informações. Quem tem o pedido de isenção da taxa aprovado também deve realizar a inscrição no exame. Já para os não isentos, né, a gente falou aqui, a taxa de inscrição é R$ 85,00 e pode ser paga até 10 de junho.
1: Certo.
0: O interessado em utilizar o exame para obter o certificado de conclusão do ensino médio ou a declaração parcial de proficiência deve indicar essa opção no momento da inscrição. Bom, lá no edital tem todas as informações sempre, né? Uhum. Quem tiver dúvida sempre pode dar uma recuperada. A gente lembra que o Enem é a principal porta de entrada para a educação superior aqui no Brasil, uhum. por meio tanto do Sisu como do ProUni e também do financiamento estudantil, e as instituições de ensino públicas e também as privadas utilizam para a seleção. Os resultados individuais ainda servem para algumas universidades de Portugal, aquelas que têm convênio com o INEP em relação ao Enem. Dani, provas dia 8 e 15 de novembro, tá bom?
1: Imperdível para quem deseja ingressar no ensino superior. Preciso, né, Ana? 11 horas, 59 minutos e 59 segundos. Termina o prazo, mas quem está nos ouvindo e vai se inscrever, não deixa para esse último segundinho, não, para garantir a sua inscrição. Obrigado, viu, Ana, pelas informações. O assunto agora é meio ambiente, que, olha, a gente sabe, né? Tá pedindo socorro, é só a gente observar aí o aumento do nível do mar, os incêndios florestais, o aquecimento global que preocupa tanto. E aí hoje, no dia 5 de junho, portanto, Dia Mundial do Meio Ambiente, especialistas convidam todo mundo para participar das ações de preservação dos nossos recursos e ambientes naturais. Convite fundamental, Solimar Luz. Repórter Solimar está na linha com a gente com mais detalhes sobre esse Dia Mundial do Meio Ambiente. Muito boa tarde para você, Sol.
2: Oi, Daniel. Boa tarde para você. Boa tarde a todos. Pois é, hoje, como você disse, é comemorado, então, o Dia Mundial do Meio Ambiente, que foi criado pela ONU para incentivar ações globais de preservação dos recursos naturais do planeta. Aqui no Brasil, Daniel, como parte das ações em alusão à data, o Ministério do Meio Ambiente e Mudança do Clima realiza até o dia 11 agora de junho a Semana Nacional do Meio Ambiente, com o tema Cuidar do Meio Ambiente e Cuidar da Vida. A programação é dedicada às diversas dimensões da agenda ambiental brasileira e sua relação direta com a vida de todos nós, né? E essa relação tem ganhado cada vez mais destaque, viu, Daniel, entre especialistas de todo o mundo. Isso porque avalia a professora da Universidade de Brasília, Aldira Guimarães Duarte Domingues, mudanças climáticas e o aquecimento global impactam diretamente na vida de todos.
3: Quando falamos de mudanças climáticas, não estamos falando apenas de meio ambiente, nós estamos falando de saúde, de qualidade de vida, de segurança alimentar e de justiça sociais. Por isso que os desafios ambientais precisam envolver todos nós. O planeta, ele funciona como uma grande casa comum. O que acontece em uma região acaba impactando todo o restante do globo terrestre.
2: Ela também é especialista em gestão ambiental, e ela salienta que grandes transformações começam com pequenos hábitos.
3: Separar o lixo em casa, economizar água, reduzir desperdício, plantar árvores, cuidar das áreas verdes, não jogar lixo nas ruas, são atitudes simples, mas sumamente importantes. Nesse momento de emergência climática, nós precisamos olhar com mais sensibilidade para o que está acontecendo com nossos recursos naturais e assumir uma postura mais ativa na defesa da natureza.
2: E, Daniel, alinhada a essas ações do Dia Mundial e da Semana do Meio Ambiente, também acontece, nesse mesmo período, a Semana do Descarte Consciente. A professora Aldira Guimarães, ela destacou para a gente a importância dessa mobilização focada na conscientização do descarte correto de materiais como eletrônicos, por exemplo.
3: Muitos produtos hoje já são fabricados para durar menos tempo, então isso é muito preocupante, porque o resultado disso é uma quantidade cada vez maior de resíduos sendo gerados e, quando esses resíduos são descartados de forma inadequada, acaba contaminando os solos, os rios e até mesmo os oceanos.
2: E muita gente, né, Daniel, fica se perguntando assim, poxa, eu tenho um eletrônico, ele não serve mais, como é que eu faço para descartar? Olha, é simples. No site da Associação Brasileira de Reciclagem de Eletrônicos e Eletrodomésticos, a gente encontra os detalhes, é só colocar ali digital CEP da sua localidade que aparece onde você pode descartar, né? E materiais também como agulhas, vidros quebrados, por exemplo, também é muito importante a gente tomar cuidado com isso tudo na hora do descarte, porque todos os anos trabalhadores da limpeza urbana aqui no Brasil sofrem acidentes com materiais perfurocortantes, né, descartados de forma inadequada. Um descuido, Daniel, que parece pequeno, mas que os especialistas alertam que pode ferir, contaminar e trazer riscos sérios a quem está na linha de frente do manuseio dos resíduos. Eu volto com você.
1: É muito bom, só importantíssima lembrança então do Dia Mundial do Meio Ambiente. Você que está na escuta aí, o que você faz? Você faz sua parte aí para proteger o meio ambiente, para que a gente tenha aí um ambiente mais saudável? Conta para a gente lá no Instagram, pelo arroba Rádio Nacional Notícias. Nem que seja para dizer que você faz pressão, né, nas grandes empresas, instituições que poluem bastante, que devastam a nossa natureza, porque a gente sabe que, apesar das nossas medidas individuais que são importantes, existem também grandes instituições que são responsáveis aí pela maior parte da destruição ambiental no nosso planeta. 12:13. Bom, a gente segue nessa temática, estou recebendo um sinalzinho aqui que a gente segue falando de meio ambiente, porque a gente lembra, olha, que enquanto líderes mundiais se preparam para a Conferência de Águas da ONU neste ano de 2026, um grupo de jovens se reúne amanhã no Rio de Janeiro. No encontro, os participantes vão debater questões como geopolítica, inteligência artificial, financiamento climático e também os impactos do Super El Niño. Repórter Carolina Pessoa está lá no Rio de Janeiro ao vivo com a gente com mais detalhes sobre esse encontro de jovens e meio ambiente, né, Carol? Boa tarde para você.
4: Olá, Daniel. Boa tarde para você, boa tarde para todos. Olha, esse evento chamado Jovens na Rota da Conferência de Águas da ONU 2026 acontece amanhã, como você disse, e tem como proposta dar voz a quem vivencia diretamente os impactos da falta de acesso à água e das mudanças climáticas. Participam do evento jovens de periferia, negros, nordestinos, indígenas e quilombolas. Ao final do encontro, será produzida uma declaração das juventudes, documento que será encaminhado à Presidência da República e Ministérios, além da própria Conferência das Águas da ONU 2026, que ocorre de 2 a 4 de dezembro nos Emirados Árabes. Na programação, diferentes atividades abordando temas como água, clima e justiça socioambiental. Também ocorreram debates voltados para a construção coletiva de propostas para a declaração final. Considerada o principal fórum mundial sobre recursos hídricos, a Conferência de Águas da ONU 2026 tem o objetivo de acelerar a implementação do Objetivo de Desenvolvimento Sustentável 6, voltado para a água limpa e saneamento para todos, fortalecer a governança hídrica global e ampliar a relevância do tema na agenda internacional. O encontro Jovens na Rota da Conferência de Águas da ONU 2026 será realizado na Fundição Progresso, na Lapa, aqui no Rio de Janeiro. Voltamos com você, Daniel.
1: Perfeito, Carolina. Obrigado pelas informações. Seguimos aqui na pauta ambiental no Repórter Nacional, agora para comentar sobre o TFFF, o Fundo Florestas Tropicais para Sempre. Você lembra, né, que foi lançado pelo Brasil na COP30 em Belém no ano passado para financiar aí os países que preservam as suas florestas tropicais. E aí, neste Dia do Meio Ambiente, o fundo ganha um novo investimento e uma nova conta em Luxemburgo, viu? O governo do país também vai anunciar um novo aporte, olha, de 50 milhões de euros para esse fundo até 2030. Vivian Oswald, da Rádio França Internacional, conta para a gente mais informações sobre o funcionamento, então, desse plano.
5: O TFFF é um mecanismo de financiamento para manter a floresta de pé, planejado para atrair investimentos e oferecer remuneração de mercado. Vai ser um fundo extremamente grande, como é necessário na avaliação do governo, para que funcione e se diferencie de modelos que já existem. Ele começa com recursos soberanos, depois tem a aplicação dos títulos e tudo isso cria a alavancagem necessária para mobilizar esse dinheiro. Com mais esse avanço, 2026 marca o ano da consolidação institucional do fundo. O anúncio acontece nesta sexta-feira em cerimônia na Filarmônica de Luxemburgo. Para o país anfitrião, a iniciativa ajuda a consolidá-lo como praça de emissão de fundos verdes.
1: Essa foi Vivian Oswald, da Rádio França Internacional. E olha, vale lembrar, né, que outros 6 países, além de Luxemburgo, agora já anunciaram dinheiro para esse fundo das florestas tropicais. Brasil foi o primeiro país, além de Indonésia, Noruega, Alemanha, França e também Portugal. Meio-dia e 17, a hora certa em Brasília. Fique ligado, você vai ouvir ainda hoje.
6: Governo do Acre decreta situação de emergência em saúde por causa do aumento dos casos de síndrome respiratória aguda grave.
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1: Vamos agora falar sobre saúde, porque olha, a Organização Mundial da Saúde fez um alerta sobre o aumento de perda auditiva entre jovens, viu? O uso excessivo de fones de ouvido e também exposição frequente a sons altos em shows e casas noturnas estão aí entre as principais causas dessa perda auditiva. Tatiana Alves está na linha com a gente, ela que ouviu um especialista, né, Tati? Chega ao vivo então com dicas de prevenção e outras informações para a gente. Muito boa tarde para você, Tati.
8: Boa tarde, Daniel. Boa tarde a todos. Isso mesmo, mais de 1 bilhão de jovens em todo o planeta podem desenvolver perda auditiva permanente. O alerta é da Organização Mundial da Saúde. Nos países desenvolvidos, o quadro já preocupa. São mais de 43 milhões de pessoas entre 12 e 35 anos que vivem com deficiência auditiva incapacitante. De acordo com o presidente da Associação Gaúcha de Otorrinolaringologia, Joel Lavinsky, um dos principais fatores por trás desse avanço é o uso frequente e inadequado de fones de ouvido.
9: Evitar o uso de fones de ouvido por muitas horas, priorizar aqueles fones de ouvido que forneçam a tecnologia de cancelamento do ruído externo. Isso faz com que a pessoa não precise aumentar tanto o volume para compensar o ruído externo, certo? Outra questão importante, a pessoa que está ao lado da pessoa que está utilizando o fone de ouvido, ela não pode ouvir o som dos fones de ouvido. Porque se a pessoa que está ao lado consegue escutar o que a pessoa está ouvindo com os fones de ouvido, é porque esse som está muito alto.
8: Apesar dos riscos, o especialista ressalta que grande parte dos danos pode ser prevenida com atitudes simples. A recomendação é reduzir o tempo de uso e manter o volume em, no máximo, 60% da capacidade do aparelho. Outra orientação importante é o uso de protetores auriculares em shows, festas ou em ambientes com ruído elevado. Os cuidados devem ser redobrados para quem trabalha em locais com exposição contínua a sons intensos, como fábricas e indústrias. Nesses casos, a dica é usar abafadores do tipo concha, que cobrem toda a orelha e garantem maior proteção, Daniel.
1: Excelentes dicas, Tatiana, muitíssimo obrigado, viu? Vamos proteger a audição aí, principalmente os mais jovens que estão perdendo, então, como disse, esse estudo. Seguimos falando sobre saúde agora, seguimos para o norte do país, porque no Acre a situação sanitária lá está bastante complicada, viu? Já foram notificados de janeiro até maio, agora mês passado, cerca de 1.300 casos da síndrome respiratória aguda grave, inclusive houve mortes também, viu? Diante disso, o governo do Acre decretou situação de emergência. Cristiane Ribeiro está de volta com a gente. Cris, essa situação por lá já é considerada um surto no Acre? Boa tarde para você de novo.
10: Boa tarde, Daniel. Boa tarde, ouvintes. Não, ainda não é um surto, não. Essa situação de emergência foi decretada para que as pessoas, para que o governo, né, consiga administrar de forma melhor essa situação que está lá, de forma que ele possa agir com mais rapidez diante desse cenário atual. Essa situação de emergência é um alerta por causa do aumento dos casos de síndrome respiratória aguda grave e também da pressão sobre a rede hospitalar. Somente de janeiro a maio deste ano foram mais de 1.300 notificações, 30% a mais do que em todo o ano passado. 37 pessoas morreram. Essa medida foi oficializada em um decreto publicado em edição extra do Diário Oficial do Estado na última quarta-feira e a vigência inicial é de 90 dias. O secretário de Estado de Saúde, José Destene, explicou que não há motivo para pânico. A preocupação, segundo ele, é com os registros de pneumonia em idosos acima de 60 anos e também com os casos de bronquiolite nas crianças de até 2 anos. Só neste ano, segundo informações do governo do estado, já são mais de 350 registros. Bestene enfatizou que o foco é garantir assistência adequada à população, reforçar equipes, ampliar a oferta de serviços quando necessário e também assegurar que ninguém fique sem atendimento. O último boletim Infogripe da Fundação Oswaldo Cruz apontou que o número de casos de síndrome respiratória aguda grave aumentou em todo o país nas últimas 2 semanas. E 18 estados, entre eles o Acre, apontam tendência de crescimento da doença a longo prazo. A dica que o governo do estado dá é que as pessoas mantenham a vacinação em dia. Eu volto com você, Daniel.
1: Estou vendo aqui no site da Secretaria de Saúde do Acre que foi reforçada a vacinação, inclusive, justamente por conta desse aumento, né, dos casos de síndrome respiratória aguda grave. Então, se você que nos ouve está no Acre e ainda não se vacinou, se proteja contra a gripe e outras doenças respiratórias. Cristiane, obrigado pelas informações mais uma vez. Seguimos aqui falando de saúde. Olha só que curioso, hein, gente? Os restaurantes estão se adaptando aos usuários de canetas emagrecedoras e colocando no cardápio pratos menores com mais proteína. Mudanças de hábitos, portanto, dos clientes que influenciam diretamente o setor alimentício de restaurantes. Vamos conferir na reportagem da nossa colega Josi Braga, da Rádio Educadora de Salvador, emissora da Rede Nacional de Comunicação Pública.
7: A popularização de medicamentos para emagrecimento, como Ozempic e Monjaro, ultrapassou as farmácias e já ecoa nos salões de bares e restaurantes do país. Uma pesquisa recente da Abracel, Associação Brasileira de Bares e Restaurantes, revela que 61% dos empresários do setor já identificam mudanças no comportamento de consumo de seus clientes. O levantamento aponta uma clara busca por restrições calóricas. O impacto é sentido de forma mais aguda no fechamento das refeições, especialmente na saída de sobremesas. Opinião compartilhada pelo empresário baiano Jefferson Oliveira, proprietário de restaurantes de comida Aquilo em Salvador.
11: Então, o que a gente está sentindo aqui é o seguinte: houve mais uma mudança da forma da alimentação, né, das pessoas. O pessoal antigamente consumia cerca de 400 a 500 gramas de refeição, só que de uma refeição com itens mais calóricos. Hoje, pessoas estão fazendo uso dessa medicação, como o almoço é uma das refeições mais importantes do dia, a pessoa vai consumir ali cerca de 300, 400 gramas, um pouco menos, porém com mais proteína, mais salada. Mas a gente já consegue visualizar que está mudando a forma das pessoas se alimentarem, né? Buscando uma alimentação mais saudável. Então a gente aqui investe bastante em um buffet de salada amplo, com boa variedade, e isso ajuda a manter esses clientes.
7: Para José Eduardo Camargo, líder de conteúdo da Brasel, a mudança de comportamento, embora gradual, é estrutural. O consumidor está priorizando o que coloca no prato. Segundo ele, o mercado precisa estar atento a essa tendência e repensar a engenharia de cardápio para manter a atratividade.
12: O setor de bares e restaurantes, ele é muito resiliente, ele se adapta muito rapidamente a essas mudanças no comportamento do consumidor. E essa é só mais uma delas. O empresário pode rapidamente adaptar o cardápio, passar a ter opções mais leves, opções para compartilhar, outras opções de bebidas, e assim atingir um público que está nesse processo de mudança. E, no fim das contas, se você consegue atingir esse público e trazê-lo para dentro do estabelecimento, pode ser uma vantagem, porque é um público que vai ser fiel ao seu estabelecimento e vai compensar, talvez, cortando uma sobremesa, mas visitando mais vezes aquele estabelecimento. Então, uma coisa, ela compensa a outra. Acho que o importante é você estar atento ao que está acontecendo, a essas mudanças no comportamento, e reagir rapidamente.
7: Ainda segundo a pesquisa da Brasel, 64% dos empresários relatam aumento na procura por mini porções. Outros 70% indicam maior preferência por itens de cardápio considerados mais saudáveis. Comportamento percebido pelo gastrônomo Pedro Bonfim, proprietário de um restaurante e um estabelecimento de açaí em Salvador e região metropolitana.
13: Em relação a essa questão de movimento, eu acho que dá para se perceber uma mudança muito clara na forma de consumo das pessoas. Antigamente, as pessoas não estavam tão preocupadas com essa questão da alimentação durante a semana, por exemplo. Não era tão voltada essa questão da saúde. E hoje, a gente percebe que há uma mudança bem clara. Durante a semana, as pessoas estão preferindo se alimentar melhor. Elas estão deixando de consumir produtos mais calóricos, produtos com mais açúcar. E no nosso caso, a gente tem que aceitar que é uma realidade e buscar alternativas, né? Buscar produtos mais saudáveis, oferecer produtos mais saudáveis, para buscar manter o mesmo nível de vendas do passado, né?
7: No setor de bebidas, a mudança também é evidente. Enquanto a demanda por álcool segue instável, a procura por opções não alcoólicas ou com menor teor já é uma realidade para 53% dos empresários. O desafio para o mercado agora é equilibrar a rentabilidade com as novas demandas. Da Rádio Educação.

0: Emagrecedora de Salvador, Josi Braga.
1: Gente, vale lembrar sempre, né, que essas canetas emagrecedoras são medicamentos e a Anvisa alerta que devem ser usadas exclusivamente por orientação médica, conforme as indicações adequadas. Não se automediquem, viu? Meio-dia 27.
2: Esportes.
1: Fim de semana chegando e vai ser marcado pelo último teste da seleção brasileira antes da Copa do Mundo. É amanhã, 7 da noite, pelo horário de Brasília, quando o Brasil enfrenta o Egito em Cleveland, nos Estados Unidos. Será o teste final para os convocados do técnico Carlo Ancelotti rumo ao Hexa. Bruno Mendes.
3: Neste sábado, a seleção brasileira faz o último amistoso antes da estreia na Copa do Mundo. Os comandados de Carlo Ancelotti enfrentam o Egito de Mohamed Salah às 7 da noite, horário de Brasília, na cidade de Cleveland, nos Estados Unidos. Lateral Wesley, fala-se um dia imaginável estar numa Copa do Mundo vestindo a camisa amarela.
4: Não imaginava. Confesso que era um sonho de estar aqui, mas era um sonho distante. Até porque não estava na Europa, nada dava certo. Acho que era um sonho muito, muito distante. Só que consegui dar minha reviravolta por cima. E não é que daqui pra frente vai ser só coisa boa. Eu espero que seja. Mas eu sei que se chegar coisa ruim de novo, que pode chegar, que é normal numa carreira, eu vou estar preparado para isso. Porque tudo que eu já passei não foi à toa. Acho que agora é manter o que está acontecendo. Essas duas temporadas foi incrível para mim. E poder estar numa Copa do Mundo é algo para premiar tudo aquilo que eu fiz.
3: O Brasil deve ir a campo com Alisson, Wesley, Marquinhos, Léo Pereira e Douglas Santos, Casemiro e Bruno Henrique, Rayan, Igor Thiago, Rafinha e Vini Júnior. Na Rádio Nacional em Brasília, Bruno Mendes.
1: 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Meio-dia 29. Repórter Nacional fica por aqui com trabalhos técnicos de Thiago Coelho. Acesse lá as nossas reportagens no site da Rádio Agência. Uma ótima tarde e um excelente fim de semana para você. Tchau.
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5: Natureza é vida. Viva você que é capaz de ouvir o chamado da ONU para as comemorações do Dia Mundial do Meio Ambiente, que é direto, forte e necessário. Abre aspas. A Terra fala e a gente age. Fecha aspas. Portanto, não deixe de compartilhar alguma coisa que você já fez ou faz em nome de uma natureza cada vez mais viva. Excepcionalmente, nesta sexta-feira, 5 de junho, vamos estar ao vivo de 1 às 2 da tarde com um programa muito especial. Entrevistas, reflexões e vozes que inspiram o cuidado com essa nossa casa comum, que é a Terra. Espero você. Um beijo do tamanho da nossa floresta da Mara Rédia.
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11: Alô, Amazônia, alô, Brasil, alô, mundo, meio-dia 31 aqui em Brasília, 10h31 no Alto Solimões. Hoje é dia 5 de junho de 2026 e o mosaico vem chegando ao som dos tambores da Amazônia. As caixas de mar abaixo e os curimbós do Pará vão chamar todo mundo para o Festival dos Povos da Floresta, que começa hoje à noite aqui em Brasília. Na verdade, esse festival acontece no Sesc da Ceilândia, que é a terra do rap aqui no no Distrito Federal, berço de uma das maiores bandas do país, o Câmbio Negro. Então é com muito orgulho que eu recebo hoje aqui no Mosaico um cantor de rap do Amapá, que a gente chama ele de Repeiro, na Amazônia, não é? Ele é um repeiro, o protagonista. E recebo também dois artistas do Pará que trazem na sua música toda a sonoridade desses tambores da Amazônia, Jeff Moraes e Naime. Sejam muito bem-vindos à Rádio Nacional da Amazônia, pessoal.
7: Prazer estar aqui com vocês, gente. Muito feliz em estar conhecendo Brasília e estar aqui, né, fazendo o som diretamente do coração da Amazônia.
12: Muito obrigada. Obrigada, Ana. Obrigada a toda a galera aí que está ouvindo a gente. Vamos falar de coisa boa.
13: É isso, galera. O protagonista tá na barca, diretamente da Amazônia Negra. Tamo junto. Vamos que vamos trocar essa ideia aí.
11: Bom, eu comecei com a sua música, que é o Flow Mar Abaixo. Não tinha como não começar com a sua música, porque quando eu soube que o festival era na Ceilândia e que eu vi que você ia cantar lá, eu só lembrei dessa conexão, né? Porque a Ceilândia é a terra do rap aqui no Distrito Federal. O Câmbio Negro é uma das maiores bandas do país, no nível do... do Câmbio Negro, do nível do Racionais, né? Do Mano Brown, assim. E vocês vão estar lá nessa quebrada, nessa encruzilhada que é a Ceilândia, trazendo o som de vocês com esses tambores, chamando todo mundo com o rap, com a música, com a nova música afro-indígena da Amazônia que o Jeff faz. A Naime também, trabalhando essa questão da identidade sonora, né? Com seus tambores. Mas, vamos começar então a falar sobre essa musicalidade por causa do protagonista que eu coloquei essa música. Eu queria que você explicasse, protagonista, por que que os seus versos, eles não vêm da escola, eles vêm do ladrão. Pessoal que escuta o Mosaico aqui já ouviu sua música, mas sim, como você vem do Amapá, que é o estado mais negro do Brasil proporcionalmente, o que que significa isso na sua música?
13: Então, quando eu falo que o meu verso ele vem do ladrão, ele vem do ladrão do mar abaixo, né? O ladrão do mar abaixo é como são chamadas as cantigas dessa cultura. Mar abaixo é uma manifestação cultural que envolve música, dança e religião. E os ladrões, eles surgiram como uma espécie de improviso, digamos assim. Os escravizados, eles não sabiam ler nem escrever. Então, a única forma deles fazerem música era improvisando. Eles conseguiam fazer uma música curta, que ficava como refrão, eles decoravam isso, e o restante eles iam improvisando, eles iam versando, eles iam roubando o momento, o acontecimento que eles viam e transformavam em música. Por isso que eu digo que o meu verso vem do ladrão do mar abaixo.
11: Sensacional, sensacional. E vale lembrar também que Amapá e Pará são nações irmãs, né? Sim. Vocês comungam ali de uma cultura que acaba se misturando, né?
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13: Tá ligado.
11: Lindo demais. Amor. Lindo demais. Isso acabou influenciando a música de vocês também, né? Com os curimbós são os tambores do carimbó, os tambores paraense, e as caixas de mar abaixo são os tambores, né, do mar abaixo lá do Amapá. Naime, e você também deu uma virada na sua carreira. A gente vai fazer uma breve apresentação aqui com cada um, depois a gente retoma e vai tocar as músicas de cada um no programa de hoje. Mas a Naime, eu tava pesquisando para te entrevistar, já sabia de você de outras passagens suas, porque você também é atriz, ganhou, inclusive... um prêmio no Festival de Gramado, mas aí eu tava vendo o seu material audiovisual e eu encontrei uma série sua que chama de Nana Anaeme. E eu achei isso de uma delicadeza, a sua preocupação com o seu público, de falar como foi essa virada na sua carreira, de um novo momento, né? E eu queria que você explicasse o que aconteceu na sua carreira, porque a gente começou aqui falando sobre o Flow Mar Abaixo, a gente começou falando sobre o Batuque da Amazônia. E você se investiu dessa autoridade. Então, sim, o que aconteceu daquela Nana Reis que cantou lá com o mestre Damasceno naquele clipe tão lindo lá no começo da sua carreira, para essa Naime que fez Iagô, que é um manifesto, né, dessa Amazônia afro-indígena?
12: Eu já quero chorar, porque já passa o filme na minha cabeça.
11: Vamos,
12: né,
11: chorar junto, porque eu chorei vendo você com o mestre Damasceno, uma menina, né?
12: Sim, sim. Damasceno foi um grande mestre, não só para mim, mas para muita gente, não só mestre no trabalho dele, né? Tudo que ele fala da nossa... Que ele era o Resplendor Marajoara, né? O nome do filme dele. E

0: é muito emocionante para mim. Porque é sobre. Eu acho que tem uma coisa que é muito da nossa criança interior sonhar sonhos tão impossíveis que a gente nem acha que é verdade. E aí adultece, esquece, e um belo dia o universo diz assim: e aí, bora? Mas foi um chamado, essa mudança, assim. Nana é meu apelido desde criança, porque meu nome é Nayemi. E aí minha irmã, quando eu nasci, ela não sabia falar meu nome. Então ela me chamava de Nana, e aí ficou Nana. Quando eu comecei a cantar em Salvaterra, com 12 anos, 13, 14 anos, assim, da adolescente. Eu sempre cantava, desde criança. Mas a música passou a ser algo mais, além de lúdico, né? E o Damasceno era aquela figura que passava na brincadeira do Búfalo Bumbá, eu assistindo, e eu também, com uma família que tem uma raiz no Amazonas, por parte do meu pai, com um boi de lá também. A cultura popular que me formou, né? Então eu venho muito desse lugar, assim. Eu acho que cada artista no seu processo de amadurecimento vai entendendo aquilo que quer comunicar, aquilo que vem de verdade. E eu nunca consegui ser só cantora. E durante toda essa minha adolescência, até eu entender esse é meu nome tem uma raiz marajoara, eu preciso honrar isso, porque minha mãe sonhou com meu nome, tem toda uma mística, né? E é muito bonito poder ser quem a gente é. Eu acho que é muito sobre não se vestir de outras formas de ser ou parecer para caber, né? Para caber no mercado, no espaço, enfim. E a gente reconhecer a nossa autoridade dentro do nosso território, dentro da nossa história, da nossa raiz, da nossa origem. E isso é muito verdadeiro para mim. Então é bem emocionante, assim.
1: E você
0: Eu fico.
1: manifesta isso na sua arte, essa verdade, né? Assim como o Jeff. Jeff é
0: Todos.
1: ator, cantor, apresentador e passou por um processo também de aquilombamento. Então, eu queria, Jeff, que você explicasse para os nossos ouvintes o que que significa esse termo e como é que foi isso na sua carreira. Como é que se deu esse processo, essa tomada de consciência do seu corpo, território, do seu papel como um artista negro da Amazônia. Como é que você tomou essa consciência para você e esse aquilombamento interferiu e modificou a sua arte?
2: Bem, eu acho que tudo nasce. Eu sou um artista que comecei a cantar nas batucadas, nas ruas, nas ocupações culturais de Belém. E eu acho que esse contato com a música feita na rua, a ocupação de um tambor ecoando numa encruzilhada, numa batucada, ali tu já começas a virar chaves na tua cabeça, artísticas, né? Tu percebes que tu não é só um cantor. E, inclusive, quando a gente fala de territorialidade, tu não percebes que tu não é só um homem negro. Tem um homem negro nascido na Amazônia. E como isso vai interferir? Como que esse ser preto, dentro de um contexto amazônico, influencia na forma como teu corpo se relaciona com a sociedade de modo geral, mas muito mais quando a gente fala de cultura musicalmente, que ritmos amazônicos são esses, ritmos pretos amazônicos são esses que te formam enquanto indivíduo, né? Então, quando eu falo de aquilombamento, eu tô falando dessa tomada de consciência, de entender que eu venho de uma terra onde o tambor se toca sentado, que é o curimbó, aonde a gente dança batendo pé no chão. E venho de uma terra também aonde as pessoas se olham nos olhos e conseguem mergulhar nos olhos das outras pessoas através disso. Então, o aquilombamento se dá quando eu encontro nas batucadas os meus. E aí eu percebo que eu preciso cantar sobre isso. Que quando eu estou ocupando esse espaço, que a gente, esse espaço que nós três estamos ocupando hoje aqui, é também um ato político. Então, a nossa musicalidade, ela não é só para entreter, ela também é para ensinar, ela também é para inclusive dar continuidade para um legado, entendeu? Porque, por exemplo, quando a gente fala do Mestre Damasceno, quando a gente fala de outros mestres como o Mestre Negro Raia, do Espaço Cultural Coisas de Negro lá de Coraci, o que a gente está fazendo aqui é dando continuidade a esse legado que já começou há muito tempo. Então, quando eu falo de aquilombamento, eu tô falando exatamente disso, sabe? É desse encontro de rios e de águas, do Rio Amazonas com o Rio Guamá, do oco que ecoa do curimbó, que se mistura com o flow marabaixo do protagonista, sabe? Então eu acho que isso que a gente tá fazendo, que o Festival Povos da Floresta tá fazendo, trazendo a gente pra cá, é um aquilombamento. Eu acho que é a forma mais prática de te explicar da onde que nasce esse termo, a forma como eu entendo esse termo, né?
1: Perfeito. E eu acho que o festival acertou demais em promover esse aquilombamento no Sesc da Ceilândia. Esse aquilombamento começa hoje, às 6 da tarde, e a gente está fazendo a cobertura desse festival incrível. Eu tive a oportunidade de participar da etapa de Macapá. Encontrei com o protagonista lá, né? Ele fez um show muito legal com o Finéas lá e fez essa parceria.

0: E esses encontros que o Festival dos Povos da Floresta promove são inesquecíveis, né? A Nayemi vai se apresentar com a Márcia Siqueira. Márcia Siqueira teve ontem aqui também. São artistas maravilhosos que estão representando a Amazônia aqui no Distrito Federal. Então a gente vai fazer uma pequena pausa, vamos escutar a música maravilhosa deles. E daqui a pouquinho a gente volta, meio-dia 42 aqui em Brasília, 10h42 no Alto Solimões. Vamos começar com o protagonista, que a gente abriu o programa com ele. Eu coloquei, eu acho que a faixa Cada Canto um Batuque, é isso? Cada Canto um Batuque, do álbum Oriki. Daqui a pouquinho a gente volta, você comenta o álbum música e aí a gente segue com a música do Jeff música e a música da Nayemi.
1: Periférica amapaense.

0: Meio-dia 45 aqui em Brasília, 10h45 no Alto Solimões. Esse é o som de Preto Gonista, Cada Canto um Batuque, do seu álbum Oriki. Esse álbum também é uma belezura, né? E quando que foi que ele saiu? E quantas faixas? Faz já a divulgação do pessoal, para o pessoal ouvir mais o seu trabalho.
1: Bom, esse álbum ele saiu em 2022, né? Foi num processo ali que eu fiz ele pós-pandemia. Inclusive, essa música que tava tocando, Cada Canto um Batuque, é uma música muito especial pra mim. Até me emociono de falar dela por conta que eu escrevi essa música e gravei essa música com a minha filha no colo. E por incrível que pareça, ela era bem pequena e ela lembra desse refrão. Essa é a música preferida dela, ela sempre gosta que eu cante pra ela. Então é um álbum muito especial pra mim, acho que ele é um marco na minha carreira, meu segundo álbum, né, de estúdio. E foi através do projeto Pororoca Sound, né, que teve incentivo da Natura Musical, enfim. E esse processo eu gravei esse álbum em casa, metade desse álbum, né, e conto com a produção do Malária, que é um dos maiores produtores que a gente tem assim de rap da região norte, né. Então quem quiser ouvir Oriki, só pesquisar no... Essas plataformas digitais da vida aí.
0: Maravilha. Ô, Jeff, você também lançou um álbum que é um primor, né? E a gente vai tocar a sua música agora aqui, mas eu adorei de verdade, estava escutando para entrevistar você. E aí a gente falou no começo da entrevista sobre aquilombamento. E quando você fala, né, do tambor e do beat, e aí toda essa influência de que você se apresenta como um artista que faz essa música contemporânea da Amazônia afro. Como é que é isso? Porque é também uma tentativa de você traz as suas raízes, mas ao mesmo tempo você nega estereótipos, né? Compromissado com o

0: afrofuturismo, com o que é contemporâneo, né?
1: Sim, eu acho que o Tambori Beach ele nasce exatamente disso. Assim, acho que os meus pés, as minhas raízes estão fincadas na Amazônia, mas o meu braço está no mundo, está no Brasil inteiro, né? E aí as minhas influências musicais, elas me levam para essa mistura mesmo, né? Como eu falei ainda agora, de um tambor que é tocado sentado com beat eletrônico. Que é o que a gente consome de world music mesmo, né? E aí eu acho que... Primeiro assim, eu acho que o tambor de fato é uma tecnologia ancestral, né? Então misturar o tambor com uma parada eletrônica com que a gente tá conectado com a internet, enfim, já leva a gente pra esse outro lugar, sonoricamente falando. E o meu disco nasceu dessa minha viagem mesmo, assim, sabe? Tipo, eu sempre consumi muito música brasileira, então, tipo, as minhas influências musicais, como Tim Maia, Sandra de Sá, a galera Jorge Ben, enfim, Novos Baianos, essa galera toda me influenciou muito, sonoricamente falando, só que misturando isso com a galera do carimbó, né? Do disco mestre, da cultura popular. Então, foi assim, foi nessa pegada que surgiu esse desejo de fazer música preta amazônica. Aí eu fiquei assim, aí eu falei, mas que... As pessoas me perguntam assim, qual é o estilo musical que tu toca? Eu falo assim, eu toco música afro-amazônica, faço uma cara de paisagem, pra pessoa ficar assim, aí, o que que é isso? Então, tem que pesquisar, tem que ouvir um pouquinho, tem que ir lá atrás pra ver o que que é. E o que que é, cara? É exatamente isso, sabe? Tipo, quando a gente fala dos ritmos amazônicos, que tem as suas influências caribenhas, afro-caribenhas, elas servem pra gente como a base pro que a gente compõe, né? Então, quando a gente ouve, por exemplo, o som do protagonista, a Flor Marabaixo, cara, a gente ouve e consegue entender, olha, isso aqui é música afro-amazônica, é música preta, o cara tá misturando marabaixo com rap, entendeu? A gente mistura carimbó com música eletrônica, e por aí vai nascendo.
0: Maravilhoso demais, vamos tocar então. Eu tinha colocado na sequência Naeme, mas vamos puxar o Jeff antes, Tambor e Beat, Gasparzinho, e aí a gente volta com a Naeme pra fechar o mosaico, que ela vai contar tudinho, tudo, tudo, tudo e mais um pouco.

Meio-dia 51 aqui em Brasília, 10h51 no Alto Solimões. A gente acabou de tocar o som do Jeff Moraes, que está aqui com a gente aqui no estúdio, dando a honra da presença dele aqui, para divulgar o Festival dos Povos da Floresta. Protagonista também, representante do Flow Marabaixo, repeiro do Amapá, que também vai participar do festival. E a nossa querida Nayem,

0: música lá, sei lá, quando eu tinha uns 10, 11 anos, eu comecei a atuar, fazer figuração, fazer teatro, enfim. Sempre a música abrindo portas. E aí eu atuo fazendo filmes, séries, curta-metragens, enfim, há 16 anos. Então, dentro da minha região, eu já tinha uma profícua ali, produção, experiência dentro do audiovisual paraense, não só como atriz, mas produção, enfim, festivais, Cine Alté, Curta Xingu, vários festivais dos nossos interiores. E aí veio o Kikito de Ouro, né, essa indicação, que foram 9 indicações para o filme Boiúna, que é um filme da Adriana de Faria, e a gente levou 3 premiações, né, de melhor fotografia para o Thiago Pelaz, que é o diretor de fotografia do filme, a melhor direção para Adriana e melhor atriz para mim e também para Jennifer Santos, que fez a minha filha no filme. E o Boiúna agora tá indicado ao Grande Otelo.
1: Gente,
0: que é assim,
1: que incrível.
0: Estamos em muita euforia.
1: Quando é que vai ser o prêmio?
0: Vai ser dia 4 de agosto.
1: A gente vai estar aqui na torcida por vocês, lá, na Rádio Nacional da Amazônia, com certeza. Vamos divulgar isso. E outro detalhe não, né? Outro aspecto interessante da sua carreira é que agora você começou no... Não sei, assim, você me corrija se eu tô errada, né? Mas, assim, você encarou um desafio tremendo que foi interpretar Fafá de Belém num musical. Inclusive, hoje, Fafá de Belém tá estreando no Circo Voador, no Rio de Janeiro, fazendo um show dos seus 50 anos de carreira. Manuel Cordeiro vai estar lá participando. E você interpretando a Fafá de Belém, como é que é isso no seu coraçãozinho?
0: Eu faço parte desse elenco incrível, que é um elenco super brasileiro, eu sou a única paraense. Eu não faço o Fafá, que faz o Fafá é Lucinha Lins.
1: Isso.
0: E Helga Nemetic, e também Laura Saab, e também Clara Passos. Elas se dividem para fazer as fases da Fafá. Eu sou a diretora de um documentário dentro da história, que se passa no Teatro da Paz. Eu sou a única paraense do elenco. Então é bem legal, porque não é só sobre a Fafá, é sobre nós, sobre as nossas cosmogonias, as nossas histórias, nossas narrativas. É um espetáculo super lúdico brasileiro, tem Círio de Nazaré, tem Cobra Grande, é emocionante demais o espetáculo. E é muito importante também porque nesse cenário de teatro musical, que tem muita produção Broadway, né, que são coisas exportadas, né, vindas de lá pra cá, enfim. E aí é um musical brasileiro, amazônico, diverso, com elenco de norte a sul. Tem gente do Maranhão, de Fortaleza, de Natal, daqui de Brasília, do Paraná, do Rio Grande do Sul, o que mais? Do Rio de Janeiro, de São Paulo. Então a gente tem um elenco diverso, o que nos traz uma diversidade de cada um com a sua narrativa, com a sua vivência, com o seu jeito de fazer, né? Então é bem bonito. Todo mundo convidado, a gente estreou no Rio de Janeiro, ano passado. E aí ficamos em cartaz até março desse ano, e agora estamos em São Paulo e vai rodar Brasil. E eu acho bem importante porque no mercado nacional, entre aspas, né? Rio de Janeiro, São Paulo, enfim. A gente traz uma narrativa amazônica, né? Com uma pessoa como eu, e aí eu tô lá fazendo um papel de diretora. Não é comum nós vermos mulheres indígenas, ou pretas, ou ribeirinhas, ou mulheres de comunidades tradicionais nesses papéis de direção, de empoderamento, e é algo até que é um posicionamento meu. Eu rejeito papéis onde vão exotificar, onde vão hipersexualizar, onde vão diminuir, porque eu acredito que nós, por exemplo, a Dira Paz, que é uma das maiores atrizes, minha grande referência de cinema, uma grande atriz do nosso país, ela foi a primeira pessoa que eu vi na TV e falei, eu posso ser também, porque ela está lá. Assim como a Márcia Siqueira, assim como Patrícia Bastos, assim como a própria Fafá de Belém, Nazaré Pereira, Dona Onete, assim como meu pai, Mestre Alfredo Reis, que é uma grande referência. Então, eu acredito muito nas nossas narrativas, porque elas são muito originais, originárias também, e muito potentes, né?
1: E mágicas, né, gente? Porque se tem uma coisa que existe na Amazônia, é magia, é encantaria, né? E vocês são representantes dessa encantaria hoje aqui no Distrito Federal, na Ceilândia, no Sesc da Ceilândia. Eu fico com o coração partido de ter que encerrar esse programa tão especial. Toda vez que um artista da magnitude de vocês vem aqui no nosso estúdio, é como um aquilombamento também, né? Sim. Rádio Nacional da Amazônia é território afro indígena. Então, hoje a gente termina aqui nesse programa, deixando esse espaço para vocês se despedirem dos ouvintes e convidar a curtir o trabalho de vocês nas redes sociais, o show de vocês no festival.
2: Então, gente, queria agradecer esse convite, essa receptividade tão calorosa, tão maravilhosa. Tô muito feliz de estar aqui em Brasília, tô muito feliz de estar aqui no Festival dos Povos da Floresta. Obrigado, Festival, por esse

0: se encontro por esse convite, Rio Terra. Tamo junto. E me sigam nas redes sociais, jeffmoraes.oficial. Daqui a pouquinho tá chegando um EPzinho novo chamado Tropicalage. Temos um feat aí na IM. Vem aí, produzido por Félix Robato. Então, ó, já vou mandar aqui pra rádio. Fiquem ligadinhos que vem aí, hein?
1: Vem Veraneio da Amazônia.
2: Ai, que delícia.
3: E é isso, agradecer aí todos os ouvintes, né? Me senti em casa. Terceira vez que eu venho em Brasília. Né? Inclusive, eu comentei mais cedo que acho que é o lugar que eu mais cantei fora do Amapá. E vai ser um dia especial que eu vou cantar na terra do rap nacional, né? Na Ceilândia.
2: E eu vou estar lá assistindo tudinho. Maravilha. Preto Gonista, sigam ele nas redes sociais, streamings. E você, Naime, pra fechar com chave de ouro, divulgue as suas redes e anuncie a sua música pra gente fechar o programa. A gente tem um minuto, menos de um minuto.
1: Galera, eu sou Naime nas redes sociais, Spotify, em todas as coisas. Amanhã, Encontro das Águas, eu e Márcia Siqueira, primeira levantadora de toada, de boi. Grande referência do meu coração, amo demais, vai ser lindo. E é isso, fiquem ligadinhos aí.
2: A gente vai fechar com Iago.
1: Iago cantando as encantarias da Amazônia, da água do rio, que deságua no mar.
2: Beijo, pessoal!

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2: Em Brasília, 13 horas, 2 minutinhos e, excepcionalmente, começa agora um programa que é inteiramente dedicado às filhas e os filhos da terra.
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2: Ei, ei, oi, oi, gente, amiga querida, coisa boa, saudações socioambientais a todas as pessoas que neste 5 de junho celebram o Dia Mundial do Meio Ambiente, considerado a data máxima do calendário ecológico, por ser justamente um momento crucial na conscientização e ação em prol desse nosso planeta. E essa data, ela é central neste Junho Verde, instituído pela ONU para que jamais nos esqueçamos da importância de ações urgentes para proteger os recursos naturais, valorizar a biodiversidade e promover a sustentabilidade para as futuras gerações. Não por acaso, este ano, a ONU escolheu como tema para as comemorações, não só da data, mas da Semana do Meio Ambiente, um chamado que nos convoca à ação. A Terra fala e a gente age. E se você aí está atento ao que a Terra está a lhe dizer, por favor, participe desta edição mais do que especial do nosso Natureza Viva ao vivo, com todas as cores, na companhia do nosso querido Reginaldo Fonseca, Gasparzinho, meu lindo! Beijo da vovó, ele na operação de áudio, acompanhado da nossa queridíssima Roberta Timpone, massa e charmosa, sim, lá na vitrine das Paris da vida. Ela é de uma elegância, gente, não vou te contar, não é mole não. Mas enfim, é ela quem está aqui na produção de estúdio e assim como eu, claro, ansiosíssima pela sua participação. Pelo WhatsApp, você já sabe, é 61996741568. Agora, você também pode participar pelo telefone fixo. É o 61-3799-5470 e também 61-3799-5472. Enquanto aguardamos daqui a sua participação, receba agora as bênçãos de São Francisco de Assis, ele que é o padroeiro da ecologia, porque inclusive sempre enxergou a natureza como um reflexo direto do Criador, tratando todos os seres vivos como irmãos. Por sua profunda reverência à criação, ele foi oficialmente proclamado patrono da ecologia pelo Papa João Paulo II em 1979. Agora, independentemente da sua fé, receba esta oração como um manifesto de amor e paz. Ainda mais na voz de uma Maria. É Maria Bethânia, 13:06.

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1: Ai, que a vida esteja sempre na prioridade maior de todas as nossas ações. E eu quero muito ouvir você que está aí na linha da comunicação, esperando a hora, o momento da gente plantar para ser feliz, não é mesmo? Então, eu quero, e a pergunta não vai calar até as 2 da tarde, quando estaremos juntos aqui nas ondas sonoras dessa nossa emissora. A Terra fala, a gente age. Então, eu quero muito saber o que que você escuta em relação a essa terra que é a nossa casa comum. Por favor, não deixe de participar dessa edição especial do nosso programa. O nosso WhatsApp já está mil, tem a Domingas de Peixoto, tem o Antônio Lopes, tem a Graciete, mas já, porque agora, atenção, porque chegou o momento de uma gratidão, de um agradecimento muito especial. Com as bênçãos de São Francisco de Assis, eu quero enviar amor e gratidão a todas as pessoas que se dispõem a ouvir atentamente o que diz essa nossa Mãe Terra e a agir em nome dela por uma natureza cada vez mais viva. É o que faz há mais de 30 anos a nossa amiga, musicista, cantora, compositora e ambientalista, Glorinha Latini, ela que ao lado do seu companheiro de vida, de luta e de música, Renato Faio, nos brinda semanalmente com a música tema do Natureza Viva. É esse nosso programa que hoje, excepcionalmente, Dia Mundial do Meio Ambiente, tinha que estar no ar, né? Então, gostaria muito de saudar você, Glorinha, nesse Dia Mundial do Meio Ambiente, porque é claro que, para muito além da música, você tem se mostrado incansável na busca de uma consciência ecológica para a sobrevivência dessa nossa casa comum, nosso planeta Terra. Seja mais do que bem-vinda, querida!
2: Minha querida Mara Regia, é sempre uma alegria imensa participar do Natureza Viva mais uma vez, na Semana do Meio Ambiente.
1: Pois é, a gente começa querendo saber de que forma essa consciência ecológica se traduz no seu dia a dia, minha amiga.
2: As minhas ações, elas vêm de dentro de casa. Dentro de casa já começa o cuidado com o meio ambiente. Na escolha de produtos, não só de higiene, como de limpeza, que sejam sustentáveis, até porque isso é importante para a nossa saúde. Nas ruas, nas áreas de lazer, por exemplo, nas praias, quando caminho pela praia, quando eu estou na praia, eu não consigo ver aquele lixo no chão, na areia ou na água. Eu recolho, sim, e recolho muitas vezes na frente das pessoas que acabaram de jogar. Mas eu não ajo com agressividade, eu simplesmente pego para mostrar que aquilo não pertence àquele lugar, que aquela pessoa está colocando ali uma coisa que vai fazer mal para ela mesma, para gerações futuras que vêm do coração dela também, porque a gente não está deixando o lixo na areia só por nós.
1: Bom, você mencionou aí o cuidado com o lixo nas praias e como isso afeta o futuro. Você percebe que essa atitude de coleta de lixo, mesmo sem agressividade, gera algum movimento de mudança nas outras pessoas?
2: Quando se coloca o lixo no mar ou nos oceanos, esse lixo vai afetar gerações futuras. E isso é responsabilidade nossa. Não podemos deixar. E eu tenho visto muita gente agindo dessa forma, retirando lixo plástico, seja lá o lixo que for, tanto das águas como das areias, e encaminhando para latas de lixo recicláveis. Eu tenho notado um movimento. Ele pode não estar enorme, mas ele não está parado.
1: Bem, Glorinha, queria uma palavra sua também sobre a importância de darmos apoio aos grupos que se organizam pelo bem comum. Como é que você se utiliza das ferramentas digitais e da troca de informações para fortalecer essa rede de proteção ambiental?
2: Eu também acredito que quando nos mantemos informados, quando nós buscamos fontes seguras que estão trabalhando pelo meio ambiente, que se organizaram, que estão se disponibilizando nas redes sociais para mostrar o que está correto, o que não está, o que pode ser feito de bom, o que precisa, na verdade, ser modificado, quando nós encontramos, né, esses grupos e os apoiamos, colocando nossas opiniões, dizendo o que pensamos, nós fortalecemos uma grande rede, uma rede necessária. Porque não adianta só reclamar do que está errado. É preciso agir e mostrar: olha, esse é o mundo que eu quero. Eu quero cidades arborizadas. Eu quero que o governo preserve as florestas. Eu quero que as crianças cresçam com uma biodiversidade rica, porque o planeta por si já nos entrega tudo isso. E nós temos a obrigação de honrar esse planeta, deixar para as próximas gerações o que nós tivemos. Nós tivemos tanta biodiversidade e ela pertence a esse lugar. Então, quando eu encontro uma informação e essa informação é positiva, ela precisa de apoio, porque ela vai passar por uma votação, porque ela vai passar por algum tipo de decisão importante para que ela se manifeste, eu tenho que estar lá. Então, o que que eu faço? Eu busco essas informações, eu busco essas páginas e replico para os meus amigos. Eu passo para eles e mostro: gente, tem muita gente trabalhando pelo meio ambiente, tem muita gente fazendo as coisas acontecerem. Vamos apoiar? Compartilha também, mostra a sua opinião. As nossas ações hoje em dia dependem muito da mídia. E a mídia do bem precisa de mídia.
1: Muito bem dito, Glorinha. Muito forte essa ideia de que precisamos dar voz à mídia da luz. Como artista e comunicadora, como é que você vê o nosso papel como esse grande microfone para garantir uma natureza cada vez mais viva, inclusive para as próximas gerações? Nossos filhos, netos, bisnetos agradecem.
2: A gente precisa dar força para essa mídia da luz, né? Essa mídia que planta, essa mídia que cuida, que resgata os animais, que cuidam dos animais que muitas vezes precisam de assistência. Tanta gente fazendo isso por aí. Então, tem sim aqueles que não ligam, aqueles que querem o contrário, mas não é o contrário que a gente quer. A gente quer o um mundo bonito, a gente quer o um mundo vivo. E para isso, a nossa voz precisa ser colocada, a gente precisa escrever, a gente precisa falar. Nós precisamos ser esse grande microfone pela vida, porque as próximas gerações dependem de cada pequena atitude pelo meio ambiente que hoje nós tivermos. Nós somos responsáveis por isso. E eles merecem um mundo vivo e lindo. Eu venho pensando muito, e eu tenho inclusive incluído nas minhas músicas a palavra empatia. Essa palavra, ela resume muito do que a gente precisa no mundo. Com ela, a gente consegue resolver praticamente tudo o que a gente sente que não tá legal.
1: Você tem levado a palavra empatia para as suas músicas e para a sua vida de uma forma muito profunda. O que que significa, na prática, ter empatia pela natureza?
2: Quando eu me coloco no estado de empatia ou tenho empatia por alguém ou alguma situação, é porque eu me coloquei no lugar do outro, é porque eu me coloquei no lugar da floresta, é porque eu me coloquei no lugar dos animais, eu me coloquei no lugar do mar, eu me coloquei no lugar das crianças, eu me coloquei no lugar dos países que precisam de empatia, eu me coloquei no lugar. Então eu senti como eles sentem. A gente precisa sentir como as árvores sentem, como a água sente, como as crianças sentem, como o oxigênio sente. Empatia. Empatia pela natureza, empatia pela vida, empatia pela paz. Esse é um caminho sem volta, porque quando a gente começa a sentir a empatia, a gente começa a sentir um amor muito grande. E isso só quem sente sabe.
1: Obrigada, minha linda. Que a sua natureza seja cada vez mais linda. Beijo para você e para o Renato. Gratidão eterna.

0: Viva a vida! Viva a Glorinha, que tá aqui me emocionando, dizendo que tá em lágrimas depois de ouvir a música que chega aí ao seu coração e ao coração de São Francisco, né? Porque os animais, as plantas agradecem essa devoção, esse cuidado acima de tudo. Oh, meu Deus! É muito importante que a gente não se esqueça. Eu tenho ficado muito entristecida, principalmente com o tráfico de animais silvestres. Ainda aqui em Brasília, ontem, anteontem, muitas blitzes, sem falar da morte assassina desses animais indefesos que aí transitam, né, pela mata e muitas vezes, inadvertidamente, chegam na estrada e aí é o que acontece, né? A morte instantânea dos bichinhos. Não é isso, Domingas, minha querida? Você que é daí? Ah, meu Deus, Peixoto de Azevedo é Mato Grosso. Diga lá, meu coração.
1: Boa tarde, Mara.
0: Oi.
1: Um ótimo programa. Que
0: obrigada.
1: Alegria, né? Você hoje.
0: Sim.
1: Dando esse presente para nós. Pedindo também para mandar um alô lá para Maria Maia. Ela tá ouvindo o programa, já avisei ela. Um alô lá para Tânia, no Santo Antônio do Fontoura, Mato Grosso.
0: Sim.
1: Um alô para o Pipi, tá na aldeia com a família.
0: Ixi!

Mas tá todo mundo aproveitando feriadão, até pipi, não acredito. Que maravilha, Domingas. Já que Antônia Maia, ou Antônia Maia, tô confundindo as Antônias, os Antônios, tudo enfim. Maria Maia está em sintonia com o nosso programa. Vamos tocar um pouquinho da potência que é a música que ela fez, justamente porque ela estava muito cansada do número de vezes que teve que reflorestar o seu quintal por força dos incêndios assassinos, gente que passa ali, toca fogo na mata só para destruir a produção, o feijão que ela plantava com tanto carinho, né? Até tudo ficou marrom, mas ela, das cinzas, fez música. Bora lá? É uma potência, Maria Maia. 13h23, minha gente, vocês estão perdendo no tempo, participe ao vivo. É só

0: Você é Maria Maia, não acredito que você não está de rádio ligado, ouvindo a sua rádio nacional, essa rádio que toca o coração da nossa Amazônia, não é verdade? Maravilhosa, gente querida, bora lá, botar música no ar. Olha a Milena Carolina, eu falei, será que ela esqueceu de Mara Régia justo num dia como o de hoje? Milena, pelo amor de Deus, hein?
1: Maroca, eu sou a Milena de Brasília, tô aqui ligada na rádio, passando rapidinho só pra dar um salve e dizer que tô na escuta, é nóis. Tô aqui ligada, quase comi mosca, tava ali ouvindo o Frank Silva na AM. Aí eu olhei as horas e lembrei, uai, tá passando a Mara. Aí eu peguei e botei aqui. Tô ouvindo tu no aplicativo e Frank no rádio normal, é nóis.
0: É, pois é, esse tava tudo marrom com Maria Maia, agora ficou tudo azulzinho, verdinho, bonitinho, é a mata, né, Antônio Lopes? Tá fazendo, meu filho? Eita, Graciete, cadê você com esse maranhão? Que fruto foi esse que você mandou, hein? Maracujá, né? Tá fazendo uma mousse. Aliás, quem fez mousse hoje, uma torta de maracujá, foi a nossa querida Vilani. Deixa eu botar meu pé aí nessa sua Piauí. E tem festival lá acontecendo, a cidade agitada, não tem pra quem quer. E logo cedo ela me acordou, mostrando as maravilhas que aquela santa mão que ela tem consegue fazer. Ó essa mousse, ó. Mousse de maracujá com ganache e merengue, ó. Tô brincando, não. É pouca coisa. Isso aqui, ó. Meu Deus do céu, tô até com a boca como fica concessa. Um córrego. Mas vamos lá, olha a participação do homem da Moringa, minha gente. Diga lá. Nicolas, cadê você?
2: Ui! Meus amigos, minhas amigas do programa Natureza Viva, viva natureza, viva Mara Régia, viva nós, né? Porque nós somos natureza. Durante muito tempo distribuímos aqui no programa sementes de moringa. Moringa oleífera, uma planta que das folhas se tem a vitamina A, né? Vitamina A mais do que qualquer hortaliça. É a maior hortaliça do mundo, porque é uma árvore. E das sementes maceradas se decanta, né? Limpa a água barrenta. É uma planta que vale a pena ser pesquisada e de repente você tem uma perto da sua casa e não sabe, né? Eu ando por aqui e vejo muitas moringas plantadas aí pelo Brasil. Então, o recado é o seguinte, nós somos natureza. Na verdade, quando a gente diz é preciso proteger a natureza, na verdade a natureza é que nos protege, né? Nós devemos proteger quem nos protege, quem nos acolhe, quem nos dá ar, água, quem nos dá a vida é a natureza. Então, a gente às vezes fica pensando em ações épicas, incríveis, não, cotidianas, pequenas, né? De reciclagem, de plantio de árvores, de cuidados com o verde, com o meio ambiente, ter uma relação assim, amorosa com o planeta, né? Isso faz uma grande diferença e o planeta agradece. A gente vê aí, quando a gente cuida das plantas, elas realmente respondem muito bem. Então é isso, vamos cuidar do planeta, vamos cuidar de nós. Um abraço a todos e todas.
0: Tá aí. Um abraço do tamanho da floresta. Ah, meu amigo, como foi bom. Lembra quando a gente fez aquele calendário, eu e você na foto, ao fundo a estátua de Chico Mendes na praça, lá, acho que era uma praça próximo à residência oficial do governo do Acre. É, faz tempo que eu não vou lá, viu, Lu? Preciso ir aí de novo. Mas, enfim... E aí a gente distribuiu o cartaz e as sementes de moringa. E se você aí que está nos ouvindo já plantou moringa na sua vida, participe do nosso programa, é hoje só, depois só domingo. Também vamos estar ao vivo, mas bora que vamos, porque eu preciso muito... Eu falei da Vilani, falei dessa torta maravilhosa que ela fez com mousse de maracujá, merengue. Ai, ela diz o que aqui? Minha boca tá um córrego.
3: Tô aqui, amiga, te ouvindo. Eu e a minha turma aqui da cozinha. A todo vapor. Olha aí. Olha o eco. É nóis. paz, como diz a Milena Mara. Boa tarde.
0: É, que maravilha. Guarda um pedaço dessa torta pra mim, pro Gasparzinho e pra Roberta, que tá ali na linha da comunicação, esperando a sua ligação. Quer entrar no ar? É só ligar. Sabe o número, não? Não é possível. A essa altura do campeonato, você tem que saber que nós temos o 996741568. É o WhatsApp. E temos também o fixo 37995470. 37995472. E vamos que vamos, dona Marlene, meu amor. Diga.
4: Oi, Mara Régia. Boa tarde, meu anjo. Eu também estou aqui na escuta, tá? Na expectativa. Sempre à tarde, assim, eu costumo escutar o Frank Silva, né? Só que aí hoje eu vou escutar a Mara Régia, ver o que, que ela vai falar tanto nesse programa dela aí.
0: Eita! Então, espero que você esteja em sintonia, gostando dessa edição especial do nosso Natureza Viva. Acabei de perguntar se vocês já plantaram moringa, porque, olha, é uma santa criatura. E eu quero aqui agora, no Natureza Entrevista, vamos botar a vinhetinha, chamar a participação daquela nossa grande querida amiga Janaína Michalski, que quando trabalhava na produção do nosso programa, nos deu a honra e o prazer de fazer uma entrevista justamente com o homem da moringa. Bora lá ouvir?
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6: Eu tô aqui no Viveiro Pau Brasília, adivinha com quem? Tchararará. É o muso do Natureza Viva, Mara, não é possível. Tanto que o Nicolas Baer participa do Natureza Viva, já tá virando o muso do Natureza Viva e a moringa, a musa, né, Mara? Eu tô aqui no Viveiro Pau Brasília com o dono do viveiro, essa figura incrível, esse poeta aqui de Brasília, que é o Nicolas Baer. E sabe o que eu trouxe para ele, Mara? Eu trouxe as cartinhas, algumas das muitas cartas que a gente recebe por semana pedindo a semente da moringa. Eu trouxe para ele ver a repercussão da nossa campanha, a repercussão dessa campanha que ele já está aí há tanto tempo levando, né? A campanha contra a fome através da plantação da semente da moringa. Oi, Nicolas.
7: Oi, é uma alegria estar aqui, é muito confortante ouvir isso, que o projeto está indo em frente, que a moringa está sendo distribuída, faz um bem danado para a gente, né? É uma coisa que não há nenhum, nada paga isso, né? Esse conforto que a gente tem de ver que está indo para frente. E as cartas, eu estou com algumas aqui na mão e vejo também como que esse programa Natureza Viva é uma revolução silenciosa, né? E como que ela atinge rincões desse Brasilzão aí, esses lugares no Pará, na Amazônia, no Goiás, no Tocantins, em Mato Grosso. E eu fico feliz, eu acho incrível esse material, pela diversidade de desenhos, de letras e pelo entusiasmo das pessoas e pela carência que essas pessoas têm de informação, né? E a alegria que esse programa da Mara traz para essas pessoas, né? É isso.
6: Nicolas, há quanto tempo você está com essa campanha?
7: Essa campanha de distribuição gratuita de semente de moringa já tem cerca de 3 anos e está crescendo porque agora caiu na internet. Quer dizer, caiu na internet, nessa rede de computadores, eu estou recebendo muitas cartas de muita gente, muitos pedidos de sementes, né? E é uma coisa gostosa você poder compartilhar uma coisa que você tem, que você sabe e que você pode compartilhar, pode dividir, né? E por isso eu acho muito interessante isso de você não só saber, mas você poder dividir esse seu conhecimento, né? Então eu acho isso muito confortante. Você na sua comunidade que sabe alguma coisa, conhece de alguma coisa, é muito importante que você compartilhe esse conhecimento com outras pessoas da sua comunidade para melhorar a vida de todo mundo. Porque se a gente sabe e não usa, não tem muito valor, né?
6: É verdade, o conhecimento sem compartilhar, ele fica vazio, fica nulo, né? Nicolas, os agrotóxicos poluem tanto o meio ambiente quanto a gente, não é?
7: Os agrotóxicos, eles têm um efeito danoso no meio ambiente e isso acaba nos afetando bastante, né? Porque todo mal que você faz ao meio ambiente, você está fazendo no fundo a si mesmo, né? Quer dizer, se você usa um agrotóxico na sua horta e tal, você vai acabar ingerindo aquele veneno e isso é péssimo para a sua saúde. saúde, né? Nós temos que pensar em alternativas, sabe? Alternativas mais ecológicas, menos impactantes, menos violentas, né? E existem alternativas caseiras para isso. A gente tem que sempre procurar uma forma de não impactar, de não impactar o meio ambiente.
6: Você me falou que está há 12 anos já aqui com o viveiro, fazendo essa campanha contra os agrotóxicos, esclarecendo a comunidade.
7: As pessoas compram muito frutíferas e as frutíferas são, né, alimento, né, de uma série de pragas, né? E então a gente tem que sempre orientar que a pessoa, quando deu um problema na minha manga, né, por exemplo, tem a mosca da fruta, que é um problema, né? E se a pessoa pulverizar sua fruta, vai acabar está pulverizando a si mesmo, né? Então, existem iscas que controlam isso, muitas vezes com lagartas, a catação manual, né? E fumo de rolo, existem muitas receitas com fumo de rolo, né? Existem muitas alternativas caseiras, existem aquelas plantas que são repelentes de insetos, né?
6: E plantas são repelentes de que insetos?
7: São pimentas, as pimentas, existe uma série de plantas que você pode plantar dentro da sua horta que repelem outros, isso aí teria que ver uma lista, né? Mas existem, isso é uma coisa de conhecimento popular também, né? Que a gente tem que resgatar isso, né? Porque nós desequilibramos o meio ambiente, né? Antes o ambiente era muito mais equilibrado. Os agrotóxicos, eles são muito eficientes porque matam tudo, inclusive muitas vezes a gente, envenena o meio ambiente, envenena quem está aplicando, né? E a gente tem que resgatar o equilíbrio natural de uma bela horta. Por exemplo, uma bela horta não é aquela que não tem nenhum matinho, sabe? A bela horta é aquela horta mais natural, onde você deixa um espaço para os inimigos naturais das pragas, sabe? Se você tem uma horta, deixa ali algum matinho para que o passarinho apareça para comer o caramujo, para comer a lagarta. Quer dizer, quanto mais diversificado é a sua horta, quanto mais espécies, quanto mais variedade você tem na sua horta, mais equilibrada. E se você tem uma só espécie, aquilo é uma horta muito frágil, assim. Então, deixar um matinho na sua horta, claro, o matinho vai competir em adubo com a e água com a sua horta e tal, mas os benefícios são grandes também.
6: E em que casos um agrotóxico é necessário? Você me falou de tarja verde, o que é isso? Tarja verde.
7: Os agrotóxicos são classificados por tarjas, evite os vermelhos, nunca use, né? São os mais violentos e perigosos, porque ficam no meio ambiente muito tempo. Tem outros que são, assim, reciclados pelo meio ambiente e não têm efeito residual, eles não ficam muito tempo. Muitas vezes você aplica, então procure os de faixa verde, né? Faixa verde e azul, os de faixa menos impactante.
6: Mas quando que eu vou precisar de um agrotóxico na minha horta?
7: Quando essas alternativas naturais não funcionarem a contento, porque muitas vezes, por exemplo, nós temos dois tipos de problema, nós temos os fungos e nós temos os insetos, sabe? No fungicida a gente usa quando aparecem umas manchas, tá? E vocês sempre procurem os fungicidas à base de cobre, né? À base de sulfato de cobre, que é um mineral natural que existe na natureza, né? A origem da calda bordaleza, que os romanos no tempo de Cristo já usavam, né? Quer dizer, um elemento natural, né? Os fungicidas se usam contra os fungos, né? E os inseticidas se usam contra os insetos. E existe um óleo aí, se você achar na sua região, é um óleo de neem. Neem é N-I-M, é uma planta indiana que é o melhor bioinseticida que existe, porque você pode, ele não tem efeito nenhum sobre o ser humano, sobre os animais, sabe? Então, se na sua região, você vai nas lojas de agropecuária da sua região e procura, vocês têm óleo de neem? Óleo de neem é uma maravilha porque não tem efeito, é um inseticida, né, mata insetos, mas não tem efeito nenhum sobre o meio ambiente.
6: Nicolas, e aquelas formiguinhas que gostam de comer a nossa querida árvore da moringa? Como é que a gente faz para combatê-las?
7: Tem um método natural de combater formiga de perturbação total, constante, contínua e para sempre. Você nunca deixa elas comerem sua moringa. Você está sempre destruindo a casa delas, elas nunca têm tempo de comer moringa porque elas estão sempre reconstruindo o ninho, sabe? É uma forma natural. Você pode tampar o buraco delas, sabe? Botar uma água dentro do buraco. Quer dizer, vários métodos de perturbação que ela está sempre ocupada em refazer o ninho, né? Mas a formiga é um problema sério porque os agrotóxicos são cada vez mais fortes e elas cada vez mais resistentes, né? E a legislação está, obviamente, impedindo esses agrotóxicos fortes, como o aldrin, porque o resíduo no meio ambiente é muito forte, estão proibidos, graças a Deus, mas as formigas também estão criando resistência. resistências, né, as que sobrevivem a esses agrotóxicos, muitas se fortalecem também, né? Elas se fortalecem e, por exemplo, num ninho de formigas, de 100 mil formigas, sobrou 100, essas 100, aquele agrotóxico não vai mais fazer efeito contra elas. Se você tem gergelim, planta bastante gergelim no seu quintal, na sua horta, que você vai ver que ela vai comer o gergelim mata ela, né? Então, a formiga, a gente tem que encontrar métodos naturais, evitar pneu com água, né? Muita gente usa o pneu cortado no meio com água. É um caso sério. A formiga é um problema sério porque nós estamos perdendo a guerra contra as formigas.
6: Tá aí, Maroca, mil e uma razões para você não usar agrotóxicos na sua horta e no seu quintal. Vamos usar esses métodos que o Nicolas sugeriu pra gente. E eu quero dar um recadinho, mandar um recadinho pros nossos ouvintes que, se tiverem algum problema com algum tipo de praga, podem escrever pro Natureza Viva, que eu volto aqui no Viveiro Pau Brasília com muito prazer e pergunto pro Nicolas o controle natural sem veneno pro caso de cada pessoa.
7: Mas aí a pessoa pode procurar você na sua região, tem sempre um escritório de assistência técnica, né, uma assistência técnica rural. Na sua região tem que ter um escritório, né, do Ministério da Agricultura, da Secretaria de Agricultura do seu município, do seu estado. Procure um engenheiro agrônomo. Se você vê um engenheiro agrônomo por aí, eles sabem muito, eles conhecem muito, né? E sempre procuro, mas tá bom, qual a alternativa? E existem alternativas que muitas vezes não são tão eficientes, mas que a longo prazo acho que contribuem muito mais para a nossa saúde e a saúde do planeta. Então, consulte sempre um agrônomo, mas se ele já te indicar de cara um agrotóxico, falou, peraí, não, vamos pensar, não é a lei do menor esforço. Vamos pensar e vamos encontrar uma alternativa, e existe, né?
6: Maravilhoso, maravilhoso. Nicolas, obrigada.
7: Até logo, gente. Um prazer falar com vocês. Disponho. Um abraço a todos.
6: Tchau, Mar. Um beijo.
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0: Uau, quanta vida! Vida verde nesse junho, que também é verde, né? Quanta alegria. E olha só que maravilha. Falamos tanto de moringa. E olha ela chegando aqui, ó. Oh, oi.
3: Aqui, amiga, te ouvindo, eu e a minha turma aqui da cozinha.
0: Opa, vamos conhecer a turma.
9: Boa tarde, aqui é a Maria do Pão da Vila. A Danvilani me deu uma mudinha de moringa, ela agora tá florando.
0: Eita.
9: Já botou muita moringa.
0: Ah.
9: Boa tarde, tudo de bom.
0: Obrigada, as abelhas agradecem, elas adoram a flor da moringa, que é uma coisa maravilhosa. E olha, vocês vão me ajudar a conseguir moringa pra Glorinha, autora da música Natureza Viva, que deu aquela entrevista maravilhosa pra gente ainda há pouco. Aí ela disse, ai, eu vivo

Atrás dessa moringa aqui no Rio, difícil, não tem. Ai, a natureza fala e a gente age, isso é perfeito. Mara, como é que eu vou conseguir essa semente? Eu vou pedir pro povo todo, tá? Eu acho que, inclusive, tô aqui recebendo fotografia da moringa. Oh, o Cláudio Paixão ouviu o seu chamado e já mandou. Olha as moringas que ele tem no quintal dele. Quem quer moringa? Quem quer semente? Olha, Glorinha, você não vai acreditar. Nessa maravilha que vai chegar agora para você virtualmente, mas depois eu tenho certeza que a audiência do Natureza Viva não vai esquecer de você. Vamos conseguir. Agora preciso, atenção, atenção, um recado importante. Boa tarde, Carlos Eduardo, menino Cadu, cidade Amarante, Piauí. Só dá o Piauí. Ah, que é uma música. Que é do Luan Santana, inesquecível, não é? É Júlia B e Luan. Já já a gente vai tocar, mas por hora a gente está aqui na sintonia da emoção, falando com a Thaíris Castro. Muito obrigada pela sintonia, minha amiga. E vamos seguindo, porque olha só, eu estou recebendo um recado muito importante aqui. Atenção, atenção, atenção. A apresentadora Mara Regia, vocês conhecem? Então, ela vai estar hoje, a partir das 4 da tarde, na TV Brasil. É o Sem Censura. Você pode acompanhar o programa ao vivo pelo aplicativo da TV Brasil Play. Ou então no YouTube, tá certo? É o canal. Bora lá, Maravida! Quero todo mundo na sintonia da emoção para fazer esse planeta mais verde, né, Gasparzinho? Solta o verde! Junho é verde! Bora lá!

0: Entra na roda. Ligue aqui, participe, o programa tá quase acabando, gente, 2 horas, já, já. E olha, faça como o Sérgio Leitão, ele que é um grande amigo, trabalhou muitos anos no Greenpeace, aquela ONG que é ativista em favor da natureza da gente, e chega agora também para responder a pergunta que está no ar e não quer calar. A Terra fala e você age em função do que ela lhe diz? É com você, Sérgio Leitão.
1: Alô, ouvintes, alô, Mara Régia, minha saudação nessa semana do meio ambiente, nesse dia mundial do meio ambiente. É um prazer falar com vocês sobre esse lema da ONU, né? A Terra fala e a gente faz. E eu vou aqui falar um pouquinho do que eu já fiz e do que eu ando fazendo pela natureza, né? Eu me dedico muito, né? A partir do meu trabalho no Instituto Escolhas, a fazer coisas em defesa da Amazônia, em defesa da Caatinga, né, procurando fazer com que o Brasil tenha leis e ações ambientais para que a gente possa deixar uma Amazônia protegida e uma natureza protegida para os nossos filhos e netos. Atualmente, Mara, está me preocupando muito o tema da contaminação do mercúrio na Amazônia. O Brasil, ele faz parte de um acordo internacional chamado a Convenção de Minamata, que é para eliminar o uso do mercúrio nos garimpos e na mineração. Minamata é uma cidade lá do Japão, né, onde houve um grave problema de contaminação por mercúrio que matou muita gente, contaminou muita gente, e isso inspirou o mundo a tomar cuidado, né, exatamente para que isso deixasse de acontecer. E o Brasil, em boa hora, assinou, faz parte desse tratado internacional, dessa convenção, e a gente está devendo fazer uma coisa que é apresentar desde o ano de 2020 um plano de ação para combater e eliminar o uso do mercúrio na mineração nos garimpos. Felizmente, o governo brasileiro começou a se mexer e vai colocar nos próximos dias em consulta pública para toda a população comentar e fazer suas sugestões esse plano de ação. Mas a gente aqui já adianta um problema que a gente precisa pedir para o ministro das Minas e Energia, para o ministro do Meio Ambiente, para o presidente Lula, que é o seguinte: estão colocando um prazo de 12 anos para que esse uso do mercúrio na mineração, no garimpo, possa acabar. E a gente considera que isso é muito tempo, porque significa mais 12 anos de mercúrio chegando nos rios, 12 anos de mercúrio chegando, inclusive, nos nossos oceanos, e a gente consumindo peixe contaminado, bebendo água estragada, e isso significa gente doente, crianças com problemas graves neurológicos, que a gente precisa evitar essa tragédia, esse crime. Então, o nosso recado, né, nesse Dia Mundial do Meio Ambiente, é que o povo da Amazônia, o povo brasileiro, se mobilize para pedir o seguinte: vamos acabar com o mercúrio já. O que o Instituto Escolhas está propondo é que esse prazo para eliminar de vez o mercúrio nos garimpos seja de apenas 2 anos, que esse é o tempo mais do que suficiente para que as novas tecnologias, para quem sabe explorar dentro da lei minérios na Amazônia, possa ser feita sem o uso desse metal, desse chamado mercúrio, que tanto mal faz à população do mundo e da Amazônia e do Brasil. Então, minha saudação no Dia Mundial do Meio Ambiente com essa palavra de ordem: vamos deixar de usar mercúrio na mineração, mercúrio não.
0: Natureza é vida. Pois é, se queremos a vida viva, na mineração, mercúrio não. Esse é o lema. Muitíssimo obrigado, Sérgio Leitão. Estamos atentos e vamos seguindo com o nosso programa, agradecendo muitíssimo a alegria que vocês estão nos dando nessa frequência aqui da emoção de coração para coração. E aqui o nosso Cláudio Paixão, ele é terrível. Sabe o que ele acabou de dizer? Mara Régia, você hoje em dose dupla. É rádio e é televisão. Vou esperar para lhe ver no Sem Censura a partir das 4 da tarde. Obrigado!
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0: Bem, agora vamos tratar de segurar o fôlego para mergulhar fundo, bem profundamente, nas águas dos oceanos. Isso porque já na próxima segunda-feira, 8 de junho, nós estaremos celebrando o Dia Mundial dos Oceanos. E nada melhor do que a gente contar com a companhia do Irã Magno para esse mergulho. Ele que é ambientalista, engenheiro florestal da Oceana, e é lá que ele desenvolve estratégias de campanha para sensibilizar a população para os alertas que aqui e ali a gente vem recebendo dessas águas profundas, desses oceanos que habitam em nós, não é verdade, meu querido Irã? Seja muito bem-vindo ao nosso Natureza Viva!
3: É verdade, Mara. Oi, Mara. Olá, ouvintes. É sempre um prazer estar nesse espaço e conversar com vocês.
0: Pois é, o prazer é todo nosso. Agora, excepcionalmente, nesse 8 de junho, o Senado Federal vai realizar uma sessão solene em homenagem ao Dia Mundial dos Oceanos, com foco na importância das soluções e ações legislativas que visam a proteção desse bioma em nosso país. Então, até onde a gente sabe, é a primeira vez que o Congresso Nacional vai fazer uma sessão dedicada exclusivamente a esse tema, não é?
3: É isso mesmo, Mara. E aí a gente pode começar com um pouco de história, uma história curta para todo mundo saber o que é o Dia Mundial dos Oceanos. Então, essa proposta surgiu ainda em 1992, na Eco 92, aqui no Rio de Janeiro, falando que a gente precisava olhar também para o

0: planeta. E também tem sofrido com a emergência climática, porque o aquecimento das águas tem acidificado as águas.
1: Inclusive, os alertas estão chegando de todo lado que nós temos que nos preparar para o El Niño, que tem uma relação muito direta com essa temperatura dos oceanos que você acaba de dizer, não é?
0: Exatamente. Então o oceano está no centro disso. Quando a gente olha para poluição por plástico, a gente segue despejando lixo plástico no oceano à torta e à direita, e essa torneira aí a gente precisa fechar. E a gente também tem no oceano a maior casa da biodiversidade do planeta, então a crise da biodiversidade também passa por lá. Então, discutir no Senado Federal pela primeira vez ações legislativas para a proteção dos mares no nosso país é super importante e a gente está muito alegre de que isso vai acontecer.
1: E é realmente um acontecimento inédito, não é?
0: Exatamente, a primeira vez que o Dia Mundial dos Oceanos é celebrado no Congresso Nacional, nessa sessão que vai acontecer no plenário do Senado Federal, às 16 da tarde. Então, já estendo o convite para quem estiver em Brasília e quiser participar. E também vai ser transmitida na TV Senado, e aí todo mundo pode acessar pelo YouTube, quem não tiver por Brasília.
1: É, vai ser realmente um acontecimento, porque a previsão é de que muitos cientistas, pesquisadores, pescadoras, pescadores, representantes da sociedade civil e o próprio governo federal, além de juristas e parlamentares, marquem presença nesse ato.
0: Isso é super importante porque quando a gente olha para o nosso país, a gente tem uma das faixas litorâneas mais longas do mundo. A gente é um país mega diverso, a gente tem 2 milhões de pescadores e pescadoras trabalhando e a gente ainda falha em abraçar o oceano nas nossas políticas públicas. E isso não é por falta de propostas da sociedade, de cientistas, dos pescadores e pescadoras, mas porque o Congresso precisa dar mais atenção. Então, esse é um primeiro passo importante. Aqui na Oceana, a gente defende ativamente duas propostas de lei que hoje tramitam no Congresso Nacional. Uma voltada à melhoria na pesca, então estabelece uma política sustentável de pesca para o país, que foi construída com diálogos de pescadores e pescadoras por todo o país, de norte a sul, em oficinas que foram construídas. Esse projeto que institui a pesca sustentável no país é o projeto de lei 4789 de 2024, que acaba de ser aprovado no Senado Federal e agora vai seguir para discussão na Câmara. E a gente ainda defende, junto com mais 90 organizações da sociedade civil, na campanha Pare o Tsunami de Plástico, o avanço do PL 2524 de 2022, que estabelece medidas aí para a gente reduzir a produção problemática de plástico e, consequentemente, a poluição que chega nos oceanos. E aí, reforçando, essa sessão vai ter muita gente competente que trabalha pelo oceano. Então, a Oceana vai estar lá como uma das vozes, mas a gente tem diversas outras organizações da sociedade civil, da academia, do próprio governo e representantes da pesca tradicional. Então, vai ser uma sessão bastante completa para a gente celebrar o oceano, mas também para mostrar aí caminhos que a gente precisa traçar, porque essa é uma agenda política importante e estratégica para o nosso país.
1: E eu acredito que a gente possa, dentre outras coisas, reforçar a demanda das mulheres das águas e das marés, né? Parece que elas, em várias oficinas, reuniões, conseguiram demandar 20 ações importantíssimas para elas que vivem da atividade de pesca artesanal, né? Quem sabe elas conseguem a aprovação desse projeto de lei 4789, né? Que propõe uma nova lei de pesca para o Brasil, reconhecendo as mulheres como protagonistas, né? Elas precisam de apoio e, inclusive, no campo da saúde, demandam muitas providências urgentes.
0: Com certeza, Mara. E aí você tocou num ponto importante que é super caro para a gente na Oceana. E essa cartilha com as demandas das mulheres das águas pode ser encontrada no nosso site, que é o brasil.oceana.org, e foi construído com as mulheres.
1: Então vamos lá, Brasil com S, oceana.org, não é isso? A gente entra no site,
0: Isso.
1: então está anotado o endereço e agora só falta mesmo a gente reforçar o recado para essa sessão
2: Assim
1: solene que, como você já disse, vai começar às 4 da tarde de segunda-feira, 8 de junho, Dia Mundial dos Oceanos. Agradeço muitíssimo a sua participação. Já já a gente corre para o abraço. Vamos juntos nesse mergulho.
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1: Ah, meu
2: parou.
1: oceano, na companhia de Cássia Eller, a gente vai se despedindo com as bênçãos de São Francisco de Assis. Muita paz, muito amor no coração, paz e bem. É o que eu dedico do fundo da alma a todos vocês que ficaram.

Claro que vão continuar aqui pela sua emissora preferida, na companhia do nosso Gasparzinho, nosso querido Reginaldo, e também a minha flor, Roberta Timponi. Ela hoje está com uma flor linda, num colar divino, maravilhoso, mas não quer vender, não vou conseguir comprar, mas fica para a próxima. Obrigada demais, meu povo. E olha, às 16h, Mara Regia no Sem Censura, é TV Brasil, Brasil.

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1: Agora são 2 horas no horário de Brasília. Muito boa tarde, eu sou Daniel Ito e este é o Nacional Notícias com um destaque do momento. Atenção aí aos estudantes, termina hoje o prazo para se inscrever no Enem, viu? Inclusive para quem conseguiu isenção da taxa, não perca o prazo aí por ser fim de semana estendido com o feriado, hoje à noite, portanto. Detalhes com a repórter Ana Lúcia Caldas.
2: Quem for participar do Enem 2026 tem somente até hoje às 11 horas e 59 minutos da noite para se inscrever, o que deve ser feito pela página do participante. O prazo também vale para solicitar atendimento especializado e tratamento por nome social. Este ano, os alunos concluintes do ensino médio da rede pública terão inscrição automática no exame a partir de dados encaminhados pelas redes de ensino, mas, mesmo assim, tem que acessar o site para confirmar as informações. Os participantes com pedido de isenção da taxa aprovada também deverão realizar a inscrição no exame. Já para os não isentos, a taxa de inscrição é de R$ 85,00 e pode ser paga até o dia 10 de junho. Os interessados em utilizar o exame para obter o certificado de conclusão do ensino médio ou a declaração parcial de proficiência deverá indicar essa opção no momento da inscrição. O Enem é a principal porta de entrada para a educação superior no Brasil por meio do SISU, do ProUni e FIES. Instituições de ensinos públicas e privadas também utilizam o exame para selecionar estudantes. Os resultados individuais do Enem podem ainda ser aproveitados em processos seletivos de instituições em Portugal. As provas do Exame Nacional do Ensino Médio acontecem nos dias 8 e 15 de novembro de 2026.
1: Então, se você vai fazer o Enem e ainda não se inscreveu, tá marcando bobeira, viu? Termina hoje à noite, vai agora lá, procura aí o computador ou entra no site no seu celular, faça a inscrição pro Enem, porque tá acabando, não perca essa oportunidade de entrar no ensino superior. 2 horas e 2 minutos, esse foi o Nacional Notícias, próxima edição às 3 horas.

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0: Boa tarde, Amazônia. Boa tarde, Brasil. São 2h04 aqui em Brasília. Meio-dia e 4 no Alto Solimões. Nacional Jovem de hoje é comigo, Ana Pimenta, na apresentação. E o Gasparzinho na operação do estúdio. Roberta Timpone também na produção do estúdio. A gente segue aqui com a cobertura do Festival dos Povos da Floresta. Mas nessa primeira parte do programa, a gente vai fazer o Nacional Jovem um pouco mais descolado da cobertura, digamos assim. Os artistas vão chegar daqui a pouquinho. Tá previsto para 2h30, mais ou menos. Eles vão estar aqui com a gente no estúdio. O Ian, o Apshana, a cantora de rap Brisa Flow e o DJ Eric Terena. E eles vão falar sobre a participação deles no Festival dos Povos da Floresta, que vai acontecer hoje, a partir das 18h, no Sesc da Ceilândia. Participe com a gente no nosso WhatsApp, que é o 619-9674-1568. 619-9674-1568. A gente vai abrir o programa com uma matéria. A gente vai abrir o programa com uma música do Ian Wapshana, que se chama Rede de Balançar. Daqui a pouquinho a gente volta com uma matéria da Rádio Agência Nacional.
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0: irmão do Ian Wapchana, ele que é de Roraima, morou um tempo aqui em Brasília e agora anda pelo mundo levando essa mensagem aí, né, de defesa dos povos originários. Vai participar hoje da abertura, no primeiro dia do Festival dos Povos da Floresta, que acontece no Sesc da Ceilândia, aqui no Distrito Federal, né? A gente fala que é Brasília, mas na verdade é o Distrito Federal com várias cidades, e uma dessas cidades do Distrito Federal é Ceilândia, que é a cidade mais nordestina do Distrito Federal, é também o berço do rap do Distrito Federal, terra do Câmbio Negro, né? Uma das maiores bandas do Brasil. Hoje a gente falou sobre isso no Mosaico e tá chegando o recadinho de vocês. Vamos ouvir o recado da Márcia Ferreira, que chegou agora.
1: Olá, meu amigo Frank Silva, boa tarde, que é a Márcia Ferreira de Braslândia. Estou passando para desejar uma ótima tarde para você, a todos da Nacional, todos meus amigos, todos os ouvintes.
0: Oi, Márcia!
1: E a lembrar, né, que hoje também é aniversário de Braslândia.
0: Olha!
1: Né? Hoje é aniversário de Braslândia, nem só de Braslândia, com o aniversário da minha filha Silvia também. Aí queria que você mandasse os parabéns aqui para minha filha Silva aqui em Braslândia, Silva Araújo.
0: Que legal,
1: e um,
0: hein?
1: Um alô para mim aqui também. Vamos em Braslândia, Márcia Ferreira. E tô ligada na Nacional. Uma ótima tarde para você. Ótimo final de semana a todos. Um abraço, Frank Silva. Gostaria de ouvir aquela música bonita, linda, do Amado Batista, Carta Sobre a Mesa.
0: Ah, o Gasparzinho vai separar para você
1: todos
0: aqui.
1: Todos meus amigos, todos ouvintes da Nacional, para você também, Frank.
0: Oi, Márcia, é a Ana Pimenta que está hoje aqui na apresentação. E eu não sabia que hoje era aniversário de Braslândia. Vamos cantar parabéns, Gasparzinho?

0: cidade de Braslândia. Parabéns para Silvia, filha da Márcia Ferreira. Eu tinha acabado de explicar isso aqui, né? Muita gente que é de outros estados que escuta a nossa rádio, às vezes não entende. Fala assim, ah, mas você é de Brasília? Por que que você está falando que mora em Braslândia? Onde que fica Braslândia? Então, é isso. A gente tem o Distrito Federal e a gente tem também Brasília, o Plano Piloto, Lago Sul, Lago Norte, Asa Sul e Asa Norte. E a gente tem as cidades que ficam no Distrito Federal, que antigamente eram chamadas de cidades satélites. E hoje são cidades, regiões administrativas, e Braslândia é uma delas, uma terra muito querida, que tem muita produção rural também, tem uma festa do morango que é incrível em Braslândia, e tem também muito japonês em Braslândia, muitos agricultores japoneses. Então, assim, a cultura de Braslândia é muito rica. Um beijo enorme para todo mundo aqui do DF, né, que tá ouvindo a gente, e em especial o pessoal de Braslândia, para a Márcia e para a Silvia, que também é aniversariante do dia. Mandar um beijo para Marli Batista, que também tá na audiência. Mandar um beijo para Milena, que mandou um áudio aqui. Vamos ouvir o áudio dela.
1: Eu sou a Milena de Brasília, tô aqui ligada na rádio, passando rapidinho só pra dar um salve e dizer que tô na escuta, é nóis.
0: Tá joia,
1: queria
0: Milena.
1: Queria mandar um salve, queria... Hoje eu não vou pedir música não, porque a programação já tá muito boa.
0: Tá mesmo.
1: E tá ótimo.
0: Modéstia, a parte tá maravilhosa.
1: Só queria dar um salve mesmo e dizer que tô na escuta, é nóis.
0: Valeu, Milena. O Felito mandou um recado aqui, Gasparzinho, vamos ouvir.
2: Boa tarde, Ana Pimenta, como é que tá?
0: Oi,
2: tudo bem?
0: Meu amigo, tudo
2: prazer
0: bom?
2: Prazer falar com você, minha
0: quanto
2: amiga.
0: Tempo?
2: Eu gosto muito de você apresentando um programa nacional jovem, né?
0: Obrigada.
2: Sobre a oportunidade de vir, né? Que tá de folga. Uma ótima folga pra ela, né?
0: É, pô, precisa, Ana, descansar,
2: eu quero,
0: né?
2: Que você rote pra mim a música com Zezé de Camargo e Luciano, Flores em Vida.
0: Certo.
2: Só bem pra curtir, viu, Ana?
0: Aham.
2: Tá bom? Fica com Deus. Um abraço, seu amigo Felito. De Alagoinha, Rio do Piso, Bahia.
0: Falou, meu
2: tchau,
0: amigo.
2: Tchau, amiga. Fica com Deus. Ó, tudo de bom pra você.
0: Pra você
2: fica
0: também.
2: Fica com Deus, você e sua família.
0: Todo mundo aí também.
2: Você é uma locutora, minha amiga.
0: Obrigada.
2: Gosto demais quando você tá na rádio aí, fazendo programa aí, viu? Certo?
0: Ponto certo. De encontro.
2: É, eu gosto também quando você apresenta o ponto de encontro também. Né?
0: Aham. Quando eu tô de plantão.
2: Fica com Deus. Uma ótima sexta-feira pra você e todos os seus ouvintes. Tá bom, amiga?
0: Tá bom, Felito.
2: Ui, fica com Deus. É no meu irmão, gente, Félix, também, que ele gosta também.
0: Ah, um
2: gosta
0: beijo,
2: muito,
0: Félix.
2: Né?
0: Um abração
2: só
0: pra você
2: mandar,
0: também.
2: Eu gosto muito. E eu quero dedicar essa música pra Mônica Santos, de Goiás, né?
0: Tô tá joia.
2: Com ela, morena bonita, né?
0: Tá joia, Felito. Valeu.
2: Fica com Deus.
0: Fazia tempo que eu não falava com o Felito. Vamos tocar a música dele então, Gasparzinho? Amado Batista e Zezé. São 2h13 aqui em Brasília, 12h13 no Alto Solimões. Vamos tocar esses dois pedidos? E aí na volta então, como eu tinha avisado, eu vou tocar a matéria da Rádio Agência Nacional.

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5: 2h23 aqui em Brasília.

0: Brasília, meio-dia 23, no Alto Solimões. E agora a gente recebe ao vivo, aqui no estúdio da Rádio Nacional da Amazônia, um artista que também vai participar do Festival dos Povos da Floresta. O show dele é hoje no Sesc da Ceilândia. Ian Wapchana, seja muito bem-vindo aqui à nossa rádio. É uma honra receber você aqui, pela primeira vez, né, aqui na rádio.
1: Isso. A honra é minha, na verdade. Eu tô muito feliz de estar aqui representando também o Eric e a Brisa, que não puderam ouvir, mas sintam-se meus amigos representados.
0: Pois é. Eles vão fazer um show. Vem pra cá, Terra. Seu pai... Olha, a gente tá aqui no estúdio com a nossa querida Terra, uma... digamos assim, uma mini Wapchana aqui no
1: revolucionária.
0: Estúdio. Revolucionária.
1: Ontem
0: e
1: gente...
0: ela tá aqui acompanhando o pai dela aqui nessa entrevista. Vem aqui, Terra, se apresenta aqui pros nossos ouvintes.
1: Só dá orgulho. Ontem ela falou pra gente que queria ser médica.
0: Oh, gente, vem cá.
1: Revolucionária.
0: Fala seu nome.
2: Meu nome é Terra.
0: E qual que é a sua etnia? Quem é seu povo indígena? Você é Terra?
2: Wapchana.
0: E me conta uma coisa, Terra, quem que é seu avô? Seu avô é uma pessoa muito bacana que mora aqui em Brasília também.
2: É o Camu.
0: Camudan. Gente, olha só, os encontros que a música promove na nossa vida, né? O pai do Ian, o Wapchana, avô da nossa linda Terra, que tá aqui com a gente hoje aqui no estúdio, se chama Camudan. O Camudan é também de Roraima e ele é um super escritor. Já deu entrevista pra gente aqui na rádio. E além disso, que é uma coisa que eu admiro muito no trabalho que seu pai faz, ele faz um trabalho de preservação do meio ambiente com sementes crioulas.
1: Isso é muito, muito lindo, né?
0: É lindo o trabalho. Então, o Ian, você vem de uma família que não só tem um discurso, né, de preservação, um discurso cultural. Vocês são agentes, ativistas. A sua
1: Sim.
0: família já tem esse trabalho. E você, que tem a sua origem como indígena de Roraima, veio para Brasília aos 9 anos e aqui também conheceu indígenas
1: Sim.
0: que moram num aldeamento urbano aqui na capital. Conta pra gente como é que foi essa experiência, porque o pessoal fala, ah, em Brasília não tem indígena,
1: ah,
0: né?
1: Tem muito.
0: Como é que foi essa experiência aqui em Brasília nesse processo de retomada urbana?
1: Cara,
2: foi
1: não...
2: legal.
1: Foi, né, filho? Você que já nasceu por aqui. Mas foi no começo foi muito difícil essa mudança drástica de cultura, né? Pra gente que era do norte, assim, tinha pouco envolvimento com aqui, com essa urbanização, né? A gente veio aqui e tomou um choque cultural muito grande, principalmente da nossa culinária, né? Mas a gente encontrou força nos outros parentes que vinham aqui para um propósito maior, que era fazer ativismo direto, né? Estar mais presente nas lutas, nas movimentações. E a minha família já é de um berço cultural muito forte, de professores, de escritores, designers, jornalistas, né? A minha tia também é uma grande representante aí do nosso povo, que é a Joênia. Então, a gente, desde criança, a gente já tem esse intuito de vida mesmo, de fazer as coisas acontecerem, né, pelos nossos direitos mesmo, pelas nossas mudanças.
0: É como se não pudesse separar a vida da luta,
1: ah,
0: né?
1: Ah, não tem como.
0: Sendo indígena, né, Ian?
1: Não tem como. E acho que desde criança mesmo, a gente tem esse intuito dentro do coração mesmo. Tem muitos artistas plásticos que fazem essa comparação, que a arte e o ser indígena não faz essa separação, né? O povo não indígena, ele vê muito esse lugar de arte como valor, né? E a gente sabe que é muito mais que isso, é a nossa espiritualidade, é a nossa essência, né? É o que a gente é.
0: Ian, outra coisa, você é cineasta também, né?
1: Uhum.
0: E hoje está acontecendo um movimento incrível, principalmente entre a juventude indígena do Brasil inteiro. A gente tem esse coletivo super forte, que é o Mídia Indígena.
1: Uhum.
0: Então, como é que é essa ferramenta que é o cinema? O pessoal de redes sociais está entrando aqui agora no estúdio, vem fazer o registro do Ian. Pode entrar, pessoal. Quem sabe faz ao vivo, 2h28 aqui em Brasília, meio-dia 28 no Alto Solimões. Então, você disse que é cineasta também, você estava contando aqui, né, antes da gente contar.

0: A sua experiência como cineasta, eu acho que ela pode servir, inclusive, como encorajadora, um exemplo para muitos jovens indígenas que hoje estão usando o audiovisual, fazendo coisas com o celular, para mostrar a realidade nas comunidades e, o mais importante, para falar sem atravessadores, né?
1: Sim.
0: Porque durante muito tempo, a fala do indígena foi muito atravessada por outras instâncias. Tanto que tem esse mito, né, de que o indígena não gosta de dar entrevista, não gosta de falar. Até uma metáfora de dizer que
1: Claro.
0: O indígena não gosta de espelho. Como é que é isso para você, ser um cineasta indígena? E o que que hoje o cinema está efetivamente fazendo pelos povos indígenas?
1: Antigamente a gente tinha uma dificuldade muito grande de ter os equipamentos necessários para poder fazer com qualidade, né? Então a gente foi fazendo o cinema guerrilha de várias formas, nos primeiros celulares, nos primeiros equipamentos que a gente ganhou ou que a gente escreveu editais, que também a gente está ligado nessas burocracias e cai para cima de como todos os outros brasileiros, né, que lutam pela sobrevivência na cultura. Para a gente foi mais um intuito de denúncia, de combate à violência mesmo, né? O nosso cinema foi muito isso. Denúncias diretas, e desde adolescência eu já trabalhava com alguns jornais daqui, tanto o SBT, a Globo e tal, fazendo essas denúncias do santuário. Ah, chegou aqui, estão derrubando o cerrado, né? Eu vi esse acontecimento que tem do bairro Noroeste, né? Eu vi todo ele, todo o processo do desmatamento, de cavar os poços para poder subir os prédios, né? Eu sofri toda essa repressão também pelas empreiteiras, né? Tive muita perseguição, foi muito difícil esse processo. Mas com isso a gente aprendeu a não ser mais tutelado, de alguma forma, né? Porque, infelizmente, pela falta da prática do português, por a gente não querer mesmo tá tão inserido na sociedade dessa forma que a gente tá, a gente tem outra cultura, a gente tem outros pensamentos, a gente vê o mundo de outras formas, né? E as nossas diversidades pensam diferentes também. Então, hoje, com a atualidade, com o avanço da tecnologia, com o celular que está mais prático, hoje a gente dá oficinas também de cinema mobile, né? Tem como fazer tudo pelo celular, mas também tem como dar um encorajamento de poder fazer também pelo computador e tal, né? Hoje os adolescentes estão muito mais à frente que a gente, né? Pelo menos da minha época, assim. Pela rapidez, pela agilidade da denúncia, de fazer vídeos engraçados, de humor, né? Que também é muito importante isso, esse romper dos estereótipos, das pessoas que veem a gente como tabus ainda, né? Num lugar bem distante.
0: Só para contextualizar os nossos ouvintes, porque a gente está falando para a gente do Brasil inteiro, da Amazônia, né, especificamente, mas também de outros estados e de outros países. Quando o Ian fala sobre o santuário, ele está falando de uma área indígena
1: Isso.
0: que existe aqui em Brasília, num bairro nobre de Brasília,
1: Justamente.
0: que foi alvo de uma disputa judicial durante bastante tempo, porque os indígenas ocupavam, né, aquele território há bastante tempo.
1: Sim.
0: E era direito permanecerem lá. E durante esse tempo em que houve essa disputa, houve vários confrontos, ameaças,
1: Sim.
0: mas os moradores do santuário permaneceram. E isso é muito interessante na nossa cidade. Hoje a gente tem uma terra indígena num bairro nobre. Então vocês venceram essa luta, né? E hoje fazem um trabalho incrível, cultural, espiritual lá. E
1: Sim.
0: Com esses moradores do santuário que o Ian teve também essa experiência, como eu estava falando aqui, de vivência, essa vivência como um indígena de um contexto urbano, né, Ian?
1: Claro, assim, aqui é bem próximo. Eu costumo dizer que, na verdade, o bairro que está dentro do território, né? Ele foi totalmente invadido. Eu lembro quando eu era criança que tinha a mata, lá tinha várias nascentes, eu via lobo-guará, via as cobras e tudo mais, vários animais. E ao mesmo tempo é tão próximo da cidade que eu vejo uma comparação também com o Jaraguá.

0: aqui em São Paulo, com os Guaranis, né? Tem muitos lados, vai para muitos lados, assim. A minha família escolheu tá direcionado à educação, à cultura, né? Então a gente se envolveu muito nisso para poder ocupar os espaços aqui das faculdades. Hoje eu tenho cinco irmãos, né, que estão fazendo a UNB, a Universidade daqui de Brasília, em cursos diferentes, como direito. Eu tenho um irmão, ele passou recentemente no primeiro lugar para o vestibular para direito. Tem outro irmão em artes cênicas, assistência social, farmácia, TI. Então a gente se articulou para que a gente possa mudar pelo menos o nosso cenário aqui ao redor. Apesar de perder um pouco da nossa cultura por não praticar, né? Porque a gente não tem outras pessoas, outras referências do nosso povo para a gente continuasse a nossa língua aqui, né? Eu vim para cá com 9 anos, eu sou o mais velho dos meus irmãos, então foi muito difícil isso. Mas o santuário e as pessoas das comunidades aqui em geral, de todas as cidades satélites, a gente se unificou nisso, né? Pra gente não perder a nossa essência,
1: Sim,
0: continuar
1: essa
0: a nossa cultura
1: reflexão,
0: mesmo.
1: eu acho que ela é muito importante, Ian, você trazer uma reflexão dessa. Lógico, né? A gente está com o tempo reduzido aqui, essa reflexão é muito profunda, mas
0: Claro.
1: essa discussão sobre a retomada e o que é ser indígena, ela atravessa toda essa noção de pertencimento, porque alguém vai chegar para você e falar: você não é mais indígena porque você mora na
0: É
1: cidade,
0: porque
1: né?
0: você tem celular.
1: Porque você tem celular, porque você faz universidade, então o que é ser indígena? E o Festival dos Povos da Floresta está promovendo esse encontro entre três indígenas de realidades diferentes. A gente vai assistir hoje lá na Ceilândia o encontro seu com o Eric Terena, que é do Mato Grosso do Sul e
0: Isso.
1: que faz um trabalho com música eletrônica e já tocou em vários países do mundo. E a gente tem a Brisa Flow, que também é indígena, tem o sangue indígena. A gente olha para ela, tem uma questão do fenótipo, né? Mas a gente vê o pertencimento também por uma questão estética dela, né? Do fenótipo. Mas ela tem pais chilenos e nasceu em Minas Gerais. E hoje você mora em São Paulo. Como é que vai ser esse encontro? Queria saber como é que é a sua parceria. Eu não sei se você já tocou com o Eric, mas você já tem
0: Já.
1: uma parceria com a Brisa também,
0: Sim.
1: né? Então vocês já estão em casa. Essa
0: Já.
1: seleção aí desses três é o sucesso. Vocês já jogaram juntos, né?
0: Olha, vou contar um segredo para vocês. A gente tá montando um grupo, na verdade, que já tem algum tempo que a gente já fez esses shows. Que chama. A gente tá decidindo ainda, mas a gente decidiu chegar no nome Originax, né? Que aí essa junção de nós três mais a Catu, e a gente vai fazer um.
1: Nossa, Catumirim é
0: A
1: demais.
0: gente vai
1: Ela é
0: fazer um
1: demais.
0: rotativo aí. A gente tá sonhando com esse novo projeto para esse ano. Então acho que vai vir com força, né? Bastante força. Eu já trabalho com o Eric há muito tempo. A gente não tem nada lançado, mas a gente já produziu várias músicas, vários eventos, né? O Eric, para mim, é uma grande referência do audiovisual também, como oficineiro. Várias pessoas e vários coletivos que tem no nosso país. É referente às oficinas que o Eric dava nas aldeias. Assim, eu sou um desses alunos também do Eric,
1: Você foi a gente,
0: de
1: que
0: incentivo, né?
1: bacana,
0: Assim, ele falava: não,
1: sim.
0: vai lá, você consegue, vamos fazer esse equipamento, esse aqui, tal, tal, tal. E eu fui. Eu fui aprender a produzir também, faço produção musical hoje a partir disso, assim, desse encorajamento, assim. Com a Brisa já foi um encontro no palco. A gente se conheceu no festival, cantando junto no festival, que foi uma esfera do IB Festival que teve em São Paulo, 2019, que reuniu vários artistas do Brasil inteiro, indígenas, né? Foi o primeiro festival indígena mesmo do país. A gente quer retomar esse projeto assim também para que, né, vários estados possam, celebrar assim com a gente, né, esse encontro da diversidade. E tempos depois, a gente produzindo juntos, a gente viu que a gente, eu e a Brisa, né, gostamos de fazer produção musical, trilha sonora, cinema. Então a gente ligou uma coisa na outra. O videoclipe mesmo de etnocídio é a gente que fez, a direção é nossa, né? O instrumental é meu também.
1: Inclusive, essa música que estava tocando aqui quando a gente começou o bloco é a música que o Ian Wapchana está falando. Se chama Etnocídio. É uma parceria dele com a Brisa Flow. E esse áudio que vocês escutaram no começo do vídeo, né? A gente estava tocando o vídeo aqui, aí tem um pedaço do videoclipe. É um registro das manifestações indígenas que aconteceram em Brasília contra a aprovação do marco temporal. Uhum. Essa discussão de pertencimento das terras, há quanto tempo você tem que ter ocupado uma terra para ter direito a essa terra, que são discussões insanas, né, que vocês têm que enfrentar para poder manter os direitos de vocês, né, aqui no Brasil. Mas é isso, gente. Olha, nós vamos tocar agora, Gasparzinho, parceria do Ian Wapchana com o escritor.
0: Opa!
1: A Viagem. Fala um pouquinho sobre essa música que a gente vai tocar agora, Ian.
0: Cara, foi uma música que nasceu na hora, assim. Eu já tinha a vontade de produzir alguma coisa com o Wes, né? Então a gente tava ali no começo, se conhecendo. E aí ele falou, ele é de Santos, né? A família dele é da Bahia, dos Tupinambás. E ele já nasceu em Santos, né? E em São Paulo. E aí ele falou, vem conhecer aqui o território aqui, como é que é, tal. Eu tava saindo daqui dessa zona do DF, né, e conheci outros lugares. E aí eu fui, me joguei pra lá, era bem aniversário dele, se eu não me engano. Era meio madrugada, aí ele falou assim, vamos tentar, vamos fazer. E aí surgiu na hora, nasceu na hora, assim. A gente pegou até na época, eu não sabia produzir, então a gente pegou um instrumental da internet. A gente tem um sonho de recriar ela de outra forma, assim, mas é uma música que a nossa comunidade abraça muito, assim, né, que gosta bastante.
1: Maravilha, então vamos tocar aqui no Nacional Jovem. Solta aí, Gasparzinho, daqui a pouquinho a gente volta nesse bate-papo muito especial com o Ian Wapchana, que vai fazer um show hoje abrindo o Festival dos Povos da Floresta no Sesc da Ceilândia.
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0: 2h44 aqui em Brasília, meio-dia 44 no Alto Solimões. O Nacional Jovem de hoje, participando da cobertura do Festival dos Povos da Floresta, a gente recebe Ian Wapchana, que é cantor, compositor, cineasta. E o Ian, ele é da etnia Wapchana, né? Originário de Roraima, mas morou em Brasília e agora mora em São Paulo. Ian, a gente recebeu um recadinho aqui do Pedro Pierre, que é de Santarém, no Pará, que tá ligadinho. Opa. Na programação. Vamos
1: Salve,
0: soltar.
1: Pedro. Oi, Ana. Oi, amigos aí da Rádio Nacional.
0: Oi, Pedro.
1: Aqui, ouvindo aqui o Nacional Jovem, hoje sobre o Festival dos Povos Indígenas, né? Aqui na sintonia, tá bom demais. Passando para abraçar todos os irmãos aí, os parentes que estão na sintonia.
0: Valeu.
1: Já, Eric, todo mundo
2: abraço.
1: Tá representando a nossa Amazônia, a nossa
2: Opa.
1: Região amazônica, né? Com essa diversidade de cores, sabores e sotaques do Brasil, né, Ana? Que feliz demais te ouvindo, muito bom. Desde onde que estou aqui na sintonia, acompanhando através da internet, através do Insta. Através do YouTube, muito bom, né? Foi bom demais ontem com as meninas, hoje com os meninos, né? Quero aqui só abraçar todos os irmãos, parentes que estão na sintonia da Rádio Nacional, os ouvintes. Abraço do professor Pedro Pierre Valle, aqui direto de Placa Sudoeste do Pará.
0: Valeu, Pedro. A gente tá aqui agradecido com a sua participação. E é legal você falar isso, né? Porque, assim, esse termo parente que a gente usa para chamar o indígena brasileiro, eu acho tão carinhoso quando
2: eu
0: ele
2: também.
0: Fala assim, né, que os parentes estão aqui no... Ele está se identificando com você e está se aproximando de você, né? Então,
2: claro.
0: Quando ele te chama de parente, é um termo que é bom de se usar. Isso é comum mesmo entre os indígenas, né? Não é nada pejorativo chamar...
2: Não.
0: Porque aqui também, a rádio tem uma função muito didática, Ian. Então, quando começaram a trocar, digamos, o termo índio por indígena, até hoje tem muita gente que reclama e fala assim, ah, não, eu chamo de índio mesmo e tal. Mas a gente sabe como que é importante para vocês serem chamados de indígenas.
2: Sim.
0: Então, eu achei legal o Pedro mandar essa mensagem, né? Falando dos nossos parentes. E até um questionamento que eu tinha. Se para vocês não é algo mesmo pejorativo, se
2: não é
0: legal se usar esse termo.
2: Super, super normal. Até vejo... muitos amigos pretos, negros, também, assim, utilizando, né, dessa forma da gente se comunicar, assim, como irmãos mesmo, né?
0: Uhum.
2: Parentes, é chegado, é próximo, tá ali, é o sangue do sangue, né?
0: É isso. Ó, a gente vai tocar agora um pedacinho de uma música do Eric Terena, que eu sou muito fã também, que vai dividir o palco hoje com o Ian Wapchana e Brisa Flow. E o Eric, ele ficou muito conhecido também por essas várias parcerias que ele já fez com artistas indígenas.
2: Sim.
0: Então, Nativos MCs,
2: uhum.
0: Bros MCs, que é o primeiro grupo de rap indígena.
2: Sim.
0: E a gente sabe hoje, Ian, que o rap é uma linguagem que ganhou muita força entre os artistas indígenas. Você não se considera um cantor de rap, né? Não foge aos estereótipos, mas você também usa o rap como linguagem, né?
2: Sim, eu uso como ferramenta de combate à violência mesmo. Antigamente eu não... eu tinha um outro pensamento sobre o que eu construo hoje, eu não queria muito cantar em português, queria mais cantar na língua, as músicas do meu povo mesmo, mas eu vi a necessidade dessa ferramenta mesmo, né? Como a gente falou no começo, assim, a gente tem um certo de dificuldade de falar mesmo, né, o português, mas também a gente consegue se comunicar nas nossas línguas, né? Mas nem todo mundo vai conseguir entender as nossas línguas, então, né, tive que aprender um pouco aí de gramática, gramática portuguesa, para poder dialogar de alguma forma, para ver se param de nos matar, né? Pelo menos se toquem aí e parem com esse genocídio já.
0: Essa questão da língua também, eu acho que parte de um reconhecimento e de respeito ao idioma originário. Aqui na rádio, por exemplo, a gente toca as músicas da Juena Ticuna,
2: uhum.
0: que é um artista que a gente admira muito e que também vai estar hoje lá no Festival dos Povos da
2: Sim.
0: Floresta. E a Juena toca no idioma dela, na língua dela,
2: uhum.
0: mãe. E ver a Juena Ticuna cantando o hino nacional em Ticuna é muito emocionante, né?
2: É muito,
0: então,
2: né?
0: Parte desse respeito também pela cultura. cultura, pelo idioma, a língua mãe dos povos originários, né? São mais de 300, né? Etnias.
2: Só no Brasil.
0: Só
2: né?
0: no Brasil. Então a gente admira muito aqui na rádio, a gente está sempre tocando as músicas no idioma nativo. E é uma pena o Eric não poder ter vindo hoje aqui. Eu tinha separado essa música que ele canta em parceria com o Takisu Pai. E aí ele fez parcerias também com o Scott Hill, que hoje Sim. mora na Europa, né? Então eu acho que hoje a música eletrônica ela é uma ferramenta poderosa também, né? De produção, de divulgação das ideias de vocês.
2: Claro.
0: Tanto no rap, quanto no house, todas as músicas eletrônicas, né?
2: Com a nossa originalidade, né?
0: Com a originalidade de vocês. E a Brisa Flow, o que, que a gente pode falar da Brisa? Ela é incrível, né? As parcerias de vocês também, a gente tocou agora o Etnocídio. E eu separei uma música da Brisa pra gente marcar esse último bloco, que é Originárias.
2: Uhum.
0: Ela não tá aqui também, então eu vou deixar você comentar. Essa música emociona a gente. Quando a gente tá nos encontros artísticos de vocês, no ATL, quando toca isso, é um manifesto também, né? Essa música.
2: É a união dos nossos povos numa música, né? E com essa pegada do eletrônico para dar esse gás que a gente precisa de romper estereótipos e barreiras, ir para outros lugares, ir para outros lugares do mundo. E é uma música que eu tenho paixão demais, que é uma forma educativa, né? De ensinar também as crianças a diversidade dos nossos povos. Ó, tem tantos esses povos. E não foi todos, né? Foi só um pedaço.
0: Que ela fala na música, né? É muito
2: bacana.
0: E
2: ela também traz referências de outros povos, não só do Brasil, né?
0: Sim.
2: Pega outros povos do Chile, ali da Argentina, da Bolívia, né? Ali do Canadá. Ela vai falando um pouco de
0: Abiayala.
2: De Abiayala.
0: Nossa terra mãe. E a Amazônia, terra indígena. E o Distrito Federal é território indígena. Os povos originários estão muito bem representados no Festival dos Povos da Floresta, que começa nesta sexta-feira no Sesc da Ceilândia. Então agora a gente vai tocar essa música da Brisa Flow, Originárias, nesse Nacional Jovem Especial de hoje, com a presença ao vivo aqui do Ian Wapchana. Vamos lá.

0: 12h54 aqui em Brasília, meio-dia 54, Naldo Solimões. Ó, chegou mais um recadinho do Pedro Pierre falando aqui, olha, eu sou Guajajara, descendente de Guajajaras do Maranhão.
1: É isso aí.
0: Caí Guajajara também,
1: Caí,
0: né?
1: Guajajara, grande referência pra nós aí na música contemporânea.
0: E a Caí também tem uma história parecida com a sua, né? Ela é indígena em contexto urbano, ligada, sim, à aldeia Maracanã, né? Uhum. Lá no Rio de Janeiro, mas ela é indígena, Guajajara, incrível. A gente é muito fã da Caí. Milena também participando aqui. Vamos ouvir o recadinho da Milena.
2: Oi, Ana, sou a Milena de Brasília, tô voltando aqui rapidinho pra dizer que eu achei o máximo a música do Ian, que é o...
1: Obrigado, Milena.
2: O moço que tá aí cantando na rádio. Acho o máximo ter esse contato com a música indígena, porque a minha família tem, assim, origem indígena, pois a bisavó da minha mãe é indígena, que no caso era... A mãe da avó da minha mãe era indígena e ela foi adotada, assim, quando era pequena, pela família Antunes. Aí, tipo, ela era pequena e foi adotada de pequena. Mas, assim, a nossa família tem um braço indígena, né? E, tipo, eu me sinto muito identificada com a música indígena. Eu achei bem legal que vocês trazem, assim, a música indígena pra rádio. Porque, assim, é uma forma da gente reencontrar as nossas raízes. E os meninos estão arrasando, é isso. Queria mandar um abraço para todos os parentes indígenas que estão escutando a rádio. E mandar um salve, é nóis. Depois eu vou explicar com mais calma a história da minha família. Porque é uma história bem longa para mandar no áudio de um minuto.
0: Tá,
2: mas
0: bom.
2: É isso aí, Ana, é nóis.
0: Não, tranquilo, Milena. Mas é isso, né? Assim, a gente fica feliz de estar tocando o coração das pessoas e levando, poxa, essa mensagem através da rádio.
1: Fiquei muito feliz. Muito obrigado, Milena, pela sua mensagem, pela troca também. A gente está aí disponível nas redes. Procura a gente por lá também, nos canais, nas plataformas digitais. A gente está em todas. YouTube, né, em todas as outras que a gente pode ouvir. E... tem muita coisa vindo aí também, coisas novas, tanto o trabalho da Brisa, quanto o trabalho do Eric, quanto o meu disco tá vindo esse ano também. E a gente tá fazendo esse projeto novo para que a gente possa trazer novos horizontes, assim, para as pessoas também, né? Novas formas de pensar e pensar em coletivo.
0: Maravilha. Olha, o que o Ian Wapchana mostrou aqui não é nem 1% da grandeza do trabalho dele, né? Da história dele. Ele veio também fazer a divulgação do festival. O programa tá terminando. Mas, Ian, olha, volte sempre, tá?
1: Muito obrigado.
0: Eu sei que agora você tá morando em São Paulo, mas, sim, toda vez que você vier aqui em Brasília, se tiver também músicas novas para divulgar, a gente tá aqui à disposição, porque essa rádio o propósito da rádio é esse. Eu te agradeço imensamente e mais tarde eu vou estar lá na primeira fila do show de vocês, curtindo tudo.
1: Ai, que felicidade. Fica o convite para todos vocês também que estão aqui em Brasília, principalmente as pessoas que estão na Ceilândia, que estão ali mais próximos, né? Deem essa força pra gente, contribuam com a cultura indígena, celebrem com a gente esse dia maravilhoso. Muito obrigado, Ana, muito obrigado pro pessoal da equipe por me receber a minha equipe aqui também, a minha filha. Fiquei muito feliz pela troca. A Naya Vitória, nossa produtora, tá aqui junto com a gente. E é isso, um beijão para todo mundo. Até a próxima.
0: Valeu, Ian, até a próxima. Então, ó, mais tarde todo mundo lá na Ceilândia, no Sesc da Ceilândia. A gente vai encerrar com a Amazônia Indígena, o som do Eric Terena. Um beijo, galera, e até segunda-feira. Desculpa, pessoal, eu falei o nome da música errada. Como que é o nome? Fala aí, Gasparzinho. É a música do Eric Terena. Do Eric Terena, eu não sei pronunciar. É no idioma do Eric. Desculpa, pessoal, eu não sei falar, mas é a música do Eric Terena. E se toca aqui na rádio é porque é bom, hein? Então escutem aí até o final do Nacional Jovem. Um beijo! 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
2: Agora são 3 horas em Brasília. Muito boa tarde, eu sou Daniel Ito e este é o Nacional Notícias com um destaque do momento. No norte do país, o governo do Acre decretou situação de emergência, viu? Devido ao grande caso de doenças respiratórias em sua forma mais grave. Vamos aos detalhes com a repórter Cristiane Ribeiro.
3: Decretada situação de emergência em saúde pública em todo o estado do Acre. A medida é um alerta por causa do aumento dos casos de síndrome respiratória aguda grave e da pressão sobre a rede hospitalar. Somente de janeiro a maio deste ano foram 1.300 notificações, 30% a mais do que em todo o ano passado. 37 pessoas morreram. A medida foi oficializada em decreto publicado em edição extra do Diário Oficial do Estado na última quarta-feira e terá vigência inicial de 90 dias. O secretário de Estado de Saúde, José Besteni, explicou que não há motivo para pânico. O decreto é uma ferramenta administrativa necessária para que o Estado possa agir com mais rapidez diante do atual cenário. A preocupação, segundo ele, é com os registros de pneumonia em idosos acima de 60 anos e com os casos de bronquiolite nas crianças de até 2 anos. Somente neste ano já são mais de 350. Besteni enfatizou que o foco é garantir assistência adequada à população, reforçar equipes, ampliar a oferta de serviços quando necessário e assegurar que ninguém fique sem atendimento. De acordo com o último boletim Infogripe da Fundação Oswaldo Cruz, o número de casos de síndrome respiratória aguda grave aumentou em todo o país nas últimas 2 semanas e 18 estados, entre eles o Acre, apontam tendência de crescimento da doença a longo prazo.
2: A Secretaria de Saúde do Acre está em campanha de vacinação justamente por conta desses casos todos de síndrome respiratória aguda grave. Então você que mora no Acre, não deixe de se imunizar, né, evitando aí ser estatística aí desse grande número de casos de doenças respiratórias no estado do norte do país. 3 horas e 2 minutos, esse foi o Nacional Notícias, próxima edição às 4 horas.
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3:03, horário de Brasília. O Tarde Nacional está começando agora. Que bom ter você comigo nesta sexta-feira, dia 5 de junho de 2026. Estamos celebrando hoje o Dia Mundial do Meio Ambiente. Tem vários assuntos que nós vamos conversar.

pensar a respeito. O Tarde Nacional está cheio de informação, tem música boa. Estamos em rede com a Rádio Nacional da Amazônia. É um grande prazer encontrar meus amigos lá da OC aqui, também na Rádio Nacional Brasília. Vamos juntos, falando de coisas boas, curtindo a nossa sexta-feira, curtindo também e celebrando o Dia Mundial do Meio Ambiente. A gente traz logo para você o shot ecológico do mestre Luiz Gonzaga.

Olha, nesse Dia Mundial do Meio Ambiente, vamos falar sobre os desafios da conservação do Cerrado e sobre o papel dos povos e comunidades tradicionais na proteção desse patrimônio natural e cultural brasileiro. E também vamos ouvir um trecho da entrevista que a âncora do Tarde Nacional da Rádio Nacional da Amazônia, a Juliana Maia, fez com o André Ferretti, que é gerente sênior da Fundação Boticário, sobre o que podemos fazer para reduzir impactos da degradação do meio ambiente e assim preservar a nossa qualidade de vida. Também vamos te atualizar sobre tudo o que está acontecendo por aí no Brasil e no mundo. Olha, eu quero também já, daqui a pouco a gente fala com mais detalhes. Hoje é aniversário de duas cidades muito importantes aqui do Distrito Federal. Uma que é considerada a Nova York aqui do DF, que é Taguatinga. E tem também o aniversário de Braslândia, tudo junto e misturado, né?

0: Esta sexta-feira, dia 5 de junho. Vamos seguir falando sobre meio ambiente. A repórter Solimar Luz traz uma reportagem falando sobre a importância de ações sustentáveis no país.
1: Hoje é comemorado o Dia Mundial do Meio Ambiente, criado pela ONU para incentivar ações globais de preservação dos recursos naturais do planeta. No Brasil, como parte das ações em alusão à data, o Ministério do Meio Ambiente e Mudança do Clima realiza até 11 de junho a Semana Nacional do Meio Ambiente. Com o tema Cuidar do Meio Ambiente é Cuidar da Vida, a programação é dedicada às diversas dimensões da Agenda Ambiental Brasileira e sua relação direta com a vida das pessoas. E essa relação tem ganhado cada vez mais destaque entre especialistas de todo o mundo. Isso porque, avalia a professora da Universidade de Brasília, Aldira Guimarães Duarte Domingues, mudanças climáticas e o aquecimento global impactam diretamente na vida de todos.
2: Quando falamos de mudanças climáticas, não estamos falando apenas de meio ambiente, nós estamos falando de saúde, de qualidade de vida, de segurança alimentar e de justiça sociais. Por isso que os desafios ambientais precisam envolver todos nós. O planeta, ele funciona como uma grande casa comum. O que acontece em uma região acaba impactando todo o restante do globo terrestre.
1: Especialista em gestão ambiental, a professora salienta que grandes transformações começam com pequenos hábitos.
2: Separar o lixo em casa, economizar água, reduzir desperdício, plantar árvores, cuidar das áreas verdes, não jogar lixo nas ruas, são atitudes simples, mas sumamente importantes. Nesse momento, portanto, de emergência climática, nós precisamos olhar com mais sensibilidade para o que está acontecendo com nossos recursos naturais e assumir uma postura mais ativa na defesa da natureza.
1: Alinhadas ações do Dia Mundial e da Semana do Meio Ambiente, também acontece neste período a Semana do Descarte Consciente. A professora Aldira Guimarães destaca a importância dessa mobilização focada na conscientização do descarte correto de materiais como eletrônicos.
2: Muitos produtos hoje já são fabricados para durar menos tempo, então isso é muito preocupante, porque o resultado disso é uma quantidade cada vez maior de resíduos sendo gerados e, quando esses resíduos são descartados de forma inadequada, acaba contaminando os solos, os rios, os lençóis freáticos e até mesmo os oceanos. Por isso, campanhas como a Semana do Descarte Consciente são tão relevantes, são tão importantes.
1: E você sabe como descartar corretamente o seu lixo eletrônico? Se ainda não sabe, você pode conferir no site da Associação Brasileira de Reciclagem de Eletrônicos e Eletrodomésticos. E materiais como agulhas ou vidros quebrados, por exemplo. Todos os anos, trabalhadores da limpeza urbana no Brasil sofrem acidentes com materiais perfurocortantes descartados de forma inadequada. Um descuido que parece pequeno pode ferir, contaminar e trazer riscos sérios a quem está na linha de frente do manuseio dos resíduos. Da Rádio Nacional, no Rio de Janeiro, Solimar Luz.
0: É isso, gente. Já ouvimos aí a Solimar falando sobre o meio ambiente e a gente segue falando sobre os assuntos que são mais urgentes. Apesar de hoje ser ponto facultativo aqui no DF, em muitos lugares, a vida segue, muita coisa está acontecendo. Então, olha, uma mensagem aqui para você que vai fazer o Enem. Hoje é o último dia da inscrição. Não perca o prazo. A Ana Lúcia Caldas explica para você que tudo termina hoje.
3: Quem for participar do Enem 2026 tem somente até hoje às 11 horas e 59 minutos da noite para se inscrever, o que deve ser feito pela página do participante. O prazo também vale para solicitar atendimento especializado e tratamento por nome social. Este ano, os alunos concluintes do ensino médio da

0: rede pública terão inscrição automática no exame a partir de dados encaminhados pelas redes de ensino. Mas, mesmo assim, tem que acessar o site para confirmar as informações. Os participantes com pedido de isenção da taxa aprovada também deverão realizar a inscrição no exame. Já para os não isentos, a taxa de inscrição é de R$ 85 e pode ser paga até o dia 10 de junho. Os interessados em utilizar o exame para obter o certificado de conclusão do ensino médio ou a declaração parcial de proficiência deverá indicar essa opção no momento da inscrição. O Enem é a principal porta de entrada para a educação superior no Brasil por meio do SISU, do ProUni e FIES. Instituições de ensinos públicas e privadas também utilizam o exame para selecionar estudantes. Os resultados individuais do Enem podem ainda ser aproveitados em processos seletivos de instituições em Portugal. As provas do Exame Nacional do Ensino Médio acontecem nos dias 8 e 15 de novembro de 2026. Da Rádio Nacional em Brasília, Ana Lúcia Caldas.
1: Pois é, agora você já sabe dessa informação importante. Não perca a hora, não perca o dia. É hoje, prazo para sua inscrição no Enem. A gente já falou sobre o meio ambiente, já citamos que é importante pela matéria da Solimar Luz. E agora a gente vai trazer para você, estamos em rede com a Rádio Nacional da Amazônia, a gente vai trazer para você um trecho de uma entrevista que a âncora do Tarde Nacional, da Rádio Nacional da Amazônia, a Juliana Maia, fez com o gerente sênior da Fundação Boticário, o André Ferretti. Ele fala sobre o que podemos fazer para reduzir os impactos diretos de degradação do meio ambiente, porque assim a gente vai garantir mais qualidade de vida. Vamos ouvir esse trecho da entrevista da Juliana Maia, que foi ao ar em abril.
2: A gente conversa com o gerente sênior da Fundação Grupo Boticário, ele que faz parte da rede de especialistas em conservação da natureza, o André Ferretti, para.
3: Tudo bem, Juliana? Muito obrigado. É um prazer estar aqui de novo com você. Juliana, a gente vive uma situação de emergência climática, de uma crise de biodiversidade no mundo, e é cada vez mais importante que a gente discuta isso e que a gente mobilize as pessoas para agirem, para que a gente possa reverter essas questões, para que esses problemas não se agravem. A gente tem convivido com eventos climáticos extremos no mundo inteiro e a gente precisa mudar um pouco as nossas atitudes em prol de uma maior segurança e uma maior qualidade de vida para as pessoas.
2: Não dá para a gente embarcar num pessimismo, num desânimo, né, André? Que eu sei que às vezes a gente se sente assim, diante de tantas notícias, diante do descaso, né, de principalmente daquelas nações, né, que poderiam fazer muito pela natureza do mundo inteiro. Se a gente entrar nessa, a gente meio que está jogando a toalha e não é uma boa alternativa, né?
3: Exatamente, é justamente o contrário, né? A gente não tem que ter uma visão pessimista e sim buscar agir logo, urgentemente. A gente tem uma série de medidas que cada um pode fazer e que, em escala, né, se várias pessoas fizerem, a gente gera mudança. Então, as pessoas precisam conhecer os problemas que a gente enfrenta e também potenciais soluções que podem e devem ser aplicadas, seja por cada pessoa, seja pelos governantes, né, através de políticas públicas, pelas empresas, pelas universidades, ou seja, todo mundo tem o poder de tomar determinadas ações que vão se somando e mudando a realidade para melhor. E a gente precisa se animar com isso e correr atrás do prejuízo.
2: É isso. O que que a gente pode citar de exemplo de pequenas ações que às vezes a pessoa fala, ah, não vale a pena fazer isso. Mas se todo mundo fizesse, muita gente fizer, vale a pena sim, né?
3: Então, a gente tem aquelas ações do nosso dia a dia, como a nossa alimentação, o nosso deslocamento, por exemplo, que podem ser muito mais sustentáveis e podem ajudar a reduzir impactos diretos e melhorar a nossa

0: qualidade de vida e até mesmo a nossa economia. Então, por exemplo, o mundo precisa, nessa crise climática, reduzir emissões de gases de efeito estufa. E as principais formas da gente reduzir isso é reduzir a queima de combustíveis fósseis, o uso de combustível fóssil, né, no nosso dia a dia, seja gasolina do carro, diesel, né, gás, por exemplo, seja também desmatamento, queimadas que a gente faz no Brasil, essa é uma das principais fontes de emissões, seja na produção de alimentos, dependendo de como a gente produz esses alimentos, por exemplo, quando a gente expõe muito o solo aos raios solares, a gente está emitindo gases de efeito estufa, porque a matéria orgânica que está no solo acaba virando gás indo para a atmosfera. Quando a gente compra alimentos que vêm de uma região muito distante daquela em que a gente vai consumi-los, a gente precisa gastar combustível para transformar, tanto para beneficiar esses produtos, mas para trazê-los até nós. Então, quando a gente produz localmente e prioriza o consumo, por exemplo, de bens de consumo em geral, mas aqui falando dos alimentos, a gente come aquilo que a gente está produzindo perto da gente, a gente está contribuindo para reduzir as emissões de gases de efeito estufa. Se a gente anda de bicicleta, se a gente anda a pé, se a gente pratica carona solidária, se a gente usa biocombustível nos veículos flex, ao invés de gasolina, usar etanol, por exemplo, tudo isso nos faz reduzir emissões, reduzir poluição e melhorar toda essa situação. Essa é uma grande oportunidade, a gente debater essas questões, como que a gente pode reverter alguns desses problemas e não só reduzir as emissões, mas também como que a gente pode adotar medidas de adaptação às mudanças climáticas para aquilo que já está acontecendo. A gente já vive uma realidade de mudanças climáticas, a gente precisa ter planos de adaptação nas nossas cidades, nos nossos estados, no nosso país, e não só criá-los, criar esses planos no papel, mas principalmente implementá-los. E isso é um tema urgente, urgentíssimo, que precisa ser debatido num período de eleição, com certeza. Que é fundamental. A Fundação Grupo Boticário com a Unesco, por exemplo, realizaram em 2025 uma pesquisa chamada Natureza das Cidades, a relação dos brasileiros com as mudanças climáticas, em que a gente vê que a grande maioria das pessoas no Brasil declara que se relaciona com a natureza, indo a parques, praias, jardins e outras áreas naturais, busca sempre na natureza saúde física e mental, e percebe que as áreas verdes, infelizmente, estão diminuindo, principalmente naquelas capitais, naquelas grandes cidades onde a gente tem identificado eventos climáticos extremos. Isso mostra que as pessoas valorizam isso e que elas precisam dessas áreas verdes no seu dia a dia e que essas áreas verdes contribuem para a saúde física e mental das pessoas, mas também para reduzir os efeitos, os impactos das mudanças climáticas na vida das pessoas, ajudando a reduzir prejuízos do patrimônio físico, também da vida das pessoas. Então, as pessoas querem isso e as eleições são um momento muito interessante de se debater isso e não só nas eleições, né? As eleições é um momento interessante para a gente debater e buscar as propostas que apresentam soluções para esses grandes problemas e depois cobrar que essas propostas virem realidade.
1: É isso.
0: Exatamente, assim, os problemas que a gente tem enfrentado vêm de algumas atitudes que há décadas, há séculos a gente vem adotando. E o lado positivo é que a gente sabe do problema, a gente tem soluções e a gente então pode pôr em prática essas soluções, pode convidar as outras pessoas para virem junto conosco e assim mudar essa realidade com ações pequenas, mas que somadas produzem grande efeito.
1: É isso, André, obrigada por estar sempre conosco nessa missão, por não deixar a gente desanimar. Parabéns aí pelo trabalho, um abraço muito grande para você, tá bom?
0: Tá bom, muito obrigado, parabéns aí por debater um tema também tão importante.
1: Conversei com o André Ferretti, ele que é o gerente sênior de economia da biodiversidade lá da Fundação Grupo Boticário.
2: É isso, gente. A linda Juliana Maia trazendo para a gente essas informações tão preciosas, né? De que cada um pode fazer e deve fazer a sua parte na preservação do nosso meio ambiente, do nosso planeta, o único que a gente tem oficialmente. E a gente lembra que é muito importante as pessoas terem essa consciência de que não é para esperar o outro fazer. Faça também a sua parte, seja ela qual for. A soma de todas as partes é que vai trazer o resultado que a gente precisa. Vamos de música? Guilherme Arantes canta pra gente Planeta Água.

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3: Agora são 3 horas e 35 minutinhos, horário de Brasília. Daqui a pouco a gente tem bate-papo ao vivo aqui no estúdio. A gente vai trazer para você o contramestre Minhoca, o organizador do Quilom Beach, e também o MC Marinho. A gente vai falar sobre este evento, que é o Festival Quilom Beach, que acontece a partir do dia 11. Vamos te contar toda a história. Agora a gente vai falar sobre um assunto que também preocupou muita gente, continua preocupando. É que entrou em vigor hoje a decisão dos Estados Unidos de considerar facções criminosas do Brasil como terroristas. A repórter Priscila Mazenotti explica o que muda a partir de agora.
4: Começa a valer nesta sexta-feira a decisão do governo dos Estados Unidos de considerar o Comando Vermelho e o PCC, que é o primeiro comando da capital, organizações terroristas. Mas o que isso significa na verdade? Significa que serão tomadas medidas mais duras por parte dos norte-americanos com relação às pessoas e às empresas ligadas às duas facções que saem agora da classificação de narcotráfico e crime organizado e passam a receber tratamento de terrorismo. O Leandro Piquet, que é coordenador da Escola de Segurança Multidimensional da Universidade de São Paulo, explicou que agora medidas como confisco e investigações ficam mais rápidas lá nos Estados Unidos.
5: Então, o que muda é a entrada, digamos assim, de um conjunto de medidas mais fortes, mais duras, que podem ser aplicadas em caso de suspeitas de contaminação de fundos, propriedades, indivíduos que tenham conexão com atividades criminosas transnacionais, que, no caso específico dessas duas organizações, Comando Vermelho e PCC, foram consideradas como organizações terroristas por conta do seu envolvimento e sua participação no narcotráfico internacional.
4: Outro ponto é o das empresas ligadas ao mercado financeiro. As empresas brasileiras poderão ter de usar os métodos de controle norte-americanos e as estrangeiras terão de ficar atentas ao investir aqui no Brasil, principalmente em relação às operações com fintechs, que, segundo o especialista da USP, muitas vezes são porta de entrada para recursos ilícitos no sistema financeiro.
5: As empresas que quiserem investir no Brasil terão que prestar mais atenção a qualquer risco de contaminação com bancos pequenos, as fintechs, ou o que for, que também muitas vezes são porta de entrada desses recursos ilícitos. Essas empresas, investidores estrangeiros, terão que investir mais, pagar mais para advogados, contadores, economistas analisarem, né, os dados dos parceiros. Isso é o que se chama custo de compliance. Você tem que investir mais para poder conhecer seu cliente.
4: Em relação às pessoas, pode haver mais restrições para a concessão de vistos ou para entrada nos Estados Unidos, se houver enquadramento das autoridades norte-americanas. O especialista ainda ressalta: a lei brasileira não mudou. Essa foi uma decisão dos Estados Unidos.
5: Tem muito impacto o dinheiro brasileiro que foi se refugiar nos Estados Unidos. Os infratores e pessoas ligadas a esses negócios ilícitos aqui estão radicados nos Estados Unidos. Esses sim, eles tendem a perder rápido seus ativos, suas contas bancárias, seus esquemas de lavagem de dinheiro.

0: Um dia depois do anúncio, ainda em maio, o governo brasileiro divulgou uma nota afirmando que a medida não pode ser tomada com base em motivos ideológicos, políticos e religiosos do terrorismo internacional e que a soberania nacional é inegociável. Nessa quinta-feira, o ministro das Relações Exteriores, Mauro Vieira, que está em Paris para participar da reunião da OCDE, que é a Organização para a Cooperação e Desenvolvimento Econômico, disse que o Brasil monitora a situação e que continuamos abertos ao diálogo. Com a colaboração de Gabriel Correia, da Rádio Nacional em Brasília, Priscila Mazenotti.
1: Agora são 3h39, horário de Brasília. O Tarde Nacional vai seguindo. Tá na hora do nosso bate-papo, né? Só que o nosso bate-papo hoje vai ser bem diferente, vai ser ao vivo aqui no estúdio. Olha só, o povoado Quilombola do Moinho de Alto Paraíso, em Goiás, recebe o Festival Quilombite a partir do dia 11. Dia 11 é quinta-feira da semana que vem, né? Serão 4 dias de música afro-brasileira e da capoeira dos angoleiros do sertão. E a gente está recebendo aqui no estúdio o contramestre Minhoca, que está aqui com a gente. Boa Tudo tarde. Bem, Minhoca?
2: Tudo ótimo. Boa tarde, ouvintes. É uma honra estar aqui.
1: Tem também o organizador do Quilombite. Quem que é o organizador? Você?
3: Os dois.
1: Você é o MC Marinho?
3: Isso.
1: Tudo bem?
3: Boa tarde, tudo bem.
1: É bom receber vocês aqui, tem mais gente. Daqui a pouco a gente vai conversar com as outras pessoas. E aí, gente, animados aí com um pleno feriado? Tudo pronto lá para o festival que vai começar semana que vem?
2: Então, é Alto Paraíso, por ser uma cidade turística, né? E feriado, ela enche de
1: quanto mais feriado, mais cheio, né?
2: Melhor ainda. E aí surgiu essa ideia aí, junto com o MC Marinho, com o Lucas, que é o presidente da Associação Quilombola lá do Moinho, né? Do povoado do Moinho, de fazer esse festival que envolve música, que envolve a capoeira, né? Que envolve apresentações indígenas e diversidade. E a gente tá com a expectativa, né? Tá a emoção, tá indo, tá a flor da pele mesmo, porque tá muita... A vontade de fazer, o amor em fazer a arte, fazer o evento acontecer, essa união, né, que da Casa de Cultura até lá com a Associação Quilombola do Moinho, eu acho que está dando frutos maravilhosos e a cultura sendo preservada, sendo tocada para frente com responsabilidade, com amor. E a gente está fazendo esse evento com muito amor e deixando desde já o convite para todo mundo chegar, não fica ninguém de fora.
1: É, tá feito o convite. Mas olha só, a gente tá em pleno feriado, né? Teve Corpus Christi. Semana que vem não tem outro feriado, né? Mas vocês escolheram dia 11 por um motivo especial ou questão de agenda e calendário mesmo?
3: É, na verdade, a gente já faz anualmente o Arraiá do Moinho lá, né? Nessa data, né? Ah, em junho. E aí a gente decidiu juntar o Arraiá com o festival e fazer uma coisa só. Eita. Né? E aí lá na Chapada, o mês inteiro de junho e julho é como se fosse um feriado, né? A Chapada tá na alta temporada nesse momento. Então... toda segunda-feira é como se fosse uma sexta. Então, todos os dias tem evento, todos os dias tem...
1: Chapada é chapada, né? E aí, eu queria... o Minhoca já falou, né? Que vai ter essa junção aí de ritmos, a capoeira e tudo mais. Mas vamos falar com mais detalhes, então, pra gente. O que que vai ter no festival? Quais são os ritmos que vocês vão trazer? Quem vai estar lá participando, se apresentando?
3: Vamos lá. Então, no dia 11, que vai ser o primeiro dia, né? Abertura na quinta-feira. A gente vai abrir com cultura hip hop e com reggae music, né? Vai ter a Batalha de MCs, que acontece lá na cidade toda terça-feira. Um movimento de praça mesmo, de rua, que a gente vai levar pro festival, né? Dando um suporte ali, um apoio. Onde os MCs fazem rimas na hora, rima de improviso ali, né? E vence quem tem o melhor argumento. E é uma batalha temática, né? As palavras vão aparecendo no telão e eles têm que se virar com as palavras que aparecem ali. E o próprio público vai escolhendo o vencedor, né? Então a gente vai abrir o evento com a batalha de rimas. E a partir daí vão ter 2 DJs... mais uma apresentação, né? Do Apoena Ferreira, com o DJ Wachuma, que é um DJ quilombola, inclusive, lá do povoado. E a DJ Maoli, que é daqui do DF. Então vai ter muito black music, né? Reggae, R&B, hip hop. O primeiro dia vai ser, assim, bem voltado pra cultura black.
1: Dia 11.
3: Dia 11.
1: Tá, e aí segue por mais 3 dias.
3: Isso, e aí segue no dia 12. A programação já começa de dia, né? Dia 12 a gente recebe os angoleiros do sertão, que estão vindo de várias localidades, mas principalmente ali da Bahia. E as atividades começam durante o dia lá no sítio Macaúbas, né? Com treino de capoeira, com samba rural, com apresentações. E na parte da noite começa o arraiá. Então nesse dia aí vai ser só forró, shot, né? O sertanejo ali, bem voltado pro tradicional ali, o piseiro, o que a galera gosta bastante. Fora as

0: barraquinhas, fogueira, né,
1: quadrilha. Comidas típicas.
0: Tradicional ali da quadrilha.
2: Que bom, hein, gente? Vai ser... Nossa, tô até imaginando o movimento que vai ser. Agora, eu queria falar com vocês, assim, sobre essa coisa dos quilombos, né? Quando se fala em quilombo nas cidades, a gente sempre lembra uma história de resistência, né? De um povo que tá ali resistindo, preservando o seu espaço e tudo mais. E aí eu queria que vocês falassem sobre a juventude desses espaços, o engajamento que elas têm com esse tipo de evento, com esse tipo de festival. Uhum. Como é que é?
0: Na verdade, o objetivo do evento é trazer essa juventude também, né? Porque com toda essa questão do quilombo, da cidade, do urbano, do rural, a maioria da juventude acaba saindo do quilombo, uhum, para estudar, né, para fazer faculdade, para procurar emprego. E o festival também é uma maneira de fazer esse resgate de volta, né? Eu mesmo tenho um caso parecido, né? Minha mãe saiu de lá para trabalhar em Brasília e eu cresci boa parte da minha infância aqui em Brasília, né? E aí eu retornei para lá e tenho feito esses trabalhos lá, né? Eu também sou professor, então a gente tem essa missão de estar resgatando a juventude, né? De estar juntando eles. E o festival, como é muita cultura, muita arte, né? Muito envolvimento. Então, naturalmente, é uma maneira de resgatar esses jovens também, porque a grande maioria acaba saindo, acaba se desligando, aparece só nas férias,
2: se afasta, né,
0: no feriado.
1: Sem contar que dentro desses quilombos tem essas lideranças, né? Como é o caso do Marinho, que é o MC, e que também reflete nessa juventude, nessa molecada que tem lá, esse protagonismo também de querer almejar, de querer ser também, né? Então, são essas lideranças, esses zumbis que tem nesses quilombos urbanos e rurais que fazem com que essa continuidade da arte, essa continuidade cultural, ela aconteça.
2: É isso, é muito importante, né? A gente poder contar com pessoas que façam esse caminho que você está fazendo, né, Marinho? Porque senão se perde mesmo, né? Agora eu queria falar da capoeira também, porque a capoeira também é um símbolo. A capoeira também sempre é um símbolo de luta, mas de resistência, né? De preservação de memórias. Fala um pouquinho como é que vai ser a participação aí.
1: Vamos lá. Então, eu tenho pouco tempo que estou presidindo, morando lá no Quilombo do Moinho também, né? E conheci aí Lucas, os dois Lucas, o presidente e o Lucas, vice-presidente, que está o MC Marinho presente aqui também. E a capoeira Angola dos Angoleiros do Sertão é uma capoeira que vem lá do sertão da Bahia, lá de Feira de Santana, lá da região da Mantiba, do mestre Cláudio, que é onde ele traz a capoeira Angola dos Angoleiros do Sertão, traz o samba de roda, traz a brincadeira do boi, traz a brincadeira do quebra-pote, para a gente poder fazer uma manifestação cultural, fazer uma celebração com a cultura e com a arte lá dentro desse quilombo, que é muito rico em cultura, né? Que a criançada se envolve com as atividades, que a juventude se envolve com as atividades. Então a capoeira Angola está vindo para agregar, para trazer mais valores, para deixar o cenário cultural que existe nesse quilombo mais bonito, mais forte ainda.
2: Isso é muito importante. Olha só, a gente gosta de conversar, mas a gente também gosta de cantar, de ouvir música, saber dos ritmos, saber das histórias. E aí, a gente já quer uma música. O que você vai trazer pra gente aí?
0: Bom, eu preparei aí a faixa O Moinho é Meu Mundo, né? Que fala bastante lá do povoado. E tem a participação de um irmão, né? Que é um artista reconhecido já nacionalmente, que é o Rapadura, que é um rapper cearense que já foi indicado ao Grêmio Latino. Traz essa... Ele é pioneiro em misturar o hip-hop com o imaginário nordestino, né? O maracatu, o forró, toda essa parada tradicional. E aí eu faço a mesma coisa com as coisas lá do Goiás, né? Do quilombo. Então a gente se juntou e fez essa música aí que homenageia lá um pouco do povoado onde vai acontecer o festival.
2: Ah, então a gente pode ouvir agora?
0: Vambora.
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4: E aí, Rapadura, Ceará. Agora eu vou te apresentar o Nordeste Goiano, viu? Fala pra ele, Dona Deja.
3: E a gente foi cantando. Bora.
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0: Dia no Mundo.
1: Festival Quilambite.
2: Era um ritual.
3: É isso. Gente, olha, vocês estão ouvindo aí, não fiquem com inveja não, tá? Mas você tá ouvindo aí, a gente tá ouvindo aqui pertinho. E a gente hoje tá em rede com a Rádio Nacional da Amazônia, então vocês estão chegando lá também, divulgando. Pena que eles estão um pouquinho longe para participar do festival, né? Mas a gente vai contando para eles tudo que tá acontecendo. Agora, eu queria falar um pouquinho sobre as histórias, né? Que nem você acabou de contar aí toda a sua história, né? Falando aí das pessoas, dos amigos, do que aprendeu. Quer dizer, quem não sabe nadar, lá no Engoliu Piaba, não tá.
4: Lá tem essa cultura, né? Os mais velhos pegam os pequenininhos e dão uma piaba pra eles engolir. Fala, ó, quando você comer a piaba, automaticamente você vai aprender a nadar. Ah. Aí solta a molecada no rio
1: assim
4: e funciona. Eu aprendi a nadar assim, meu irmão também,
3: sério?
4: Uma galera lá.
3: Ah,
4: meu
3: Deus.
4: O psicológico, né?
3: Deve ser, viu? Agora, eu queria que você falasse assim, com essa identidade que o hip hop traz, né? Pro lugar, pra preservação mesmo da memória, da história, como você tá fazendo. Porque você é jovem, você mora em Brasília, agora tá morando lá.
4: Eu moro lá, moro no
3: Povoado. Você mora lá. Então, mas você veio para Brasília com a sua mãe, né? E depois
4: isso,
3: você voltou.
4: Eu passei boa parte aqui da infância, né? Me formei aqui, formei educação física, né? Dei aula aqui um bom tempo. E aí, na pandemia, eu retornei, né? Minha mãe já tinha retornado para ficar com meus avós. E aí, na pandemia, a gente entrou no home office. Aí eu decidi, vou lá ficar um pouco perto, né? Da minha mãe e da minha avó. E aí, lá, nesse período, eu tomei essa decisão, né? Eu falei, por que não juntar o trabalho que eu já fazia lá em Brasília, que eu já cantava, né? Com as coisas daqui. Aí eu comecei a fazer composições juntando as duas coisas, né? Pegando ali o feitio da rapadura, as coisas do dia a dia. Minha avó é raizeira e parteira, né? Fez 337 partos lá
3: Meu
4: na comunidade.
3: Deus, um por ano, um por dia do ano, né? Praticamente.
4: Praticamente. E ela teve 13 filhos. Dos 13, 11, ela mesma fez o parto, né? Que não tinha ninguém pra fazer. Então eu decidi valorizar na música, na minha composição, essas histórias.
3: Porque a música traz um pouco de pertencimento, né? Você mostra um pouco dessa história e traz essa sensação de pertencimento. Que eu acho que chega para os jovens também, né? Para os adolescentes, para o pessoal que ainda está por lá. E que acaba querendo, como o Minhoca disse, querendo fazer parte, né? Querendo ser igual, querendo cantar, querendo fazer e acontecer. Agora você está lá há pouco tempo, né? Por que você ficou?
1: Fiquei porque eu me apaixonei, né? Eu frequento a Chapada dos Veadeiros desde criança e cheguei.

no moinho, com essa identidade que eu tenho com a capoeira, essa ligação que eu tenho com a capoeira, e ter toda essa historicidade, encontrar isso vivo lá no, dentro do quilombo, né? Vendo a galera jovem fazendo.

0: que estão contemplando a arte junto com a gente dentro do quilombo e fazendo essa tal resiliência fazer valia, né? Porque fazer arte dentro do quilombo hoje, além de só fazer, de querer fazer o fazer cultural, tem a parte do compromisso, do comprometimento com a comunidade. Então, você gera ali a economia criativa, você movimenta ali a economia local, então movimenta também esse pensamento do meio ambiente por ser dentro de um quilombo, um lugar paradisíaco com cachoeiras maravilhosas, rios maravilhosos lá, né? Então a gente faz essa junção, agregando esses valores dentro da parte cultural, dentro da parte ambiental e trazendo os mais velhos, né, para fazer parte e deixar essa festa mais bonita ainda.
1: É, com certeza deve envolver toda a comunidade e desperta esse sentimento de autoestima, né? Não só do pertencimento, mas também de valorização do que é o lugar, do que são as pessoas que vivem lá. Então isso é muito legal. Vamos fazer um convite oficial, gente. O nosso tempo é muito curtinho, né? Sabe como é? Mas eu quero um convite oficial para todo mundo, porque brasiliense vive lá, né? Na Chapada. Eu tenho algum tempo que eu não vou, mas o
0: Sim.
1: pessoal que eu conheço vai muito.
0: Vai
1: Então,
0: pede o Marinho para fazer no verso.
2: vamos fazer
0: Faz.
2: diferente.
0: Na
2: Vamos fazer,
0: rima.
2: eu ia
0: Faz
2: falar,
0: na
2: eu ia sugerir
0: rima.
2: isso, vamos fazer no
1: Não,
2: improviso
1: bora.
2: aí, fazer um convite para o
1: Bora,
2: Maria,
1: você tem
2: serve.
1: 2 minutos aí,
2: 2 minutos? Ave Maria,
1: vixe.
2: ganhou uma
1: Vambora,
2: batalha.
1: então.
2: Vou aproveitar até para fazer um resumo do que a gente conversou
0: Fala
2: aqui
0: do
2: hoje, nessa,
0: Instagram primeiro,
2: nesse
0: Marinho.
2: mínimo. Quem
0: Instagram.
2: quiser conhecer mais do festival, inclusive, já procura lá no Instagram, Festival Quilombite, tudo junto. Festival Quilombite, Marinho MC, Angoleiros do Sertão, Quilombolas do Povoado Moinho, tudo isso vocês vão encontrar o festival. Mas eu vou fazer o convite assim, ó. No hip hop a gente tem mania de fazer uns versos de improviso, ó. Vamos. Vou começar meu improviso, sabe, não é brincadeira. Eu tô aqui com a Fátima em plena sexta-feira. Ponto facultativo, mas agora eu vou falar. Não é só aperitivo, ao vivo eu vou rimar. Vou entregar e vou fazer esse convite. Cola lá na Chapada, eu vou deixar o meu palpite. Tem muito som, cultura e arte pra galera. Também tem capoeira dos caras que são fera, angoleiro do sertão. Então já vou cantando, por isso o hip hop ao vivo vai se misturando. Porque nós vai falando que é arte por toda parte, o hip hop aqui tá junto, por isso gente faz parte na Rádio Nacional. Eu já tô legal, tô rimando com vocês ao vivo sem instrumental. Então vambora agora que eu já vou falar. Deixo um abraço pra todo mundo que ficou pra escutar, no conforto do seu lar ou no trabalho, onde é que esteja. Também já mando um salve pra minha mãe que é dona Deja. Então agora eu vou falando aqui, já mando um beijo. Que você escolhe no festival é o meu desejo, tá entendendo? E eu só quero agradecer. Muita arte e cultura pra gente também lazer. Então vambora. Agora eu me despeço no caminho, sou Marinho, diretamente lá do Moinho.
0: De 11 a 14 de junho, Festival Quilombite. Chega pra perto, galera, chega todo mundo.
1: É isso, gente. Convite muito especial, né? Não dá nem para dispensar. Então, a partir do dia 11, você está super convidado. Aproveita, né? Emenda aí. Você, claro, volta, tá, gente? Você que não tá aqui, volta, porque tem a semana inteira. Vou ficar aqui trabalhando sozinha, né? Aí, quando for na quinta, você vai de novo, né? Para o
0: Isso.
1: festival. É isso. Foi muito legal receber vocês aqui.
0: Gratidão.
1: Muito obrigada.
2: A
1: Prazer.
2: gente que agradece, viu?
0: Muito
2: Prazerzão.
0: obrigado,
1: Queria aprender a
0: valeu.
1: fazer essas rimas também, né?
2: Dá pra aprender, hein? Dá pra
0: Aproveita e já faz o
2: aprender.
0: pacote e vai pra capoeira também.
1: É isso, valeu demais, gente. Muito obrigada, viu? Sucesso lá no festival. Olha, a gente vai já já para as informações do Rádio Jornalismo. Depois eu tenho um monte de informações. A gente tem entrevista, vamos falar sobre o bioma cerrado, porque hoje é o Dia Mundial do Meio Ambiente. Vamos falar da importância da preservação de tudo que cabe a nós, a cada um de nós fazermos, né? Para preservação, como os meninos estavam aqui agora falando lá da preservação, da memória, né? Do festival que vai acontecer juntando todas as gerações lá, a gente também quer falar sobre a preservação geral do nosso meio ambiente, começando aqui pelo bioma cerrado. Já já a gente

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1: Agora são 4 horas em Brasília. Boa tarde para você. Eu sou Bianca Paiva e este é o Nacional Notícias, com o destaque do momento. 4 em cada 10 idosos que vivem nas cidades do país têm medo de cair por causa de defeitos em calçadas, passeios ou vias públicas próximas de suas casas. Vamos entender melhor esse quadro na reportagem de Cristiane Ribeiro.
2: O receio é maior entre as mulheres, cujo índice passa de 50%. Entre os homens, o percentual encosta em 32%. Os dados são da terceira onda do estudo longitudinal da saúde dos idosos brasileiros, uma das mais abrangentes pesquisas nacionais sobre envelhecimento no país, feito pela Fundação Oswaldo Cruz, em parceria com a Universidade Federal de Minas Gerais. A violência urbana também gera insegurança contínua. O estudo mostra que 12% dos idosos brasileiros consideram a vizinhança muito insegura, em contextos marcados pelo medo e a vulnerabilidade social. A percepção aparece de forma homogênea entre homens e mulheres de diferentes idades, afetando diretamente a saúde mental e a circulação social desse grupo. Para a coordenadora do estudo, Maria Fernanda Lima Costa, os dados reforçam a urgência de políticas públicas voltadas à adaptação das cidades para uma população que está envelhecendo. Segundo a pesquisadora, as prioridades devem incluir acessibilidade, segurança viária, mobilidade e planejamento urbano inclusivo.
3: Eu acho que essa questão da urbanidade, da segurança urbana, da questão da cidade amiga do idoso, né? A Organização Mundial de Saúde hoje tem uma iniciativa que é muito importante, que é a construção de cidades amigas do idoso, onde o idoso possa viver bem, com autonomia, com bem-estar. Então, eu acho que esse é um dado importantíssimo. Nós precisamos melhorar nossas cidades para que ela seja melhor para os idosos.
1: Fica o recado. A gente ouviu a Cristiane Ribeiro. 4 horas e 2 minutos, esse foi o Nacional Notícias. Próxima edição às 5 horas.

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1: Quatro horas, 14 minutinhos, horário de Brasília. Que bom que estamos juntinhos aqui, Brasília, o pessoal da Amazônia, Rádio Nacional da Amazônia, seguindo aqui com a gente nesse ponto facultativo. Como é que estão as coisas por aí? O que vocês estão fazendo de bom? Depois eu quero saber todas as coisas. Mas bom é que a gente está pertinho. Vocês sabem que meu coração sempre está um pouco aí, juntinho com vocês, na Rádio Nacional da Amazônia. E aqui em Brasília também, meus amigos queridos, que sempre nos prestigiam todas as tardes. Então, vamos juntos, vamos trazer mais informações. Olha, a gente vai trazer aqui uma informação sobre

0: O jogo do Brasil, o amistoso que acontece amanhã. É o último amistoso antes da Copa do Mundo, que começa no outro fim de semana, né? Todo mundo na expectativa, mas confiando que vai dar certo. Vamos ouvir o Bruno Mendes.
1: Neste sábado, a seleção brasileira faz o último amistoso antes da estreia na Copa do Mundo. Os comandados de Carlo Ancelotti enfrentam o Egito de Mohamed Salah às 7 da noite, horário de Brasília, na cidade de Cleveland, nos Estados Unidos. Lateral Wesley, fala-se um dia imaginava estar numa Copa do Mundo vestindo a camisa amarela.
2: Não imaginava. Confesso que era um sonho, óbvio, de estar aqui, mas era um sonho distante. Até porque não estava na Europa, nada dava certo. Então, acho que era um sonho muito, muito distante, falar a verdade. Só que consegui dar minha reviravolta por cima. E não é que daqui pra frente vai ser só coisa boa, eu espero que seja, mas eu sei que se chegar coisa ruim de novo, que pode chegar, que é normal numa carreira, eu vou estar preparado para isso, porque tudo que eu já passei não foi à toa. Então, acho que agora é manter o que está acontecendo, essas duas temporadas como foi incrível para mim, foi inesquecível, e poder estar numa Copa do Mundo é algo para premiar tudo aquilo que eu fiz.
1: O Brasil deve ir a campo com Alisson, Wesley, Marquinhos, Léo Pereira e Douglas Santos, Casemiro e Bruno Henrique, Rayan, Igor Thiago, Rafinha e Vini Júnior. Na Rádio Nacional em Brasília, Bruno Mendes.
0: Todo mundo aí na torcida, hein? É amistoso, mas a gente faz o esquenta da nossa torcida para a Copa do Mundo. Agora, 4 horas e 16 minutos, está na hora do nosso segundo bate-papo desta tarde. O Cerrado é o segundo maior bioma brasileiro e abriga uma das maiores biodiversidades do planeta. Conhecido como a caixa d'água do Brasil, ele é fundamental para o abastecimento de importantes bacias hidrográficas no país. Apesar da sua importância ambiental, o Cerrado segue entre os biomas mais atingidos pelo desmatamento e pela expansão das atividades econômicas. Hoje, que é o Dia Mundial do Meio Ambiente, vamos falar sobre os desafios da conservação do Cerrado e sobre o papel dos povos e comunidades tradicionais na proteção desse patrimônio natural e cultural brasileiro. Nossa convidada desta tarde é a Lucely de Moraes Pio, vice-coordenadora da Rede Cerrado, raizeira, quilombola e referência no uso de plantas medicinais do bioma. Olá, Lucely, boa tarde, seja muito bem-vinda.
3: Boa tarde. Eu sou Lucely Moraes Pio, sou quilombola da comunidade Quilombola do Pé, do município de Mineiros, Goiás. A minha comunidade, ela tem 160 anos de fundação. Eu sou tataraneta do Chico Moleque, né? E é um prazer poder estar falando com vocês nesse dia muito importante para nós, que é o Dia Mundial do Meio Ambiente. E a gente é como o guardiões, né, desse cerrado, guardiã dessas espécies nativas, né, do cerrado, principalmente as medicinais e frutíficas, porque onde tem povos do cerrado, a gente tem que ter cerrado, porque é o nosso fator de fazer, depende de manter esse cerrado em pé. Então a gente vive, luta e trabalha para manter esse cerrado em pé e também a gente restaurar aonde foi derrubado. Então, a nossa missão é cuidar desse meio que a gente vive.
0: Pois é, Lucely, você vive dizendo que o Cerrado é uma grande farmácia natural. E eu te pergunto, o que a convivência com esse território ensinou sobre saúde e cuidado?
3: Porque da nossa farmácia viva, que é o Cerrado, a gente pode tirar de tudo. Eu aprendi desde o respeito, né? Quando a gente vai coletar uma folha, coletar um fruto, a gente tem que pedir licença antes de entrar no cerrado e pedir licença também antes de coletar qualquer coisa de dentro do cerrado, porque o cerrado tem um dono, né? E também a gente não pode chegar invadindo. Então, tudo que a gente vai coletar, a gente tem que pedir licença. E é depois dessa licença que a gente vai começar os nossos trabalhos, o nosso cuidado, né? Eu aprendi com a minha avó que quando a gente vive no cerrado, ele dá tudo pra gente, desde a energia, né, da planta, o espírito da planta e também o chá, o xarope, a tintura, tudo que a gente, da nossa, para cuidar da nossa saúde, a gente tira do cerrado.
0: É muito bom isso. Agora, já que você falou que aprendeu com a sua avó, né, muita coisa, você, ela te passou, vai de geração em geração, eu queria te perguntar como esse conhecimento, tudo isso que você aprendeu lá na sua infância, é transmitido atualmente? Qual é a importância de reconhecer oficialmente esses conhecimentos tradicionais e mantê-los vivos?
3: A nossa comunidade... A gente tem um centro de plantas, que é o centro comunitário da comunidade quilombola do SED. O que a gente fez? Quando a gente inaugurou esse centro, foi em 99, foi o primeiro centro de farmácia caseira que teve no Brasil, aqui foi o nosso, aqui dentro do Cerrado, aliás. E o que a gente tem lá? A gente tem lá a nossa história, né? Porque a gente tem um trabalho que a gente faz com as nossas crianças, com os nossos jovens, desse repasse, né? Que a gente fala, nós somos herdeiros e a gente tem que continuar essa herança para os mais novos. E, então, cada família aqui, ele já tem o cuidado de ensinar seu filho, de ensinar seu neto, de levar para o cerrado. E mesmo assim, a gente tem uma vez no mês que a gente reúne as crianças para fazer esse ensinamento, né? Para passar esse conhecimento. E a gente passa dentro do cerrado. A gente vai para o cerrado e ali você vai mostrando e apresentando. E além desse trabalho que a gente faz aqui dentro da comunidade, a gente também recebe escola do município, a gente recebe universidade, a gente recebe as escolas estaduais, e a gente tem um trabalho com as crianças, porque a gente acredita que o futuro do nosso país está nas crianças. Então, eu, particularmente, eu tenho um trabalho grande com crianças. A gente, em vez de receber 5 anos de criança aqui, a gente trabalha essa importância do cerrado, a importância de manter essas espécies, principalmente as medicinais, que ela é de cuidado, de curas e cuidado para nós, né? Então, a gente sempre está repassando isso. E a gente também tem, lá no laboratório, no centro de plantas, a gente pegou aquelas receitas antigas da minha avó, que ela falava era um prato, é uma grama, aliás, é um prato, é uma xícara, é um punhado, a gente transformou isso tudo em grama. E aí deu 90 formas de remédio caseiro, que vem passando desde o meu tataravô até nos dias de hoje.
0: Nossa, isso é muito rico, muito importante, porque o risco de se perder esse conhecimento tradicional é uma preocupação, né? Algumas espécies até são pouco conhecidas, e eu queria que você falasse um pouquinho como uma destruição do bioma do cerrado, que tem sido tão afetado, né, pelo desmatamento, por outras circunstâncias, como isso afeta não apenas a biodiversidade, mas também a cultura e a identidade dos povos que vivem no cerrado.
3: Porque assim, eu fico triste e preocupada, né, com o desmatamento, né? As pessoas tratam o cerrado como fosse uma coisa sem futuro, que só serve para lavoura, só serve para monocultura. E a gente que somos do cerrado, que somos povos do cerrado, a gente trata o cerrado com muito amor e muito carinho, porque dali que a gente continua preservando a nossa cultura e nossos saberes de fazer, porque daqui é que a gente, do cerrado é que a gente tira. E isso a gente fica preocupado, né? E aí, o que que a gente está fazendo aqui na comunidade e outras comunidades que a gente visita, que a gente vai, é incentivar a restaurar aonde foi derrubado, trazendo as plantas medicinais e plantando as medicinais, as frutíficas, para poder a gente não perder essas espécies. Porque, por exemplo, se eu vou fazer um xarope de angico, daqui um tempo não tem um angico mais. O xarope não vai ter o mesmo principativo que ele tem com o angico, se eu fazer sem o angico. Ele já não vai curar aquela tosse como a gente tem o costume de curar fazendo o xarope de angico. E aí a gente vai perdendo as nossas essências, as nossas receitas. Aí não vai ter como mais a gente fazer. Então a gente trabalha nesse de guardar mesmo essas espécies, de plantar, de conversar com as pessoas, porque além desse trabalho que a gente faz na comunidade, na rede Cerrado, a gente também tem uma rede que chama Articulação para Carinho de Plantas Medicinais do Cerrado, que a gente trabalha nesse resgate da medicina tradicional, porque a gente vê que poucas comunidades que têm esse uso frequente das plantas medicinais. E a nossa rede hoje, a gente viaja, a gente faz capacitação com um grupo de mulheres, resgatando essa cultura, porque dali a gente acredita que as pessoas conhecendo o valor de um jatubá, o valor de um pé de angico, ele não vai derrubar. Então, o nosso trabalho é esse, é mostrar a importância das plantas do Cerrado para a nossa saúde.
0: Agora, uma outra questão também que eu sei que preocupa vocês, como tem preocupado todo mundo, é que, para além dessa destruição provocada pelo homem, tem também a questão das mudanças climáticas, né, que já são percebidas pelas populações tradicionais que vivem no bioma Cerrado também. Como é que você avalia isso? Você que faz parte dessa paisagem, dessa comunidade, você já percebe? Vocês também se preocupam?
3: A gente também está muito preocupado. Por isso que a gente preocupa, que a gente vê que aqui mesmo, onde tinha muita água, hoje a gente vê que o córrego já não está igual era antigamente. Então, a gente está até com um projeto de reflorestamento das margens do córrego, da grota, pensando nisso, porque está mudando, né? E se a gente não tiver água, as plantas também, tem algumas plantas que elas estão florando em época diferente, sabe? A gente tem percebido isso. Então, assim, a gente está atento a essas mudanças e tentando fazer alguma coisa para poder preservar essa caixa d'água nossa, né?
0: Super importante, né? Não tem como a gente abrir mão disso, né? Agora, eu queria, Lucely, que você falasse um pouquinho sobre a Rede Cerrado como um todo, né? É uma instituição que nasceu lá em 1992, durante a Conferência das Nações Unidas sobre o Meio Ambiente, que aconteceu no Rio de Janeiro, né? A ECO 92 ou Rio 92. E de lá para cá vem se consolidando. Fala um pouquinho do trabalho de vocês.
3: A Rede Cerrado, a gente fala que a gente tem um orgulho muito grande em poder fazer parte dessa rede, porque é uma rede que pensa não só no meio ambiente, não só no Cerrado, mas também nos seus povos, né? Ela vem para fortalecer as nossas discussões, fortalecer as bases, para a gente pensar numa forma conjunta de proteção do meio ambiente, que a gente precisa hoje estar unido para poder proteger, né? E aí o trabalho da Rede Cerrado é esse, é proteger os povos, proteger a biodiversidade, para que as comunidades possam ter uma sustentabilidade de usando os produtos do Cerrado para aumentar o seu modo de vida, sua alimentação, melhorar sua alimentação, né? E também possa tirar um pouco também de lucro, né? Ter um recurso financeiro tirado dessas plantas e mantendo o Cerrado em pé. Então, a gente precisa dessa sustentabilidade. A Rede Cerrado trabalha muito essa discussão para a gente pensar, a gente melhorar e olhar mais para esse Cerrado, para que ele permaneça em pé.
0: Agora, atualmente, vocês têm mais de 60 entidades associadas a esse trabalho, é isso?
3: Tem. A gente tem. Fora os grupos, né, que são informais ainda, que não faz parte da rede, né, mas assim, que também está ali, a gente sabe que está ali trabalhando, que está ali preservando, que está ali lutando para que a gente tenha um meio ambiente melhor do que a gente está encontrando ele agora, né?
0: Com certeza. Agora, Lucely, como hoje é o Dia Mundial do Meio Ambiente, que mensagem você deixa para todo mundo que está ouvindo a gente falando em termos da importância do bioma Cerrado? O que, que você diria para as pessoas?
3: Não, o que eu diria é assim, que cada um de nós tem uma obrigação de cuidar do Cerrado, de cuidar do meio ambiente, para a gente deixar ele melhor do que a gente encontrou. Porque a gente está encontrando muito derrubado, muita destruição, que a gente possa tocar no coração, principalmente os trabalhos da Rede Cerrado, tocar no coração das pessoas, né, para que ela olhe o Cerrado com outro olhar, com um olhar de amor, com um olhar de carinho, com um olhar de entusiasmo, que dali que a gente tira o nosso remédio, o nosso alimento e também que tem um ar menos poluído, né? Então, que a pessoa passa a olhar o Cerrado de uma forma diferente, com esse grande amor que está no coração, que a gente transmitir ele, cuidando do Cerrado e desse meio ambiente onde a gente vive hoje.
0: Tá certo. Muito obrigada, Lucely, por todas essas informações, pelos seus conhecimentos, pela importância de nos alertar sobre a necessidade de preservação. Foi um prazer te receber aqui. Que vocês continuem aí nesse trabalho de preservação do bioma cerrado, que é tão fundamental.

0: vital para a nossa biodiversidade e para todos nós, né?
1: Eu que agradeço, né, pelo convite de convidar nós da Rede Cerrado. E sempre que você quiser conversar com a gente está à disposição, que é uma honra poder estar participando desse programa com vocês. E é muito importante a Rede Cerrado fazer parte desse momento, desse dia muito importante, que é o Dia do Meio Ambiente. Gratidão a todos vocês.
0: Grande abraço para você e para toda a comunidade, Lucely.
1: Gratidão, outro para você também. E para todos os ouvintes.
0: Muito obrigada. É isso, muito importante nesse Dia Mundial do Meio Ambiente, esse nosso bate-papo sobre o bioma Cerrado, que é o segundo maior bioma brasileiro. Nós conversamos com a vice-coordenadora da Rede Cerrado, a Lucely de Moraes Pio, que nos trouxe todas essas informações tão importantes. Lembrando que, além de fazer parte de uma comunidade tradicional, ela é raizeira e quilombola, tem um amplo conhecimento sobre as plantas medicinais e ajuda na preservação. Ela já recebeu no ano passado o grau de Cavaleiro da Ordem do Mérito Cultural do Ministério da Cultura e aprendeu quase tudo que sabe com o tataravô, todos os antepassados, né? Por último, a avó, que repassou várias receitas que hoje estão disponíveis para atender a comunidade. Falando um pouquinho do bioma Cerrado, eu quero lembrar que ele ocupa cerca de 24% do território brasileiro. Como eu já disse, é o maior bioma do país, o segundo maior bioma do país, abrangendo aproximadamente 2 milhões de quilômetros quadrados. É a savana mais rica em biodiversidade do planeta. E olha, para você saber, abriga mais de 11 mil espécies de plantas nativas. Cerca de 4.400 dessas espécies são endêmicas, ou seja, só existem no Cerrado. E a fauna também é muito rica pelo Cerrado, com aproximadamente 200 espécies de mamíferos, mais de 800 espécies de aves, cerca de 180 espécies de répteis, 150 espécies de anfíbios e mais de 1.200 espécies de peixes. Então, cabe a todos nós preservarmos o bioma Cerrado.
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0: Agora a gente volta e traz uma música, né? Afinal, a gente está falando do meio ambiente. Nada melhor do que ouvirmos Roberto Carlos, Amazônia. Para todos vocês aí da Rádio Nacional da Amazônia, para todos nós.

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1: Agora já são 4 horas 40 minutinhos, horário de Brasília. Eu quero fazer uma pausa bem rapidinha para falar sobre duas aniversariantes de hoje. Duas cidades aqui do Distrito Federal que são referência. Olha, Braslândia é uma das nossas cidades aqui no Distrito Federal. Foi criada antes mesmo do Distrito Federal e completa hoje 93 anos. A cidade é conhecida pelas festas tradicionais, como a Festa do Divino, a Festa do Morango, a Via Sacra no Morro da Capelinha, que leva multidões de fiéis de vários lugares aqui do Centro-Oeste para assistir à apresentação, à encenação da Via Sacra. É um lugar muito gostoso, muito hospitaleiro. Então, parabéns para todos os que vivem e fazem Braslândia se desenvolver. A programação do aniversário inclui missa solene, encontro dos nordestinos, que acontece também amanhã, no sábado. Tem muita coisa importante acontecendo lá em Braslândia. Então, você pode aproveitar e curtir essa festa. E outra cidade que também faz aniversário hoje é Taguatinga. É uma cidade que ficou conhecida como a capital econômica aqui do Distrito Federal. Ela foi fundada em 5 de junho de 1958 para abrigar os trabalhadores que construíram a nova capital. Então, ela é 2 anos mais velha do que o plano piloto. A programação de aniversário também tem muita coisa importante. Você pode conferir e você pode participar se você mora lá, se você não mora. Gente de todos os lugares vão até o comércio de Taguatinga, que é rico, que é farto, que oferece tudo o que você precisa. Algumas ruas lembram até a 25 de março, por exemplo, lá em São Paulo, né? De vender todas aquelas bugigangas, todas aquelas coisas que a gente gosta. Então, Taguatinga é uma cidade muito boa aqui para o Distrito Federal. Parabéns para toda a comunidade. Feliz aniversário para Braslândia e para Taguatinga também. E agora a gente segue, já está quase na hora do Tarde Nacional abrir espaço para o Viva Maria, mas eu queria falar sobre um outro festival. Já falamos sobre o festival lá na Chapada dos Veadeiros, e agora vamos falar sobre o festival que acontece lá em Cubatão, em São Paulo. É um dos maiores encontros de dança do país. Vamos ouvir a reportagem da Carolina Pessoa.
2: Bailarinos de diversas idades e estilos movimentam a cidade de Cubatão, em São Paulo, até o próximo domingo. É a 12ª edição do FIDFest, Festival Internacional de Dança, um dos maiores encontros de dança do país. Entre as atrações, estão apresentações, workshops e audições com possibilidades de carreira internacional. O objetivo é incentivar os talentos da área e democratizar a dança. André Santos, um dos diretores e idealizadores, dá detalhes do projeto.
3: O festival possui modalidades como solo, duos, trios, conjuntos e é dividida nas categorias infantil, infanto-juvenil, juvenil, adulta, mista, 40+ e também master. Os estilos que participam incluem aí balé clássico e neoclássico, inclui contemporâneo, jazz dance, danças urbanas, sapateado, estilo livre, balé de repertório. A premiação conta com medalhas, troféus e também com prêmios em dinheiro, totalizando aí R$50 mil. Além disso, há premiações especiais para melhor coreografia, melhor bailarino e destaque de cada gênero.
2: Os premiados são escolhidos por uma diversificada banca de jurados, formada por profissionais experientes da dança, que também ministram workshops durante o festival. O diretor fala sobre esses profissionais e os critérios de avaliação.
4: Uma das prerrogativas do FIDFest é sempre buscar para a banca de júri profissionais renomados, tanto nacional quanto internacionalmente, no universo da dança. Eles avaliam ritmo, composição coreográfica, criatividade, eles avaliam utilização do espaço cênico, sincronismo também, conjunto, execução técnica.
2: André Santos destaca ainda a relevância do Festival Internacional de Dança.
4: O FIDFEST tem um papel muito importante na valorização da dança, porque ele também cria, principalmente, oportunidades reais para artistas de diferentes estilos, diferentes idades e regiões que têm oportunidade de mostrar o seu trabalho. Além da competição, o evento ele promove a formação, ele promove o intercâmbio cultural, a visibilidade artística e o acesso a profissionais renomados no mercado. E também fortalece a economia criativa.
2: O FIDFEST acontece no Teatro Municipal Zanzalá, grandioso espaço de cultura no centro da cidade de Cubatão, com mais de 300 lugares. O nome é uma homenagem à obra do escritor cubatense Afonso Schmidt, autor do romance Zanzalá, publicado em 1938. Da Rádio Nacional no Rio de Janeiro, Carolina Pessoa.
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1: Que bom, né? Festival para todo lado, muitos eventos acontecendo pelo país, muitos acontecimentos. O fim de semana não vai ser muito quietinho, não. Tanto que na segunda a gente vai ter muitas informações. O tempo aqui em Brasília segue bom, então você pode aproveitar bastante aí esse fim de semana que já foi prolongado desde ontem, né? A gente vai se encontrar de novo na segunda-feira. Vocês que estão aí curtindo a gente pela Rádio Nacional da Amazônia, muito obrigada, valeu demais a companhia de cada um, de cada uma. Um beijo no coração de todos. A gente vai seguir com Mara Régia, mais música, tudo para alegrar nossa sexta-feira. Um beijo grande para você. Segunda a gente tem um encontro às 3 da tarde. Música.

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1: Saudações franciscanas a todas as pessoas que têm neste padroeiro da ecologia celebrado em todo o mundo neste Dia Mundial do Meio Ambiente, inspiração para ouvir cada vez mais os alertas da Terra. Agora, não basta ouvir, a gente precisa agir. Esse, inclusive, é o recado da ONU para as comemorações em torno dessa data que precisa mobilizar todas as pessoas. Gente, que seja através da poesia, que seja em suas atitudes cotidianas e até em música, faz a diferença.
2: É preciso amar a terra, é preciso plantar.
1: E um dos grandes exemplos disso é a nossa querida amiga ambientalista, cantora, compositora, ecoeducadora, Glorinha Latini, ela que participa especialmente neste 5 de junho do nosso Viva Maria. Seja muito bem-vinda, querida.
3: Minha querida Mara Regia, é sempre uma alegria imensa.
1: Pois é, a gente começa querendo saber de que forma essa consciência ecológica se traduz no seu dia a dia. Bom dia, minha amiga.
3: As minhas ações, elas vêm de dentro de casa. Dentro de casa eu já começo o cuidado com o meio ambiente. Na escolha de produtos, não só de higiene, como de limpeza, que sejam sustentáveis, até porque isso é importante para a nossa saúde. Nas ruas, nas áreas de lazer, por exemplo, nas praias, quando caminho pela praia, quando eu estou na praia, eu não consigo ver aquele lixo no chão, na areia ou na água. Eu recolho, sim. E recolho muitas vezes na frente das pessoas que acabaram de jogar. Mas eu não ajo com agressividade. Eu simplesmente pego para mostrar que aquilo não pertence àquele lugar. Que aquela pessoa está colocando ali uma coisa que vai fazer mal para ela mesma, para as gerações futuras que vêm do coração dela também, porque a gente não está deixando o lixo na areia só por nós.
1: Bom, você mencionou aí o cuidado com o lixo nas praias e como isso afeta o futuro. Você percebe que essa atitude de coleta de lixo, mesmo sem agressividade, gera algum movimento de mudança nas outras pessoas?
3: Quando se coloca o lixo no mar ou nos oceanos, esse lixo vai afetar gerações futuras. E isso é responsabilidade nossa. Não podemos deixar. E eu tenho visto muita gente agindo dessa forma, retirando lixo plástico, seja lá o lixo que for, tanto das águas como das areias, e encaminhando para latas de lixo recicláveis. Eu tenho notado um movimento. Ele pode não estar enorme, mas ele não está parado.
1: Bem, Glorinha, queria uma palavra sua também sobre a importância de darmos apoio aos grupos que se organizam pelo bem comum. Como é que você se utiliza das ferramentas digitais e da troca de informações para fortalecer essa rede de proteção ambiental?
3: Eu também acredito que quando nos mantemos informados, quando nós buscamos fontes seguras que estão trabalhando pelo meio ambiente, que se organizaram, que estão se disponibilizando nas redes sociais para mostrar o que está correto, o que não está, o que pode ser feito de bom, o que precisa, na verdade, ser modificado. Quando nós encontramos, né, esses grupos e os apoiamos, colocando nossas opiniões, dizendo o que pensamos, nós fortalecemos uma grande rede, uma rede necessária, porque não adianta só reclamar do que está errado. É preciso agir e mostrar, olha, esse é o mundo que eu quero. Eu quero cidades arborizadas, eu quero que o governo preserve as florestas, eu quero que as crianças cresçam com uma biodiversidade rica, porque o planeta por si já nos entrega tudo isso. E nós temos a obrigação de honrar esse planeta. Deixar para as próximas gerações o que nós tivemos. Nós tivemos tanta biodiversidade e ela pertence a esse lugar. Então, quando eu encontro uma informação e essa informação é positiva, ela precisa de apoio, porque ela vai passar por uma votação, porque ela

0: As nossas ações hoje em dia dependem muito da mídia. E a mídia do bem precisa de mídia.
1: Muito bem dito, Glorinha. Muito forte essa ideia de que precisamos dar voz à mídia da luz. Como artista e comunicadora, como é que você vê o nosso papel como esse grande microfone para garantir uma natureza cada vez mais viva, inclusive para as próximas gerações? Nossos filhos, netos, bisnetos agradecem.
0: A gente precisa dar força para essa mídia da luz, né? Essa mídia que planta, essa mídia que cuida, que resgata os animais, que cuidam dos animais, que muitas vezes precisam de assistência. Tanta gente fazendo isso por aí. Então, tem sim aqueles que não ligam, aqueles que querem o contrário, mas não é o contrário que a gente quer. A gente quer um mundo bonito, a gente quer um mundo vivo. E para isso, a nossa voz precisa ser colocada, a gente precisa escrever, a gente precisa falar, nós precisamos ser esse grande microfone pela vida, porque as próximas gerações dependem de cada pequena atitude pelo meio ambiente que hoje nós tivermos. Nós somos responsáveis por isso. E eles merecem um mundo vivo e lindo. Eu venho pensando muito, e eu tenho inclusive incluído nas minhas músicas, a palavra empatia. Essa palavra, ela resume muito do que a gente precisa no mundo. Com ela, a gente consegue resolver praticamente tudo o que a gente sente que não está legal.
1: Você tem levado a palavra empatia para as suas músicas e para a sua vida de uma forma muito profunda. O que significa na prática ter empatia pela natureza?
0: Quando eu me coloco no estado de empatia ou tenho empatia por alguém ou alguma situação, é porque eu me coloquei no lugar do outro. É porque eu me coloquei no lugar da floresta. É porque eu me coloquei no lugar dos animais. Eu me coloquei no lugar do mar. Eu me coloquei no lugar das crianças. Eu me coloquei no lugar dos países que precisam de empatia. Eu me coloquei no lugar. Então eu senti como eles sentem. A gente precisa sentir como as árvores sentem, como a água sente, como as crianças sentem, como o oxigênio sente. Empatia. Empatia pela natureza, empatia pela vida, empatia pela paz. Esse é um caminho sem volta, porque quando a gente começa a sentir a empatia, a gente começa a sentir um amor muito grande. E isso só quem sente sabe.
1: Sim, olha, Glorinha, não tenho palavras para agradecer e muito obrigada por nos lembrar que a empatia é o caminho para o amor e para a conservação da natureza da gente. Suas palavras, sua voz, seu canto haverão de continuar sendo inspiração para que possamos manter a nossa natureza cada vez mais viva. Viva você e viva Maria!
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1: Agora são 5 horas em Brasília. Boa tarde. Eu sou Bianca Paiva e este é o Nacional Notícias.

0: notícias com o destaque do momento. Atenção estudantes, termina hoje o prazo para se inscrever no Enem, inclusive para quem conseguiu a isenção da taxa. Quem não se inscreveu até agora, precisa se apressar. Ana Lúcia Caldas tem os detalhes para a gente.
1: Quem for participar do Enem 2026 tem somente até hoje às 11 horas e 59 minutos da noite para se inscrever, o que deve ser feito pela página do participante. O prazo também vale para solicitar atendimento especializado e tratamento por nome social. Este ano, os alunos concluintes do ensino médio da rede pública terão inscrição automática no exame a partir de dados encaminhados pelas redes de ensino. Mas, mesmo assim, tem que acessar o site para confirmar as informações. Os participantes com pedido de isenção da taxa aprovada também deverão realizar a inscrição no exame. Já para os não isentos, a taxa de inscrição é de R$ 85,00 e pode ser paga até o dia 10 de junho. Os interessados em utilizar o exame para obter o certificado de conclusão do ensino médio ou a declaração parcial de proficiência deverá indicar essa opção no momento da inscrição. O Enem é a principal porta de entrada para a educação superior no Brasil por meio do SISU, do ProUni e FIES. Instituições de ensinos públicas e privadas também utilizam o exame para selecionar estudantes. Os resultados individuais do Enem podem ainda ser aproveitados em processos seletivos de instituições em Portugal. As provas do Exame Nacional do Ensino Médio acontecem nos dias 8 e 15 de novembro de 2026.
0: Então, o prazo termina hoje às 11h59 da noite. 5 horas e 2 minutos, esse foi o Nacional Notícias. Mais informações às 6h30 no Repórter Nacional. Espero você.
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7: Olá, muito boa tarde. São 5 horas e 4 minutos. Está começando É Tudo Brasil, ao vivo na sua Rádio Nacional, no Rio de Janeiro, sintonizando FM 87.1 e o AM 1130. Transmitindo também para o público de São Paulo, Brasília, na AM 980, São Luís, Recife, ondas curtas da Amazônia, Alto Solimões e a Rádio Ceará. Eu sou Luciana Vale, fico com você até às 6 horas, aqui na sua Nacional, nesta sexta-feira, né, de feriado prolongado. Hoje é dia 5 de junho, tivemos aí Corpus Christi nesta quinta-feira, e você com a gente aqui na programação ao vivo da Rádio Nacional, que você também acompanha no portal das rádios EBC na internet ou baixando o aplicativo Rádios EBC no seu celular. Hoje estou acompanhada de Joca Sanz nos trabalhos técnicos e a nossa querida Glorinha na assistência de estúdio.

E nesse feriado prolongado, aqui no Rio de Janeiro, com pelo menos duas opções musicais para quem pegou a estrada em direção à região dos lagos. Búzios e Rio das Ostras recebem eventos até domingo, dia 7, com música, gastronomia, vinho e bem-estar. São opções para diferentes perfis de público ao longo do feriadão. Búzios recebe a 7ª edição do Wine in Búzios, considerado o maior festival de vinhos da região dos lagos. Com programação gratuita na Praça Santos Dumont, no centro da cidade, além de expositores nacionais e internacionais e muita degustação, é claro, o evento promove ainda apresentações de jazz, blues, rock e música contemporânea. O DJ Marley estará presente nos intervalos dos shows. E em Rio das Ostras, o tradicional Rio das Ostras Jazz e Blues Festival, considerado um dos maiores eventos do gênero na América Latina, ocupa diferentes pontos da cidade, com uma programação espalhada por palcos ao ar livre e espaços culturais, e é gratuito, gente. Entre os principais locais estão o Palco Concha, na Praça São Pedro, no centro de Rio das Ostras, Palco Iriri, na Lagoa do Iriri, o Palco da Orla da Boca da Barra, o Palco Arthur Maia, na Casa do Jazz, em Costa Azul, além da Cidade do Jazz, também em Costa Azul, que concentra parte da programação noturna. Então, não falta é espaço público e atração para quem curte jazz e blues. Rio das Ostras e também Búzios. Lá em Rio das Ostras, o festival reúne nomes nacionais e internacionais. Entre os destaques da programação estão o guitarrista Guinga, que se apresenta amanhã ao lado de Marcel Powell, em um tributo a Baden Powell. Ficam aqui então essas ótimas dicas para quem gosta de encontros que vão do jazz contemporâneo ao blues e às infusões instrumentais.

No Rio de Janeiro, 5 horas e 15 minutos, e a gente se deleitando aqui ao som do violão de Marcel Powell. Composição de Baden Powell e Vinícius de Moraes, Deixa ao Vivo. 5 e 15 é tudo Brasil na Rádio Nacional.

0: Direto do Brasil, recebendo o Brazilian Grupo, né, um instrumental, um quinteto instrumental paulista, que reúne músicos com trajetórias que atravessam mais de 60 anos na música brasileira e que está com um álbum novo lançado no final de abril e apresenta pra gente agora aqui na Rádio Nacional. Oscar Avelhos é o nome do álbum e essa faixa de abertura do nosso papo aqui é El Detetive. Para conversar com a gente sobre os Oscar Avelhos e a atuação do grupo, Héctor Cotista no saxofone e o Marco Pontes Caixote, pianista do grupo. Vou dar o meu boa tarde para o Héctor. Tudo bem, Héctor?
1: Tudo bem, é um prazer conversar contigo.
0: Prazer todo nosso. E o Marcos Pontes Caixote, conhecido como Caixote no meio musical. Tudo bem, Caixote? Boa tarde.
2: Tudo bem, Luciana? Tudo bom. Graças a Deus, tudo bem.
0: Vocês conseguem me ouvir bem?
2: Consigo. Estou ouvindo bem.
1: Sim. Eu estou ouvindo bem também.
0: Vamos falar sobre o trabalho do Brazilian Grupo. Vocês, originalmente, são 5 instrumentistas, todos de São Paulo.
1: Exatamente, eu sou de São Paulo, sim.
0: E o Caixote?
2: Sim, a banda formada em São Paulo, interior de São Paulo, né? Presidente Prudente.
0: E mas todos...
2: Interior, aqui a gente mora tudo em São Paulo, mas o Héctor, o Cotista, ele é argentino. Meu pai é caçapai, é cada um do lugar do Brasil aqui.
0: Sim, sim. Eu desconfiei da nacionalidade do Héctor, né? O Héctor é argentino.
1: Argentino.
0: Argentino
1: isso,
0: puro. Argentino.
2: Não,
0: puro.
2: Argentino é o argentino mais brasileiro que eu conheço.
0: Quanto tempo no Brasil, Héctor?
1: Sim, pelo menos eu levo uns 60 anos no Brasil já.
0: Caramba. E continua com o sotaque.
1: Nesses 60 anos teve uma interrupção no meio, que eu viajei para a Europa também e fiquei 15 anos na Europa.
0: Sim.
1: Mas
0: sim.
1: Eu voltei para o Brasil.
0: Entendi. E aqui você conhece música brasileira e funda o Brazilian Grupo. Você é fundador?
1: Sim, sou um dos fundadores.
0: Caixote também?
1: Caixote também, também. O Caixote tem uma particularidade que ele fez parte em algumas faixas do disco, mas também ele cuidou também da técnica de gravação, ele gravou também o disco no estúdio dele.
0: Entendi, é o produtor também, né?
2: Sim.
1: Exatamente.
0: Muito bem. Bom, imagino que uma parceria de 60 anos tem alguns segredos. Me contem aqui, obviamente que é uma paixão compartilhada por todos, e instrumentos que dialogam muito bem juntos, né? No estúdio, no palco, mas tem algo mais além desses segredinhos ou não?
2: Eu vou falar que eu sou novinho. Na realidade, o original, o quinteto, que é formado
1: digamos, a peculiaridade desse quinteto é que são todos já de uma idade já certa avançada, né? Então, essa é a particularidade também que reuniu, e por isso o nome dos caras velhos, não? Porque...
0: Sim, os caras velhos.
2: Eu vou entregar eles todos aqui, ó. Na realidade, eu fiz a parte de produção, mas eu fiz participação como pianista, mas é um quinteto que é formado pelo Héctor Cotista, sax. Você está com 91 ou 92 já?
1: Hector? 91, poxa, não foi mais em cima, 91.
0: É. Ó, tá encostando no nosso gaitista, Maurício Einhorn. Tá encostando no Maurício Einhorn.
1: Maurício estava na base dos 94, me parece.
0: Não, acho que ele está com 92.
2: Tocando muito, hein?
0: Tocando muito.
1: E tocando.
2: Como Cotista, tocando muito também.
0: É. Música é recomendação obrigatória para quem quer viver com saúde, né? Não?
1: Exatamente, é mágica. A música é mágica. Isso que mantém a gente jovem, não é?
0: Sim, sim.
2: Não, a banda para entrar no palco, você olha, são 5 senhores, né? Meu pai tá com 86, a Luísa, que é o pianista. Né, oficial, tem o Kleber de Souza, O Kleber acho que tá com 88, 89, se não me engano. Toca a gaita de boca. Tem o João Paraíba, percussão, toca percussão, bateria e percussão. Que o outro também tá com 70. É o gatinho da banda, tá com 65. E tem o Giba Pinto, que é o contrabaixista, que é o molecão da turma. Acho que ele tá com 63.
0: Eu acho que eu vou entrar para essa turma também. Olha, Aloysio... Aloysio, vou reapresentar os músicos aqui. Aloysio Pontes, Kleiber de Souza, Héctor Costita, João Paraíba, Giba Pinto e o nosso Marcos Pontes Caixote. E... Enfim, vocês são a família que deu certo, né? Todos, né? Tem pai e filho na formação do grupo aí, mas com certeza todos já se tornaram uma grande irmandade. E me fala um pouco da música. É, vocês compõem juntos? É um trabalho coletivo do começo ao fim?
1: Não, o interessante disco é que mais ou menos tem... É, cada um aportou com duas faixas no disco. Eu, por exemplo, tenho o Detective e Nano. São duas músicas minhas. E cada um depois aportou com duas ou três faixas também de suas composições.
2: É isso. Que eu fiz, como eu fiz a produção total, eu falei, é muita história. Esses cinco artistas têm uma história muito gigante na música popular, que é um dos construtores da música brasileira também, instrumental. O Kleber tocou com o Sambala Sutril, meu pai tocou com a Flora Purim e com o Arthur Moreira. O Héctor tocou com o Brasil 66, o Sérgio Mendes. Então, é uma trajetória desse pessoal, uma trajetória gigante.
0: Sim.
2: Então, na hora de escolher o repertório, todos são produtores, todos são compositores, todos são maestros, todos são grandes músicos.
0: E suas carreiras pessoais, né, com as suas carreiras paralelas,
2: múltiplos trabalhos. Então, o que eu pensei? Vamos separar, como são todos compositores, produtores, e botar esse pepino na minha mão, que eu fiz com muito prazer, que eu adorei. O primeiro que eu conheço desde criança, são minhas referências musicais. São as referências musicais e de muita gente também.
0: Sim.
2: Eu falei, vamos escolher duas músicas de cada um, de cada compositor, de cada participante da banda, e vamos fazer, cada um monta o seu arranjo, eu adaptei para todos, né? Cada um veio com seus arranjos, eu só adaptei, foi um trabalho fácil, aí foi bom.
0: Vamos ouvir então, a gente começou com El Detetive, a composição do Héctor. Vamos seguir com Choro Jazz, também do álbum Os Caravelho.
2: Leite.

0: Gente, que delícia, hein? Choro Jazz, mais uma faixa do álbum Os Caravelhos, do Brazilian Grupo. Essa composição é de quem, Hector?
1: Essa é do... Essa aqui é do...
2: Do Kleber.
1: Do Kleber, não? Do Kleber de Souza. É, sim. Essa é dele.
2: Com participação do Jota Moraes, grande maestro também.
0: Sim. É pura gafieira, hein?
2: É bom demais.
0: Agora, é interessante, porque a gente estava aqui brincando com essa história da idade, dos músicos que fazem, enfim, estão na música brasileira há 60 anos, pelo menos, mas obviamente que para conseguir se manter, né, fiel ao seu estilo, ao público e ao mercado, de alguma forma, estando aqui hoje, em 2026... foi preciso buscar o frescor também, né? Foi preciso entender o que é a música de hoje, a música contemporânea, como fazer os caravelhos serem a música de homens com mais de 80, digamos assim, mas com todo o frescor, né, de uma música contemporânea.
2: Agora, vou contar um segredinho, é verdade, viu? Porque no estúdio parece um ano de moleque com 20. A gente se divertiu muito. Parece um bando de molecada, faz só molecada, faz todo mundo tem 20, 25. Tem que cuidar deles pra eles não abusar a idade deles.
0: Ai, é. Olha aí, Hector. Hector é o mais peralta, né?
2: É o que ele viu, que é verdade, ele é o mais peralta.
0: E olha que o saxofone exige uma performance, eu diria assim, pulmonar, né, respiratória, que é para poucos,
1: É verdade, mas eu digo sempre que a música é mágica, sabe? É a música que mantém a gente jovem, não tem dúvida disso aí.
0: Me conta uma coisa, vocês ensaiam aonde? Como é que vocês estão agendando encontros com o público para divulgação dos caravelhos? Vamos falar um pouco mais desse trabalho cotidiano.
1: Mas, então, mas o interessante é isso, você falou onde que vocês ensaiam. O interessante é que a gente não ensaia. Aí a gente já diretamente, vamos direto para, sabe, a gente já tem uma certa experiência, né, depois de tantos anos, então nem precisa ensaiar. Inclusive no disco talvez a gente tenha uma patadinha rápida, assim, e saímos gravando.
0: Olha só, ô Caixote, pois é, eu estava querendo dar a dica aqui para as pessoas assistirem algum ensaio aberto, dancei.
2: Não, porque o que está acontecendo? Para segurar, eles não tem ensaio, eles brincam que ninguém como é que chama? Treina, eles só jogam.
0: Mas é craque, né?
2: O curioso é o seguinte, é muito tempo, é muita estrada. Quando você põe a música, você escreve a parte e põe na frente deles, eles já vão criando de uma maneira. É muita estrada ali, é muita experiência, é muito jogo de cintura, é muito tempo, é muita tarimba, é muita... Eu fiquei, na realidade, eu produzi o disco, mas eu tô mais aprendendo que produzindo. Foi maravilhoso. E o bom é o bastidor. Quando tem ensaio, não adianta marcar ensaio, porque eles ficam conversando o tempo inteiro e não ensaia nada. Eles conversam, lembram do tempo. Às vezes, o bastidor... É a melhor coisa, né, desse quinteto, é o bastidor das coisas. Você ri muito.
0: Olha aí, gente.
2: Histórias fantásticas de música, da música brasileira mesmo. É coisa assim que você fala... Não, quando eu toquei com o Jobim, quando eu estava aquela vez com o Sérgio Mendes, outra vez, você começa a ver, para eles é uma coisa tão natural, eu fico doido lá ouvindo eles.
0: Que privilégio, caramba. Gente, é um Marco Pontes, conhecido como Caixote, que a gente acabou de ouvir, é pianista, arranjador, maestro, compositor, diretor musical. Ele é o caçulinha do Brasil.

0: Brazilian Grupo. E da experiência toda que ele tem, né, de música, eu não sei em que anos, mas ele foi diretor musical da banda do Domingão do Faustão.
1: Fui,
0: Em que
1: fui.
0: período?
1: Já vi. Isso foi de 2013. Isso foi de 2000, não, desculpa, 2003 até 2013, 2012.
0: Uma década, né?
1: Foi 10 anos trabalhando. Fantástico, grande. Nossa, foi um dos caras de televisão assim que eu fiquei. O cara sabe tudo. Sabe tudo. É o cara assim que tá. Ele tá dirigindo um programa. Na época eu ainda peguei um programa de 5 horas seguidas. E pifa uma luz lá no fundo, ele já avisa, ó, tá, a luz lá atrás pifou. De costa, pifa na
0: Sim.
1: costa dele, tá sabendo tudo. Fantástico, foi bom
0: Sim,
1: demais.
0: experiência com televisão, né? Na música, seguiu Roberto Carlos, acompanhou
1: Sim.
0: Jorge Benjor, João
1: O
0: Bosco,
1: Jorge
0: Dominguinhos,
1: Benjor,
0: Alcione, Fafá, Ivete
1: Fafá
0: Sangalo.
1: de Belém.
0: Gente
1: Nossa.
0: pra caramba.
1: Gente pra caramba. Graças a Deus, tive sorte. Graças ao conhecimento que eu aprendi com eles, né? Essa turma aí que eu conheço desde que eu tinha 10 anos de idade, 8, 10 anos de idade.
0: Hector
1: Eu
0: também
1: já aprendi.
0: acompanhou o pessoal da MPB, das antigas. Você falou do Sérgio Mendes, que já está para os Estados Unidos há décadas. Mas por aqui,
1: Fala o nome do seu pai.
0: eles
1: Tem um
0: Regina,
1: padrinho.
0: Elisete Cardoso.
1: Isso, nossa senhora. E quem que é o seu padrinho musical? Fala para
2: A
1: esse seu
2: gente
1: padrinho.
2: se diversificava, diversificava muito nessa época, sabe? Tinha de televisão, bailes, era na época dos bailes. Eu trabalhei muito tempo também com a orquestra de Enrico Simonetti, na televisão e fazendo bailes. Enfim, nessa época tinha muitos, muitos trabalhos diversificados. Não eram tão assim, como é agora, que vocês sabem, sentem reduzidos muitos lugares para tocar, enfim. Mas a gente se defende sempre, não é?
0: Hoje acho que é mais
2: Agora.
0: pulverizado, né? Ou talvez mais segmentado também.
2: Exatamente, isso mesmo. Mas, enfim, mas a gente está ativo sempre, não é? Enfim, o que vai aparecendo, a gente vai fazendo, né? Mas eu tive, como você falou agora há pouco, eu tive justamente o privilégio de fazer parte de um disco, que foi um disco que considero antológico também, que foi o disco de Sérgio Mendes, Bossa Rio. Esse foi um disco que, sabe, na época era muito, muito avançado, digamos, para a época, não? E depois que a maioria, o que era interessante é que todos os músicos que faziam parte desse disco eram praticamente todos músicos de jazz, era Raul de Souza, o Edson Macien no trombone, o próprio Sérgio Mendes, Edson Machado na bateria, o Tião Neto no baixo, eram todos jazzistas, mas então surgiu uma mistura, sabe, uma mistura de música brasileira com jazz, foi muito interessante esse encontro, né?
0: E me conta aqui.
2: Inclusive, o que era interessante desse disco, que quem estava presente quando estávamos gravando esse disco era o Jovim, então o Jovim estava presente no estúdio. E teve também uma questão que se formou aí, que quando estávamos gravando o Ele Carioca, teve um momento que surgiam coisas espontâneas. Aí o Raul, por exemplo, fez uma coisa que não estava no arranjo. Teve uma frase que baldi, baldi, baldi, baldi. Aí ele falou, e eu respondi também. Eu vi o que ele fez e eu respondi um tom abaixo, porque estava. Aí quando terminou, a gente foi falar com o Tom, falou, poxa, Tom, desculpe, a gente se entusiasmou e fez uma coisa que não estava no arranjo. Aí ele falou, não, disse. Disse, tudo bem, mas vai ficar. Disse, ficou duca. Disse, ficou muito bom.
0: Olha que improviso fantástico, hein?
1: Sim. O padrinho dele é um dos meus ídolos como maestro, que é o Lalo Schifrin, que fez.
2: Exatamente.
0: É argentino?
1: Ele fez
2: claro,
1: toda a vida do tipo.
0: Sim.
2: Lalo Schifrin é argentino. Eu comecei a estudar clarinete com 13 anos. Até os 18 anos tocava só clarinete. Aí ele formou uma big banda na Argentina. E ele vem e me convida para fazer parte da big banda. Eu falei, poxa, que bom, você vai pôr clarinete na banda? Ele disse, não, você vai tocar saxo tenor. Eu digo, mas eu não tenho nenhum instrumento. Ele disse, não se preocupe. Disse que um dos que vão integrar, que vai fazer parte disso do naipe, disse, é o Gato Barbieri. E ele vai te prestar o tenor dele, então não se preocupe. E foi

0: aí que comecei a tocar tenor, na banda do Lalo Schifrin.
1: Aí você trocou a clarineta pelo sax. Muito bem.
2: É, o Lalo Schifrin, quem não sabe, foi o cara que fazia as trilhas sonoras na época. As trilhas de filme
0: Missão Impossível.
2: Missão Impossível é do Lalo Schifrin.
0: Exatamente.
2: Esse cara aí é um dos caras mais tops da seria o Quincy Jones argentino.
1: Olha só, gente, é muita coisa, hein? A gente só falou de... A gente só falou de Queens aqui. Kings. Sérgio Mendes, Quincy Jones, E o nosso Hector Costita.
2: É esse?
1: Vamos ouvir mais uma. Vamos ouvir mais uma do Brazilian Grupo? Vamos trazer o Samba de Improviso. A composição é de quem?
2: Aloysio Pontes, esse é do meu pai.
0: Aloysio, isso.

0: Ouvindo o piano de Marco Pontes Caixote e o saxofone de Héctor Costita, os dois participando com a gente hoje aqui do É Tudo Brasil, para falar sobre o lançamento de Os Caravelhos, o álbum do grupo Brazilian, ou Brazilian Grupo, pelo selo Sesc. Me explica, Marco Pontes, vocês vão sair em turnê com a divulgação, com as canções do disco para divulgação, como é que é isso?
1: Sim, sim, já estamos preparando já para o... Já fizemos o lançamento, agora a gente está preparando a tour, né? Para a gente divulgar o CD, aí já é com o João Paulo, que é o nosso manager, nosso... A gente vê que ele é manager e enfermeiro da banda.
0: A gente e enfermeiro, é. O Héctor, não, o Héctor gostou.
1: O bom humor deles é o tempo inteiro isso aí. Os caras estão gravar com a gente brincando, né?
0: Então, Héctor gosta de viajar?
1: Vamos gravar logo para ver se...
0: Sim.
1: Gravar logo, capaz de... Eles só brincam com essas coisas.
0: Héctor, você gosta de viajar?
2: Eu viajei 15 anos na Europa.
0: durante fazendo 15 anos. Show pela Europa durante 15 anos. Então, você nem desfaz mais a mala, né? Gente, coisa boa demais conhecer o trabalho do Brazilian Grupo, né? Com mais atenção, com mais cuidado, com toda, enfim, a tradição de um grupo sexagenário, né? Com os seus 5 músicos instrumentistas. Fazendo o melhor da música instrumental brasileira, né, há 60 anos para o seu público. Parabéns, hein? Amei Os Caravelhos. As músicas, o disco já está nas plataformas de música, né, nas plataformas digitais.
1: Todas. Já está em todas as plataformas, já está rodando. Eu só queria agradecer aqui, primeiro a vocês, por esse espaço maravilhoso, mas eu queria...

0: agradecer também ao pessoal que participou do CD, que tem as participações.
1: Claro.
0: Que, pra gente foi uma coisa, que é do Jota Moraes, tudo bem, é da família, que o Viva Fundo tocou muito. Teve uma Rami Kassebe de bateria, a Vera Figueiredo participou, grandes músicos. Nathan Marques trabalhou muito tempo com a Elis, grande guitarrista. E Celso de Almeida, que trabalha com todo mundo também. Obrigado aqui por essa turma aqui, que o carinho com que eles o carinho e respeito que eles tiveram no estúdio com essa turma aqui. É maravilhoso, que é a história da música, né? Então,
1: é a história da música.
0: Passa por ele.
1: Você falou tudo, você falou tudo.
0: E pra mim foi um orgulho geral. Pô, foi fantástico trabalhar com... Nossa, eu me diverti, né? Aliás, todos se divertiram, foi uma diversão o estúdio. Eu acho que, ainda bem que gravado, eu acho que deve ter alguma coisa gravada. Acho que as coisas que falaram lá, tem umas coisas que não podem passar. Que são coisas antigas, tem artistas antigos, eles conheceram todo mundo. Mas as histórias, as piadas atrás...
1: Memória viva. Isso aí.
0: Memória, exato, exatamente. Ele falou a palavra que eu estava procurando aqui, estava te falando.
1: Memória viva. Hector Costita, Marco Pontes Caixote, Aloysio Pontes, Kleiber de Souza, João Paraíba e Giba Pinto. Eles são o Brazilian Grupo. Com esse trabalho fantástico que você conferiu aqui no É Tudo Brasil, em parte, Os Caravelhos. Nas plataformas de música e nas mídias sociais, como é que a gente encontra o Brazilian Grupo?
0: Agora você pegou, eu acho que vai estar no Instagram. Como Brasília, você acha o pessoal no Instagram e no Facebook, né? É as plataformas que estão. A plataforma, lógico, de disco tem. Você vai achar no Spotify, na Apple Music, em todos esses lugares. Mas se você quiser ver, a gente tem uma página no Instagram. Os caras velhos mesmo. Os caras chama. Ali é Brasília. A gente chama tanto os caras velhos, que eles mesmo que acabaram apelidando. Mas é o Brasil, vai achar como Brazilian Grupo.
1: Brazilian Grupo, perfeito.
0: É, no Instagram.
1: Olha, os meus parabéns extensivos a todos do grupo, especialmente o nosso carinho para Hector e para Caixote, que conversaram com a gente aqui na Rádio Nacional. Eu vou encerrar com o forrozino pro campeão.
0: É uma homenagem ao Hermeto, que ia participar do disco.
1: Olha, não deu tempo.
0: Infelizmente, era muito amigo de todos, né? Todos trabalharam juntos, inclusive.
1: Então, nossa homenagem a Hermeto Pascoal.
0: É isso, com certeza.
1: Através do Brazilian Grupo. Queridos, um grande abraço, parabéns, o álbum tá lindíssimo, delicioso para ouvir, para dançar. Né, para morrer de rir também, como vocês motivam a gente. Hector Costita e Marco Pontes Caixote, o meu abraço e um excelente segundo semestre de 2026 que vem aí pela frente.
0: Com certeza, obrigado. Obrigado e mais uma vez obrigado pela oportunidade. Ainda bem que tem vocês que têm esse espaço maravilhoso, que abre esse espaço pra gente, pra música instrumental, a música brasileira. Muito obrigado, viu?
1: As portas obrigado, estão abertas.
0: Obrigado.
2: Muito obrigado. Foi um prazer participar.
1: Muito obrigada, queridos. Um abraço.
0: Obrigado. Outro. Tchau, tchau. Obrigado.

Agora, 5 horas e 47 minutos, sexta-feira de lançamento na música brasileira. Elba Ramalho desponta com mais um shot romântico. Nos Teus Braços Tem um Paraíso. O single inédito marca o reencontro da cantora paraibana com o compositor pernambucano Nando Cordel. Autor de grandes sucessos de Elba, como Doida e De Volta para o Aconchego. O shot gravado por Elba recebeu as contribuições do acordeonista Rafael Meninão, o guitarrista Marcos Arcanjo, o baixista Fernando Gabi e o percussionista Durval Pereira, além do próprio arranjador e produtor Zé Américo Bastos, no piano elétrico. Nos Teus Braços Tem um Paraíso é shot apaixonado de versos pautados por lirismo romântico e popular.

5:51. É Tudo Brasil apresenta Choco Corn and the Sugar Canes. Banda formada em 2021 por amigos que se juntaram para tocar numa festa de Halloween. Eles gostaram tanto do resultado que decidiram seguir juntos. E assim, Alexandre Luz, Felipe Bachim, Pedro Guerreiro e Pietro Sartori saíram de Santa Bárbara do Oeste, no interior de São Paulo, pegaram a estrada para desbravar o Brasil. O álbum de estreia Siamês de 2024 teve como primeiro single Caminhão de Mudança. Agora, a Choco Corn and the Sugar Canes segue na estrada apresentando o álbum Todos os Cães Merecem o Céu, recém-lançado pelo selo Mais um Hits. Eles têm apresentação marcada amanhã, aqui na Cidade Maravilhosa. E domingo, dia 7, a partir das 5 da tarde, a Choco Corn and the Sugar Cane se apresenta em Niterói, no Bar da Gentália. Amanhã, no Rio, eles estarão na Áudio Ribel, Rua Visconde Silva, número 55, em Botafogo. A primeira sessão está com ingressos esgotados. A segunda sessão, 10:30 da noite, tem ingressos disponíveis ainda pela internet. Em Niterói, no domingo, repetindo, a partir de 5 da tarde, no Bar da Gentália, Rua General Osório, número 11, no bairro de São Domingos, com ingressos à venda pela internet. Vamos seguindo com Choco Corn and the Sugar Canes, que para mim é novidade, para você também deve ser. Palavra de amigo.

Cantou o Brasil na década de 1960, Vanderléia se tornou um dos principais nomes da Jovem Guarda, movimento que revolucionou a música popular brasileira. Ao lado de Roberto Carlos e Erasmo Carlos, ajudou a popularizar um novo estilo na música e na moda também, conquistando o público com sua personalidade marcante e seu talento como intérprete. Sabendo se reinventar, né? Claro, ao longo da carreira, transitou por diferentes gêneros, acompanhando as transformações da música brasileira sem perder a sua identidade. Nossa homenagem à aniversariante deste 5 de junho vem acompanhada de uma canção de Getúlio Cortes que ela interpreta para encerrar aqui o nosso É Tudo Brasil. Quase fui lhe procurar. Parabéns para nossa ternurinha, muita saúde, né? Muito amor do seu público, familiares e amigos. Isso é o que interessa. É Tudo Brasil, encerra por aqui. O programa volta na segunda-feira a partir das 5 da tarde, ao vivo, aqui na sua Rádio Nacional. Muito obrigada pela companhia. O programa teve a apresentação de Luciana Vale, produção executiva de Cláudio da Mata e Luciana Vale, com trabalhos técnicos de Joca Sanz, assistência de estúdio de Glória Maria, ou Maria da Glória, com coordenação geral de Cíntia Cruz. Vem aí no Mundo da Bola, com Rodrigo Ricardo e Luiz Ferreira. Abraço, minha gente, ótimo fim de semana e até segunda.

boa noite! Sextou, 5 de junho de 2026, 18 horas. Está no ar o programa No Mundo da Bola, com a minha apresentação, os comentários de Luiz Ferreira, trabalhos técnicos de Roberto Barrucho, produção executiva Luiz Ferreira e Wagner Gomes. E a gente começa esse programa falando de seleção brasileira.

0: Brasileira, a equipe encerrou a participação para o amistoso contra o Egito. A bola rola amanhã, às 19 horas, horário de Brasília, no Huntington Bank Field, em Cleveland, nos Estados Unidos. Sobre o time que entra em campo amanhã, a tendência é que a equipe conte com 4 novidades. Marquinhos substitui Bremer na zaga. Douglas Santos entra na vaga de Alexandro na lateral. E Lucas Paquetá e Igor Thiago ganham uma chance entre os titulares nas vagas de Luiz Henrique e Matheus Cunha. Em entrevista coletiva concedida hoje em Nova Jersey, o técnico Carlo Ancelotti falou sobre as mudanças na equipe e confirmou o sistema com 4 jogadores na frente que está bastante consolidado.
1: Bom, é o último jogo para fazer testes, porque depois testa viene mais difícil fazê-lo. Então, Paquetá representa um jogador importante para nós outros, que tiene características diferentes de otros medios. Puede ser que sí, quiero testarlo, como quiero testar a Igor Thiago en el juego de amaña, para buscar otra opción. Yo acho que el sistema con los 4 en la frente es bastante consolidado, que quiero probar otra alternativa en el último test.
0: O Ancelotti também falou sobre as observações que vem fazendo na seleção brasileira durante os treinamentos. O treinador italiano, no entanto, preferiu não fechar um time para a estreia na Copa do Mundo diante do Marrocos no dia 13, no MetLife Stadium, em Nova Jersey.
1: Eu gosto de mirar o treino, como está o jogador, a sua condição, aspecto caracterial, mental, e muitas coisas para escolher uma e fazer uma escalação no primeiro jogo. Lo que é certo é que os jogadores que começam o jogo não são os que terminam o jogo. Então, eu acho que todos os jogadores estão focalizados não na quantidade do minuto, mas quanto na qualidade dos minutos. E o último jogo mostra isso, que os jogadores que entraram, que são frescos, podem mudar o jogo, podem mudar a partida. Isto é muito importante, que todos os jogadores entendam muito bem isso. E depois sei perfeitamente que o jogador que não é titular pode ser que não está contente, como o jogador que vai jogar até o primeiro minuto, mas o futebol moderno é isso. Eu tenho a possibilidade de fazer 5 cambios no jogo e quero aproveitar dos 5 cambios. E, por sorte, temos um time com muitos recursos neste aspecto.
0: O treinador da seleção brasileira também deixou claro que não pretende fazer mudanças no sistema de jogo. Ancelotti explicou mais uma vez como quer que sua equipe se comporte dentro de campo e falou das características de cada jogador.
1: Obviamente tu tem que ter conta do adversário, mas isto não é que vai mudar a nossa escalação, o nosso sistema, a nossa estratégia, tendo em conta as características do adversário. Como disse, eu quero ver outra opção da equipe. Então, é a última possibilidade de fazê-lo e vou fazê-lo. O que queda claro, o sistema não cambia. O sistema é 4-4-2 e não vai cambiar. O sistema é só quando você não tem a bola, porque você não pode mirar o sistema quando tem a bola, porque nunca atacamos com 4. Então é só defensivo, e defensivo é 4-4-2, não muda. Depois muda as características dos jogadores, porque se eu pongo Paquetá e não Luiz Henrique, é claro que muda a posição de Paquetá com bola, porque sei perfeitamente que Paquetá não pode jogar extremo. Isto, depois de 40 anos de futebol, lo entendido.
0: Por fim, Carlo Ancelotti reconheceu que a seleção brasileira não está entre as favoritas ao título da Copa. No entanto, ele também afirmou que não há nenhuma outra seleção com grande favoritismo nesse momento.
1: Eu, honestamente, ao dia de hoje, não vejo uma equipe favorita. Não vejo uma equipe favorita porque há muitas equipes que podem competir para ganhar a Copa do Mundo, mas não um equipe que destaca nesse momento. Então, porque cada equipe tem suas debilidades. va a ganar un equipo que es capaz de esconder las debilidades.
0: Sobre Neymar, o camisa 10 da seleção brasileira vai permanecer em Nova Jersey e segue o protocolo de recuperação de uma lesão na panturrilha. A CBF também confirmou que o jogador do Santos vai passar por uma ressonância na próxima segunda. Ancelotti deixou claro que espera por Neymar nos treinamentos que antecedem a estreia do Brasil na Copa do Mundo. Luiz Ferreira, boa noite para você. Essa seleção... com 4 novidades, então o Ancelotti não está fechado, né? Está com a cabeça aberta e está moldando a sua seleção para a estreia. Tem um último teste e depois é para valer.
2: É, boa noite para você, RR, nosso querido Roberto Barrucho aqui na mesa, você ouvinte da Rádio Nacional. Seriam 5 mudanças. É porque o Gabriel Magalhães alegou desgaste físico e pediu para pelo menos não começar jogando essa partida de amanhã contra o Egito. Aí o Léo Pereira vai continuar no time titular. E olha, eu tenho costume pela produção aqui na Rádio Nacional de ouvir todas as coletivas, principalmente do Ancelotti. Tenho ouvido assim, posso dizer que ouvi assim 95% de tudo aquilo que o Ancelotti falou como técnico da seleção brasileira. E não é que ele está, que ele tem dúvidas. Ele tem certeza do que ele quer. Ele deixou muito claro
0: o esquema.
2: O esquema que é o 4-4-2. Mas esse é um outro ponto que tem muita gente cometendo erro na hora de analisar aí. E depois eu até explico. O que ele quer ter é opção. Se você for parar para pensar, o tal 4-2-4 que muita gente fala é um esquema que vai ser muito útil para você lidar com equipes que pressionam a seleção brasileira. Então você fecha a casinha e sai na velocidade. O que, que o Brasil tem de melhor nessa convocação são pontas. Vini Júnior, Rafinha, Martinelli, Luiz Henrique. Então vai jogar para atacar a velocidade. É o jogo no campo aberto. E você vai ter o Paquetá, o próprio Danilo Santos, do Botafogo, o Bruno Guimarães tem muito bom disso, para você ter uma opção para quando você for enfrentar equipes que se fecham, para você ter o jogo por dentro. E o Paquetá nessa questão, o próprio Danilo Santos também, é muito bom nessa questão das tabelas, do jogo por dentro. Eu acho que o Ancelotti, ele quer ter opção, RR. E isso, a gente está vendo que dentro da seleção brasileira, dentro do elenco que ele convocou, a gente está com um número razoável de opções para mudar o jogo, hein?
0: E o Egito, né, que foi até escolhido por ser um time que tem características parecidas com o Marrocos, é um time que joga no contra-ataque também, né? Um time que dá a bola para o adversário. Então, teoricamente, o Brasil vai precisar propor mais realmente o jogo.
2: Exatamente. E faz sentido a escolha do Paquetá. Eu vi muita gente gritando nas redes sociais: ele vai manter o esquema com 4 atacantes. Gente, eu vou pegar como base a formação do Brasil contra o Panamá, que a gente teve transmissão aqui na Rádio Nacional. Vou tentar ser o mais breve possível. O Brasil começou com Alisson, Wesley, Bremer, Léo Pereira, Alexandre, Casemiro, Bruno Guimarães, Luiz Henrique, Matheus Cunha, Rafinha e Vini Júnior, certo? Sem a bola, todos esses jogadores voltavam e viravam 4-4-2, certo?
0: Sim.
2: O Matheus Cunha recuava junto ao lado do Luiz Henrique e ficava alinhado ali com Casemiro e Bruno Guimarães, duas linhas de 4, e mais o Vini Júnior e o Rafinha soltos na frente. Ele revezava o Rafinha com o Matheus Cunha, mas a ideia é essa. Quando atacava, você tinha os 4 atacantes e o Wesley se lançando como um quinto atacante pelo lado direito. O Alexandre recuava e o Brasil se organizava numa espécie de 3-2-5. Parece linha de um ônibus, eu concordo. Parece linha de um ônibus. Mas assim, são formações. Por isso que o Ancelotti fala, você só pode definir o sistema quando você não tem a bola. Que é quando você se organiza defensivamente. Quando você se organiza no ataque, você vai se desenhar de uma outra forma. Pode ser com duas linhas de 4 ofensivas. Pode ser um 3-1-6, como eu vi o Flamengo do Leonardo Jardim fazer várias vezes. Tudo depende. O pessoal fala, esquema é tudo linha de um ônibus. Cara, se você conseguir botar a bola na casinha, ninguém vai ligar se você tá jogando 4-2-4, no 3-6-0, no 415, no 220, Praça Mauá, sem Espenha. Ninguém vai estar aí, sabe? Então, é uma questão. Eu vi muita gritaria em cima do esquema tático da seleção. E atenção, são 18 horas e 10 minutos. Me permita tomar seu lugar aqui na apresentação, dando a hora. 18 horas e 10 minutos, horário de Brasília, programa No Mundo da Bola, dia 5 de junho de 2026. Essa será a Copa do Mundo das equipes que sabem jogar em campo aberto. Pode anotar isso aí.
0: Tá anotado. E chegou a hora do...
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0: O Brasil venceu a República Dominicana no jogo válido pela segunda rodada da Liga das Nações de Vôlei Feminino. Jogando ontem à noite no ginásio Nilson Nelson, em Brasília, a equipe levou um susto no primeiro set, mas recuperou e confirmou a vitória por 3 sets a 1, com parciais de 23-25, 25-18, 25-11 e 25-15. Apesar do segundo triunfo na competição, a quantidade de erros cometidos pela equipe deixou o técnico José Roberto Guimarães bastante preocupado.
3: É a segunda vitória, mas eu acho que o primeiro set não foi um set muito convincente. Acho que a gente deixou a desejar, nós cometemos um número demasiado de erros e que nos custou o set. Depois o time já veio com mais agressividade no segundo e assim no terceiro, o quarto foi equilibrado no início e depois a gente conseguiu abrir e vencendo por 3-1. Mas me preocupa a quantidade de erros. Eu acho que a gente tem que diminuir muito, pensando nos jogos futuros, pensando onde a gente quer chegar na VNL. Mas, importante, vitória, mas não jogamos bem.
0: Maior pontuadora da partida com 20 pontos, 18 de ataque, 1 de bloqueio e 1 de saque, a oposta Tainara analisa a atuação do Brasil diante da República Dominicana.
4: Bom, realmente o primeiro set foi bem difícil, a gente entrou no ritmo delas, elas colocaram o ritmo no jogo pra gente, eu acho que teria que ser o contrário, que foi o que aconteceu a partir do segundo set. Tô muito feliz com a minha performance individual, mas isso eu devo ao time inteiro, ao coletivo. Enfim, eu acho que a gente pensar daqui para mais, para os jogos mais difíceis que estão vindo, e seguir trabalhando, agora descansar, estudar e vamos embora para sábado.
0: A seleção brasileira de vôlei feminino ganhou folga nesta sexta. A equipe volta amanhã à quadra para enfrentar a Bulgária em partida marcada para as 11 horas da manhã, horário de Brasília. E a brasileira Vitória Barros se despediu do torneio juvenil de Roland Garros com a derrota para a chinesa Shin Hansun por 2 sets, com parciais de 6-2 e 6-3. Já Luiz Guto Miguel venceu o também brasileiro Leonardo Storck por 2 sets a 1, com parciais de 6-1, 3-6 e 6-2, e se garantiu na decisão masculina juvenil do Grand Slam francês. E falando de taekwondo, a brasileira Maria Clara Pacheco segue dominante na categoria 57 quilos. Em uma reedição da final do Campeonato Mundial do ano passado, ela derrotou a sul-coreana Kim Yoon-jin, atual campeã olímpica, e ficou com o título do Grand Prix de Roma na Itália. Já Henrique Marques, líder do ranking mundial nos 80 quilos, acabou com o vice-campeonato após derrota na final para o espanhol Juan Antonio Milan Canofas. E chegou a hora do futebol feminino.
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0: A seleção feminina encerrou a preparação para o amistoso de amanhã contra os Estados Unidos. Rafael Monteiro traz todas as informações para a gente nesse Copa Delas. Salve, salve, Rafa!
6: Salve, salve, salve, salve os amigos ligados no programa No Mundo da Bola. Restando um pouco mais de um ano para a Copa do Mundo no Brasil, a goleira da seleção brasileira, Kemily, fala da luta por uma vaga na convocação final.
7: Eu estou tentando aproveitar da melhor forma possível, como se fosse a última chance da vida, porque a gente sabe que o Brasil está vindo numa safra de goleiras muito boas, e o Arthur já me conhece, já sabe o quanto eu me dedico todos os dias. Eu acho que eu demorei até um pouco para voltar por conta de não ter sequência de jogos também. E hoje, como você falou, estou indo bem no Fluminense, estou me sentindo bem, estou me sentindo feliz, e aí as coisas começam a acontecer naturalmente. Mas tenho a certeza que eu Kemily, vou entrar para brigar, indiferente de que goleira estiver aqui. Eu tenho certeza que o Arthur vai fazer a melhor escolha, mas eu estou muito feliz, eu espero aproveitar de todo o meu coração, cada dia, cada segundo aqui com essas meninas. Estou aprendendo muito, conviver com elas está sendo incrível, é uma outra atmosfera, é um outro Brasil, então eu estou muito feliz.
6: Kemily também comentou sobre a preparação para os jogos contra os Estados Unidos no sábado e na terça-feira que vem.
7: É até um pouco pouco diferente do que eu tenho lá no Fluminense, aqui as coisas, a gente tem muitas reuniões, desde que eu cheguei aqui eu recebi uma planilha detalhadamente com o estilo da seleção, dados e coisas dos Estados Unidos e até mesmo das próprias goleiras. Então eu tenho estudado muito no meu tempo vago, tenho tentado observar muito os vídeos de treino, e quando eu tenho um tempo de... quando as goleiras estão fora do quarto ali, eu tento puxar um pouco, conversar, principalmente nos treinos. Então eu tento absorver o máximo, porque elas já estão nessa pegada, né? E eu estou chegando agora, estou tentando chegar o mais próximo possível de conhecimento para poder transferir para o jogo, para o treino.
6: Angelina também falou sobre o que espera dos amistosos.
8: Eu acredito que o nosso trabalho, né, desde que eles assumiram, vem numa evolução muito grande. A gente tem aprimorado cada vez mais o nosso modelo de jogo, principalmente nos últimos jogos. A gente sabe que jogar contra a seleção dos Estados Unidos, como você mesmo comentou, uma das maiores do mundo, é um jogo muito difícil, um jogo muito disputado, um jogo que precisa de muita estratégia, e é isso que a gente tem feito, né? A gente já jogou, acredito que foi ano passado, início do ano passado, um amistoso contra elas e teve um resultado positivo nos dois amistosos, e a gente quer mudar essa história, né? A gente quer começar a vencer cada vez mais a seleção americana, que tem um histórico muito bom, então a gente quer mudar isso, essa narrativa, e aproveitando que o jogo vai ser aqui no Brasil, né, perto da nossa torcida, a gente com certeza vai levar isso como um extra, né? Tendo o nosso torcedor jogando em um campo que a gente tem muitos resultados positivos, então acredito que vai ser de muito proveito esse jogo contra os Estados Unidos.
6: Angelina foi questionada sobre a presença da torcida.
8: Jogar no Brasil já é motivo de muita felicidade pra gente, e depois que foi anunciado, né, que Fortaleza seria um dos lugares também para esses amistosos, a gente viu assim, em poucos dias, o tanto de ingressos que foram vendidos, pessoas querendo entrar no site, o site estava demorando e tal, não sei o quê, é motivo de muita alegria, né, ver que tem gente acompanhando, tem gente querendo assistir, e isso pra gente, pô, significa muito, né? E ter um jogo aqui em São Paulo também, onde a gente já fez alguns jogos, sabe que na Neoquímica sempre dá muita gente, poder jogar com o nosso torcedor, mas também ver o estádio cheio, é um sonho realizado, eu diria assim. E no momento que a gente está vivendo, né, de um ano aí para a Copa, a gente poder fazer momentos como esse, com certeza a gente fica um pouquinho de olho ali nas redes sociais para ver e sentir essa sensação que o torcedor está com a gente em todo momento.
6: O Brasil joga contra os Estados Unidos amanhã na Neoquímica Arena, às 18h30 da tarde. Em seguida, viaja para Fortaleza, onde volta a enfrentar os Estados Unidos na Arena Castelão, às 21h30 da noite. Forte abraço!
9: Forte abraço, Rafa Monteiro, trouxe aí tudo da seleção feminina, que tem um grande desafio amanhã diante dos Estados Unidos. Gostei do Arthur Elias chamar a Kemily, que vai bem no Fluminense, a Angelina comentando aí sobre essa tentativa de mudar essa história diante dos Estados Unidos. Nós não somos uns fregueses, mas eles têm bem mais vitórias que nós, né, Luiz?
2: Rodrigo Ricardo, a gente vai entrar em questões aqui que vão lidar com o Decreto-Lei 3.179 do Vargas, de 41, que proibiu o futebol feminino e outras modalidades esportivas durante quase 40 anos. Só foi cair no final da década de 70 e o futebol feminino só começou para valer no Brasil no início da década de 80, com o Esporte Clube Radar e tal. A gente pode até falar sobre isso mais profundamente numa outra ocasião. Mas é muito legal você ver a Kemily, que está fazendo um grande brasileirão feminino pelo Fluminense. Se o Fluminense está ali disputando ponto a ponto uma vaga no G8 para classificar para as quartas de final do BR Feminino, que tem transmissão aqui da nossa TV Brasil, inclusive nós estamos nessa, que a equipe de esporte da Rádio Nacional marca presença direto lá, é por conta da Kemily e do bom esquema tático do técnico Saulo Silva, que é um cara sensacional, super gente boa, já tive a oportunidade de conversar com ele no Copa Delas. E a Angelina é craque, RR. Eu sou fã da Angelina desde que ela... Muita gente aí reclama, mas quem trouxe a Angelina primeiro para a seleção feminina foi a Pia Sundhage, tá? Galera esquece disso, mas ela começou com a Pia Sundhage na seleção principal. Galera esquece disso, foi a véia lá, que a sueca, que trouxe.
9: Sim, e a Pia foi importante.
2: A Pia foi
9: questões
2: importante.
9: Questões estruturais da seleção.
2: Questão de organização defensiva, e o Arthur Elias agora tá dando aquele plus a mais de colocar a seleção feminina para mostrar, olha, nós conseguimos ser protagonistas, nós conseguimos jogar para frente. E o Arthur Elias tem mostrado, campeão da Copa América, campeão do FIFA Series, conquistou uma vitória em cima dos Estados Unidos jogando lá.

0: nos Estados Unidos, o Brasil nunca tinha conquistado um resultado tão expressivo desse jeito.
1: Nossa medalha de prata.
0: Nossa medalha de prata, a gente perdendo justamente para os Estados Unidos. E assim, são dois grandes jogos. E o mais legal, RR, eu tava aqui dando uma zapiada.
1: Olha, eu vi aqui o retrospecto, realmente nós somos fregueses ainda dos Estados Unidos, mas futebol...
0: Ainda.
1: Podemos mudar, né?
0: Enquanto.
1: O futebol bom é que a história está em movimento, ela não está parada, né? No momento, foram 34 jogos e a seleção americana venceu por 26 vezes, o Brasil só venceu em 4 ocasiões e nós tivemos outros 4 empates. Somos fregueses, sim, mas isso pode começar a mudar a partir de amanhã, por que
0: pode
1: não?
0: Pode começar, por que não? E RR, tem uma grande notícia, o perfil da seleção feminina de futebol no Instagram, mantido pela CBF, ela divulgou que amanhã a gente vai ter já certo 27.500 torcedores. 27.500 torcedores já compraram ingresso para amanhã. Do jogo de terça-feira, lá na Arena Castelão, em Fortaleza, eu amo o Nordeste. 34 mil ingressos vendidos. Já é o maior público para uma partida de futebol feminino no estado de Ceará. O pessoal do Nordeste está de parabéns. E é isso mesmo. A gente deixa aqui, como a empresa Brasil de Comunicação defende futebol feminino, a gente tem que deixar também aquele recado. Veja o futebol feminino do seu clube. Você que é vascaíno, você que é flamenguista, você que é corintiano, é torcedor do Sport, do Santa Cruz, que nos ouve nas emissoras parceiras aqui da empresa Brasil de Comunicação, procure saber se o seu clube do coração tem um time feminino. Vá apoiar, vá ao estádio, brigue para que esse time jogue num horário decente para que você possa ver. A gente tem jogo sábado à noite. Você consegue levar a família, consegue levar seus filhos, sua namorada, ainda dá tempo de sair. E mesmo assim, jogando à noite em Fortaleza, o horário de trabalho, o torcedor do Nordeste vai. Eu queria só que as coisas, RR, fossem feitas com um pouquinho de boa vontade, que as coisas saem. O futebol feminino vira potência.
1: É verdade, mas tá andando o futebol feminino, tá cada vez mais popularizado, cada vez mais forte. Ano que vem vamos ter a Copa aqui e amanhã tem a nossa seleção brasileira fazendo um duelo incrível com os Estados Unidos. 30 mil pessoas já compraram ingresso, quase. E amanhã vai ter mais gente comprando ainda. Pessoal, tem muita gente que deixa para comprar na hora.
0: Sempre tem a galera da última hora.
1: Né? Exatamente. E a gente falou de Nordeste, vamos voltar ao futebol masculino, falando da Copa do Nordeste. Vitória e Fortaleza decidem o título da Copa Nordeste amanhã, às 16 horas, no Barradão, em Salvador. Por ter vencido o jogo de ida por 2-1, o Leão Baiano precisa de apenas um empate para levantar a taça. No entanto, o Leão do Pici vai confiante para a partida de amanhã. Questionado sobre as palavras do técnico Jair Ventura depois do jogo de ida, que afirmou que o Vitória é um time que valoriza a posse de bola, o atacante Vitinho resolveu provocar o adversário na final da Champions League.
2: Então, acho que é meio estranho ele falar isso, né? Porque o jogo aqui na nossa casa, a gente dominou o jogo, a gente teve maior posse de bola, teve maior finalização, eles não fazem nada mais do que dar chutão e bater lateral. Eu acho que o jogo lá, a gente vai pressionar, a gente vai conseguir impor o nosso jogo e vamos tentar o máximo, né? Dar alegria pro nosso torcedor, que é o mais importante pra gente e pro clube, né? Que é o título da Copa do Nordeste.
1: Isso aí, com provocação. Pelos lados do Vitória, o atacante René preferiu não entrar na provocação do Vitinho e pediu foco na conquista de mais um título.
3: A gente não tá olhando muito as redes sociais, a gente tá focado no jogo. Isso aí não abala a gente. Amanhã vai ser um jogo importante para nós, que a gente possa coroar com a taça, que é o que a gente quer.
1: A taça da Copa do Nordeste, o Vitória pode ganhar sua quinta taça da Copa do Nordeste, ser pentacampeão, se igualar ao Bahia, que é o seu arquirrival e maior vencedor, e o Fortaleza tem um desafio um pouco maior, porque perdeu dentro de casa, a vantagem do empate é do time baiano. Arriscaria um palpite, aliás, eu vou te pedir dois palpites, palpite para amanhã também do jogo do Brasil e Estados Unidos,
0: só lembrar,
1: e do Brasil e Egito, palpite geral.
0: Só lembrar uma coisa, eu acho que O Jair Ventura é um dos treinadores mais subestimados do futebol brasileiro. Ele faz um Vitória ser altamente competitivo.
1: Sim.
0: Se é diferente daquilo que a gente gosta de futebol, eu gosto de um time que propõe mais o jogo, isso é um outro detalhe. Mas o Vitória é extremamente competitivo. Não por acaso eliminou o Flamengo da Copa do Brasil. Nós fizemos esse jogo aqui na Rádio Nacional. Não eliminou por acaso, não. Eliminou porque fez um grande jogo.
1: Não, eu acho que o Jair Ventura, depois daquele primeiro trabalho dele como técnico, que ele veio de auxiliar, primeiro inaugurar no Botafogo, e que abriu as portas para ele na carreira de técnico, ele teve mais baixos do que alto. Agora, acho que esse trabalho no Vitória é o melhor trabalho dele desde o Botafogo.
0: E outro detalhe, vale lembrar que o Fortaleza, nas semifinais, foi derrotado pelo Sport, também por 2-1 na Arena Castelão, e venceu na Ilha do Retiro por 2-0 antes de se classificar na final. Ou seja, querido, tá tudo aberto. Dá para sair, sim. Eu acho que o Vitória, jogando barradão, é muito forte. Eu acho que o Vitória belisca pelo menos um empate. Eu acho que vai dar Vitória, me perdoem amigos cearenses, amigos torcedores do Leão do PC, mas eu acho que o Vitória arranca um empatezinho lá e consegue ficar com o título.
1: E nos jogos do Brasil, masculino e feminino?
0: Olha, Brasil, eu acho que vence o Egito na conta do chá, 2-0, e a seleção feminina, eu acho também na conta do chá, 2-1.
1: É isso aí, positividade. Obrigado, Luiz Ferreira, boa noite pra você, bom final de semana.
0: Bom final de semana, estaremos no Brasil Esporte, na TV Brasil, 8:30 da noite, no domingo.
1: Maravilha, esse programa No Mundo da Bola vai ficando por aqui. Encerrando no clima de Copa do Mundo, você relembra o gol marcado por Branco na vitória do Brasil sobre a Holanda em 94, no Mundial disputado nos Estados Unidos. A narração é de Luiz Penido. Logo depois vem aí o repórter nacional com as últimas notícias do Brasil e do mundo. Uma ótima noite para todos vocês. Sextou.
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5: Brasil domina a bola, desce pela canhota com o Branco, bota a bola no terreno, capricha garotão, capricha pro Brasilzão, fez o corrupio, ganha do Overmar, vai levando o Branco, investiu, entraram no sanduíche, derrubaram o Branco, é falta! E os jogadores do Brasil partiram pra cima do Koeman e reclamam, fecha o tempo, Wellington.
6: Fechou o tempo sim, ele foi maldosamente em cima do jogador brasileiro, fica caído o Branco, o costarriquenho, o Rodrigo Badilha, árbitro da partida, manda ele levantar. E agora, a peito ali está formado o tumulto. Foi com tudo o jogador da seleção holandesa em cima do brasileiro. É uma falta que leva perigo, se caprichar, entra. Agora sim, sendo autorizado o Raí de participar do jogo, saindo o Mazinho, número 17, Raí número 10. A gente vai de Raí agora, Penido.
5: Raí no Brasil, a falta vai ser batida, colocada a barreira, ajeitando a cobrança brasileira, vem aí galera, preparado o Branco, ele bate forte para Dedéu, Brasil 2, Holanda também 2, já estivemos num confortável 2-0 e cedemos o empate à Holanda, Branco caminhou, toma longa distância, autorizou o juiz, apontou, atirou, guardou! Brasil.

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1: Seis e meia no horário de Brasília. 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
2: Olá, muito boa noite para você que está sintonizado na Rádio Nacional em Brasília, São Paulo, Rio de Janeiro, Amazônia, Alto Solimões, São Luís e Recife. E também para você que nos acompanha em todo o Brasil, junto às emissoras parceiras da nossa Rede Nacional de Comunicação Pública. Eu sou Bianca Paiva e você vai ouvir a partir de agora as principais notícias desta sexta-feira, 5 de junho de 2026. Sancionada a lei que garante a renovação automática da Carteira Nacional de Habilitação. Medida vale para os bons condutores e já beneficiou mais de 1 milhão e 300 mil motoristas. O presidente do STF nega pedido de suspeição do ministro Cássio Nunes para decidir sobre criação da CPI do Master no Senado. E mais...
3: Presidente russo Vladimir Putin responde à carta de Volodymyr Zelensky com proposta de paz e afirma que não vê sentido em realizar um encontro com o presidente da Ucrânia.
4: IMET mantém alerta de baixas temperaturas para os próximos dias em 2.600 municípios.
5: Campanha da Força Aérea Brasileira alerta para os riscos gerados pela soltura de balões. A prática é considerada crime ambiental e costuma aumentar nos períodos de festas juninas.
6: Fim de semana segue com celebrações aos santos católicos nos arraiais do Nordeste.
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1: Agora é lei. Bons motoristas terão a renovação automática da Carteira Nacional de Habilitação aqui no país. A nova legislação que traz esse benefício foi sancionada hoje pelo presidente Lula. O repórter Madison Euler está na linha com as informações. Oi, Madison, boa noite.
8: Oi, Bianca, boa noite para você e para os ouvintes da Nacional. Essa lei ela foi sancionada sem vetos e altera o Código de Trânsito e vai permitir aos motoristas que não cometeram infrações de trânsito sujeitas a pontos nos 12 meses anteriores à renovação automática da CNH sem custos. Para isso é preciso estar cadastrado no Registro Nacional Positivo de Condutores. Os preços dos exames vão ser tabelados também e deverão ser fixados pelo Conselho Nacional de Trânsito. Além disso, ficou instituído que o reajuste anual dos valores dos exames vai tomar como base o IPCA, o Índice de Preços ao Consumidor. Os testes de aptidão física e mental continuam obrigatórios. Os procedimentos só poderão ser feitos agora por médicos e psicólogos especialistas em medicina do tráfego e em psicologia do trânsito. A renovação automática está alinhada aí ao programa CNH do Brasil, que é um aplicativo lançado pelo governo federal em dezembro do ano passado, que simplifica e reduz em até 80% o custo para tirar a Carteira Nacional de Habilitação, que já conta com mais de 60 milhões de usuários. Dados do Ministério dos Transportes apontam que, desde o fim da exigência de aulas teóricas em autoescolas, o país já emitiu mais de 1 milhão e 300 mil novas carteiras de habilitação. Este é o maior número de emissões desde 2014 para o período e, pelas redes sociais, o presidente Lula destacou a economia para os condutores.
9: Só para ter uma ideia, a partir do dia que nós assinamos isso, dia 9 de dezembro de 2025, até agora, só para você ter ideia, nós já temos 1.302.419 pessoas que tiraram cartas. Imagina que interessante, parecia difícil. Uma carta custava R$ 3.000, R$ 3.500, tinha gente que pagava até R$ 4.000. Agora não, agora o cara gasta R$ 670, R$ 500, já está com a sua carta pronta.
8: a oferta gratuita dos cursos teóricos por meio do aplicativo, por exemplo, gerou impacto direto no orçamento das famílias brasileiras. Entre janeiro e maio deste ano, a economia estimada superou os 2 bilhões de reais, considerando as capacitações realizadas sem custos e que foram contabilizadas no Registro Nacional de Condutores Habilitados. E desde dezembro até março deste ano, quando foi sancionada por meio de medida provisória, a renovação automática da CNH, de acordo com o Senatran, a Secretaria Nacional de Trânsito, já fez os motoristas economizarem mais de 854 milhões de reais. Volto com você, Bianca.
1: Obrigada, Madison. É uma medida que ajuda o bolso dos motoristas, mas também incentiva esses motoristas a serem bons condutores para conseguirem a renovação automática, né? Obrigada pela sua participação. Daqui a pouco você volta. 6h35. A decisão do governo dos Estados Unidos de classificar o Comando Vermelho e o PCC como organizações terroristas já está valendo. A medida pode gerar consequências econômicas ao Brasil, como explica Priscila Mazenotti.
7: Começa a valer nesta sexta-feira a decisão do governo dos Estados Unidos de considerar o Comando Vermelho e o PCC, que é o primeiro comando da capital, organizações terroristas. Mas o que isso significa na verdade? Significa que serão tomadas medidas mais duras por parte dos norte-americanos com relação

0: as pessoas e as empresas ligadas às duas facções que saem agora da classificação de narcotráfico e crime organizado e passam a receber tratamento de terrorismo. Leandro Piquet, que é coordenador da Escola de Segurança Multidimensional da Universidade de São Paulo, explicou que agora medidas como confisco e investigações ficam mais rápidas lá nos Estados Unidos.
1: Então, o que muda é a entrada, digamos assim, de um conjunto de medidas mais fortes, mais duras, que podem ser aplicadas em caso de suspeitas de contaminação de fundos, propriedades, indivíduos que tenham conexão com atividades criminosas transnacionais, que no caso específico dessas duas organizações, Comando Vermelho e PCC, foram consideradas como organizações terroristas por conta do seu envolvimento e sua participação no narcotráfico internacional.
0: Outro ponto é o das empresas ligadas ao mercado financeiro. As empresas brasileiras poderão ter de usar os métodos de controle norte-americanos e as estrangeiras terão de ficar atentas ao investir aqui no Brasil, principalmente em relação às operações com fintechs, que, segundo o especialista da USP, muitas vezes são porta de entrada para recursos ilícitos no sistema financeiro.
1: As empresas que quiserem investir no Brasil terão que prestar mais atenção a qualquer risco de contaminação com bancos pequenos, fintechs, o que for, que também muitas vezes são porta de entrada desses recursos ilícitos. Essas empresas e investidores estrangeiros terão que investir mais, pagar mais para advogados, contadores, economistas analisarem, né, os dados dos parceiros. Isso é o que se chama custo de compliance. Você tem que investir mais para poder conhecer seu cliente.
0: Em relação às pessoas, pode haver mais restrições para a concessão de vistos ou para entrada nos Estados Unidos, se houver enquadramento das autoridades norte-americanas. O especialista ainda ressalta, a lei brasileira não mudou. Essa foi uma decisão dos Estados Unidos.
1: Tem muito impacto é o dinheiro brasileiro que foi se refugiar nos Estados Unidos. Os infratores e pessoas ligadas a esses negócios ilícitos aqui estão radicados nos Estados Unidos. Esses sim, eles tendem a perder rápido seus ativos, suas contas bancárias, seus esquemas de lavagem de dinheiro.
0: Um dia depois do anúncio, ainda em maio, o governo brasileiro divulgou uma nota afirmando que a medida não pode ser tomada com base em motivos ideológicos, políticos e religiosos do terrorismo internacional e que a soberania nacional é inegociável. Nessa quinta-feira, o ministro das Relações Exteriores, Mauro Vieira, disse que o Brasil monitora a situação e que continuamos abertos ao diálogo. Com a colaboração de Gabriel Correia, da Rádio Nacional em Brasília, Priscila Mazenotti.
2: E o ministro das Relações Exteriores, Mauro Vieira, participou hoje de um evento climático internacional para discutir temas relacionados ao Fundo Florestas Tropicais para Sempre, o TFFF, criado na COP30 para financiar a preservação de florestas. O evento aconteceu em Luxemburgo. O país anfitrião anunciou que vai integrar o TFFF com a participação de 50 milhões de euros até 2030 e que, após essa data, fará uma contribuição anual de longo prazo ao fundo. 6h39, agora as notícias internacionais. O Peru vai às urnas neste domingo para definir o próximo presidente. A disputa está entre a direitista Keiko Fujimori e o esquerdista Roberto Sánchez Palomino. O próximo chefe de Estado será o nono presidente em 10 anos, de 2026 a 2031. O país sul-americano, que tem 34 milhões de habitantes, enfrenta uma longa crise política e econômica que levou a sucessivas destituições de presidentes pelo parlamento. Então vamos seguir aí acompanhando os resultados dessa eleição. E no giro internacional de hoje, as guerras entre Estados Unidos e Irã e entre Rússia e Ucrânia seguem sem sinais de trégua. Ontem, uma carta do presidente ucraniano ao presidente russo criou uma expectativa sobre o fim do conflito, mas ela se desfez rapidamente. Assunto para Paulo Leite.
3: O presidente da Rússia disse hoje que não vê sentido em se encontrar com o presidente da Ucrânia neste momento. A afirmação de Vladimir Putin é uma resposta à carta que Volodymyr Zelensky divulgou ontem, propondo a paz entre os dois países. No documento, Zelensky sugere que os dois se encontrem e afirma que a guerra aumentou a inflação e reduziu a oferta de combustíveis na Rússia. Putin classificou as observações como bastante grosseiras e afirmou que, no fim das contas, a carta evita um encontro. A última vez que os dois estiveram frente

0: À frente foi no final de 2019, mais de 2 anos antes do começo da guerra. E já naquela ocasião, eles não se cumprimentaram. A mídia da Coreia do Norte afirmou que o líder do país, Kim Jong-un, cobrou a expansão exponencial de seu arsenal nuclear. A imagem, feita por satélite e obtida pela Reuters, mostra o que seria a fábrica de produção nuclear visitada por Kim recentemente. Os norte-coreanos também avisaram que o presidente da China, Xi Jinping, vai voltar ao país na próxima segunda, numa visita de 2 dias. O Senado dos Estados Unidos aprovou um reforço de 70 bilhões de dólares, mais de 360 bilhões de reais, no orçamento de 2 agências, o ICE, o Serviço de Imigração, e a Patrulha de Fronteira do país. A medida agora tem que passar pela Câmara, que também tem maioria republicana, partido de Donald Trump. Polêmico, o ICE é alvo de protestos nos Estados Unidos por episódios de truculência e execuções até mesmo de cidadãos americanos, entre eles o enfermeiro Alex Pratt, assassinado em janeiro deste ano. Já no Irã, o ministro das Relações Exteriores, Abbas Araghchi, disse hoje que um acordo de paz com os Estados Unidos só vai ser assinado quando Israel parar de atacar o Líbano. O Irã e o grupo libanês Hezbollah, alvo de Israel, são aliados, assim como Israel e os Estados Unidos. Segundo o governo libanês, mais de 3.500 pessoas foram mortas por ataques israelenses no país só nos últimos 3 meses.
1: Com informações da agência Reuters, da TV Brasil em Brasília, Paulo Leite.
2: E 42 e de volta ao Brasil, o presidente do STF, ministro Edson Fachin, negou nesta semana o pedido de 4 senadores para declarar a suspeição do ministro Cássio Nunes Marques no julgamento de um mandado de segurança que pede a criação da CPI do Banco Master. Rafael Gasparotto.
3: Os parlamentares argumentaram que o ministro do Supremo tem uma relação de amizade com o senador Ciro Nogueira, do PP do Piauí, um dos investigados no caso Master. Na decisão, o ministro Fachin negou a suspeição e disse que a questão deveria ser levantada 5 dias após a escolha do relator e não mais de 1 mês após o sorteio da relatoria. Ainda não houve decisão do ministro Cássio Nunes Marques nesse processo. Os senadores também alegaram uma suposta omissão do presidente do Senado, Davi Alcolumbre, que ainda não leu o requerimento de instalação da comissão para investigar irregularidades do Banco Master. O documento foi protocolado em 26 de novembro de 2026. De acordo com os parlamentares, o requerimento conta com 53 assinaturas, superando o número mínimo de 27 para a criação de uma CPI. Da Rádio Nacional em Brasília, Rafael Gasparotto.
2: 6h44, ainda com informações do STF. A defesa do ex-jogador de futebol, Robinho, protocolou uma petição esta semana em que pede ao Supremo a retirada da classificação de estupro como crime hediondo. Com isso, o preso tem diversas restrições legais, como a proibição de saídas temporárias e o cumprimento de 70% da pena em regime fechado para progressão ao semiaberto. Robinho está preso desde março de 2024 por determinação do STJ. O tribunal homologou a pena de 9 anos proferida pela Justiça da Itália devido ao envolvimento do ex-jogador no estupro de uma mulher dentro de uma boate em Milão em 2013. Segundo a defesa, a classificação de estupro como crime hediondo não existe na legislação italiana. Por isso, o STJ não pode aplicar o agravamento ao cumprimento de uma sentença estrangeira. Hora certa, 6 horas mais 45 minutos no horário de Brasília. Você vai ouvir daqui a pouco.
4: Seleções do Brasil, feminina e masculina de futebol, estarão em campo neste sábado visando os campeonatos mundiais.
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2: Mais de 1/4 da área costeira do estado do Rio de Janeiro está instável devido à degradação do solo. É o que mostra um estudo feito ao longo de 4 décadas. Vamos conferir as informações com João Barbosa.
6: Mais de 25% da zona costeira do estado do Rio de Janeiro é considerada instável. A informação está no inventário da degradação do solo na zona costeira do Rio de Janeiro, projeto inédito da Universidade Federal Fluminense, que analisou a região ao longo de 40 anos. Ao todo, foram analisados cerca de 22 mil quilômetros quadrados. A área abrange municípios entre Búzios e São Francisco de Itabapuana, além de cachoeiras de Macacu, Maricá e cidades da Costa Verde, como Itaguaí, Mangaratiba, Angra dos Reis e Paraty. De acordo com o inventário, o trecho mais crítico é a faixa que se estende entre os municípios de Maricá e São Francisco de Itabapuana, no nordeste do estado, por conta, principalmente, do desmatamento associado à pecuária e ao cultivo de café. Dos mais de 2.400 quilômetros quadrados degradados da área, 1.916 correspondem a zonas instáveis, consideradas de alta prioridade para recuperação ambiental. O professor Fábio Ferreira, do Departamento de Análise Geoambiental da UF, explica que foram identificados níveis alarmantes de degradação das áreas úmidas e manguezais, ecossistemas importantes para a proteção da área costeira.
7: Quando analisamos a série histórica de satélites, de 85 até hoje, percebemos que a Mata Atlântica, nas encostas mais altas, tem conseguido se manter mais estáveis do que nas áreas planas. Para termos uma ideia da dimensão desse impacto, no setor que vai de Maricá até Búzios, a área construída e infraestrutura urbana cresceu quase 200%. Então, isso revela que a ocupação humana avançou muito e de forma desordenada, ignorando os limites físicos e ecológicos do território.
6: Erosão, instabilidades frutos do turismo e incêndios também aparecem entre as causas de degradação. A preocupação é que este cenário atinja não apenas espaços estáveis, como também os chamados hotspots, áreas ricas em biodiversidade ameaçadas no quesito conservação. O professor também afirma que para a recuperação dessas áreas é necessário atuar em duas frentes principais.
7: A primeira é curativa, então aplicar técnicas de engenharia verde, plantar sistemas de drenagem eficazes e promover o reflorestamento imediato das encostas mapeadas como críticas. A segunda é preventiva, é fundamental conter a expansão urbana sobre as áreas florestais que hoje ainda estão estáveis.
6: O objetivo do estudo, segundo o professor, é auxiliar as prefeituras a usar os dados para aprimorar seus planejamentos e guiar o crescimento urbano de forma segura e sustentável. Com informações da Agência Brasil, sob supervisão de Fábio Cardoso, da Rádio Nacional do Rio de Janeiro, João Barbosa.
2: 6h48 pelo horário de Brasília. O tempo vai seguir frio em municípios de 12 estados e o Distrito Federal no fim de semana. A possibilidade de geada em regiões altas do sul e sudeste e de baixa umidade do ar no centro-oeste. A previsão? Com Sheila Noleto.
8: O alerta para baixas temperaturas do IMET está mantido para os próximos dias. O aviso abrange cerca de 2.600 municípios no Distrito Federal, nos estados de Santa Catarina, Paraná, São Paulo, Rio de Janeiro, Minas Gerais, Espírito Santo, Bahia, Piauí, Tocantins, Goiás, Mato Grosso e Mato Grosso do Sul. Em regiões de maior altitude no sul e sudeste, como a Serra da Mantiqueira e a Serra Catarinense, há possibilidade de geadas, com as temperaturas mínimas variando entre 3 e 6 graus Celsius, principalmente em cidades mais altas das Serras Gaúcha e Catarinense. No centro-oeste, a umidade do ar no período da tarde até segunda-feira pode ficar em torno dos 30% na região. Baixa umidade também em partes de São Paulo e Minas Gerais. No norte do país, o tempo seguirá quente e úmido, favorecendo as pancadas de chuva com trovoadas e rajadas de vento em áreas do norte do Amazonas, Roraima, centro-norte do Pará e no Amapá. No nordeste, este chove especialmente em áreas próximas ao litoral, com destaque para a região do Recôncavo Baiano, o litoral entre Pernambuco e o Rio Grande do Norte, além de áreas do norte do Maranhão. Com informações da Agência Brasil, da Rádio Nacional em Brasília, Sheila Noleto.
5: Esportes.
2: As seleções feminina e masculina entram em campo amanhã para amistosos em preparação para os mundiais. Assunto para Bruno Mendes.
4: As seleções brasileiras, tanto masculina quanto feminina, jogarão neste sábado em busca de um só objetivo: se preparar para a Copa do Mundo. As meninas do técnico Arthur Elias enfrentam os Estados Unidos a partir das 18h30 da noite na Neoquímica Arena, na capital paulistana. As duas equipes têm como meta chegar no Mundial do ano que vem no Brasil, jogando e encantando os torcedores. O Brasil deve ir a campo com Lelê, Pelé, Isa Haas, Lauren e Thaís Ferreira, Carolyn, Ari Borges, Duda Sampaio, Dudinha, Aline Gomes, Tainá Maranhão e Ludmilla. Lembrando que Marta está à disposição do técnico Arthur Elias. Já o time de Carlo Ancelotti encara o Egito a partir das 19h na cidade de Cleveland, nos Estados Unidos. Além das muitas mudanças na equipe brasileira, Ancelotti terá pela frente o atacante Mohamed Salah, estrela do Liverpool da Inglaterra. Ancelotti deve escalar o Brasil com Alisson, Wesley, Marquinhos, Léo Pereira e Douglas Santos, Casimiro, Bruno Guimarães e Lucas Paquetá, Rafinha, Vini Júnior e Igor Thiago. Da Rádio Nacional em Brasília, Bruno Mendes.
2: 6h50. Com a chegada das festas juninas, os balões não tripulados voltam a ocupar o céu, trazendo sérias ameaças ao meio ambiente e à segurança da aviação. Para conscientizar a população sobre esse risco, a Força Aérea Brasileira lançou uma nova campanha. A reportagem é da Carolina Pessoa.
9: Uma campanha da FAB, Força Aérea Brasileira, alerta para os riscos da soltura de balões e os impactos na segurança da aviação. A prática, considerada crime ambiental, aumenta consideravelmente nos meses de junho e julho, devido às festas juninas. Entre as penalidades previstas em lei para quem realiza a soltura de balões, estão pagamento de multa ou pena de 1 a 3 anos de prisão. O comandante do Centro de Gerenciamento da Navegação Aérea da FAB, Coronel Euclides Fernandes Barbosa, destaca que os perigos estão nos balões não tripulados. Ele aborda que riscos são esses.
10: Se balão, por menor que ele seja, você imagine colidindo com uma aeronave voando a 800 km por hora, pode gerar um impacto significativo, por exemplo, por meio de uma ingestão de um dos motores, e isso desestabilizar o voo e colocar em risco a segurança dos passageiros, né? Caindo numa área de mata, de floresta, risco de incêndio altíssimo, e quando ele até mesmo cai numa pista de pouso, ele interrompe as aproximações para aquele lugar, e aí o centro de gerenciamento da navegação aérea tem que entrar para gerenciar o fluxo e organizar o espaço aéreo para o impacto do passageiro ser o menor possível.
9: O comandante fala ainda sobre o grande aumento na soltura durante as festas juninas.
10: A gente vê que a quantidade de balões ela aumenta significativamente. As pessoas muitas vezes nesses eventos juninos colocam balões muito grandes, consequentemente muito pesados, têm impactos maiores com aeronaves voando a centenas de quilômetros por hora no espaço aéreo brasileiro. A pessoa tem que ter a consciência que ela está fazendo uma comemoração e tudo mais, não há problema nisso, mas há um problema quando essa comemoração pode vir a interferir na segurança dos passageiros ou até mesmo no risco de incêndio quando esse balão cai.
9: O Rio Galeão também realiza campanha para conscientizar a população sobre os perigos dessa prática. Este ano, a concessionária já reportou à Agência Nacional de Aviação Civil 15 ocorrências envolvendo balões, uma queda de 61,5% em relação a 2025. Da Rádio Nacional no Rio de Janeiro, Carolina Pessoa.
2: 6h53. Em pleno mês das festas juninas, a programação é extensa na região Nordeste. Vamos conferir a agenda do fim de semana com Madison Euler, que está de volta.
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12: Feriadão junino e várias cidades nordestinas seguem celebrando os santos católicos neste fim de semana. No Rio Grande do Norte, a capital Natal transforma a área externa do Templo do Futebol, a Arena das Dunas, em um arraial que vai celebrar os santos juninos até o dia 20 de junho. Nesta sexta, sobem ao palco a banda Limão com Mel, Cavaleiros do Forró, Kátia e Aduílio e JV. Outro destaque do estado está a mais de 200 quilômetros da capital, com o Mossoró, cidade junina, até o dia 27 de junho. A festa começa ao meio-dia deste sábado. Cerca de 250 mil pessoas devem cruzar a Avenida Rio Branco ao som de Bel Marques, Natan, Dan Ventura, Banda Grafite, entre outros.
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12: Em Recife, um símbolo do carnaval ganha destaque também no São João. Nesta sexta e sábado acontece a 16ª edição do Forrozão do Galo, organizado pelo Galo da Madrugada. A expectativa é que 60 mil pessoas participem do evento, que é de graça, na Praça Sérgio Loreto, no centro do Recife, nas duas noites. A programação disponível no Instagram @galodamadrugada destaca shows no palco fixo, 3 trios elétricos, cidade cenográfica, cortejo junino, apresentações de quadrilhas, forró pé de serra e muito mais.
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12: Paraíba, além do tradicional São João de Campina Grande, o destaque deste fim de semana fica a menos de 100 quilômetros dali. É a 27ª Festa do Bode Rei em Cabaceiras, conhecida como Hollywood Nordestina. Considerado um dos maiores festivais de caprinos e ovinos do país, a Feira de Negócios abre espaço para os ritmos nordestinos durante a noite. Entre os 17 shows agendados no palco até domingo, estão Samia Maia, Mastruz com Leite e Luci Alves. Em Salvador, além dos arraiais espalhados pela capital, um dos destaques é o

0: norte do país, Parintins está ganhando novas cores às vésperas da edição 59 do Festival Folclórico. E por lá, a cidade está se transformando em uma grande exposição a céu aberto. É o que a gente vai ouvir agora na reportagem de Yasmin Bussons, da Rádio Encontro das Águas de Manaus, uma emissora da Rede Nacional de Comunicação Pública.
1: A cidade de Parintins segue se preparando para receber milhares de visitantes durante o Festival Folclórico de 2026. Além da programação cultural dos bois bumbais, o município ganha novos atrativos por meio do projeto Parintins Galeria Cidade Aberta, que amplia o circuito de arte urbana espalhado pelas ruas da ilha. A iniciativa, promovida pelo governo do Amazonas, prevê a criação de 12 novos murais nesta edição. As obras são produzidas por artistas locais e transformam fachadas e espaços públicos em verdadeiras galerias a céu aberto, valorizando a identidade cultural amazônica. Os murais retratam elementos da cultura regional, da ancestralidade indígena, das tradições populares e da história de Parintins. Além de embelezar a cidade, o projeto fortalece o trabalho dos artistas urbanos e cria novos pontos de visitação para moradores e turistas. Criado em 2022, o Galeria Cidade Aberta já soma dezenas de obras espalhadas pelo município. Com os novos painéis, a expectativa é ultrapassar a marca de 60 murais, consolidando Parintins como uma das principais referências em arte urbana na região norte. A proposta também integra o Circuito da Cultura 2026 e reforça a ideia de que o Festival de Parintins vai além do bumbódromo, levando arte e cultura para diferentes espaços da cidade durante todo o ano. Do Sistema de Comunicação Encontro das Águas em Manaus, Yasmin Bussons para a Rádio Nacional.
0: 6h58 no horário de Brasília, o repórter nacional fica por aqui com trabalhos técnicos de Anderson Santos. Você pode conferir as nossas reportagens no site radioagencianacional.ebc.com.br. Nos siga também pelo Instagram, @RadioNacionalNoticias. Anota aí, @RadioNacionalNoticias. A gente volta na segunda-feira. Uma ótima noite para você, bom fim de semana. Tchau, tchau.
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1: Em Brasília, 19 horas.
0: Está no ar a Voz do Brasil. As notícias do governo federal que movimentaram o país no dia de hoje.
2: Olá, boa noite.
1: Boa noite para você que nos acompanha em todo o país.
2: Sexta-feira, 5 de junho de 2026.
1: Vamos ao destaque do dia. Bom condutor ganha incentivo na hora de renovar a carteira.
2: Agora é lei. Motoristas que não cometeram infrações terão a CNH renovada de forma automática. Gabriela Noronha.
3: Cerca de 2 milhões de motoristas já foram beneficiados desde a publicação das novas regras, em dezembro do ano passado.
1: Você vai ouvir também MEC Idiomas.
2: Já está no ar plataforma digital para ajudar o cidadão a aprender inglês e espanhol de graça.
1: Presidente Lula destaca que saber outro idioma amplia oportunidades e abre novas portas na vida das pessoas.
4: O governo está fazendo, utilizando a tecnologia para criar oportunidade de vocês poderem aprender coisas que a gente não conseguia há muito tempo atrás.
2: E ainda, bloqueio voluntário e simultâneo de todas as casas de apostas autorizadas do Brasil.
1: Mais de 574 mil pessoas já usaram plataforma que permite a autoexclusão de bets. Márcia Fernandes.
5: Cerca de 40% apontaram a perda de controle sobre jogos e afirmaram que os impactos na saúde mental foram o principal motivo para a autoexclusão.
2: Hoje,

0: na apresentação da Voz do Brasil. Eu, Luciana Vasconcelos e Luciano Seixas.
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0: Bons condutores vão ter renovação automática da Carteira Nacional de Habilitação.
1: É o que prevê lei sancionada hoje pelo presidente Lula.
0: A medida integra o programa CNH do Brasil, que facilita e deixa mais em conta o acesso à primeira carteira de motorista.
2: A lei sancionada nesta sexta-feira institui o programa CNH do Brasil e permite a renovação automática da Carteira Nacional de Habilitação para os motoristas que estejam cadastrados no Registro Nacional Positivo de Condutores e que não tenham infrações de trânsito nos últimos 12 meses. A nova legislação é resultado de uma medida provisória encaminhada pelo governo do Brasil ao Congresso Nacional em dezembro do ano passado. Segundo o Ministério dos Transportes, cerca de 2 milhões de motoristas já foram beneficiados desde a publicação das novas regras. Entre os beneficiados está Andrei Abreu, morador de Santa Catarina, que conta que em 20 minutos teve o documento renovado.
3: Então eu só precisei fazer a consulta e lá só atestar mesmo a efetivação. E foi tranquilo, foi bem rápido, questão de 20 minutos mesmo, que se a gente anda corretamente, não tem multas. E o sistema, ele busca uma forma de desburocratizar, viabilizar a rapidez na renovação. Fica bem mais tranquilo e mais pessoas podem, de fato, se animar para poder tirar uma CNH.
2: Além da renovação, o programa CNH do Brasil também facilita o acesso à primeira habilitação nas categorias A, destinada a motocicletas, e B, voltada a veículos de passeio. Com a nova lei, os candidatos podem escolher como preferem se preparar para tirar a CNH, se por meio do conteúdo teórico gratuito disponível na plataforma digital, se em uma autoescola tradicional ou combinando as duas opções. Com as mudanças, o Brasil bateu recorde de novos condutores habilitados no país este ano. De acordo com o Ministério dos Transportes, mais de 1.141.000 CNHs foram expedidas entre janeiro e maio. O presidente Lula também destacou o impacto direto das medidas no orçamento das famílias brasileiras.
4: Uma carta custava R$ 3.000, R$ 3.500, tem gente que pagava até R$ 4.000. Agora não, agora o cara gasta R$ 670, R$ 500, já está com a sua carta pronta. Uma coisa importante, nós temos 60 milhões de pessoas usando o aplicativo. 60 milhões de pessoas. É uma população, sabe, o dobro da população argentina utilizando o aplicativo. Bom, isso tudo, para mim dizer ao pessoal que está tirando carta, tire sua carta, porque tirar carta é ter um instrumento de trabalho na mão para que você seja seguro. Portanto, utilize o novo modelo, um novo sistema de tirar carta e seja um motorista legalizado, tanto de moto quanto de carro, que você tiver.
2: Os números mostram ainda um crescimento expressivo na procura pelo documento. O total de requerimentos para a emissão da CNH ultrapassou 7 milhões, volume 7 vezes maior que o observado antes da edição da medida provisória. Desse total, mais de 6 milhões de solicitações foram realizadas por meio da plataforma CNH do Brasil. Reportagem Gabriela Noronha.
1: Uma situação que começa como uma simples diversão na internet e o sonho do dinheiro fácil.
0: E aos poucos se torna um ciclo vicioso de endividamento e problemas de saúde mental.
1: Esta é a realidade de quem sofre com os perigos dos jogos da aposta online.
0: De acordo com o Ministério da Fazenda, mais de 25 milhões de brasileiros entraram nas chamadas bets no ano passado.
1: Mas uma nova ferramenta pode ajudar quem precisa enfrentar o vício.
5: Uma busca por dinheiro que resultou em mais dívidas. Essa é a realidade de muitas famílias brasileiras. Nossa equipe conversou com uma mulher que prefere não se identificar. Ela conta que durante uma depressão e precisando de mais recursos, começou a jogar em cassinos online. O hábito virou vício e ela passou a gastar todo o salário e o dinheiro de outras pessoas nas apostas.
6: O jogo meio que foi assim, uma válvula de escape. Aí foi evoluindo até chegar num ponto de eu gastar dinheiro que não era meu. Meu salário entrava, eu gastava tudo. E aqui em casa começou a ficar muito complicado. E foi assim, até ter que tomar medidas drásticas.
5: Para evitar que mais pessoas se viciem e se endividem por causa dos jogos de apostas online, o governo federal lançou uma plataforma

0: forma de autoexclusão das bets. Com a ferramenta, o usuário indica seu CPF e, com isso, bloqueia de forma voluntária e simultânea o acesso a todas as casas de apostas autorizadas no Brasil, com uma única solicitação. É o que explica Daniele Cardoso, secretária de Prêmios e Apostas do Ministério da Fazenda.
1: Quando esse cidadão procurar uma determinada casa de aposta, ele vai estar bloqueado. Essa casa de aposta busca aqui para saber se esse CPF pode ou não apostar, e aí a gente dá informação dizendo não, porque ele se auto-excluiu. Quando a gente pensou nessa plataforma, a gente pensou não só nesse mecanismo de auto-exclusão centralizada, mas também ali ser um concentrador de informações em relação ao jogo responsável.
0: Dados do Ministério da Fazenda apontam que só no ano passado, mais de 25 milhões de brasileiros fizeram apostas em jogos online. Diante desse cenário, a plataforma de auto-exclusão é uma das estratégias do governo para evitar o vício e o endividamento das famílias. Além do bloqueio, a auto-exclusão impede novos cadastros e suspende o envio de publicidade sobre o assunto. Desde que a plataforma foi lançada, no final do ano passado, mais de 574 mil pessoas já solicitaram a exclusão dos CPFs para o uso de bets. Do total de cadastrados, cerca de 40% apontaram a perda de controle sobre jogos e afirmaram que os impactos na saúde mental foram o principal motivo para a autoexclusão. Para a mulher que conversamos no início dessa reportagem, é importante existir uma plataforma que possibilite a exclusão do CPF nas casas de aposta.
2: A gente já viu várias coisas, né, muito graves acontecendo com essas pessoas, então eu acho que é importante sim para ajudar muita gente para não entrar nisso, porque é difícil.
0: Além de bloquear o CPF da pessoa para o uso de bets, a plataforma de autoexclusão também reúne orientações e links com informações de onde encontrar atendimento especializado no Sistema Único de Saúde. Pessoas que identificarem prejuízos relacionados às apostas podem buscar apoio nas unidades básicas de saúde e nos centros de atenção psicossocial presentes em todas as regiões do país. Para quem sofreu com as apostas, a ajuda psicológica é fundamental.
2: É um vício muito perigoso. Então, quando eu decidi, eu vou parar, eu começava a pensar em tudo que eu passei. Aí eu fui atrás para procurar psicólogo especializado no assunto. E a partir desse momento, a perspectiva foi voltando.
0: Para acessar a plataforma e fazer a autoexclusão, basta procurar no seu buscador a frase autoexclusão, Ministério da Fazenda, e clicar no link. O endereço vai te direcionar para a plataforma dentro do site gov.br. Reportagem Márcia Fernandes.
3: Inglês e espanhol na palma da mão e sem custo.
4: Você já pode se inscrever no aplicativo Mac Idiomas, que oferece aulas dos dois idiomas, do nível básico ao avançado.
3: A ferramenta também conta com recursos de inteligência artificial para apoio aos estudos.
5: A plataforma Mac Idiomas, iniciativa gratuita do governo do Brasil para o ensino de inglês e espanhol, começou a funcionar no início deste mês de junho. O aplicativo oferece cursos do nível básico ao avançado, estruturados em 4 a 6 módulos, cada um com 10 a 15 aulas, permitindo que estudantes e demais interessados aprendam novos idiomas sem sair de casa. O presidente Luiz Inácio Lula da Silva destaca que aprender e falar outros idiomas amplia oportunidades e abre novas portas na vida das pessoas.
6: O governo está fazendo, utilizando a tecnologia para criar oportunidade de vocês poderem aprender coisas que a gente não conseguia há muito tempo atrás. É muito importante. Você não vai pagar nada. É o governo que vai arcar com os custos desse programa. O que o Ministério da Educação está fazendo é abrir, não uma janela, escancarar uma porta muito grande para que você tenha acesso às coisas que você precisa ter.
5: Entre as funcionalidades disponíveis no aplicativo estão a integração com a conta gov.br, teste de proficiência, trilhas de aprendizagem com aulas e atividades de reforço, avaliações ao final de cada módulo, sistema de conquistas e ferramentas de prática oral. A plataforma também conta com agentes de inteligência artificial Artificial para apoio aos estudos, esclarecimento de dúvidas e conversação nos idiomas. O acesso pode ser feito pelo portal macidiomas.mec.gov.br ou pelo aplicativo Mac Idiomas. Reportagem Thaísa Vitória.

0: história.
1: E a plataforma Mac Livros, uma biblioteca digital, já alcançou a marca de 862 mil usuários.
2: Desde abril, quando a ferramenta foi lançada, já foram acessadas 468 mil obras, uma média de 3.400 livros por dia.
1: Somado todo o tempo de leitura dos usuários na plataforma, chega-se a 269 mil horas, o equivalente a cerca de 30 anos de leitura sem parar.
2: O livro mais lido é A Cabeça do Santo, da jornalista e escritora brasileira Socorro Acioli, e conta a história de um jovem que descobre possuir o dom de ouvir as preces de mulheres para Santo Antônio.
1: Completam as cinco obras mais lidas, Crime e Castigo e Noites Brancas, de Dostoiévski, e também A Vegetariana e Sem Despedidas, de Han Kang.
2: Para ter acesso às obras, basta acessar o site do Mac Livros ou o aplicativo e fazer o login com a conta do gov.br.
1: É por meio da conta gov.br que o cidadão tem acesso a mais de 4.600 serviços públicos.
2: E quem perdia o acesso à conta precisava aguardar até 3 dias até ter o problema resolvido.
1: Para facilitar a vida do cidadão, o governo do Brasil lançou uma ferramenta que recupera o acesso ao gov.br de forma rápida e simples.
3: Meu INSS, meu SUS Digital, Enem Fies, Carteira de Trabalho Digital e Carteira Digital de Trânsito são alguns dos serviços mais demandados na plataforma gov.br. Atualmente, são mais de 176 milhões de usuários. Para facilitar a vida de quem precisa recuperar o acesso à conta, em caso de perda ou troca do celular, por exemplo, o governo do Brasil desenvolveu uma ferramenta que simplifica esse processo. É o que explica o diretor do Departamento de Identidade Digital, Hudson Vinícius Mesquita.
4: Então isso traz autonomia para o cidadão, muito mais rápido de fazer, não precisa envolver a central de atendimento. A expectativa é que mais pessoas possam habilitar, se sentir confortáveis a utilizar essa camada de segurança.
3: O primeiro passo é atualizar o aplicativo do GovBR para ter acesso à opção de recuperação com e-mail. Na verificação em duas etapas, clicar na opção Estou com dificuldade para gerar código e seguir os passos. Será preciso fazer um reconhecimento facial para concluir o processo. Para o secretário de Governo Digital, Rogério Mascarenhas, além de facilitar a vida do cidadão, a ferramenta traz mais segurança.
5: Então a gente sempre está buscando que a segurança esteja em primeiro lugar. A gente está colocando a possibilidade de utilizar um e-mail que a pessoa cadastre para que ela possa fazer essa recuperação da conta sem qualquer procedimento administrativo, ou seja, ela mesma consegue fazer isso. A partir de um reconhecimento facial, ela já consegue fazer a recuperação da sua conta.
3: O passo a passo da ferramenta está disponível na internet em acesso.gov.br. Depois, é só clicar na aba Ajuda. Reportagem Nazi Brum.
2: Você já ouviu falar em phishing, uma palavra em inglês que se refere à pescaria?
1: O termo é usado para sites, e-mails ou mensagens falsos usados para recolher dados de quem usa a internet.
2: Esse e outros termos ligados ao mundo digital podem ser compreendidos por qualquer pessoa por meio de vídeos ou até mesmo histórias em quadrinhos.
1: Conhecer cada vez mais sobre o ambiente digital pode evitar golpes. Saiba mais na reportagem de Cleide Lopes.
6: Há 2 anos, a gaúcha Gisele Helgda recebeu uma ligação de um suposto atendente do Banco Digital, onde ela tinha conta. Do outro lado da linha, a informação era de que o cartão dela havia sido clonado. Assustada, ela seguiu as orientações do falso funcionário, forneceu dados pessoais e fez até reconhecimento facial. Ela não sabia, mas estava caindo em um golpe digital.
7: Fiz o reconhecimento facial e quando eu terminei o reconhecimento facial, a minha conta foi zerada. Era o valor que eu tinha para pagar o meu aluguel, a minha água, a minha luz.
6: Mensagens falsas, links suspeitos, roubo de senhas e tentativas de fraude estão entre os principais riscos para quem usa a internet. Por isso, o governo do Brasil aposta em mais uma estratégia: conscientizar a população por meio de vídeos, cartilhas e materiais educativos sobre os perigos e as armadilhas usadas por criminosos virtuais. Entre os lançamentos está a revista revista em quadrinhos, fiche e golpes cibernéticos. Com linguagem simples e acessível, a publicação mostra como os golpistas agem e orienta sobre formas de proteção. Também foram lançados vídeos voltados especialmente para idosos e conteúdos com dicas de acesso seguro aos serviços do gov.br. Como explica o secretário do Governo Digital do Ministério de Gestão e Inovação em Serviços Públicos, Rogério Mascarenhas.
0: Levar a população de uma forma simples, através de vídeos, né, que estão disponíveis lá na nossa página do gov.br/PPSI, né, que é o Programa de Privacidade e Segurança da Informação. Vídeos que auxiliam as pessoas com pequenos cuidados e também as preocupações que a gente tem que ter aí em relação a essa forma de ataque, né, ou de abordagem que esses criminosos acabam fazendo na população.
6: O jornalista Felipe Camelo também já caiu em golpes virtuais. Seduzido por promoções imperdíveis na internet, fez compras de produtos que nunca chegaram.
8: Hoje a gente tem que ficar muito atento por promoções muito atraentes. Então você pega aquele produto, pega aquela loja, põe na internet, aí você vai ver o tanto de reclamações, aí por ali você já pode tirar um parâmetro se é golpe ou se não é.
6: O especialista em tecnologia da informação, Marlo Prudente, explica que os principais cuidados: desconfiar de mensagens urgentes e procurar sempre os canais oficiais.
9: Se você recebe qualquer mensagem com esse senso de urgência, desconfie. Às vezes você recebe o WhatsApp ou qualquer outro meio não oficial. Sai dali, vai no aplicativo do GovBR, vai no aplicativo do banco, porque tudo é digital. Então, se acontecer qualquer coisa desse tipo, você vai receber uma notificação do próprio aplicativo oficial do governo, do banco, ou qualquer outro que seja.
6: Segundo o governo federal, o Brasil é hoje referência em serviços digitais. São mais de 4.600 oferecidos por cerca de 250 órgãos públicos na plataforma gov.br. Reportagem Cleide Lopes.
2: Só reforçando, o material está disponível no site gov.br/governo-digital, na aba Privacidade e Segurança.
1: E atenção, pescadores! O Ministério da Pesca e Aquicultura alerta sobre tentativas de golpe relacionadas ao Registro Geral da Atividade Pesqueira.
2: Segundo relatos dos próprios usuários do sistema Pesque Brasil, alguns estão recebendo mensagens falsas via aplicativo WhatsApp.
1: Os golpistas fazem o print da tela da consulta pública da licença e adulteram o documento.
2: Assim, quem está com a licença ativa é levado a acreditar que o documento está suspenso ou cancelado. Aí os golpistas solicitam pagamento para que a situação seja normalizada.
1: O Ministério ressalta que não cobra nenhum tipo de taxa para regularização da profissão.
2: Em caso de dúvida, procure informações apenas pelos canais oficiais. Pelo WhatsApp, no número código 61, telefone 3276-5073.
1: Mais informações do Ministério da Pesca no endereço gov.br/mpa.
2: Muitas mulheres, a independência financeira é um dos fatores cruciais para romper com ciclos de violência doméstica.
1: Agora, mulheres empreendedoras do setor do turismo em situação de vulnerabilidade terão acesso a condições especiais de crédito pelo novo Fundo Geral de Turismo.
2: A portaria prevê que beneficiárias solicitem suspensão temporária dos pagamentos por até 6 meses e também estabelece ampliação dos prazos de carência.
1: Durante o Fórum Internacional de Mulheres no Turismo em João Pessoa, o ministro do Turismo, Gustavo Feliciano, ressaltou que a medida busca criar uma rede de segurança para que mulheres vítimas de violência mantenham seus negócios.
10: Alguma mulher que for vítima ou tiver alguma dificuldade no enfrentamento de violência, ela vai ter uma carência maior de 180 dias nos prazos do FUGETUR, podendo dar uma mobilidade e uma tranquilidade maior para passar por esse problema de enfrentamento que ela foi vítima de violência e depois voltar a arcar com as parcelas do financiamento.
2: A solidariedade que salva vidas levou o Brasil a um resultado histórico.
1: No ano passado, foram realizados 31 mil transplantes de órgãos, o maior número já registrado no país.
2: E por trás de cada cirurgia está uma complexa rede de equipes e logística com um único objetivo: salvar vidas.
11: A espera pode durar meses, às vezes anos. Para Elisângela Alves, de Brasília, a segunda chance chegou graças a um gesto de amor da própria família.
12: O rim já estava bastante comprometido e o médico disse que o próximo passo seria começar a busca na família sobre quem poderia estar doando o órgão, né? E no futuro próximo eu entraria em uma hemodiálise.
11: Elisângela convivia com a insuficiência renal e dependia de tratamento constante, até que veio a compatibilidade e o transplante de um novo rim, doado pela irmã Márcia Alves.
13: Quando ela falou, preciso de um rim, eu falei, eu te dou um. E a gente brincando e tudo, e realmente deu tudo certo, graças a Deus, fizemos os exames, né, da compatibilidade, então podemos fazer a cirurgia. Estava super tranquila e segura em relação à minha decisão. Correu tudo bem.
11: Hoje, recuperada, a Elisângela segue uma vida normal. Histórias como a dela ajudam a explicar um resultado histórico. O Brasil bateu recorde de transplantes em 2025. Foram 31 mil procedimentos realizados em todo o país, o maior número já registrado. Entre os procedimentos mais realizados estão os transplantes de córnea, rim, medula óssea, fígado e coração. A estrutura envolve hospitais, equipes médicas, centrais de transplante e logística aérea. No ano passado, foram realizados 4.808 voos para o transporte de órgãos e equipes, em parceria com companhias aéreas e a Força Aérea Brasileira. O governo do Brasil investiu R$1,5 bilhão de reais no Sistema Nacional de Transplantes, recursos que ajudam a ampliar equipes, acelerar diagnósticos e reduzir o tempo de espera de quem depende de uma nova chance. Uma estrutura complexa e que faz do Brasil um líder em transplantes na rede pública, destaca Patrícia dos Santos, coordenadora-geral do Sistema Nacional de Transplantes do Ministério da Saúde.
14: Demonstra o compromisso do Ministério da Saúde em fortalecer uma das maiores políticas públicas de transplantes do mundo. Esse financiamento é o que permite ampliar o acesso, reduzir as desigualdades regionais, qualificar os serviços e garantir que mais brasileiros tenham a chance de receber um transplante com segurança gratuitamente pelo SUS.
11: Mas apesar dos avanços, ainda existe um desafio importante. Hoje, cerca de 45% das famílias brasileiras ainda recusam a doação de órgãos, segundo dados do Ministério da Saúde. Pela legislação brasileira, a doação só ocorre com autorização dos parentes. Para quem aguarda na fila, a possibilidade de um transplante depende desse consentimento, explica o nefrologista Dr. Geraldo Freitas.
15: Falar da intenção de ser doador, caso isso aconteça, isso é importante, porque é imprevisível quando a situação de morte cefálica vai acontecer. Se estiver conversado com a família, a probabilidade de a gente efetivar um doador é muito maior do que se isso não tivesse sido comentado em nenhum momento.
11: O Sistema Único de Saúde responde por cerca de 86% dos transplantes realizados no país. O atendimento inclui exames, cirurgia, acompanhamento médico e medicamentos, tudo de forma gratuita. Reportagem Pablo Mundim.
1: E essas foram as notícias do Governo do Brasil.
2: Uma realização da Secretaria de Comunicação Social da Presidência da República.
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2: Fique agora com as notícias do Poder Judiciário e do Congresso Nacional. Uma boa noite e um bom fim de semana.
1: A gente volta na segunda-feira. Boa noite para você.

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2: No Dia Mundial do Meio Ambiente, a STF relembra decisões que fortaleceram a proteção ambiental no Brasil.
3: Supremo começa a julgar recurso apresentado pelo ex-deputado Roberto Gil.

0: financiamento de campanha para as eleições 2026.
1: Boa noite, eu sou Marcela Luiza.
0: E eu sou Walter Lima.
1: Hoje, 5 de junho, é o Dia Mundial do Meio Ambiente.
0: E para celebrar a data, o Supremo Tribunal Federal relembra algumas decisões que consolidaram a proteção ambiental como um direito fundamental previsto em nossa Constituição. Marta Ferreira.
2: Neste Dia Mundial do Meio Ambiente, algumas das principais decisões da Corte merecem destaque. Em relação ao Fundo Clima, em 2022, o STF determinou a retomada do funcionamento do Fundo Nacional sobre a Mudança do Clima, mecanismo do governo federal criado para financiar projetos de enfrentamento às mudanças climáticas. Em relação às queimadas e ao desmatamento na Amazônia e no Pantanal, a Corte reconheceu falhas estruturais na execução de políticas de enfrentamento das queimadas e determinou a elaboração e a implementação de planos de combate a incêndios e desmatamento e o fortalecimento de órgãos de fiscalização e a coordenação entre a União e os estados da Amazônia e do Pantanal.
1: O Supremo Tribunal Federal começou a julgar nesta sexta-feira um recurso apresentado pelo ex-deputado Roberto Jefferson contra uma multa de R$ 452 mil ligada à condenação dele em 2024.
0: O julgamento ocorre no plenário virtual e está previsto para terminar em 15 de junho. Pablo Lemos.
3: O ex-deputado Roberto Jefferson foi condenado a pagar a multa em um processo no qual foi sentenciado a 9 anos de prisão por calúnia, homofobia e por incitação à prática dos crimes de abolição do Estado Democrático de Direito e de dano qualificado. A defesa recorreu alegando que ele não tem condições financeiras de arcar com o valor. Mas o relator do caso no Supremo Tribunal Federal, ministro Alexandre de Moraes, rejeitou o pedido. Ele destacou que o valor de mais de R$ 452 mil pode ser parcelado em 18 vezes, como condição para a progressão de regime.
1: O Tribunal Superior Eleitoral divulgou os valores do Fundo Especial de Financiamento de Campanha, destinados aos partidos políticos para as eleições gerais de 2026.
0: Ao todo, R$ 4,9 bilhões vão ser distribuídos entre 30 partidos, de acordo com os critérios estabelecidos na legislação eleitoral, considerando a representatividade das legendas no Congresso Nacional. Fábio Ruas.
4: PL vai receber o maior valor, R$ 881 milhões e 700 mil. Em seguida, o PT, com R$ 615 milhões e 400 mil. E depois o União, com algo em torno de R$ 526 milhões e 200 mil. Juntas, as três legendas concentram quase 40% do montante distribuído pelo Fundo Eleitoral, que é custeado pela União em ano eleitoral. O objetivo do fundo é financiar campanhas de candidatas e candidatos.
1: Justiça Federal paralisa licenciamento de terminal de gás natural liquefeito em Barcarena, Pará.
0: A ação atende a pedido do Ministério Público Federal. Sabrine Menezes.
5: A decisão paralisou o avanço do licenciamento ambiental e a implantação do terminal de gás natural liquefeito de Barcarena, no Pará. A decisão reconheceu argumentos do MPF e o risco de danos irreversíveis aos modos de vida das comunidades tradicionais e ao meio ambiente, caso o projeto avançasse sem os estudos adequados. Na sentença, a Justiça estabelece diversas obrigações ao governo do Pará, à Termogás e ao INCRA, como a proibição de emissão de licenças e a suspensão de atividades ligadas ao empreendimento, sob pena de multa diária de R$ 50 mil em caso de descumprimento.
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1: Uma boa noite.
0: Bom fim de semana e até segunda-feira.
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8: Eu sou Paula Groba.
9: E eu sou Humberto Pinheiro.
8: E estes são os destaques de hoje do Jornal.

0: Constitucional do Senado, que começa agora.
1: Proposta garante proteção total a fundos de previdência afetados pelo Banco Master.
0: Autonomia do Banco Central com orçamento próprio está na pauta da Comissão de Constituição e Justiça.
1: Tarifaço. Senadora pede diálogo com os Estados Unidos para proteger exportações do Brasil.
0: Boa noite.
2: Boa noite.
0: Um projeto apresentado no Senado quer evitar prejuízos a aposentados e pensionistas de estados e municípios que investiram recursos no Banco Master.
1: A proposta amplia a cobertura do Fundo Garantidor de Créditos para assegurar a devolução integral dos valores aplicados. Repórter Marcela Cunha.
3: A proposta foi apresentada pelo senador Renan Calheiros, do MDB de Alagoas. Na prática, o projeto obriga o FGC, uma espécie de seguro dos bancos, a garantir a devolução integral dos recursos que tenham sido aplicados no Banco Master. Hoje, essa garantia tem limite de até R$ 250 mil reais por CPF ou CNPJ, por instituição ou conglomerado financeiro, e é financiada pelos próprios bancos. Segundo Renan, a medida quer evitar que aposentados e pensionistas sejam prejudicados por essas aplicações.
4: O meu projeto, ele parte de um princípio claro. Não é justo que o segurado beneficiário do regime previdenciário arque com prejuízos decorrentes de eventuais irregularidades ou má gestão ou roubalheira mesmo por parte de instituições financeiras.
3: Críticos da proposta afirmam que a cobertura integral pode transferir para o sistema bancário o prejuízo de aplicações de risco feitas por gestores públicos. Na justificativa do projeto, Renan Calheiros defende que a medida não impede a investigação de gestores públicos que tenham agido com dolo ou má-fé e evita que fundos de previdência arquem com o prejuízo.
0: Escola, profissão e menos violência. Essa é a equação defendida por parlamentares que querem expandir a educação profissional e tecnológica no Brasil.
1: A avaliação é que a formação técnica abre portas para o emprego e afasta jovens da criminalidade. Repórter Lana Dias.
5: De acordo com o Anuário Brasileiro de Segurança Pública, em 2024, mais de 72 mil adolescentes foram apreendidos por cometerem atos infracionais, que é o crime ou contravenção penal praticados por menores de 18 anos. O fortalecimento da educação e da profissionalização de jovens se mostra fundamental na prevenção desse índice, que já vem diminuindo em relação aos anos anteriores. Para o senador astronauta Marcos Pontes, do PL de São Paulo, presidente da Frente Parlamentar em favor da educação profissional e tecnológica, a inserção de adolescentes nessa modalidade de ensino pode melhorar a qualidade de vida e ainda contribuir com a mão de obra qualificada no país.
6: Pois você transforma em cidadãos produtivos para o país, que vão ser felizes, ter suas famílias, ter sucesso na vida. Então, o ensino profissionalizante, ele é muito mais do que o objetivo só do lado corporativo, do lado executivo, do lado das empresas, mas muito também do lado social.
5: Ele ainda afirmou que a ampliação da educação profissional depende de esforços conjuntos entre os setores público e privado.
6: Não são só os estados e os municípios, tem que ser um conjunto em parceria com as empresas. Um dos problemas que é muito claro em se ver é a participação maior necessária das empresas dentro das escolas e as escolas recepcionarem melhor as empresas. As empresas sabem qual é a necessidade.
5: A Frente Parlamentar, em atividade desde 2025, busca aprimorar a legislação, fiscalizar políticas públicas e ampliar o investimento em educação profissional e tecnológica no Brasil.
0: E a Comissão de Constituição e Justiça pode votar na próxima reunião a proposta de emenda à Constituição que busca assegurar orçamento próprio e autonomia operacional ao Banco Central.
1: A PEC está sendo discutida há 2 anos na CCJ. As informações com o repórter Bruno Lourenço.
7: A proposta que busca assegurar ao Banco Central autonomia técnica, administrativa, orçamentária e financeira foi apresentada em 2023 pelo senador Vanderlan Cardoso, do PSD de Goiás. Passou por uma audiência pública e foi assunto em sabatinas de diretores e presidentes do BC desde então. O relator, senador Plínio Valério, do PSDB do Amazonas, acredita que a proposta já está madura e defende a urgência da matéria para dar condições do banco defender o real, o sistema financeiro e manter o PIX livre de pressões.
8: Do grosso modo, o PIX é do Banco Central. Não pode emprestar, não pode ceder, não pode vender, não pode fazer nada. É do Banco Central. E mais, não pode cobrar taxa de pessoa física. Isso é a garantia que todo brasileiro quer.
7: A proposta retira o Banco Central de vinculação.

0: relação a ministério ou a qualquer órgão ou sistema da administração pública e de tutela ou subordinação hierárquica.
1: Somente 10% das ações do Programa de Proteção e Promoção da Saúde Menstrual voltado a mulheres e meninas de baixa renda foram executados até hoje.
2: A política pública é fruto de legislação aprovada pelo Congresso, mas enfrenta obstáculos com a falta de orçamento. Repórter Marcela Diniz.
3: Criado por lei em 2021, o Programa de Proteção e Promoção da Saúde Menstrual tem entre suas ações principais a oferta gratuita de absorventes e outros itens de higiene para pessoas em situação de rua ou extrema vulnerabilidade, privadas de liberdade e estudantes de baixa renda da rede pública. No Senado, a proposta teve como relatora Zenaide Maia, do PSD do Rio Grande do Norte.
4: A Unicef, antes da pandemia, já mostrava que 4 milhões não tinham acesso a itens mínimos de cuidados menstruais. Um assunto que não era muito falado.
3: Mas somente 10% das ações do programa foram executadas até agora. Diagnóstico feito durante a audiência de conciliação entre União, Ministérios e a ONG Crioula, que desde 2022, por meio de ação civil pública, vem cobrando a efetiva implementação da política. Juliana Martins, representante da ONG, espera que o programa seja aprimorado com urgência e que o Parlamento fortaleça a fiscalização e o orçamento das ações de saúde menstrual.
5: O Parlamento tem um papel fundamental, em especial quando a gente pensa em qual é o orçamento destinado, né, para reduzir as barreiras com relação ao acesso.
3: Entre as falhas detectadas no programa de saúde menstrual estão barreiras digitais que dificultam o acesso de pessoas em situação de vulnerabilidade, falta de transparência no orçamento e de articulação entre os ministérios envolvidos.
1: O senador Hermes Klan, do PL de Santa Catarina, defendeu que os programas sociais sejam uma porta de saída da pobreza, com foco na geração de empregos, no empreendedorismo e na qualificação profissional.
2: Segundo ele, mais de 112 mil famílias catarinenses deixaram o Bolsa Família entre 2023 e 2026 após aumentarem a renda, o que, na sua avaliação, demonstra que desenvolvimento econômico e inclusão social podem avançar juntos.
6: Mais importante do que o número de pessoas que ingressam em programas sociais é o número de pessoas que conseguem sair deles por terem conquistado autonomia econômica. O emprego, a renda e a oportunidade continuam sendo instrumentos mais eficazes de transformação social.
1: E a senadora Tereza Cristina, do PP de Mato Grosso do Sul, alertou para os possíveis impactos da investigação comercial aberta pelos Estados Unidos. Ela destacou que produtos como suco de laranja, café e carnes estão fora das tarifas, mas setores como máquinas, madeira e etanol ainda podem ser afetados.
2: A parlamentar defendeu a continuidade das negociações para evitar prejuízos às exportações brasileiras com o aumento das tarifas.
7: Essa investigação ela está sobre 76 países, não é só o Brasil, para esclarecer. Então, eu acho que agora é continuar negociando para ver se a gente consegue estancar, vamos dizer, essas tarifas de 25%, porque inviabilizam realmente aqueles segmentos, aqueles setores que serão tarifados com 25%.
2: Com edição de Paulo Groba e trabalhos técnicos de Eliseu Caires, o Jornal do Senado fica por aqui. Acompanhe agora as notícias do Tribunal de Contas da União e da Câmara dos Deputados. Boa noite.
1: Boa noite e um bom fim de semana.
8: Minuto do TCU.
9: O Tribunal de Contas da União fez auditoria para avaliar se as regras do Bolsa Família estão sendo cumpridas e como está o acompanhamento do programa. A fiscalização também verificou programas de transferência de renda implementados por estados e municípios. Em todo o país, foram encontradas quase 230 ações com propostas semelhantes ao Bolsa Família. Um dos maiores problemas está na falta de integração de dados com o CAD único. O ministro relator do processo no TCU, Jorge Oliveira, explicou as consequências desse tipo de falha.
10: Na prática, isso significa que os entes federativos frequentemente não conseguem saber de maneira integrada quem está recebendo benefícios, quanto está recebendo e se há acúmulo indevido ou ausência de proteção social.
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13: Proposta cria estratégia nacional para enfrentar impactos do vício em jogos.
14: Comissão proíbe posse de armas para quem estiver sob medida protetiva.
13: Dependentes de vítimas de violência terão prioridade na matrícula escolar.
14: Projeto de lei aumenta a punição para o crime de ultraje a culto religioso.
13: Boa noite. Proposta aumenta a pena para o crime de ultraje a culto religioso e impede que manifestações de fé em cerimônias sejam enquadradas como crime de preconceito. A repórter Daniele Lessa explica as medidas.
15: A Comissão de Constituição e Justiça da Câmara dos Deputados aprovou o projeto que aumenta a punição para o crime de ultraje a culto religioso e para o impedimento ou perturbação de atos religiosos. O texto aprovado foi a versão elaborada pelo relator, deputado pastor Marco Feliciano, do PL de São Paulo. Hoje, o Código Penal prevê pena de detenção de 1 mês a 1 ano para quem zombar de alguém por motivo de crença, impedir cerimônia religiosa ou vilipendiar ato ou objeto de culto. Com a proposta aprovada na CCJ, a pena passa a ser de reclusão de 2 a 4 anos, além de multa. O texto também estabelece que, se houver emprego de violência, a pena será aumentada em 2/3. Outra mudança altera a lei que trata dos crimes de preconceito. O novo texto deixa claro que não constitui crime a manifestação de crenças, sermões, pregações, culto, ensino ou orientação religiosa realizados em atividades de caráter religioso ou litúrgico, mesmo que transmitidos pela internet ou por outros meios de comunicação, como explica o relator, pastor Marco Feliciano.
16: Por exemplo, se um pastor ou um padre ou uma pessoa que é espiritualista estiver no exercício da sua fé, no exercício da sua função, e ela criticar uma outra religião, isso seria intolerância religiosa? É claro que não, porque a maioria das religiões praticam aquilo que nós chamamos de proselitismo, ou seja, eles tentam converter as pessoas. E no mundo em que nós vivemos hoje, do politicamente correto sendo impregnado na mente das pessoas, muitas pessoas, tanto padres como pastores e outros entes de religiões espiritualistas, estão sendo punidas, processadas por intolerância religiosa, quando na verdade eles estão apenas praticando a sua fé.
15: A proposta que aumenta a pena para o crime de ultraje a culto religioso e impede que manifestações de fé em cerimônias sejam enquadradas como crime de preconceito ainda precisa ser analisada pelo plenário da Câmara. Se aprovada, seguirá para o Senado. Da Rádio Câmara de Brasília, Daniele Lessa.
12: Educação.
14: Câmara aprova projeto que garante prioridade na matrícula escolar para dependentes de mulheres vítimas de violência doméstica. A repórter Sofia Peçanha tem os detalhes.
17: A Câmara dos Deputados aprovou projeto que dá prioridade na matrícula escolar para dependentes de mulheres vítimas de violência doméstica em escolas próximas de sua nova residência. A proposta, apresentada pelo deputado Rômulo Gouveia, altera a Lei Maria da Penha. A medida assegura prioridade à mulher em situação de violência doméstica e familiar para matricular ou transferir seus dependentes para a instituição de ensino mais próxima de seu domicílio, seja pública ou particular. Para ter direito à prioridade, a mulher deverá apresentar documentos que comprovem o registro de ocorrência policial ou processo judicial relacionado à violência doméstica. O texto aprovado também permite que o juiz determine, como medida protetiva de urgência, a matrícula ou transferência do aluno, mesmo que não haja vaga na instituição mais próxima do novo domicílio. Além disso, o juiz determinará a devida comunicação ao conselho tutelar competente para acompanhamento. Segundo a justificativa, a interrupção da trajetória escolar resulta em imenso prejuízo para as famílias, já submetidas a pesado trauma psicológico e social, como explica o parecer da deputada Laura Carneiro, do PSD do Rio de Janeiro, lido na Comissão de Constituição e Justiça, pelo deputado Helder Salomão, do PT do Espírito Santo.
18: Tal medida protege ainda mais a mulher vítima de violência doméstica e seus dependentes, garantindo-lhe o direito fundamental à educação em meio a um contexto tão difícil de afastamento do lar em razão da violência doméstica.
17: O projeto que garante à mulher vítima de violência doméstica prioridade para matricular filhos ou dependentes em escolas próximas de sua nova residência segue para análise do Senado. Da Rádio Câmara de Brasília, Sofia Peçanha.
12: Comissões.
13: Avança na Câmara o projeto que cria uma estratégia nacional para enfrentar os impactos do vício em jogos.
14: A proposta já foi aprovada em todas as comissões temáticas da Câmara e está pronta para ser incluída na pauta de votação do plenário. A reportagem é de Maria Neves.
15: A Comissão de Saúde da Câmara aprovou o projeto do deputado Rui Carneiro, do Podemos da Paraíba, que institui uma estratégia nacional para cuidar de pessoas afetadas pelo vício em jogos e apostas, principalmente por meio da internet. O texto aprovado prevê uma rede de apoio formada por diferentes áreas do governo para enfrentar os impactos sociais e de saúde decorrentes do vício em apostas. De acordo com a relatora, a deputada Jandira Fegali, do PCdoB do Rio de Janeiro, devido à facilidade de acesso por meio do celular, a compulsão por jogos atinge uma parcela cada vez maior da população. Segundo a parlamentar, os mais afetados ainda são os homens, mas o problema já começa a atingir também mulheres e adolescentes.
19: E o que a gente vê é que em torno de entre 2% e 10% da população já começa a ter sintomatologia da dependência. Então é preciso que a gente institua uma política de prevenção, campanhas educativas, ao mesmo tempo de acolhimento, de assistência individualizada e confidencial. O Ministério da Saúde já faz hoje, já instituiu o teleatendimento gratuito, mas nós estamos estendendo todo esse tratamento, não só ao SUS, mas também ao Sistema de Assistência Social e à Rede de Atenção Psicossocial.
15: Dentre as ações previstas na proposta, constam acompanhamento médico e psicossocial para os indivíduos e seus familiares. A medida prevê ainda a criação de grupos de apoio baseados na experiência, a realização de campanhas e a publicação de materiais didáticos, com foco especial na proteção de crianças e adolescentes e a cooperação com operadoras de apostas para detectar comportamentos de risco. Jandira Fegali defende também a limitação das propagandas de sites de apostas e o aumento da taxação das empresas de jogos online, conhecidas como bets. A deputada ressalta que, como a sede da maioria dessas empresas fica no exterior, o dinheiro também sai do país, o que retira recursos, inclusive, das políticas de atenção a pessoas que desenvolvem compulsão por jogos. A relatora lembrou que, recentemente, o país aumentou a taxação das bets, que era de 12% e vai chegar a 18%, mas, para ela, ainda é pouco. Segundo afirma, há países que cobram até 40% de imposto dessas empresas. Da Rádio Câmara de Brasília, Maria Neves.
13: O projeto que institui uma estratégia nacional para cuidar de pessoas afetadas pelo vício em jogos e apostas também já foi aprovado pelas Comissões de Finanças e Tributação e de Constituição e Justiça. O texto segue para análise no plenário da Câmara.
8: Saúde.
14: Comissão aprova projeto que prevê expansão da telemedicina nos municípios. A repórter Júlia Lopes nos conta os passos para a adoção da medida.
20: As teleconsultas têm se tornado uma alternativa para ampliar o acesso aos serviços do Sistema Único de Saúde, o SUS. Elas permitem atender um maior número de pessoas e chegar a regiões mais distantes no país. Nesse cenário, a Comissão de Saúde da Câmara dos Deputados aprovou um projeto de lei que cria a política de expansão da telesaúde no SUS. Atualmente, cerca de 10% dos municípios brasileiros oferecem serviços de medicina online à população, segundo o levantamento da Frente Nacional dos Prefeitos. Com a nova política, o governo federal deverá apoiar estados e municípios na ampliação desse atendimento, com prioridade para regiões mais vulneráveis e de difícil acesso. O texto prevê a criação de programas federais com apoio técnico e financeiro. Entre as medidas estão investimentos em conectividade, aquisição de equipamentos para unidades do SUS, capacitação de equipes e desenvolvimento de novos modelos de atendimento digital. A proposta também cria a Base Nacional de Telemedicina e Telesaúde, que deve integrar os dados de atendimento virtuais em todo o país, facilitando o acesso às informações de saúde. Para a relatora do projeto, a deputada Adriana Ventura, do Novo, de São Paulo, a iniciativa ajuda a enfrentar desigualdades regionais, amplia o acesso à saúde e permite a unificação de dados da população, como o prontuário eletrônico em um único sistema.
0: O objetivo, basicamente, é que a gente amplie isso com uma base única. Então, a gente precisa trabalhar interoperabilidade, precisa dar mais acesso para as pessoas, principalmente as pessoas que hoje não têm acesso. Então, o objetivo desse é fazer uma

0: integração e fazer com que haja um compromisso dessa integração de estados, municípios e também planos de saúde que também atendem o SUS.
1: Os estados e municípios deverão incorporar a telesaúde em seus planos permanentes de cuidado, definindo metas e indicadores compatíveis com a realidade local. De acordo com o Ministério da Saúde, em 2025, 76% da população brasileira depende diretamente do SUS. O sistema realiza por ano 2,8 bilhões de atendimentos e conta com cerca de 3,5 milhões de profissionais em atuação. O projeto, que busca aumentar a participação da telesaúde no SUS, segue agora para análise na Comissão de Finanças e Tributação. Da Rádio Câmara de Brasília, Júlia Lopes.
2: Agricultura.
3: Comissão de Agricultura aprova a erradicação da leucena, planta invasora no Cerrado. O repórter José Carlos Oliveira explica os problemas causados pela praga.
4: A Comissão de Agricultura da Câmara dos Deputados aprovou a proposta de controle, manejo e erradicação progressiva da leucena, uma leguminosa originária da América Central. A planta exótica invasora se disseminou descontroladamente em vários biomas brasileiros, sobretudo em áreas do Cerrado, no Centro-Oeste. O autor do projeto de lei, deputado Otto Alencar Filho, do PSD da Bahia, lembrou que a leucena foi introduzida no Brasil como forrageira, ou seja, com foco na alimentação de animais de produção, como bois, porcos e cabras. Também foi usada na recuperação de solo. No entanto, a planta se desenvolveu rapidamente e passou a competir com a vegetação nativa, alterando os ecossistemas. O relator, deputado José Medeiros, do PL do Mato Grosso, concordou com a necessidade de controle da leucena.
5: É uma leguminosa muito aceita pelos produtores, porque tem alto índice de proteína para o gado, mas ela também se espalha de forma assim, muito avassaladora, e ele pede justamente a substituição gradativa dessa leguminosa para que não vire uma praga por todo o país. Porque ela produz bastante semente, é levada pelo vento, por passarinhos também. De um bem que se esperava, acaba causando um problema para toda a atividade silvopastoril.
4: Para o controle gradual da planta, o projeto de lei prevê campanhas educativas, linhas de financiamento, assistência técnica e extensão rural voltadas à substituição da leucena por espécies alternativas. Áreas rurais que cultivam a planta terão até 10 anos para erradicá-la. O texto ainda proíbe o plantio de leucena em áreas de preservação permanente, unidades de conservação de proteção integral, florestas públicas, terras indígenas e territórios quilombolas. A proposta de erradicação da leucena ainda vai passar pela análise das comissões de meio ambiente, de finanças e tributação e de Constituição e Justiça. Da Rádio Câmara de Brasília, José Carlos Oliveira.
2: Justiça.
6: Comissão aprova projeto que aumenta a proteção para vítimas de violência, exigindo que juiz escute a mulher antes de decidir pela revogação de medidas protetivas do agressor.
3: O projeto está pronto para entrar na pauta do plenário da Câmara, como informa a repórter Silvia Munhato.
7: A Comissão de Constituição e Justiça da Câmara aprovou o projeto que determina que, antes de decidir sobre a revogação de medidas protetivas de urgência do agressor, o juiz escute a mulher vítima de violência doméstica e familiar e verifique se ela não está em risco. Além disso, a proposta determina a realização da chamada audiência de admoestação para a soltura de agressor em caso de revogação de prisão preventiva. É o que explica a relatora, a deputada Laura Carneiro, do PSD do Rio de Janeiro.
8: E o juiz vai dizer para ele: olha só, o senhor, se descumprir, vai acontecer isso. Se o senhor deixar de cumprir as medidas protetivas, vai acontecer isso. Ou seja, ele de alguma maneira vai fazer com que o agressor repense qualquer possibilidade de reincidência naquela conduta.
7: A audiência deverá se realizar em até 48 horas da decisão de soltar o réu. As medidas serão inseridas na Lei Maria da Penha. Laura Carneiro defendeu que o contato com a vítima deve ser realizado pela equipe técnica da vara especializada, por equipamento da rede de enfrentamento à violência da região, de seu domicílio, ou ainda pelo próprio juízo da vara de violência doméstica e familiar. Entre as medidas protetivas previstas na Lei Maria da Penha, estão a suspensão do porte de arma, o afastamento do lar ou a proibição de aproximação da vítima. A proposta que aumenta a proteção para a mulher vítima de violência deverá ser analisada agora pelo plenário da Câmara. Da Rádio Câmara de Brasília, Silvia Munhato.
2: Segurança Pública.
6: Pessoas que estiverem cumprindo medidas protetivas com base na Lei Maria da Penha podem ter suspenso o direito a ter armas de fogo. Proposta nesse sentido está sendo examinada pela Câmara. A reportagem é de Luiz Cláudio Canuto.
2: A Comissão de Segurança Pública da Câmara aprovou projeto que impede que pessoas que estejam em cumprimento de medidas protetivas com base na Lei Maria da Penha tenham ou comprem armas de fogo e munições. O texto aprovado é uma nova versão da proposta feita pelo relator, deputado Aloysio Mendes, do Republicanos do Maranhão. De acordo com a nova redação, a suspensão do direito a armas vira uma medida obrigatória até a revogação da medida protetiva ou o arquivamento do caso. Para garantir o cumprimento da lei, o relator incluiu a exigência de uma certidão negativa de medidas protetivas para quem queira comprar ou portar armas de fogo no Brasil. É uma mudança no Estatuto do Desarmamento. Ao juiz, caberia comunicar a decisão a diversos órgãos, como o Exército, no caso de atiradores esportivos, a Polícia Federal, para quem é caçador, e também às empresas de segurança, caso seja um emprego do acusado de agressão. Entre as mudanças feitas, o relator tirou do texto original a previsão de novas penas para tentativas de compra de armas, porque a legislação penal já prevê punições para uso e porte ilegais.

0: com armas de fogo. Aprovamos na Comissão de Segurança Pública e Combate ao Crime Organizado por unanimidade. E esse projeto vai coibir ainda mais a prática desse tipo de crime.
1: O texto já foi aprovado pela Comissão de Defesa dos Direitos da Mulher e agora está na Comissão de Constituição e Justiça. Mas pode ser votado pelo plenário porque está em regime de urgência. Da Rádio Câmara de Brasília, Luiz Cláudio Canuto.
2: Votação.
3: Oficiais de justiça e fiscais agropecuários podem ser incluídos entre as categorias autorizadas a portar armas. O repórter Antônio Vital tem as informações.
4: Ganhou o regime de urgência e pode ser votado a qualquer momento no plenário da Câmara, projeto que autoriza o porte de armas de fogo por oficiais de justiça e auditores fiscais federais agropecuários. O projeto altera o Estatuto do Desarmamento para incluir essas duas categorias entre aquelas que têm direito ao porte de arma. Hoje, essa autorização já vale para policiais, militares e outras carreiras ligadas à segurança pública, desde que cumpram os requisitos legais, como comprovação de capacidade técnica e aptidão psicológica. De acordo com a proposta, esses profissionais poderão portar arma de fogo de propriedade própria ou fornecida pela instituição, inclusive fora do horário de serviço, com validade em todo o território nacional, conforme as regras previstas em lei. Relator da proposta, o deputado Jonas Donizete, do PSB de São Paulo, argumentou que a medida reconhece o risco enfrentado por esses profissionais no exercício das funções. Segundo ele, oficiais de justiça e auditores fiscais atuam diretamente na execução de decisões judiciais e em atividades de fiscalização, muitas vezes sob tensão e ameaças. O porte de armas para oficiais de justiça foi defendido pelo deputado Coronel Meira, do PL de Pernambuco.
5: Porte de arma para oficial e oficial de justiça, para poder se defender verdadeiramente de tudo que acontece na rua. Ele é o elo, exatamente, da justiça, dos tribunais de justiça com o povo brasileiro. E ele precisa ter um mínimo de conforto, que é poder, se quiser, estar armado para defender a sua vida e muitas vezes a vida de quem o acompanha no seu momento do trabalho, em todos os locais, em todos os rincões do nosso Brasil.
4: Com regime de urgência, o projeto que autoriza o porte de arma por oficiais de justiça pode ser votado diretamente no plenário da Câmara, sem passar pela análise das comissões permanentes da Casa. Da Rádio Câmara de Brasília, com informações de Daniele Lessa, Antônio Vital.
6: Termina agora o Jornal Câmara dos Deputados, produzido pela Rádio Câmara. O programa teve trabalhos técnicos de Wellington Teles e a apresentação de Tessia Guimarães e Luciana Vieira. Uma boa noite para você.
3: A Voz do Brasil está de volta na segunda-feira. Boa noite e bom fim de semana.
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0: Alô, meus amigos, minhas amigas, muito boa noite. Eu sou Maurício Rabelo, estou eu aqui junto com meu amigo Jaiminho e nós vamos fazer o Eu de Cá, Você de Lá com muita música bonita programada pelo Jaime Ribeiro do Amorim. Zezé de Camargo e Luciano abre a parte musical Mexe Que É Bom. Depois, Rio Negro e Solimões cantando De Bem Com a Vida.
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Atila. Eu trago agora Bruno e Marrone cantando Passou da Conta. Depois, Pra Não Lembrar de Mim, Guilherme Santiago e Zezé de Camargo e Luciano.

0: vai cantar bonito assim lá longe. Zezé de Camargo e Luciano.
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2: Minha gente do Brasil, cantando bonito, Boate Azul, Joaquim Manuel, Jorge Matheus, Trincadinho.

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2: Boa noite. Eu sou João Paulo Ribeiro Capobianco, ministro do Meio Ambiente e Mudança do Clima. Estou aqui hoje para prestar contas à sociedade brasileira dos avanços e dos desafios que temos nesse Dia Mundial do Meio Ambiente. Desde janeiro de 2023, o governo do Brasil voltou a tratar o meio ambiente como indutor do desenvolvimento, não como obstáculo. Assim, estamos mostrando que é possível crescer, gerar emprego e renda sem deixar de proteger nossas florestas, nossas águas e nossa biodiversidade. Nos últimos 3 anos, o desmatamento na Amazônia caiu pela metade. No Cerrado, a redução foi de 32%. E no Pantanal, 65%. Ao proteger nossos biomas, salvamos a biodiversidade e evitamos lançar na atmosfera milhões de toneladas de gases de efeito estufa. Também ampliamos significativamente as áreas protegidas, com a criação de mais de uma dezena de novas reservas ambientais e o reconhecimento de terras indígenas e de territórios quilombolas. Somadas, elas equivalem em torno de 5 milhões de campos de futebol, desses em que veremos nossa seleção jogar durante a Copa do Mundo que se aproxima. Voltamos também a liderar a transição energética, a partir da substituição de combustíveis fósseis por opções mais limpas, como os biocombustíveis e a eletricidade. Criamos estímulos à renovação da frota brasileira, tanto privada quanto do transporte público. Esses resultados são fruto de um amplo trabalho de cooperação entre o governo do Brasil, os estados e municípios e a sociedade civil. Eles só foram possíveis porque voltamos a investir em ciência, em monitoramento e a fortalecer instituições importantíssimas como o IBAMA e o Instituto Chico Mendes de Conservação da Biodiversidade, que foram alvo de tentativas de desmonte em anos anteriores. Outro fator central foi a retomada da cooperação internacional. E depois de 4 anos de exclusão, retomamos o Fundo

0: Amazônia, que agora tem 9 países financiadores. Juntas, essas ações viabilizaram um volume recorde de 204 bilhões de reais em recursos públicos e privados, nacionais e internacionais, para o desenvolvimento sustentável no Brasil. Também voltamos a investir fortemente na recuperação de áreas degradadas e na restauração florestal. Hoje, temos 3,4 milhões de hectares recuperados. Nesse ano, diante da previsão de um novo El Niño, reforçamos o monitoramento e colocamos em campo o maior contingente de brigadistas da nossa história. Aumentamos o número de aeronaves e equipamentos de prevenção e combate e apoiamos em mais de R$500 milhão os corpos de bombeiros dos estados onde há mais incêndios florestais. Hoje, no mundo inteiro, são os critérios ambientais que definem acordos comerciais e abrem as portas do investimento. Ir na contramão dessa tendência pode fechar mercados e isolar o país. Proteger as nossas florestas, os nossos rios e a vida de nossas famílias já seria a razão suficiente e é, ao mesmo tempo, uma garantia para o futuro próspero da economia brasileira. Neste Dia Mundial do Meio Ambiente, renovamos o compromisso de deixar para as próximas gerações um país mais preparado e mais sustentável. Porque proteger o meio ambiente é proteger a vida e o futuro de todas as famílias brasileiras. Muito obrigado.
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6: Cantando no Eu de Cá, você de lá. Tião Carreira e Pardinho, Estrela de Ouro. Depois Leandro e Leonardo, Devolva a Passagem.

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1: E agora, Coisa de Deus, Rick Renner. Depois, Hoje Eu Sei, Marcos e Belucci.

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10: E agora, no céu do Brasil, Iridirireu, o meu poço já secou. Depois Gilberto e Gilmar, só mais um.